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1: Queridos, quando Jesus chama, é impossível não atendermos. Amém? Quando Jesus nos chama, com certeza, o nosso coração há de sentir esse chamado e nós vamos deixar que o Espírito Santo do Senhor fale de uma forma grandiosa na nossa vida. Mateus capítulo 4, a partir do versículo 17, diz a palavra. Daí por diante, passou Jesus a pregar e a dizer: arrependei-vos, porque está próximo o reino dos céus. Caminhando junto ao mar da Galileia, viu dois irmãos, Simão chamado Pedro e André, que lançavam rede ao mar, porque eram pescadores. E disse-lhes: vinde após mim, e eu vos farei pescadores de homens. Então eles deixaram imediatamente as redes e o seguiram. Passando adiante, viu outros dois irmãos, Tiago, filho de Zebedeu, e João, seu irmão, que estavam no barco em companhia do seu pai, consertando as redes, e chamou-os. Então eles, no mesmo instante, deixando o barco e seu pai, o seguiram. Percorria Jesus toda a Galileia, ensinando nas sinagogas, pregando o evangelho do reino, curando toda sorte de doenças e enfermidade entre o povo. Amém? Senhor, nós te louvamos pela revelação da tua palavra, pelo teu ensinamento, meu Deus. E queremos que tu venhas falar conosco de uma forma poderosa nesta noite, para que nós possamos ouvir o teu chamado, ouvir a tua voz, meu Deus, e que saiamos deste lugar com uma missão em nosso coração, Pai amado. Fala conosco, este é meu clamor em nome de Cristo Jesus. Amém. Queridos, João Batista, ele foi o precursor de Cristo Jesus. Um pouco antes do ministério de Cristo, João Batista andava pelo deserto afirmando que Jesus viria. João Batista incomodava as pessoas, incomodava os religiosos, e seu fim foi a cabeça na bandeja. Todos sabem disso. A partir da prisão de João Batista, inicia-se o ministério de Cristo Jesus. E o Senhor Jesus veio com uma obra magnífica, uma obra extraordinária, essa obra a qual nós hoje participamos. É a graça do Senhor, é o grande cuidado de Deus para com a nossa vida. Só que Jesus veio com uma mensagem muito interessante, e uma mensagem que não agradava muito às pessoas, porque Cristo falava de arrependimento. A mensagem principal de Cristo era que o homem se arrependesse do seu pecado, que houvesse uma mudança de vida, que aceitasse os princípios do Senhor, que os colocasse em prática no seu dia a dia. É uma mensagem que não caducou, é uma mensagem para os nossos dias. É a mensagem de arrependimento, a mensagem de mudança de vida. É a mensagem poderosa do Senhor que entra em nosso coração, que transforma a nossa vida, que nos dá novos princípios e nos dá forças para andarmos, para seguirmos nesta caminhada em direção aos céus. E quando nós observamos esse texto em especial, irmãos, nós vemos o evangelista Mateus narrando a respeito

o início do ministério de Cristo Jesus. E veja como começou esse ministério. Apenas 4 pessoas. Cristo Jesus e mais 4 pescadores. Veja como o Senhor faz. Cristo poderia ter chamado pessoas importantes. Cristo poderia ter entrado nas sinagogas e chamado pessoas, chamado sacerdotes. Mas o Senhor tinha uma missão diferente. Porque o Senhor quer que nós entendamos que estamos aptos a fazer a sua obra, a trabalharmos na sua obra, mesmo que você se considere uma pessoa simples. Cristo Jesus não veio para chamar doutores, mas veio para chamar aquelas pessoas que o amam, que têm seu coração aberto, que são vidas dispostas a entregar-se especialmente para Ele. Esta é a verdade do Senhor, irmãos. E no versículo 18 nós vemos o chamado do Senhor, e o Senhor diz: ah, ouça, viu 2 irmãos, Simão chamado Pedro e André, que lançavam rede ao mar, porque eram pescadores. Vejam, amados, 2 pescadores. Eram pessoas extremamente simples. Mais à frente vemos mais 2 pescadores. Eram pessoas simples, pessoas do povo, pessoas que não tinham uma formação teológica, pessoas que não carregavam títulos, não tinham diplomas pendurados nas paredes da sua casa, não tinha nada de importante. Eram pessoas, amados, que estavam ali para servir, para glorificar, para bendizer o nosso Senhor e Salvador. E nós, amados, vemos que o Senhor faz assim conosco. Deus quer te usar, Deus quer trabalhar o teu coração, Deus quer mover na tua vida. Não importa quem seja você, mas o que importa é que o teu coração esteja aberto para Cristo Jesus. Quando nós olhamos para os 4 primeiros discípulos, eles eram apenas pescadores. Pessoas simples do povo, mas foram estes que o Senhor chamou para acompanhá-lo na grande missão de pregar o Evangelho e pregar o arrependimento. E com esta palavra quero chamar a tua atenção: você tem um chamado de Deus na tua vida. O Senhor quer te usar, não importa quem seja você, mas Deus quer fazer algo poderoso na tua vida e através da tua vida. O Senhor quer fazer assim, amados. Deus quer mover de uma forma poderosa, de uma forma grandiosa. Nós temos é que deixar-nos mover pelo Espírito Santo de Deus. Nós temos que passar a ouvir a voz de Cristo, deixar o Senhor falar ao nosso coração, arrancarmos a nossa vida criancice, a vida infantil, porque esse tempo já não serve para nós. Nós temos que buscar uma nova vida com Cristo, novos princípios, novos objetivos, para vivermos o Senhor com todas as nossas forças, com todo o nosso ser. Outro aspecto interessante, amados, é que esses pescadores não receberam uma carta. Ah, Jesus manda uma carta para você, Jesus manda um emissário para você. Não, o próprio Cristo foi até eles e os chamou para segui-lo. É assim que o Senhor faz, amados. O nosso Deus é um Deus pessoal, é um Deus que se aproxima de você, é um Deus que te chama pelo nome, é o Deus que te capacita, é o Deus que tem uma missão, e essa missão está nas tuas mãos. Era interessante, amados, mas eles eram pessoas ocupadas. Eles não estavam de boa na vida, curtindo a vida, andando por aí à toa, não. Eram pessoas ocupadas. Veja, o Senhor, irmãos, Ele chama sempre pessoas responsáveis para fazer a sua obra. O Senhor quer pessoas responsáveis. O Senhor quer que pessoas que tenham compromisso, que sejam pessoas envolvidas, que tenham foco na sua existência. Esses eram pescadores, eles estavam trabalhando e com certeza foram chamados pelo Senhor. Certamente nas praças da Galileia tinha muita gente sem nada a fazer, sentado nos bancos da vida e olhando o tempo, mas o Senhor não quer estas pessoas. O Senhor quer pessoas focadas, pessoas com objetivos, pessoas que entendam a necessidade de servir o Senhor com todas as suas forças. E certamente assim foi com Pedro, André, Tiago e João. Pessoas que tinham foco na sua existência. E quando eles foram chamados pelo Senhor, eis que passa por um grande milagre. E o milagre foi o preparo dado pelo Espírito Santo de Deus. Nesses últimos tempos,
Nós temos visto que a igreja tem se preocupado muito com a formação teológica, as pessoas correndo atrás de teologias. Ah, eu quero aprender, eu quero estudar, eu quero isso, eu quero aquilo. Quero falar para você o seguinte: primeiro ouça o chamado de Cristo Jesus. Ouça o Senhor te chamar pelo nome, e a partir do momento que você dá ouvidos à voz de Cristo, que você ouve o chamado do Senhor, o Espírito Santo te capacita, Ele te prepara, o Espírito Santo de Deus move na tua vida. Não queira buscar, amados, o conhecimento sem antes ouvir a voz de nosso Senhor, porque isso é imprescindível para uma vida feliz com Cristo. Outro aspecto que eu quero chamar a atenção está no versículo 19. Ouça. Disse-lhe Cristo: vinde após mim e eu vos farei pescadores de homens. Olha que bênção, irmãos. Vinde após mim. Vinde após mim. Nós somos pessoas que temos um problema grande em atender o chamado de Cristo. Eu creio que nesse lugar, eu creio que todos que estão aqui já ouviram a voz do Senhor dizendo: vinde, venha, eu tenho uma missão para você, eu tenho algo para fazer através de você. Mas quantas pessoas, amados, apresentaram diante do Senhor um tanto de empecilhos. Ah, Deus, agora não dá, é muito cedo, eu não sei como fazer. Mil desculpas apresentam ao Senhor para não segui-lo de imediato. Mas esses, amados, diz a palavra, ouça mais uma vez: então deixaram imediatamente as redes e o seguiram. Então deixaram imediatamente as redes e o seguiram. Quais são as tuas redes? Certamente nós não temos nenhum pescador aqui dentro. Talvez aqueles que contem mentiras de pescadores, mas não pescadores. Mas quais são as tuas redes? Quais são? Ou seja, o que lhe impede de seguir, de ouvir, de fazer, de prontificar-se para atender o chamado de Cristo? O que te impede? O que te impede? O convite de Cristo, irmãos, foi direto. Nós vivemos dias em que as pessoas gostam das coisas todas assim, meio que cinematográficas, não é? Ah, eu quero ouvir o chamado de Cristo, mas eu quero ouvir um relâmpago, eu quero que o céu trema, eu quero que isso aconteça, que caia uma chuva de fogo, eu quero que apareça um anjo, eu quero isso, eu quero aquilo, eu quero algo sobrenatural para entender que é Deus falando comigo. E muitos estão esperando o sobrenatural acontecer. Mas com aqueles que mudaram o mundo, o chamado foi tão simples. O Senhor apenas diz: segue-me. Saia, venha. Deixe tudo para trás. Só isto, amados. Não foi necessário que a terra tremesse, que nas águas acontecesse um maremoto, que houvesse uma chuva de granizo, ou coisa parecida. Não, não escureceu, o sol não se escondeu, nada, apenas a voz do Senhor ecoou nos ouvidos daqueles, o Senhor dizendo: vinde, vinde, vinde, siga-me, siga-me. Não espere, irmãos, coisas sobrenaturais, mas procure ouvir na simplicidade a voz de Cristo. Não complique o teu chamado, não complique. Já pensou se esses pescadores olhassem para Cristo Jesus? Quem é esse aí? Esse camarada? Ele não tem anéis nos dedos? Não tem uma túnica diferente? Ele não tem um rosto resplandecente? Olha quem anda com ele, ninguém. Como é que esse camarada pode ser o Messias? Nós temos que entender, irmãos, que é o Espírito Santo que nos convence, é o Espírito Santo que fala conosco, e nós temos que ouvir a voz do Espírito, igreja, temos que ouvir a voz do Espírito, ouvir a voz do Espírito. Um aspecto interessante é que esses pescadores não falaram para Cristo Jesus: olha, Jesus, eu até reconheço que tu és o Messias, mas nós fazemos dessa forma. Nós fazemos o seguinte:
Senhor, dá um tempo para eu pensar. Dá um tempo para eu pensar, eu vou refletir. Dá um tempo, quando eu aposentar-me, eu terei tempo livre e vou fazer a tua vontade, vou trabalhar para ti. Muitas vezes, amados, nós apresentamos tantas desculpas para não servir ao Senhor. Tantas desculpas, quando que, em primeiro lugar, é preciso que esteja o chamado do Senhor na nossa vida. Eles não deixaram se abater, não deixaram que as coisas ficassem para trás, mas procuraram fazer a vontade do Senhor, aquilo que Deus queria na sua existência. Tudo depende de confiança, irmãos. É confiança no Senhor. Nós temos que confiar. Esses quatro pescadores, eles confiaram no Messias. Eles não permitiram que a dúvida entrasse no seu coração. Eles não permitiram que questionamentos infundados encontrassem lugar na sua vida. Mas eles confiaram, irmãos. Ali estava o pai de Tiago e João, mas eles não se deixaram prender pela família. Não se deixaram prender pelos bens, igreja. Não se deixaram prender pelas ocupações, mas deixaram tudo para trás. Eles entenderam que era mais importante seguir a Cristo, fazer a vontade do Senhor. Amados, quando Jesus chama, deixe tudo para trás. Você tem ouvido a voz de Cristo, tem ouvido o chamado do Senhor? Deixe tudo para trás. Não há nada mais importante, amados. Nada é mais precioso do que Deus na vida da gente. Nada é mais precioso e nós precisamos entender essa realidade e colocá-la em prática. Ainda no versículo 19, e disse-lhes, vinde após mim e eu vos farei pescadores de homens. Outro aspecto interessante, amados, quando o Senhor chamou a estes, não falou, olha, eu vou te dar um título. Você será ungido a bispo, a pastor, você será ungido a sacerdote, a apóstolo, enfim. Não, o Senhor não prometeu títulos. A promessa do Senhor, eu vos farei pescadores de homens. Pescadores de homens. Esta é a promessa do Senhor para as nossas vidas, porque o Senhor não está preocupado com títulos. O Senhor quer corações que sejam tementes a Ele, que ouçam a voz do Todo-Poderoso. Outro aspecto, irmãos, é que não houve ali uma cerimônia como nós costumamos fazer. Esses quatro e os oito que viriam posteriormente transformaram a história do planeta Terra. Eles foram usados poderosamente pelo Senhor. Jesus e os seus discípulos, eles transformaram a história do planeta. No entanto, eles não passaram por uma cerimônia espetacular, algo grandioso. Não, havia apenas um chamado. Apenas um chamado, um simples chamado. Nada mais do que isso, igreja. Nada mais do que isso. Muitas vezes nós estamos preocupados. Ah, eu quero servir ao Senhor, mas eu preciso de uma roupa bonita. Eu preciso de anéis nos meus dedos. Eu preciso passar por uma unção. Eu preciso de uma cerimônia grandiosa. As pessoas precisam ver que eu sou. Eu sou. Não, amados. Quem precisa ver que somos é Deus. É Deus que precisa ver alguma coisa na nossa vida. E Ele sonda o nosso coração. E quando Ele sonda o nosso coração, o que é que Ele tem visto na nossa vida? A partir do momento que o Senhor sonda o nosso coração e que nós alcançamos a aprovação do Mestre, certamente, amados, no meio da sociedade, seremos diferente. Diferente não porque usamos uma roupa bonita. Não porque usamos um terno e uma gravata. Não é isto que faz a diferença, amados. Mas o que faz a diferença na vida do servo de Deus é o Espírito Santo. É o mover do Espírito de Deus. É o chamado do Senhor. É aquele que transforma. É aquele que muda a nossa sorte. É isto que precisa dominar profundamente a nossa existência. E eu quero afirmar para você, querido. Eu quero afirmar para vocês
permita-se ouvir o chamado de Cristo. Permita-se ouvir o chamado do Senhor. Talvez a voz do Eterno não ecoará sobre essa cidade. Ah, olha, ouça, eu te chamando, é Deus te chamando. Não, talvez você há de ouvir apenas, só você, ninguém mais, o Senhor falando: vinde a mim, siga-me, trabalha para mim, venha ser pescadores de homem, venha ser missionário, venha fazer a obra comigo. O Senhor fala desse jeito no teu coração, igreja. É no coração que o Senhor fala, e nós precisamos dar passos corajosos, passos de coragem. Queridos, nesses dias difíceis que nós vivemos, nós não estamos dispostos a deixar nada por Cristo Jesus. Nós não estamos dispostos, amado. Se o Senhor cobrar o nosso trabalho, Ele vai ficar cobrando, porque nós não vamos abrir mão por Cristo. Se o Senhor falar, deixa tudo para trás e siga-me, o Senhor vai ficar sozinho, porque poucos estão dispostos a seguir a Jesus. Talvez nesse momento você até fale, não, eu seguiria. Se Jesus aparecesse aqui e me chamasse, vinde a mim, siga-me, eu sairia do meu lugar, eu iria. Mas por que não vai? Por que não sai do lugar? A voz do Senhor está aí chamando você, vinde, vinde, faça alguma coisa, e nós estamos amarrados nas insignificâncias da vida, naquilo que não serve para nada. Muitas vezes, amados, as pessoas estão dominadas pelo diabo. E não conseguem enxergar que estão dominados pelo diabo. E eu quero apenas citar alguns exemplos. Quando nós somos de Cristo, é porque nós o amamos. E Cristo disse, quem me ama, guarda os meus mandamentos. Amém? O texto é literal, é dessa forma. Quem me ama, guarda os meus mandamentos. E um pouquinho mais à frente ele diz, quem não me ama, não guarda os meus mandamentos. Há dúvida nesse texto, amados? Há dúvidas nessas afirmações de Cristo? Claro que não, não é? São tão claras, são literais. Mas, quantas pessoas que passam a semana sem ler a palavra, passam a semana sem orar, passam a semana sem louvar, sem adorar, não são pescadores de homens, nem de peixes, porque não fazem nada. Mas como é que nós podemos afirmar que amamos a Cristo? Amados, o Senhor não vive de ilusões. O homem vive de ilusões. E nós não podemos iludir Deus. A mensagem de Cristo, irmãos, a mensagem de Cristo, ela é muito clara. Versículo 17 de Mateus 4. Daí por diante passou Jesus a pregar e a dizer, arrependei-vos, porque está próximo o reino dos céus. Qual era a mensagem base de Cristo Jesus? Arrependimento. O interessante é que Jesus, o Todo-Poderoso, ele poderia ter feito como fazem hoje o sacerdócio. Vinde a mim e eu te farei rico. Vinde a mim e eu te darei boas mulas. Vinde a mim e eu te darei oliveiras. Vinde a mim e eu te darei videiras. Vinde a mim e eu te darei isso. Vinde a mim e eu te darei aquilo. Amados, Cristo disse, arrependei-vos. A mensagem central do Senhor foi arrependimento. E é a mensagem central para os nossos dias. Se nós não passarmos pelo arrependimento, se nós, amados, não passarmos pelo arrependimento, reconhecermos os nossos pecados e os confessarmos ao Senhor, não vamos alcançar o favor de Deus na nossa vida. Não vamos alcançar a salvação do Senhor. Não vamos, amados. Não te deixes enganar.
Não nos enganemos, o coração é enganoso e nós achamos que não é bem assim, mas a mensagem de Cristo, a mensagem foi: arrependei-vos, arrependei-vos. Arrepender de quê, irmãos? De ter nascido feio? De ter nascido pobre? De ter nascido naquela região da Galileia? De ter nascido há 2000 anos atrás? Não, queridos, a mensagem era centrada na necessidade de arrependimento de pecados. Esse era o tema, porque Cristo veio para salvar. Salvar o homem de quê? Da vida pecaminosa. Mas para que você alcance a mensagem de Cristo, para que ela entre no teu coração, necessário que gere arrependimento e a devida confissão do pecado. Esta foi a mensagem de Cristo há 2000 anos atrás. A mensagem que perdura em nossos dias, porque a mensagem para hoje é a mensagem de arrependimento, de confissão de pecado. E o Senhor, amados, chama os discípulos, inicia o seu ministério com esses 4 homens, Pedro, André, Tiago e João. Chama esses. Depois vieram outros, e eles, usados pelo Senhor, transformaram esta terra. Transformaram essa terra. Essa mensagem foi tão forte, tão intensa, que nos alcançou 2000 anos após a ressurreição de Cristo Jesus. É a mensagem de Cristo, amados. Porém, a voz do Senhor continua ecoando: vinde a mim, faça a minha vontade, seja pescadores de homens, sejam missionários, pregadores da mensagem. Era isso que Cristo queria dizer quando ele falou: sede pescadores de homens, pessoas que não guardem a mensagem para si, mas que vai e testemunha do nosso Senhor e Salvador para as pessoas. Irmãos, nós temos que impactar essa terra com a palavra de Cristo. E nós começamos a impactar a terra com a palavra de Cristo a partir do momento que nós pregamos o Evangelho e vivemos o Evangelho do Senhor com todas as nossas forças. O que é que nós temos feito para Cristo Jesus? A nossa vida secreta, ela é de quem? É de Cristo ou do nosso inimigo? Nós não podemos ter vida dupla. Nós temos que ter apenas uma vida. Servo de Deus não tem vida secreta. Servo de Deus tem apenas uma vida. E essa vida, ela é exposta. E todos, quando olham para nós, é necessário que vejam Cristo Jesus, que vejam o Senhor, que vejam o poder do Todo-Poderoso. Esta é a mensagem do Senhor para cada um de nós. Amados, quando Jesus chama-nos, Ele tem um propósito. Não fique sobre essa terra vivendo sem propósito, mas busque um propósito para a tua existência. Você já parou, já refletiu um pouco qual o teu propósito sobre a face da terra? Talvez ser esposa e mãe de filhos? Ou uma boa profissional? Um bom profissional? Qual é o teu propósito? O Senhor nos chamou com um propósito, e o propósito é que sejamos pescadores de homens. Vidas dedicadas, consagradas, vidas dobradas, vidas totalmente rendidas aos pés do Senhor, para que Ele possa usar-nos da forma que lhe é conveniente. Amados, quando João Batista foi preso, ele foi preso porque ele tinha um propósito na sua vida. O propósito de João Batista era preanunciar a vinda do Messias. Ele estava ali, preanunciando: eis que virá alguém que não sou digno de desatar as sandálias, de limpar as sandálias, de lavar os pés. E olha que João Batista já era grande, porque ele era um homem usado poderosamente pelo Senhor. Mas ele tinha um propósito na sua vida. Sabe qual foi o fim de João Batista? Uma cabeça na bandeja. Morreu, foi decapitado. E apresentaram a filha de Herodes a cabeça de João Batista numa bandeja. Sabe por que ele morreu, irmãos? Era revolucionário?
era político porque ele amava o Messias, porque ele amava a Deus. Ele deu a sua vida pelo Senhor. Nós amamos o Senhor? Até que ponto nós temos morrido pelo Senhor no nosso dia a dia? Até que ponto nós achamos que somos indesculpáveis diante de Deus? Até que ponto? Irmãos, hoje o Senhor te chama e coloca nas tuas mãos uma missão. O Senhor te chama para ser alguém usado por Ele. Ele diz: vinde após mim, vinde após mim. Mas não espere um título pomposo. Ah, serei alguém importante. Ah, serei alguém famoso. Ah, isso, aquilo, outro. Não espere por isso, mas espere ser famoso aos olhos de Deus. E ser famoso aos olhos de Deus é ser reconhecido por Ele. É isso que nós precisamos buscar, irmãos. O reconhecimento de Deus na nossa vida. E eu quero ainda dizê-los: não permita que a oportunidade passe. Não permita que a oportunidade passe, mas que hoje você possa falar para o Senhor: eis-me aqui. Faça como aqueles primeiros apóstolos, primeiros discípulos: eis-me aqui, eis-me aqui. E quando Cristo disse: siga-me, eles imediatamente deixaram as redes e seguiram ao Senhor. Que nós tenhamos esse desejo ardente no coração. Quando Jesus chama-nos, ouçamos e vamos atendê-lo para honrá-lo e glorificá-lo com a nossa vida. Amém, queridos? Façamos dessa forma e teremos uma vida completa, uma vida feliz diante do Senhor. Nós vamos nesse momento, amados, colocar de pé. Vamos orar. No decorrer dessa oração, se tu achares conveniente colocar-se à disposição do Senhor e falar para o Todo-Poderoso Deus: eis-me aqui. Eis-me aqui, Senhor. Oh Deus, usa-me, usa-me. Fale dessa forma, amados. Fale assim para o Senhor e nós vamos apresentá-los diante do Mestre nesse momento. Vamos orar. Senhor, nós queremos colocar diante do teu altar cada um dos irmãos que estão aqui neste lugar, Pai. A esses que nos ouvem também pela internet. Queremos apresentá-los diante do teu trono, Senhor, porque com certeza nesta noite há coração que ouve o teu chamado, Senhor. Há coração ouvindo o teu chamado, há coração colocando-se à tua disposição, há corações prontos para segui-lo, Senhor. Há corações prontos, meu Deus, para serem usados por ti como instrumento nas tuas mãos para fazer a tua obra. Senhor, fala a esses corações, aquece essas vidas, meu Deus. Oh Deus, transforma, comissiona, Senhor, para que cada um entenda o teu chamado e coloque-se à tua disposição como instrumento. Instrumento para levar a tua palavra. Instrumento, Senhor Deus, para serem pescadores de homens. Para serem missionários, para serem usados por ti nesta obra, meu Deus. Levanta essas pessoas para a tua honra e para a tua glória. Oh Deus, trabalha essas almas. Este é meu clamor em nome de Jesus. Amém, Senhor. Aleluias.

Se confessarmos os nossos pecados, Ele é fiel e justo para nos perdoar os pecados e nos purificar de toda injustiça. 1 João 1:9.

sabendo que não foi com coisas corruptíveis como prata ou ouro que fostes resgatados da vossa vã maneira de viver, que por tradição recebestes dos vossos pais, mas com precioso sangue, como de um cordeiro sem defeito e sem mancha, o sangue de Cristo. 1 Pedro 1, 18, 19.

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1: Você sabia que alguém se importa com você? Às vezes nós nos perguntamos, será que alguém se importa comigo? Você já fez essa pergunta? Há uma probabilidade que sim, talvez no seu momento de crise você olhou para um lado, olhou para o outro, olhou para o teto e diz, ninguém se importa comigo. Ninguém olha para mim. Mas eu quero afirmar para você que há alguém que olha para a tua vida. Não apenas olha, mas há alguém que cuida de você. Alguém que estende os braços, as mãos, alguém que te abraça, alguém que te conduz, alguém que te carrega. Este, com certeza, é Jesus, o amado de nossas almas. Quando tudo parece perdido, quando tudo parece sem solução, lembre-se, o Senhor, Ele olha para a tua vida, Ele cuida de você. A mão de Deus é sobre a tua vida. Amém? E isso é para que nós possamos, amados, permitir que a esperança do Senhor, que a alegria do Todo-Poderoso, que a paz do Eterno nos envolva, encha nosso coração para que nós possamos ter forças para seguirmos em frente. Porque se não houver a força de Cristo, é quase impossível ficarmos de pé nesse mundo tão doido, louco que nós estamos. Mas quando Cristo Jesus, Ele nos ergue, Ele nos faz andar, com certeza, Ele anda conosco e mais, Ele está dentro de nós. Amém? Vamos abrir a Bíblia em Mateus capítulo 8, leremos apenas versículos 1, 2 e 3. Abra sua Bíblia, Mateus capítulo 8, a partir do versículo 1, na versão ARA. Mesmo assentados, quero que os irmãos estejam atentos à leitura da palavra. Ouçam só. Ora, descendo ele do monte, grandes multidões o seguiram. E eis que um leproso, tendo se aproximado, ajoelhado, adorou-o, dizendo, Senhor, se quiseres, pode purificar-me. E Jesus, estendendo a mão, tocou-lhe, dizendo, quero, fica limpo. E imediatamente ele ficou limpo da sua obra. Amém? Eu sei que eu acrescentei ajoelhado, porque em Marcos faz o mesmo relato e lá diz que esse leproso estava ajoelhado. Amém? Vamos orar. Meu Deus, muito obrigado pela palavra, Pai. Muito obrigado porque Tu és o Deus que nos ampara, que nos guarda. Tu és o Deus que se importa com as nossas vidas, mesmo quando os nossos passos não são firmes, mas a Tua presença é constante, a Tua misericórdia é constante. Tu és o Deus que manifesta o Teu amor para com as nossas almas. Senhor, fala aos nossos corações nesta noite, dá-nos a esperança que nós precisamos, em nome de Jesus. Amém. Amém, queridos? O texto diz, descendo ele do monte. Jesus acabava de proferir o sermão do monte. Ele estava no monte, havia proferido o sermão do monte e descia. Ao descer do monte, eis que aparece diante dele um leproso. O leproso, amados, era uma das pessoas que tinha uma situação de vida, uma situação social, talvez a pior em Israel. A mais difícil que você possa imaginar. Era um homem, uma pessoa, eram rejeitados pela sociedade, rejeitados pela família, rejeitados pela religião, rejeitados pela sociedade, rejeitados por todos. Eram pessoas que estavam isolados, considerados impuros. Era, irmãos, a escória daquela época. Ninguém queria contato, ninguém os convidava para um jantar, para um almoço, para cear junto, ninguém os convidava para sentados a uma mesa, alguma coisa assim, conversarem a respeito, seja qual for o motivo. Era alguém totalmente jogado no esquecimento, uma vida sofrida. Além desse isolamento social, também era preciso levar em conta o seu corpo. O corpo que estava sendo destruído, consumido pela lepra, perdendo os membros, certamente dores terríveis. Esta era a vida do leproso, o quadro terrível do leproso, Quem se importaria com alguém nesse estado? Quem olharia para uma pessoa nesse estado? Mas é interessante, amados, que Jesus olhou para esse leproso. Jesus, o Senhor Todo-Poderoso, ao descer do monte, eis que aparece diante dele esse homem, e esse homem chega-se à presença de Cristo, joga-se por terra, mostra a sua humildade, mostra a sua necessidade. Ele fala para o Senhor: Deus, eu preciso de ti. Senhor, eu preciso de ti. Mestre, eu preciso de ti. Faça alguma coisa por mim. E Jesus, amados, como ele age na nossa vida hoje, agiu na vida daquele leproso há 2000 anos atrás. A palavra diz que esse homem foi totalmente restaurado, oh glórias! E quando nós lemos o texto um pouco mais atentamente, nós vemos que esse homem diz para Jesus: Senhor, se quiseres, podes purificar-me. E estas são palavras que nós precisamos usar hoje em nossos dias. Clamar pela purificação, clamar pela misericórdia, clamar pelo cuidado do Senhor. Mas o interessante, amados, que na contramão desses dias loucos que nós estamos, em que o sacerdócio oferece curas, Jesus não exigiu ofertas, não exigiu pagamento, não exigiu santidade. Jesus, na verdade, não exigiu nada. Ele apenas olhou com misericórdia para aquele que, ajoelhado, o adorava e clamava. E é assim que Jesus quer fazer na nossa vida hoje. E a resposta de Cristo para aquele homem que já não tinha esperança, talvez o único fio, a única chama de esperança, era Jesus, do qual certamente havia ouvido coisas maravilhosas, coisas extraordinárias. E eu quero chamá-los a atenção: quem de nós já não ouvimos as coisas maravilhosas de Cristo Jesus? Aquilo que ele fez de maravilhoso. Quem de nós não temos talvez um testemunho para falarmos da glória do Senhor sobre a nossa vida? Quem de nós não temos pelo menos um ponto, algo pequeno, para falar: foi a mão do Senhor na minha existência? Mas o interessante, amados, que aquele homem não tinha nem mesmo motivos para glorificar o Senhor. Não, não tinha motivos. Se olhássemos com esses olhos, certamente ele tinha motivos para amaldiçoar a Deus, para levantar-se e murmurar contra o Senhor, já que ele estava num estado tão lastimável, tão difícil, tão difícil. Mas ali, amados, Jesus mostrou aquilo que ele nos mostra dia após dia: o seu amor, a sua bondade, a sua misericórdia para com as nossas vidas. Amém? Que nós possamos estar com os nossos ouvidos abertos, porque o Senhor quer te curar, o Senhor quer te restaurar, ele quer ouvir a tua oração, o Senhor quer estender sobre a tua vida os seus braços. Jesus quer estender os seus braços, Jesus quer te acolher, Jesus quer mudar a tua história, como mudou a história do leproso anônimo, mas um homem que creu que a solução estava em Jesus. Amém? Nessa palavra de hoje, eu quero chamá-los a atenção para três princípios que são necessários para que nós possamos, do Senhor, recebermos um milagre. Talvez você precise de um milagre na sua vida, eu preciso de um milagre na minha vida. Talvez você precise de um milagre na tua existência. Talvez você está clamando ao Senhor: Deus, eu preciso de um milagre. Olha para a minha causa, olha para a minha situação, olha para a minha família, para a minha vida, olha para os meus negócios. Olha, oh Senhor, olha, olha para esse país. Talvez você tenha clamado ao Todo-Poderoso. E hoje nós vamos aprender com aquele que nada tinha a oferecer a Cristo, mas creu e recebeu o milagre, talvez o maior milagre depois da ressurreição. Veja, amados, vamos para a palavra do Senhor e eu quero chamá-los a atenção para a necessidade de uma aproximação, de uma busca intensa pela presença do Mestre. Quando nós olhamos a palavra, versículo 2 diz: e eis que o leproso, tendo-se aproximado. Um leproso tendo-se aproximado. Irmãos, quantas vezes nós queremos a cura? Queremos uma bênção do Senhor. Queremos que Deus haja na nossa vida. Queremos sentir a presença, o mover do Espírito Santo. Queremos que Deus faça alguma coisa na nossa vida. No entanto, nós ficamos de camarote. Só olhando para Jesus, só olhando para Jesus. Ah, Jesus é que precisa olhar para mim. Jesus conhece, Jesus sabe da minha necessidade. Jesus sabe o quanto eu preciso e fica de boa, esperando, esperando. Mas quando nós precisamos, amados, e esse homem que hoje estamos fazendo referência, necessitava desesperadamente de uma mudança radical na sua existência. E quando nós necessitamos de uma coisa do Senhor, é preciso, amados, que haja uma iniciativa, que você corra ao encontro de Cristo, que você busque a presença do Eterno, que eu busque a presença do Senhor, que eu corra para a presença de Deus, para que eu possa receber do Senhor o milagre que eu tanto preciso, a misericórdia que eu tanto preciso, o cuidado do Senhor para com a minha vida. Oh, glórias! E esse homem, amados, certamente conhecia a fama de Cristo. A fama de Jesus nessa época já havia se estendido em toda aquela região. E eis que ele associou: o mestre tem feito coisas maravilhosas. Ele pode mudar a minha vida. Ele pode mudar completamente. Não existia ciência, não existia medicina. Não existia nada que pudesse reverter o quadro do leproso, mas existia o médico dos médicos passando naquele lugar. E diz a palavra, irmãos, que esse leproso correu ao encontro do Senhor, ele aproximou-se de Cristo, ele buscou a presença do Eterno, ele olhou para Cristo, ele colocou a sua esperança, a sua expectativa em Jesus. Quantas vezes, amados, nós estamos desesperados, desesperados. As coisas estão nos enlouquecendo. E ao invés de nós olharmos para o Messias, nós olhamos para o foco do problema e o foco do problema nos consome. É preciso aprendermos a buscar o Senhor no momento da dificuldade, no momento difícil, porque o Senhor, amados, pode mudar, o Senhor pode restaurar, o Senhor pode transformar a nossa vida. Oh, glórias! E nós precisamos entender, se não houver uma iniciativa da nossa parte, um correr para a presença do Senhor e ficarmos apenas de camarote, isso não é sinal de fé, mas sim a ausência de fé, porque a fé sem obras é morta. Conhece o texto? Nós precisamos ter fé no Senhor, mas corrermos para a presença do Senhor, e nada de ficarmos naquela: ah, o Senhor sabe do meu sofrimento, o Senhor sabe dos meus problemas, ah, o Senhor sabe do que eu preciso, o Senhor sabe disso, sabe daquilo. Sim, o Senhor sabe de todas as coisas, Ele conhece o teu coração, Ele sabe quem é você, Ele sabe das tuas necessidades, mas Ele quer que você bata à porta, que você clame, que você busque a presença dEle, e é isso que o Senhor quer. E nós não podemos ficar de boa: ó, Jesus sabe das minhas dificuldades, se Ele quiser, Ele faz alguma coisa por mim. Ah, Jesus sabe que eu preciso, se Ele quiser, se Ele quiser. Amado, Jesus quer, mas Ele quer também que você tenha iniciativas. Iniciativas. Se porventura esse leproso entrasse nessa vibe de ficar esperando que Jesus, na casualidade da vida, olhasse para ele e liberasse sobre ele a cura, teria morrido numa situação extremamente lamentável, sofrida. Mas ali, naquele momento tão difícil, mesmo ferindo todas as leis da época, ele não se importou com as leis, mesmo ferindo os princípios da religião, mesmo ferindo, amados, aquilo que a sociedade impunha sobre a vida do leproso, ele jogou todas essas coisas fora e buscou o Senhor, buscou a Deus. O que é que te impede de buscar o Senhor? O que é que te impede? Às vezes nós somos impedidos de buscar a Deus por coisas mínimas. Mas esse homem, amados, leproso, ele não podia deixar o seu isolamento, o seu lugar, o lugar dos leprosos. Ele correu o risco de essa situação toda ainda receber a pena de morte. Mas ele não se importou, porque ele sabia que Jesus poderia mudar a sua sorte. Oh, glórias! Saiu do seu lugar, nas suas dores, no seu sofrimento, talvez arrastando-se, quem sabe qual era o estado desse homem já, o estado da lepra. Mas Cristo diz para a gente que todos aqueles que se achegam a ele não são desamparados. E Tiago afirma, Tiago capítulo 4, versículo 8, chegai-vos a Deus e ele se chegará a vós outros. Olha só, chegai-vos a Deus. O que é chegai-vos a Deus? Vá até Deus e ele se chegará a vós outros. Eis aí a recomendação da palavra e eis aí passos que nós precisamos dar. Amém? Portanto, busque a proximidade de Cristo. Busque a presença do Senhor. Não deixe-se afastar do Senhor. Não deixe-se, não permita que nada te afaste de Cristo. Que nada te afaste de Cristo. Amados, se porventura, deixe-me fazer uma pergunta daquelas que você não precisa responder. Se porventura você fosse colocado diante de um paredão, e para que houvesse salvação, seria preciso negar Jesus. E aí? Nós precisamos estar atentos a essas situações. E é isso que o Senhor diz, que nós precisamos buscar o Senhor, para que tenhamos força, para no dia mau. Esse homem não estava diante do paredão, mas estava leproso, condenado à morte, sem a menor expectativa de restauração. Mas ele lembrou-se de Cristo, e eis que Jesus descia da montanha. Ainda, irmãos, outro princípio que nós devemos observar no andar da nossa vida: quebrantamento, humildade. Você quer receber de Deus, quer receber o milagre do Senhor, você quer ver a glória de Deus, você quer que o Senhor haja na tua existência, preciso é que haja quebrantamento, que haja humildade, que você coloque-se diante do Senhor, que

cuidado do Criador, que você é aquele que não tem nada para oferecer ao Senhor, mas Deus pode mudar a tua vida, pode te restaurar completamente, pode mudar completamente a tua existência. É quando você joga-se no pó, é quando você coloca-se de joelho, é quando você coloca a tua face em terra, é quando você diz para o Senhor: Deus, não há solução para a minha vida, nada, nada pode mudar o quadro da minha existência, mas eu sei, Senhor, eu sei que se tu estenderes a tua mão, eu ficarei curado, eu serei sarado, a minha vida será transformada. Humilhe-se, humilhe-se diante do Senhor. A segunda parte do versículo 2: e eis que o leproso, tendo se aproximado, adorou-o, ajoelhado, adorou-o. Em Marcos capítulo 1, versículo 40, diz que esse leproso estava de joelho e adorando o Senhor. Esta é a forma que nós podemos receber do Senhor o milagre. Coloque-se de joelho diante do Senhor. Isso significa, irmãos, que você está falando para Deus que reconhece a soberania dele sobre o teu viver. É uma posição de submissão ao senhorio de Cristo Jesus. E foi assim, amados, que esse homem que nada tinha, mas tinha um coração do qual procedia adoração. Adore o Senhor, adore o Senhor, ajoelhe-se diante do Todo-Poderoso, seja humilde diante do Eterno, tenha em mente que nada você merece, que nada você merece, que você não tem merecimentos, não são méritos que faz com que Deus olhe para você, mas Deus olha para o coração quebrantado, o coração humilde. E quando você estiver mal, sem saber o que fazer, desesperado, não pule da ponte. Ô, glórias, montanha nem ponte tem para pular, ainda bem. Mas pule nos braços do Senhor. Pule nos braços do Senhor. E você verá o agir de Deus sobre a tua vida, sobre a tua existência. Amados, o leproso, ele reconheceu o quanto necessitava de Cristo. Nós precisamos reconhecer que necessitamos desesperadamente de Cristo Jesus. Cristo afirma em João capítulo 15, versículo 5: eu sou a videira e vocês são os ramos. Olha aí, Cristo diz: eu sou a videira e vocês os ramos. Isso significa, amados, dependência de Cristo, dependência do Senhor. Assim precisa ser a nossa vida, totalmente dependente do Eterno em todas as situações. E quando nós colocamos assim, vamos com certeza derramar diante do Eterno adoração, louvores. O Senhor será exaltado, o Senhor será honrado, o Senhor será bendito. Ô, glórias! E certamente, amados, Ele virá e Ele moverá de uma forma intensa e poderosa sobre a nossa vida. Sabe por que às vezes isso não acontece com a gente? Porque nós não temos a coragem, nós não temos a expectativa, nós não temos, de forma alguma, a visão que o leproso teve. Nós vivemos numa época, irmãos, vivemos uns dias tão difíceis, tão complicados, que quando você olha para Jesus, você vê um Jesus que não está descendo do monte, passando diante de você, mas você vê um Jesus distante, um Jesus meio que surreal, um Jesus que só existe na Bíblia, um Jesus que é coisa de crente, um Jesus que é sei lá como, porque você não consegue ser sensibilizado pelo Espírito Santo. E você não consegue tocar nas vestes desse Jesus. Nós precisamos quebrar esse entendimento. Não vem de Deus. É o entendimento das trevas. Eu quero falar para você o seguinte. A Bíblia diz que tu és templo do Espírito de Deus. Quem é o Espírito de Deus? Quem é? Para, pensa. Não é um estudo teológico, apenas quem é o Espírito Santo? É Deus. Quem é você? Alguém lavado
purificado, transformado e em condições de tornar-se habitação do Espírito Santo do Senhor de Deus. Só que você precisa cair na real. Eu preciso cair na real. Porque nós não entendemos isso. Se nós entendêssemos essa verdade, a nossa comunhão com Cristo Jesus seria intensa, intensa. E nós priorizaríamos Deus em todas as coisas da nossa vida. Nada seria mais importante. Nada seria mais importante. O leproso, amados, que não tinha nada para oferecer, ele, na verdade, precisava era de uma bênção tão grande. Mas ele creu que Jesus poderia mover em seu favor. Ele poderia mover em seu favor. Amém? Portanto, aproxime-se do Senhor. Busque a Deus, ainda que você tenha um coração quebrantado. A humildade de reconhecer a soberania de Cristo e de viver a verdade do Senhor. Custe o que custar. Essa é a verdade. E o nosso terceiro princípio para que você receba o milagre. Ô, glórias! O princípio que nós colhemos da vida do leproso. A terceira parte do versículo, versículo 2, Mateus capítulo 8. Deixe-me ler todo o versículo para que você possa situar-se. A partir do versículo 1, ora, descendo ele do monte, descendo Jesus do monte, ele havia proferido ali o sermão do monte. E eis que o leproso, tendo-se aproximado, adorou, dizendo, Senhor, se quiseres, podes purificar-me. Senhor, se quiseres, podes purificar-me. Oh, glórias! Oh, Jesus! Oh, Jesus, se tu quiseres, tu podes mudar o quadro da minha vida, o quadro da nossa vida. Se tu quiseres, tu podes acender uma chama no nosso coração. Se tu quiseres, tu podes nos curar dessa mornidão, Senhor. Oh, Pai, se tu quiseres, tu podes mudar a nossa vida. E o interessante, irmãos, é que Jesus quer. Jesus quer nos transformar. Jesus quer mudar a nossa vida. E esse leproso aproxima-se do Senhor. Ele nem devia ter feito isso. Mas foi pela fé, a esperança, a certeza. E ele aproxima-se do Senhor e diz, Jesus, se quiseres, podes purificar-me. Oh, glórias! Nós precisamos, a exemplo desse homem, reconhecer a soberania de Cristo Jesus. Reconhecermos a soberania de Cristo, acreditarmos naquilo que o Senhor pode fazer por nós, acreditarmos verdadeiramente no Senhor. Oh, glórias! Eu quero pedir ao presbítero Edinaldo que apague todas as luzes do templo. Apaga aí, rapidinho. Olha aí. Ficou escuro? Eu sei que não ficou tão escuro. Mas quem tem dúvida que ficou escuro? Ninguém. Pode acender? Sabe por quê, irmãos? Porque nós estamos vendo que as lâmpadas foram apagadas. Isso é fé.

inicial para que nós possamos do Senhor receber o milagre que Ele tem reservado. É certo que você já se aproximou, que você está quebrantado diante do Eterno e agora você clama, você fala para o Senhor: Deus, eu preciso, eu sei que Tu podes mudar o quadro da minha vida, eu sei que Tu podes mudar a minha existência, eu sei que Tu podes restaurar-me, eu sei que Tu podes fazer algo grandioso na minha alma. Você já falou isso para o Senhor alguma vez? Claro que não. Nós somos tímidos. Nós não acreditamos o suficiente. E quando nós oramos, nós falamos: ó Senhor, olha para a minha causa. Mas a descrença, a falta de fé é maior do que a fé. Você ora não acreditando. Esse leproso, amados, diz: Senhor, se quiseres, pode purificar-me. Ele colocou nas mãos de Cristo Jesus a soberania. Jesus era o soberano, o Todo-Poderoso. Aleluias. E nós precisamos crer que Cristo pode mudar o quadro da nossa vida por completo. Amados, a resposta de Cristo para aquele leproso foi magnífica. Jesus não fez um floreado, não fez umas coisas assim meio diferente. Jesus não contou uma história, não deu uns rodopios, Jesus não deu, não. Jesus apenas olhou para ele e disse: eu quero, fica limpo. Eu quero, fica limpo. Às vezes, o Senhor está respondendo a tua oração. Mas assim, três palavras: quero, fica limpo. Mas você quer que Jesus faça desse fogo do céu? Você quer ver luzes? Você quer ver um anjo iluminado aparecendo diante de você com o resultado, com a resposta da tua oração? Você quer ver água subindo em vez de descer? Você quer ver o sobrenatural de uma forma que você entende que é sobrenatural, mas Jesus apenas diz: quero, fica limpo. Já parou para pensar nisso? Às vezes, amados, nós subestimamos a Cristo porque nós temos um Cristo que nós criamos segundo a nossa visão. E esse Cristo que nós criamos segundo a nossa visão é fantasioso, é fictício. Mas o Cristo real, soberano, Deus Todo-Poderoso, o justo, o maravilhoso, Ele olha para você, Ele te responde, Ele diz: olha, eu quero, fique curado, eu quero, receba a bênção, eu quero, receba a prosperidade, eu quero, receba a salvação, eu quero, fique curado, eu quero, é assim que o Senhor responde, mas é preciso que haja busca. Ô, glórias! É preciso que você seja humilde, reconheça a soberania do Todo-Poderoso e ainda que tenhas fé verdadeira no Senhor. Versículo 3, Mateus capítulo 8. E Jesus, estendendo a mão, tocou-lhe dizendo: quero, fica limpo. E imediatamente ele ficou limpo da sua lepra. Amém? Jesus fez o impensável, estendeu a mão, tocou no leproso. É assim que Jesus olha para cada um de nós. Nós, mergulhados na lepra do pecado, nas nossas imundícias, Jesus olha, estende, toca na gente e diz: fica limpo, eu quero. É assim

o Senhor quer mudar a sorte daquele que crê. Basta que tu creias para receber de Deus a bênção. E a recomendação do Eterno, ouça só o que ele diz. Mateus capítulo 7, versículos 7 e 8. Diz a palavra: peçam e lhes será dado, busquem e acharão, batam e a porta será aberta para vocês. Pois todo o que pede, recebe, o que busca, encontra, e a quem bate, a porta será aberta. Isso aqui é uma promessa do Senhor, daquelas que você pode colocar no teu coração. Crer, crer. Pode até escrever na parede da tua casa. Mas o interessante é que essa promessa...

0: Cristo Jesus está associada à ação do leproso. Está associada à ação daquele que já não tinha esperança. Ouça só o que Cristo diz: peçam e lhes será dado. Busquem, batam. Amém? Depois que você pede, busca e bate, no final do versículo 7, a porta será aberta para vocês. Projeta aí. Mateus capítulo 7, versículo 7 e 8, versão NAA. No versículo 8, ouça ainda: pois todo o que pede, pede; o que busca, busca; e quem bate, bate; a porta será aberta. Mateus capítulo 7, versículos 7 e 8, versão NAA. Peçam, busquem, batam. Gravem isso. Você gosta de uma fórmula? Ah, eu quero uma fórmula para receber a bênção de Deus. Não é fórmula mágica, não é alquimia, não é essas coisas. Não precisa fazer uma coisa assim meio louca, não. O Senhor Jesus fala para você, são palavras de Cristo: peçam, busquem, batam. Consequência? A porta será aberta. 8. Pois todo o que pede, busca e bate, o que acontece? A porta será aberta. E sabe como é que nós queremos receber a bênção de Deus? Eu sou o cara. Eu sou o cara, eu sou filho de Deus. Aí, sabe como é que é, né? Eu preciso. Se não deixar as coisas para trás, não receberás. A fórmula é esta aqui. Quer receber as bênçãos de Deus? Quer receber um milagre? Quer receber o cuidado do Senhor sobre a tua vida? Queres ver o cuidado do Senhor? Peça. Busque. Bata. Versículo 7 e 8. O 8 confirma o 7. Ratifica o 7. Então esta, irmãos, é a fórmula. Por incrível que pareça, esse leproso, ele não tinha acesso a esta palavra. Nós a temos. Esse leproso não tinha as informações suficientemente fortes a respeito de Jesus. Ele sabia que Jesus fazia uns milagres extraordinários, coisas extraordinárias. E ele creu, Mas nós temos tudo que nós precisamos. Nós temos o Espírito Santo que habita em nós. O leproso não tinha. Os discípulos não tinham. Só depois da ressurreição de Jesus. Veja, nós temos, mas nós não agimos. E é por isso que nós não recebemos. Quer receber do Senhor? Quer receber? O que é que você precisa fazer? Peça, busque e bata. Eu sou o cara. Eu sou filho do rei. Jesus que se vire. Se o leproso pensasse assim, no coloquial, ele estaria lascado, literalmente. Pense nisso. Amados, nós precisamos olhar para Jesus e confiar no Todo-Poderoso. Porque o mesmo Jesus que olhou para aquele leproso é o Jesus que olha para você hoje. É o Jesus que estende as mãos sobre a tua vida. Mas siga os passos do leproso. Portanto, aproxime-se, busque Jesus. Jesus não é opção, Jesus é condição. Amém? Jesus, amados, é prioridade na nossa vida. Busque. Ainda, que você seja alguém quebrantado, que teu coração seja humilde para reconhecer a soberania de Cristo e guardar os seus mandamentos. Um coração quebrantado, humilde, guarda os mandamentos do Senhor, porque é demonstração de amor. Disse Jesus: quem me ama, guarda os meus mandamentos. Literalmente, assim está na palavra. Que os teus princípios de fé sejam fortes o suficiente para crer que Jesus olha para você e pode mudar o quadro da tua vida. E ainda, prepare-se para ouvir a resposta de Cristo Jesus. Prepare-se para ouvir a resposta daquele que se importa com você. Prepare-se para ouvir a voz daquele que se importa contigo. E ele fala a cada um de nós: quero, fica limpo. Quero, fica limpo. Amém? Oh, glórias! Vamos agir assim, irmãos? Vamos seguir os passos do leproso. E vamos alcançar o favor de Jesus nas nossas vidas. Seguir os passos do leproso. O exemplo, as atitudes, as ações do leproso. E vamos receber o milagre de Jesus na nossa vida. Oremos. Meu Deus, nós te louvamos, porque nós te reconhecemos como Senhor, como soberano sobre a nossa vida, Pai. Nós sabemos que tu és o Deus justo, o Deus maravilhoso, o Deus que se importa, o Deus que tem prazer em nos abençoar, o Deus que tem prazer em falar a cada um de nós: quero, fique curado, quero, fique limpo, quero, mude, quero mudar a tua vida. Temos convicção, Senhor, que tu és o Deus que olha dessa forma para as nossas vidas. Senhor, fale aos nossos corações para que haja uma transformação, que teu Espírito que habita em nós venha de fato guiar-nos, que os nossos passos sejam dirigidos por ti. Senhor, fale as nossas almas, em nome de Jesus. Amém. Aleluias. Amém, amados? Aquela pergunta, oh, glórias! Quem olha por mim? Certamente, alguém se importa com você. Jesus olha por você. Jesus se importa com você. Amém?
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Tendo mandado as multidões que se reclinassem sobre a relva, tomou os 5 pães e os 2 peixes e, erguendo os olhos ao céu, os abençoou. E, partindo os pães, deu-os aos discípulos e os discípulos às multidões. Mateus 14, 19.

e qualquer coisa que lhe pedirmos, dele receberemos, porque guardamos os seus mandamentos e fazemos o que é agradável à sua vista. 1 João 3, 22.

tua face, Senhor, assim como o Senhor revelou a tua glória para Moisés, e a face de Moisés refletia a tua glória, porque buscou em oração. Quero buscar-te, Senhor.

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1: Nós vamos abrir a Bíblia em Isaías, capítulo 33, versículo 2. Quero falar para você o seguinte: Deus é o nosso braço forte. Deus é o nosso braço forte. Nos diz a palavra. Isaías, capítulo 33, versículo 2. Senhor, tem misericórdia de nós. Em ti temos esperado, sê tu o nosso braço amanhã após manhã, e a nossa salvação no tempo da angústia. Amém, queridos? Esse é o nosso Deus. Senhor, nós te louvamos pela tua promessa, Pai, porque temos aprendido que teu cuidado para com teu povo é verdadeiro. É contínuo, Senhor. Nós te glorificamos porque sabemos que tu cuidas de nós, que o teu zelo também é para conosco. Que nessa noite, Senhor, tu venhas nos edificar através da palavra. Trazer, Senhor, ao nosso coração o consolo, a esperança, a força, para que não sejamos abatidos, nem tampouco, Senhor, nos entristeçamos com as dificuldades que surgem. Guarda teu povo, guarda a nossa vida, fala conosco, é o nosso clamor em nome de Jesus, amém. Amados, o profeta Isaías, ele era contemporâneo do rei Ezequias. O rei Ezequias, rei de Judá, foi um homem que começou a reinar com 25 anos, reinou todos os dias em santidade. Foi um rei justo, um rei que observou os preceitos do Todo-Poderoso. Quando ele ficou doente, o Senhor o curou e fez a terra retroceder para mostrar a sua glória e o seu amor para com aquela vida. No entanto, amados, Judá estava num momento extremamente difícil, num momento extremamente complicado. O rei da Assíria havia encurralado aquela nação, havia encurralado a Jerusalém e estava prestes a tomar aquela nação e a levá-los como cativos para o exílio. No entanto, irmãos, nós vemos que a graça do Senhor, o cuidado de Deus se manifestou de uma forma poderosa, de uma forma grandiosa, de uma forma extraordinária. E eu quero afirmar para você que é o mesmo cuidado de Deus hoje, porque Deus manifesta esse mesmo cuidado para contigo. O Senhor tem prazer em nos abençoar, Ele tem prazer em cuidar de nós, Ele tem prazer em fazer coisas maravilhosas na nossa vida. E quando Ezequias estava num momento extremamente difícil, o Senhor prolongou os seus dias. Mais 15 anos de vida ele recebeu. Olha só, estava à beira da morte. Recebeu a cura e o Senhor ainda concedeu-lhe 15 anos mais de vida. Esta é a graça do Senhor. Amados, nós precisamos acreditar no Deus Todo-Poderoso, porque o braço do Senhor é para conosco, o braço de Deus é para contigo, porque Deus quer mudar cada dia a nossa vida, para que nós possamos experimentar a sua misericórdia, experimentarmos o seu amor e estarmos dentro dessa verdade, a verdade do seu poder, para que sejamos usados de uma forma grandiosa por Ele. Queridos, nós não podemos jamais tirar os nossos olhos de Deus. Nós não podemos esquecer o Senhor nenhum minuto da nossa vida. Nós temos que estar sempre com a nossa mente ligada no Senhor, voltada para o Senhor, olhando para Deus, para que nós possamos assim, irmãos, sermos agraciados pela sua grande misericórdia para conosco. Isaías, profeta levantado pelo Senhor para falar àquela nação, Isaías clama diante do Todo-Poderoso e diz: Senhor, tem misericórdia de nós. Senhor, tens misericórdia de nós. Este é um clamor que precisa estar na nossa boca, irmãos. Clame ao Senhor: Deus, tenha misericórdia da minha vida. Abençoa-me, guia-me, dirija-me, para que a cada instante, a cada minuto eu faça, eu ande, eu seja segundo a tua vontade, que meus passos sejam para a tua honra e para a tua glória. Isaías, amados, foi um homem levantado pelo Senhor para levar sua palavra àquela nação, e o Senhor o usou de uma forma grandiosa, porque ele foi fiel, porque o profeta foi fiel. Não foi um falso profeta, não foi um profeta usado por Baal, mas foi um profeta que deixou-se mover pelo Espírito Santo de Deus. Se nós queremos a vitória sobre as dificuldades, se nós queremos o braço forte de Deus para conosco, necessário que sejamos servos fiéis. Servos fiéis, não servo de Baal, não servo das trevas, mas servo usado pelo Senhor, levantado pelo Senhor, para que o nome do Eterno seja honrado, seja glorificado a cada instante, a cada minuto, irmãos. E é necessário que haja na nossa boca sempre um clamor pela misericórdia de Deus, sempre um clamor. Quando as coisas ficarem difíceis, clame ao Todo-Poderoso, porque Deus tem prazer em nos abençoar. Ele tem prazer em mudar a nossa história. Amados, em quem você tem colocado a tua esperança? Em quem está a tua esperança? Em quem, amados? O texto diz, em ti temos esperado. Em ti temos esperado. Nós temos que colocar nossa esperança em Deus, irmãos. Nós temos que olhar para o Senhor e falar, Deus, aqui está a minha vida, cuida de mim, me dirige. Oh, Deus, toma minha existência nas tuas mãos, faz, Pai, a tua vontade na minha existência, porque eu sei que tu és o Deus do impossível, o Deus que pode fazer coisas magníficas, profundas, maravilhosas na nossa existência. Mas nós temos feito esse clamor diante do Senhor, eu, temos declarado isso a Deus? Raramente nós abrimos a boca para declarar ao Senhor que nós acreditamos nele, que ele é a nossa esperança, que ele é a nossa esperança. Amados, Ezequias, quando viu a sua situação tão difícil, ele colocou-se diante do Todo-Poderoso e clamou pela grande graça do Eterno. Ele clamou pela misericórdia. Ele falou para Deus, Senhor, eu sou fiel. Eu tenho procurado andar em fidelidade. E é isso que nós temos que apresentar ao Senhor, irmãos. Eu tenho que apresentar alguma coisa. Se você quer receber alguma coisa de Deus, fale para Ele. Senhor, eu tenho andado em fidelidade. Senhor, eu tenho sido fiel, a minha esperança está em Ti, meu Senhor, eu confio, a minha vida é Tua, eu consagro a minha existência para Ti. Fale isso para o Senhor, fale para o Criador, testifique ao Senhor daquilo que você é diante dEle. Só que nós não podemos mentir para o Senhor, nós temos que falar aquilo que somos diante do Todo-Poderoso. Amados, eu olho para vocês e vejo faces, só faces. O Senhor olha para vocês e Ele vê o teu coração. Ele vê a tua essência. Ele vê a tua essência. Assim, queridos, é o olhar de Deus para com a minha vida, para com a tua vida. Ele vê a tua essência. E o que é que Deus tem contemplado nesse momento? O que é que está no teu coração? Nós temos que ter um coração segundo Deus, a ponto de falarmos, Senhor, eu sou fiel, eu preciso da tua bênção, eu quero a tua bênção. E eis o porquê, irmãos, que muitas vezes não recebemos a bênção de Deus. Falta-nos a perseverança na fidelidade. A nossa fé é vacilante. Um dia nós estamos com o coração cheio de fé. No dia seguinte, nosso coração está totalmente vazio da fé e levado por sérias ações que nos afastam da presença do Criador. Como é que vamos receber a bênção do Mestre? Como? Como há de recebermos a bênção do Senhor? Irmãos, para Ezequias, a única esperança era Deus. A única esperança era o Senhor. Ele estava mortalmente enfermo, mas o Senhor olhou para ele e disse, vou te curar, eu vou te restaurar, eu vou te dar mais 15 anos de vida, e para provar que eu sou Deus, eu farei a terra parar e retroceder 10 graus. É assim que Deus faz. Você quer ver a terra parar, você quer ver a terra parar, você quer ver Deus fazer a terra parar em teu favor? Seja fiel, seja fiel! É o mesmo Deus de Ezequias, é o Deus que fala contigo hoje. É o mesmo Deus ao qual Isaías serviu, que fala contigo hoje como sacerdote de Deus. Nós temos, queridos, que abrir a nossa vida, escancarar para o Senhor e permitir que Ele escreva no nosso coração o seu desejo, os seus mandamentos. E assim, certamente, nós vamos experimentar na nossa vida o braço forte do Senhor. Isaías, capítulo 33, versículo 2. Senhor, tem misericórdia de nós. Em Ti temos esperado. Em Ti temos esperado. Oh, glórias! E na sequência, ele continua dizendo, sê Tu o nosso braço, manhã após manhã. Sê Tu o nosso braço forte. Sê Tu o nosso braço forte. Irmãos, nós cremos no braço forte de Deus? Será que nós cremos de fato no Senhor? Será que nós cremos no Deus que todas as coisas pode fazer por nós? Isaías declara, sê Tu o nosso braço, manhã após manhã. Sê Tu o nosso braço. Nós temos que aprender, irmãos, a abrir mão da nossa vida e falar para Deus, guarda-me, guia-me, manhã após manhã, um dia após o outro. Nós temos que aprender, amados, a confiar verdadeiramente no Senhor, a confiar integralmente em Deus, a confiar com todo o nosso coração, com todo o nosso ser, com toda a nossa existência. Nós temos que aprender a confiar, temos que ter fé em Deus a ponto de afirmar que Ele é o nosso braço forte. É Ele que batalha as nossas batalhas, que guerreia as nossas guerras. É Ele que abre as portas que nós precisamos. É Ele que desbarata o caminho. É Ele que desbarata o inimigo de diante de nós. É Ele que nos dá força, que nos dá poder para pisar na cabeça de Satanás. É Ele que nos dá poder para vencermos nesse mundo tão difícil, porque Ele é o nosso braço, é Ele que vai diante de nós, é o Senhor que vai abrindo a estrada para nós. É esta verdade, é esta afirmação que Isaías fez naquele momento, amados. E é isso que eu preciso fazer na minha vida. E é isso que você precisa fazer na tua vida, é confiar integralmente no Senhor, confiar integralmente no Todo-Poderoso. Amados, deixe-me dar um exemplo de confiança muito simples para vocês. Hoje o nosso irmão Cosme chegou de moto na igreja. Olha a cara de motoqueiro. É, motociclista. Chegou de moto. Mas você já imaginou uma moto a 100 km por hora, em cima de dois pneuzinhos assim? Você confia em quê? Em dois pneus. Como é frágil aquilo. Como é frágil. Eu não sei se você já cortou o pneu de uma moto, você vai ficar assustado de como aquilo é frágil. E você vai com 100 km em cima daquilo. Isso é confiar nos pneus. Você coloca a tua vida naquilo ali. Se estourar, meu irmão, só a misericórdia de Deus. Se furar, só a misericórdia de Deus. Nós temos que confiar da mesma forma em Deus. Confiar da mesma forma, eu sei que esse exemplo é simples, mas dá para você entender que a confiança em Deus é assim, é total, é irrestrita. Eu tenho que confiar. Se eu não confiar nos pneus, eu não ando de moto. Se eu não confiar, eu não vou acelerar lá até 100 km por hora. Se eu não confiar, eu não farei isso. Mas eu confio, eu acredito que o pneu não vai estourar, eu acredito que vai resistir e eu vou. Nós temos a mesma fé em Deus? Quando nós confiamos de fato no Senhor, irmãos, nós prosseguimos, nós marchamos, nada nos detém. Aí o medo. Você tem medo de andar de moto a 100 km por hora? São dois pneus apenas. Não é melhor confiar naquele que pode fazer a terra parar e dar marcha ré? Foi assim que o Senhor fez com Ezequias. Apenas um homem, Ezequias. Não estava mostrando para uma nação, mas mostrando para um homem. Olha, Ezequias, eu vou te provar meu amor para com você. Eu vou parar a terra. Eu vou puxar o freio de mão da terra. E ainda vou dar marcha ré. Ela vai retornar 10 graus. Ela vai retornar 10 graus. E a prova ficará porque você verá a sombra retornar. E o interessante, amados, nessa história toda. Mas por que eu estou falando de Isaías e de Ezequias? Porque são contemporâneos. Essa história está ligada à história de Ezequias. Esse momento que Isaías faz essa declaração é um momento em que ele está também com Ezequias. Eis o porquê. Mas o interessante, amados, que o braço forte do Senhor. O Senhor olhou para Ezequias e disse: escolha, escolha. Você quer que eu antecipe e ou que eu retroceda? Qual a tua escolha? Qual a tua escolha? Ezequias imaginou: fazer andar para frente é mais fácil. Difícil é parar e retroceder. Eu quero que tu retrocedas. E assim aconteceu. Irmãos, qual a prova que você tem feito de Deus? Você tem falado para o Senhor o que tu precisas? Você tem coragem de colocar-se diante do Eterno? Mas é evidente, amados, que é preciso que haja um testemunho. Um homem que fez o que era reto diante dos olhos do Senhor. Precisas apresentar as tuas mãos cheias de fé. E mostrar em atos e ações que você ama o Todo-Poderoso. E prepara-te, porque Deus há de abrir os caminhos, as portas. Ele será teu braço forte, dia após dia. Dia após dia. Mas, queridos, não ficou apenas nisso. Isaías confiava no Senhor, colocou a sua esperança no Senhor. Ele entendeu que o Senhor poderia fazer qualquer coisa por ele, e fez. Mas ele vai além e diz: Senhor, tem misericórdia de nós, em ti temos esperado. Sê tu o nosso braço manhã após manhã, e a nossa salvação no tempo da angústia. E a nossa salvação no tempo da angústia. Essa salvação, claro, não é a salvação espiritual de levar a pessoa para o céu, mas sim a salvação de tirar dos momentos difíceis alguém. É isto que Deus faz, amados. Ele é o nosso socorro quando todas as coisas tornam-se difíceis, quando todas as portas se fecham, quando você olha para um lado e olha para o outro e não vê solução. Deus pode mudar a tua vida. Ele pode ser o teu socorro no momento da tua angústia. Não olhe para o cão, não olhe para o capeta, mas olhe para o Senhor, porque é Ele que muda a nossa vida. É Ele que muda a nossa vida. Por que olhar para o cão? Por que olhar para o capeta? Você já notou que quando os momentos ficam difíceis, parece que não tem solução, entra o desespero, entra a ansiedade, entra aquelas preocupações. Isso vem de Deus? Não, não vem de Deus. Eis o porquê, irmãos, que o nosso coração precisa estar no Senhor, porque é Deus que te dá a solução, é Ele que lhe dá a solução, Ele te dá a salvação, Ele tira, Ele pode, por completo, eliminar os problemas que você tem. Deus pode eliminar. Nós temos que confiar no Senhor, irmãos. Nós temos que confiar. Isaías, ele sabia que o Senhor era a única solução, era a única salvação. E nós precisamos ter a mesma convicção que Deus é a única solução, é a única porta diante de nós. Queridos, não é fácil, não é fácil. Eu sei que não é fácil. Parece que nós estamos falando uma língua estranha aqui. Parece que nós estamos falando uma língua estranha porque é poeticamente bonito. É legal. Mas quando vamos para a vida real, parece que não funciona, não é? Parece que não funciona. Meu Deus, como é que eu posso esperar? Olha a situação, olha as dificuldades. Como pode mudar a minha sorte? Como meu futuro pode mudar? Nós olhamos para as situações, olhamos para esses momentos que até são desesperadores. Como confiar? Como confiar? Amados, só é possível que a palavra torne-se realidade quando o Senhor está no centro da nossa existência. Ezequias foi abençoado. Ele teve um reino guardado pelo Senhor. O seu reino foi guardado. Foram 29 anos protegidos pelo Todo-Poderoso. Quando a situação ficou difícil, Deus veio, lhe deu a cura, estendeu os seus dias, fez a terra parar. Veja, mas ele tinha o quê? Uma vida aos pés do Senhor. O testemunho, amados, o testemunho do Senhor com relação a este homem foi: fez ele o que era reto perante o Senhor, segundo tudo o que fizera Davi, seu pai. Segundo Reis, capítulo 18, versículo 3. E ainda, versículo 5. Confiou no Senhor, Deus de Israel, de maneira que, depois dele, não houve seu semelhante entre todos os reis de Judá, nem entre os que foram antes dele. Esta é a marca de um homem fiel. E é isto que prolonga nossos dias sobre a face da terra. Esta é a qualidade que faz Deus parar um planeta. Que faz Deus parar um planeta. Mas, se nós fôssemos astrofísicos, ou alguém que conhecesse profundamente da astronomia, nós chegaríamos a uma simples conclusão: Deus não parou apenas a Terra. Foi obrigado a dar uma pausa no universo, para que as coisas não saíssem dos eixos. É, amados, aqui fala que Deus parou a Terra, mas aqueles que conhecem dessa ciência sabem que não era suficiente parar a Terra, porque senão viria um colapso universal. Mas Deus clicou no botão de pausa, parou o universo e deu marcha ré ainda. Voltou a Terra, voltou Plutão, voltou Saturno e vai por aí. Voltaram os planetas. Foi obrigado a voltar ao universo. Gente do céu, como é grande isso. Nós lemos, relemos, mas nunca paramos para meditar de como é grande o amor de Deus para conosco. De como é grande o braço de Deus para conosco. O braço forte do Senhor para conosco. Como Deus nos ama. E se Deus fez uma vez, Ele pode voltar a fazer. Mas Ele quer que antes de você não haja pessoas tão fiéis. Ele quer isto. Ou seja, a nossa fidelidade a Deus, ela precisa ser tão grande, a ponto do Senhor, ao sondar o nosso coração, veja que você é diferente. Que você é diferente. Amados, por que nós não recebemos as bênçãos de Deus? Porque a Bíblia parece um livro de faz de contas. Porque a Bíblia parece ficção. Porque parece que só deu certo para aqueles que estão na Bíblia. Porque a palavra, irmãos, traz os exemplos daqueles que foram fiéis, daqueles que honraram o Senhor, daqueles que não tiveram medo de servir o Todo-Poderoso, daqueles que morreram para si mesmos. E o Senhor os pegou e os trouxe. E os coloca diante de nós como testemunho do seu poder e da sua glória. Mudou alguma coisa, irmãos? Em Deus, com certeza, não. Sabe onde está a mudança? Nas nossas vidas. Nas nossas vidas. Infelizmente, amados, nós temos nos colocado como cristãos mequetrefe. Cristãozinhos de segunda. Que nós não temos coragem e nos jogarmos diante do Senhor e falarmos para Deus: toma conta de mim, Senhor. Toma conta de mim. Toma conta da minha vida, da minha casa, do meu trabalho. Toma conta da minha existência. Porque o que me importa é te servir. O que me importa é te honrar. O que me importa é fazer a tua vontade. O que me importa é estar diante do teu trono. O que me importa, Senhor, é confiar no teu braço forte, o braço que não me desampara, o braço que cuida de mim dia após dia, manhã após manhã, o braço que não se cansa de estar estendido sobre a minha vida e após a minha vida. É o braço do Senhor que abre, é o braço do Senhor que me guarda, é o braço do Senhor, irmãos, que é o meu escudo, que me protege, que me guarda de todo ataque do mal, de tudo aquilo que não procede, daquilo que não é bom para a minha existência. Este é o braço do Senhor, é o braço de Deus, foi o braço que guardou Ezequias, é o braço que nos guarda, é o braço que te guarda, é o braço forte, é o braço maravilhoso do Todo-Poderoso, do Senhor dos céus e da terra. Cremos nisso, igreja? Temos que viver. Temos que viver, irmãos. Temos que viver. Amados, há um texto bíblico que não me recordo agora qual a referência, que diz que nós ainda não contemplamos aquilo que Deus pode fazer por nós. Nós não contemplamos, nós não vimos. O texto não está literalmente dessa forma, mas significa isso, que nós ainda não contemplamos aquilo que Deus pode fazer por aquele que é fiel. Nós não imaginamos aquilo que Deus pode fazer por aqueles que são fiéis. Quer experimentar o poder de Deus? Seja fiel. E a fidelidade é muito interessante. E a Bíblia diz: seja fiel até a morte, e te darei a coroa da vida, dar-te-ei a coroa da vida. Mas o interessante, você sabe o que é a coroa da vida? Já parou? Já pensou? O que é a coroa da vida que Deus promete àqueles que são fiéis? O que é a coroa da vida? A salvação. A salvação, amados. A coroa da vida é a salvação. Para que nós a alcancemos, necessário é sermos fiéis. A infidelidade nos separa do Senhor e tira a nossa coroa. Tira a nossa coroa. Queridos, Deus é o nosso braço forte. Ele é a nossa esperança. Ele é a nossa esperança. Ele é o nosso socorro. Ele nos socorre nos momentos difíceis. Nós temos que colocar no coração esta verdade do Senhor. A Bíblia diz, amados, que devemos buscar com todas as nossas forças o reino dos céus. Buscar com todas as nossas forças o reino dos céus. E depois, tudo, amados, tudo está: a nossa esperança, o braço forte, o nosso socorro e ainda a salvação. Tudo vos será acrescido. Tudo vos será acrescentado. Mas temos que fazer o quê, irmãos? Colocar Deus em primeiro lugar. Colocarmos Deus em primeiro lugar. Isaías capítulo 33, versículo 2. Senhor, tem misericórdia de nós. Em ti temos esperado. Sê tu o nosso braço manhã após manhã e a nossa salvação no tempo da angústia. Que seja essa a nossa declaração todos os dias da nossa vida. Que você ore e faça essa declaração. E você verá a glória do Senhor sobre a tua vida. Amém? Vamos experimentar Deus? Vamos experimentar o Deus do impossível. O Deus do impossível. O Deus que faz o universo parar por você. Hoje nós falamos que Deus parou o universo. Mas o Espírito Santo me fez lembrar, nesse momento, que Deus encarnou Jesus. E isto é extremamente maior do que parar a sua própria criação. E Ele fez isso porque Ele também te amou. Porque Ele tem cuidado de você. Amém? Glórias a Deus. Vamos orar? Senhor, nós te louvamos por esses momentos tão magníficos, Pai, no qual Tu nos traz a revelação da Tua Palavra, nos chama a atenção para que nós possamos colocar a nossa esperança, Senhor. Colocarmos, ó Deus, a nossa esperança, porque Tu és o nosso braço forte, o braço que desbarata os inimigos, que abre os caminhos, que nos guarda de todo ataque do maligno, e ainda é o nosso socorro no meio das dificuldades, Pai. Tu és o nosso socorro no meio das dificuldades. Senhor, que nós possamos olhar para Ti a cada instante e declararmos, meu Deus, que Te amamos e que somos Teus e queremos viver exclusivamente para Ti. E mostrarmos em atos e ações, através da nossa vida santa, que fomos comprados, lavados e purificados e que temos prazer em continuarmos como servos, como propriedade Tua. Limpos, limpos para a Tua honra e para a Tua glória. Oh Deus, abençoe que essa palavra alcance o nosso coração e que seja de despertamento nas vidas, nas nossas vidas. Esse é meu clamor em nome de Cristo Jesus. Amém, Senhor. Glórias ao Teu nome. Aleluias.

As minhas ovelhas ouvem a minha voz, e eu as conheço e elas me seguem. Eu lhes dou a vida eterna, e jamais perecerão, e ninguém as arrebatará da minha mão. João 10, 27 e 28.

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1: Queridos, em nossa palavra de hoje eu quero chamá-los a atenção para três aspectos que são extremamente importantes na nossa vida: ânimo, força e alegria. Oh, glórias! Se você tem ânimo, você consegue andar. Se você tem força, você vence as batalhas. E se a alegria é verdadeira na tua vida, é porque o Espírito está no teu coração e é Ele que produz a alegria na nossa existência. Salmo capítulo 28, versículo 7. Vamos ler esse texto? Salmo capítulo 28, versículo 7. Diz a palavra, ouça com atenção: o Senhor é a minha força e o meu escudo. Nele confio de todo o coração. Ele me deu ajuda e por isso estou cheio de alegria. Canto hinos de louvor a Ele. Amém, queridos? Vamos ler novamente, porque essa palavra precisa encontrar lugar no nosso coração. Ela precisa marcar espaço na nossa vida. O rei Davi, ele que conheceu Deus, ele sabia que Deus era maior do que o sol, maior do que a lua, que não existia autoridade sobre a face da terra, não existia nenhum tipo de espírito que pudesse vencê-lo. Davi confiava no Eterno e ele afirma: o Senhor é a minha força e o meu escudo. Nele confio de todo o coração. Ele me deu ajuda, por isso estou cheio de alegria. Canto hinos de louvor a Ele. Amém. Senhor, muito obrigado pela revelação da Tua Palavra, pelos Teus ensinamentos tão maravilhosos. Oh Deus, fala conosco nessa noite, Pai, para que nós possamos assimilar a Tua vontade e, a exemplo de Davi, declararmos que confiamos integralmente em Ti. Fala conosco, em nome de Jesus. Amém. Aleluias. Queridos, há passagens na palavra de Deus, afirmativas na palavra de Deus, que nós precisamos tomá-las como declaração de fé, como exemplos a ser observados e vivenciados no dia a dia. O rei Davi, na sua autoridade, um homem que conheceu o Senhor, andou com Deus, experimentou Deus, pecou diante do Senhor, era humano, pecou diante do Senhor, reconheceu o seu pecado, consertou a sua vida diante do altar e Deus o usou de uma forma grandiosa e poderosa. E ele declara: o Senhor é a minha força. Nós temos o dever de declarar: o Senhor é a minha força, o Senhor é a nossa força, e ainda é o nosso escudo. Nele estamos protegidos, o Senhor nos guarda, nos protege, o Senhor nos dá forças para seguirmos em frente. Mas é preciso confiar de todo o coração. Quando abrimos o coração para o Senhor e falamos para o Eterno: Deus, aqui está a minha vida, Ele vem sobre você, Ele te ajuda, Ele move na tua existência, Ele faz coisas extraordinárias na tua vida. Tudo isso traduz-se em confiança, em dependência de Deus. Nós temos que entender a necessidade de confiarmos no Senhor, porque essa é a máxima da palavra. É preciso que haja fé. Nós precisamos cultivar fé no nosso coração. A fé precisa ser uma verdade e assim certamente venceremos as dificuldades que surgem diante de nós. Davi certamente teve uma vida não apenas de alegrias, mas havia momentos em que a angústia o tomava, que os problemas queriam engoli-lo, os reis, enfim, as dificuldades surgiam diante dele. Mas a declaração é que ele confiava, ele depositava no Senhor a sua confiança, ele tinha convicção que Deus era com ele. E esse ensinamento de Davi é uma realidade para a nossa vida. A partir do momento que nós tomamos essa verdade como uma realidade no nosso viver, nós vamos experimentar algo novo de Deus. Já falei, irmãos, a necessidade de quebrarmos aquela ideia que nós não temos condições de alcançar o favor do Senhor. Mas sim, nós temos condições desde que haja essa entrega, esse doar-se, esse querer viver a verdade do Todo-Poderoso. O nosso querido rei Davi, ele experimentou essa verdade, ele vivenciou e ele declarou: o Senhor é a minha força e o meu escudo. Nele confio, confio de todo o coração e ele me ajuda. Por isso estou cheio de alegria. E, por estar cheio de alegria, coração contente com Todo-Poderoso, ele cantava hinos de louvor, adorava o amado Deus. Eis os ensinamentos que são necessários para que a nossa vida seja segundo aquilo que Deus quer. Mas é necessário que observemos alguns aspectos que mudarão por completo a nossa vida. Se nós observarmos os ensinamentos que estão contidos na palavra, vamos conseguir sair dessa bolha, vamos conseguir furá-la, vamos conseguir, amados, alcançar o favor do Senhor, ver a glória de Deus sobre a nossa vida. E passeando na palavra do Eterno, nós encontramos Josué. Josué é um exemplo magnífico para todos aqueles que querem vencer. Você quer vencer? Olhe para Josué. Ele foi o vencedor. Se você quer ter fé, eu quero ter fé, olhe para Josué, foi um homem de fé. Se você deseja obediência, olhe para Josué, ele foi obediente. Em todos os aspectos, Josué é um exemplo. Se você quer ouvir Deus, Josué ouviu Deus. Vê que maravilhas? É assim que o Senhor faz com aqueles que são fiéis. Se o Senhor falou desta forma com Josué, ele também pode desta forma falar conosco. Ele pode, Deus pode falar conosco. Mas há um detalhe que muitas vezes passa desapercebido e ele nos desanima na caminhada. Infelizmente, rouba-nos o ânimo que Josué tinha. Nós queremos ouvir Deus como estamos. Não é possível. Nós temos que observar o ensinamento de Davi. O Senhor é a minha força e o meu escudo. Nele confio de todo o coração. Se não houver esta condição na nossa existência, se você não confiar verdadeiramente com todo o teu coração, com toda a tua alma, com todo o teu ser, você não conseguirá ouvir o Senhor. Josué, capítulo 1, versículo 9, eis a declaração. Deus falando com Josué, olha que magnífico, Deus falando com um pobre mortal, Josué um pobre mortal, como nós. Disse Deus a Josué: lembre da minha ordem, seja forte e corajoso. Amém? O Senhor falou para Josué: seja forte e corajoso, não fique desanimado. Nem tenha medo, porque eu, o Senhor, seu Deus, estarei com você em qualquer lugar, para onde você for. Oh, glórias! Você confia nisto? Amém? É para confiar, irmãos. Nós não podemos confiar desconfiando. Não, não existe confiar desconfiando. Quando nós confiamos, é com todo o coração, com todas as nossas forças. E quando nós observamos o exemplo de Josué, nós vamos aprender a necessidade de nos colocarmos diante do altar e nos deixarmos animar pelo Senhor, porque é o Senhor que nos revigora, é o Senhor que nos dá força, é o Senhor que nos impulsiona, é o Senhor que nos faz andar. Não somos nós, é Deus que te capacita, é o Senhor que cuida de você, é Deus que te ordena. Na verdade, esse versículo 9 de Josué 1 é uma ordem de Deus a Josué. Uma ordem de Deus. Deus olha para Josué e fala o seguinte: lembre da minha ordem. Amém? O Senhor olha para você. Podemos contextualizar com certeza esse texto. O Senhor olha para cada um que aqui está, olha para a minha vida, para você que me vê pela internet. O Senhor olha para você e diz: seja forte e corajoso, seja forte e corajoso. É para acreditar e cumprir, porque é uma ordem do Senhor e ordens são para serem obedecidas. Amém? E de Deus, nem pensamento desobedecer, porque a desobediência gera pecado, rebeldia, e as coisas não vão funcionar adequadamente. Quando nós olhamos para Josué, irmãos, talvez nós o vemos como alguém especial, porque nós temos uma tendência muito grande em olharmos para os personagens da Bíblia e vê-los como diferentes. Mas não eram diferentes, eles eram tal qual nós, sujeitos a todas as dificuldades, a todos os problemas. Os problemas eles enfrentavam todos os dias, era o problema de um lado, o problema do outro, não deixava de existir problemas, mas eles tinham convicção de quem era Deus, por isso que ficaram registrados na palavra. Mas você precisa, é necessário que tenha a mesma convicção, que você saiba quem é Deus. E assim, obedeça o Senhor que diz para ti, seja forte e corajoso. É uma ordem para a tua vida, uma ordem para a tua realidade. Josué, ele assumiu essa liderança que o Senhor confiou a ele. Não era fácil, irmãos, ser um líder de aproximadamente 4 milhões de pessoas. E pessoas que traziam nos seus corações, muitas vezes, princípios equivocados, herdados ainda da cultura egípcia. Era um povo relativamente aculturado, já havia absorvido a cultura egípcia, até porque eles não tinham uma cultura, uma raiz cultural forte. Eram 75 pessoas que tornaram-se 4 milhões. Veja, isso no espaço de 400 anos. Não tinham a Bíblia, não tinham tanto de coisa, não tinham profeta, enfim, essas coisas todas que nós conhecemos hoje. Os princípios que eles tinham, herdados de José e da família de José. Veja como são. Mas eles continuaram, amados, naquele deserto, muitas vezes voltados para os princípios equivocados, e o Senhor os ensinou. O Senhor os ensinou. Moisés, um desses professores, podemos assim definir, e também Josué, levantado por Deus para não apenas entrar com eles em Canaã, mas vencer dentro de Canaã. E não era fácil, era uma batalha gigantesca, uma batalha difícil, mas o Senhor era com ele, o Senhor estava ao seu lado, o Senhor estava à sua frente, o Senhor falava para ele, não desanime, eu estou com você. O Senhor diz para você, não desanime. Esse versículo é muito usado como fonte de encorajamento, mas realmente é uma fonte. Quando nós lemos e o assimilamos, nós vamos ver que Deus é aquele que nos dá ânimo, é aquele que nos dá confiança, é aquele que nos faz vencer sobre as circunstâncias difíceis. Amém? Olhe para o exemplo de Josué, o homem que ouviu Deus, obedeceu ao Senhor e ficou registrado na palavra como alguém importante aos olhos de Deus. Oh, glórias! Mas, além do ânimo, o Eterno nos ensina a buscarmos a força. Para que você vença nessa vida, ânimo no Senhor. Obediência ao Todo-Poderoso, seja forte e corajoso, mas não esqueça, é uma urgência que busquemos do Eterno a força. Vamos para Isaías capítulo 41, versículo 10. Isaías 41, 10, ouça o que diz a palavra através do profeta Isaías. Não fique com medo, pois eu estou com você. Não se apavore, pois eu sou o seu Deus. Eu lhe dou forças e o ajudo. Eu o protejo com a minha forte mão. Mais uma vez o Senhor falando. Vocês já notaram que no Antigo Testamento Deus falava amplamente com seus servos? Quantas citações Deus falando com seus servos? Quantas citações? Em pleno século 21, Deus fala conosco. Deus fala conosco. Sabe por que nós muitas vezes não ouvimos? Porque estamos encapsulados numa bolha. E essa bolha você pode entender como a não vontade de ouvir Deus, a não obediência, o pecado e outras coisas mais que dominam o ser humano nesses últimos tempos. E assim não é possível ouvir Deus. Ela impede, fecha os teus ouvidos para o Senhor. Nesse texto de Isaías capítulo 41, nós vemos, irmãos, que mais uma vez, oh misericórdia, mais uma vez, Israel estava passando por momentos difíceis. Os inimigos estavam à espreita, esperando a hora certa para atacar Israel. E o povo, desesperado, sem saber o que fazer. E o Eterno levanta-se e diz àquela nação: não fiquem com medo, pois eu estou com você. Não se apavore, pois eu sou o seu Deus. Eu lhe dou forças e o ajudo. Amém? Eu protejo com a minha forte mão. Outro texto que nós podemos contextualizá-lo, trazê-lo para a nossa realidade. São promessas poderosas de Deus aos fiéis. Se você é uma pessoa fiel, se você ama o Senhor, se o teu coração é dominado pelo Espírito Santo de Deus, se você observa a palavra do Eterno, acredite que você não está desamparado. O Senhor te protege, o Senhor te guarda dos teus inimigos, o Senhor te guarda do inimigo maior que é Satanás, o Senhor te protege, o Senhor te dá forças, o Senhor te envolve com a sua graça e com a sua misericórdia. Amém? Mas temos que fazer alguma coisa, gente. Temos que fazer. Temos que fazer. A palavra diz que se nós não agirmos, fé, ela precisa estar associada à ação. A fé verdadeira é aquela que age. Aquela que age. Nesse caso, nós vemos que Israel não podia fazer muita coisa. Era a força militar contra um Estado. Mas eles tinham um Deus que tinha poder para guardá-los e protegê-los. E era necessário que confiassem nesse Deus. E esta era a máxima, que eles confiassem no Senhor, porque Deus era a força daquela nação. Irmãos, é certo que há momentos que há uma aparente ausência da presença do Senhor, não é? Talvez você olhe para um lado e diga: mas onde está esse Deus? Olha as minhas dificuldades, olha os meus problemas. Oh, onde está esse Deus? Se você não alinhar tua vida com Deus, não enxergarás a presença do Senhor. Não enxergarás. Deus não é físico para você contemplá-lo. Não é um ídolo para que você olhe. Oh, um ídolo. Oh, meu Deus. Tudo bem aí, Deus? Vou fazer uma prece para ti. Enfim, Deus não é desse jeito. É coração. É sentimento. É amor. É dependência. É fé. É fé, gente. Sabe por que, irmãos, muitos não conseguem ficar de pé e ter uma vida vitoriosa com o Senhor? Sabe por quê? Qual o motivo? Que não conseguem ver Deus. Consequentemente, perdem a pequena fé em Deus. Israel estava num momento difícil, complicado. Estava ali, cercado, muitas vezes os inimigos querendo derrotá-los, e eles não sabiam o que fazer, já desesperados, mas o Senhor levanta-se, usa o profeta, e o profeta fala àquela nação. O profeta fala àquela nação. Irmãos, Deus nos dá confiança e coragem. Basta ouvirmos, não mais o profeta, mas ouça o próprio Espírito Santo de Deus, que tem prazer em falar com você. Hoje nós temos contato direto com o Espírito Santo. Nos dias de Israel, o Senhor levantava os seus profetas para que fosse boca naquela nação. Hoje, o Senhor levanta até os seus profetas, os seus sacerdotes, para falar a cada um de nós. No entanto, você pode ouvir Deus de forma direta. Você pode ouvir Deus. Se não tens ouvido o Senhor, é porque a tua comunhão com Ele está despedaçada, destruída, em frangalhos ou coisa parecida. Fique atento, fique atento. E para que nós possamos ouvir o Senhor, evidentemente que há uma regra, há uma condição. É possível ouvir o Senhor quando você ora. Se você é crente e não ora, não ouvirás o Senhor. Para que tu ouças o Senhor, leia a palavra, medite na palavra. Se você não ler a palavra, não medita na palavra, como ouvirás o Senhor? Amém? Se você não desenvolve uma vida de santidade, de retidão, que enche o teu coração de prazer pelo Senhor. Se você não tem prazer em Deus. Se você não tem alegria no Todo-Poderoso. Se você não pode considerar Deus como teu amigo e ou amigo de Deus, como é que é possível ouvi-lo? Como? Irmãos, quando nós queremos a força de Deus, tal qual Israel recebeu a promessa, eu lhe dou forças e o ajudo, declarou o Senhor a Israel. Se nós queremos as forças e a ajuda do Senhor, se não há esse entregar-se, esse doar-se, esse envolver-se com Ele, impossível que você de fato viva essa verdade. Amém? É para você pensar, refletir e rever conceitos. Vamos lá? Quando nós observamos Davi, certamente ele tinha impresso no seu coração esses princípios. Davi era um homem, amados, a exemplo de Josué, animado pelo Senhor, recebia do Senhor a força para andar. Era um homem que estava numa nação, uma nação difícil, complicada, mas ele confiava. E o Senhor fez Israel prosperar diante das nações durante o seu governo. O Senhor foi com Davi no seu governo, mas ele também tinha a alegria. Diz a palavra, Filipenses capítulo 4, versículo 4. Filipenses 4, versículo 4. O apóstolo Paulo, provavelmente preso em Roma, certo que estava encarcerado, mas provavelmente em Roma. Ele escreve à igreja que estava na cidade de Filipos. O panorama era difícil, era complicado, a situação, meu Deus do céu. Não era tão bom quanto hoje, que você pode andar pelas ruas com a Bíblia na

grande batalha, uma batalha com cheiro de sangue, porque eles eram perseguidos. E aqueles não tinham pena dos servos do Senhor. O apóstolo Paulo já estava na cadeia, já estava preso. Não porque roubou, não porque matou, porque fez alguma coisa errada, mas pelo amor que ele tinha ao Senhor, que não permitia que ele ficasse calado. Amém? Ô, glórias! Diz a palavra, Filipenses capítulo 4, versículo 4. Tenham sempre alegria, unidos com o Senhor. Repito, tenham alegria. Amém? Em outras versões, alegrai-vos sempre. Mas eu estou lendo na versão, nova tradução na linguagem de hoje, porque eu acho muito boa, muito compreensível. E o apóstolo diz, tenham sempre alegria. Ô, glórias! Unidos com o Senhor, repito, tenham alegria. Irmãos, parece hipocrisia do apóstolo Paulo pedir, ordenar, determinar, aconselhar, seja qual for o termo, aqueles amados de Filipos a não viverem tristes, mas alegres. A situação não era para alegria. Talvez a tua situação hoje não é para alegria. Às vezes nós somos tomados por toda sorte de problemas, tantas dificuldades que nós nem sabemos quais são. Você olha para frente, olha as dificuldades te esperando. E você acabou de sair de algumas. Não é assim? Como sermos felizes? Como sermos felizes? Sabe por que nós não conseguimos entender esse texto? Lembra-se da tal da bolha? É a bolha que não foi estourada. A partir do momento que você estoura essa bolha, essa bolha que te impede de ver Deus, te impede comunhão com o Senhor, essa bolha que te impede falar e ouvir aquilo que Deus quer, viver os princípios do eterno. Se você não fura, se você não estoura, se você não sai desse círculo, a tua vida será miserável, sem prazer em Deus. E tudo de Deus será cansativo, miseravelmente cansativo. Horrível. Misericórdia. Como é ruim servir ao Senhor? É detestável. Aí você torna-se mecânico. Sabe o que é isso, irmãos? É os robozinhos. Domingo, igreja, igreja, igreja. Quarta-feira, igreja, igreja. Lá vem aquele pastor novamente falar não sei de quê. Igreja. Pastor, não sei o quê. A misericórdia, vou ter que ir lá. É verdade? Você que se converteu há poucos dias? Não é verdade, irmãos? Não é assim? Se fosse diferente, aqueles que podem, há impedimentos naturais, mas aqueles que podem, não perderiam a presença, a oportunidade de cultuar o Senhor. Não perderiam. Não há justificativas plausíveis para não cultuarmos o Senhor. Não existe. O apóstolo Paulo, esse camarada que encontrou-se com Cristo, teve a sua vida transformada. A partir do momento que ele teve seus olhos abertos, eis que Saulo deixou de existir. Paulo veio à existência. E foi um homem que não perdeu a oportunidade de louvar, de adorar, de glorificar, de fazer a vontade do Senhor. E pior, irmãos, oh meu Deus, Deus nem deu um palácio para ele, Deus não deu um palacete, Deus não deu uma mansão, Deus não deu uma casa diante daquela praça bonita de Roma, para que ele ficasse no segundo andar. Eu sou de Deus, olha o que eu vejo. Sabe o que Deus deu para ele? Cadeias. Sabe o que ele tinha no coração? Alegrias. Sabe por que ele era feliz?

0: Porque o Espírito Santo de Deus explodia no seu coração. Contentamento com Deus. Há um texto que ele diz que ele não merecia nada. Que ele era o pior dos homens. Mas quem era esse homem? Talvez o maior dos homens. Veja como são as coisas. E ele, amados, naquela situação tão difícil, vexatória, eu, apóstolo Paulo, plantador de igrejas, que falava do poder do Senhor, operava curas, repreendia espíritos malignos, andava por aí, quilômetros e quilômetros, agora numa cadeia, preso. E ele tem a coragem de escrever e falar: alegrai-vos, alegrai-vos sempre. Tenho sempre alegrias, unidos com o Senhor. Qual a condição para que você tenha alegria? Unidade com Deus. Se você não sente alegria no Senhor, fica claro, a palavra responde: falta-lhe unidade com Deus. Evidentemente, irmãos, que nós estamos falando de alegria, não aquela alegria de sair por aí, eu sou de Jesus, sorrindo para... Ah, não, não é isso, alegria não é isto, gente. Isso não é alegria. Alegria é contentamento, felicidade. Amém? Traduzido em prazer, satisfação. Às vezes nós confundimos alegria com sorrisos, com gargalhadas. Não é isso. Isso são coisas passageiras. Alegria é o Espírito Santo que produz dentro da gente. Mas para que haja alegria sem o Espírito Santo é impossível. Amém? A alegria no Senhor, irmãos, é uma característica de todo servo verdadeiro. Todo servo verdadeiro, ele tem contentamento em Deus. Nada o impede de andar. Nada o impede. Oh, glórias! Se as situações externas estão difíceis, como está você, meu irmão? Melhor do que mereço. Oh, glórias! Eis a resposta melhor que alguém pode dar. Amém? Um dia eu aprendi com uma pessoa e eu guardei isso no meu coração. Dificilmente eu respondo diferente quando alguém me pergunta como estou. Dificilmente. Como você está, Elias? Eu estou melhor do que mereço. Uma dezena de vezes. Já que nada mereço. Amém? Aprendi isso há uns 40 anos atrás. Guardei isso no coração. Aleluias. Que seja assim a nossa resposta. Porque nós temos contentamento no Senhor. Alegria no Todo-Poderoso. Não são as situações externas que podem nos impedir, porque a nossa felicidade não está enraizada naquilo que vemos, mas na comunhão verdadeira com o Todo-Poderoso. A nossa felicidade, a nossa alegria, irmãos, transcende as dificuldades, os desafios do dia a dia. Com certeza. Oh, glórias! E nós somos desafiados a encontrarmos e a vivermos essa alegria com Deus. E se você, porventura, não a tem, amém? Alegria, contentamento, prazer, satisfação, o desejo de adorar, de glorificar o Senhor, de fazer alguma coisa para Deus, de ser útil ao reino dos céus. Se você não tem esse prazer, se você não tem isto na tua vida, está faltando. Com certeza está faltando. E é a ausência de busca, ausência de comunhão com Todo-Poderoso. Irmãos, nós somos chamados pelo Senhor para vivermos em novidade de vida. E aqueles que vivem em novidade de vida, esses são do Senhor, protegidos, guardados. Esses são do Senhor. A mão do Eterno está sobre estas vidas. E nós carregamos em nosso coração o ânimo, porque sabemos que é o Senhor que nos fortalece. Carregamos em nosso coração a força, porque o Senhor é a nossa força. E a alegria, ela está estampada na nossa vida, porque o Espírito Santo habita em nosso coração. Amém, amados? Finalizando essa palavra, mais uma vez voltando para Davi. Davi, aproximadamente 3.000 anos atrás, Davi, ele declara: o Senhor é a minha força e o meu escudo. Declare como Davi. Vamos juntos? O Senhor é a minha força e o meu escudo. Vamos lá, irmãos. Vamos a exemplo do rei Davi. Declarar: o Senhor é a minha força e o meu escudo. Com todo o coração, eu confio nele. O Senhor me ajuda. Por isso, o meu coração está feliz. Feliz. E eu canto hinos em seu louvor. Amém? Oh, glórias! Guarde esse texto. Guarde. E declare, tenha como uma declaração diante do Senhor continuamente. Nós vamos orar. Senhor, nós te louvamos por essa palavra, Pai. E quero clamar que tu venhas encher o nosso coração de ânimo, Senhor. Força, de alegria. Que possamos dar exemplo de Davi e esses outros que foram citados. Vivermos segundo a tua vontade, meu Deus. Segundo o teu coração. Trabalhe a nossa vida para que a nossa motivação sobre a face da terra seja honrá-lo, seja glorificá-lo, seja exaltá-lo, Senhor. Para que assim sejamos encontrados segundo a tua vontade. Oh Deus, guarda-nos e proteja-nos em nome de Jesus. Amém. Aleluias. Amém, queridos? O ânimo, a força e a alegria no Senhor. Que assim seja na nossa vida.
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e indo pregai, dizendo: é chegado o reino dos céus. Curai os enfermos, ressuscitai os mortos, limpai os leprosos, expulsai os demônios. De graça recebestes, de graça dai. Mateus 10, 7 e 8.

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2: Amados, o nosso socorro vem do Senhor. O meu socorro vem do Senhor. Com certeza, o teu socorro vem do Senhor. Essa foi a afirmativa do salmista ao escrever o Salmo capítulo 121. E eu quero que os irmãos ouçam com atenção. Salmo capítulo 21, a partir do versículo 1 até o versículo 8. Nós vamos ficar de pé para nós lermos essa palavra abençoada do Senhor. E vamos ouvir aquilo que Deus tem para falar aos nossos corações nessa noite tão abençoada, noite do Senhor para as nossas almas. Salmo capítulo 121, a partir do versículo 1 diz: Elevo os olhos para os montes, de onde me virá o socorro? O meu socorro vem do Senhor que fez o céu e a terra. Ele não permitirá que os teus pés vacilem, não dormitará aquele que te guarda. É certo que não dormita nem dorme o guarda de Israel. O Senhor é quem te guarda, o Senhor é a tua sombra à tua direita. De dia não te molestará o sol, nem de noite a lua. O sol te guardará de todo mal, guardará a tua alma. O Senhor guardará a tua saída e a tua entrada, desde agora e para sempre. Amém. Senhor, muito obrigado pela palavra, Pai. Queremos ouvir aquilo que tu tens para nos dar como revelação nesta noite. Que tu venhas mover de forma grandiosa, poderosa, para que em todas as coisas possamos sentir a tua santa e bendita presença. Senhor, fala conosco, em nome de Jesus. Amém. Amém, amados? Os irmãos podem assentar-se. Hoje nós teremos como música de fundo fogos. Amém? Mas vamos focar a nossa atenção na palavra do Eterno, porque é essa que nos edifica, é esta que fala conosco. Esse texto ele é muito interessante, irmãos, porque chama-nos a atenção para o medo. Olha que interessante. O salmista, ele mostra que está temeroso, que ele está com medo. E o texto inicia dizendo: Elevo os meus olhos para os montes, de onde me virá o socorro? Amados, é preciso entender que o medo está sempre presente na nossa vida. Às vezes nós queremos contorná-lo, queremos de uma forma ou outra fugir do mesmo, no entanto, o medo é uma presença constante. Se você analisar bem, o medo está em diversas áreas da tua vida. E nós temos que olhar sempre para o Senhor, porque é do Senhor que vem o socorro. E certamente é totalmente possível vencê-lo. O que nós não podemos fazer, irmãos, é nos deixar envolver pelas situações, nos deixar envolver pelos problemas. E é muito comum nós nos deixarmos envolver pelas situações e pelos problemas. Quantas vezes nós devíamos estar com nossos olhos fixos no Senhor, olhando para Deus, no entanto, nós tiramos de Deus e colocamos nos problemas. Nós tiramos os olhos da presença do Senhor, do poder de Deus, da graça do Todo-Poderoso e passamos a olhar as situações. Ah, mas a situação é difícil, a situação é essa, os problemas os mais diversos. Nós temos que aprender, irmãos, que o nosso olhar precisa estar em Deus. E o salmista já dizia: Elevo os meus olhos para os montes, de onde me virá o socorro? É certo que ele estava olhando o monte como habitação de animais selvagens, de lugares perigosos, de homens maus, esconderijo de homens maus. E ele entendia que aquele vale era perigoso, no entanto, o seu socorro vinha do Senhor. O Senhor era o seu socorro. E essa é uma realidade para cada um de nós. Porque a nossa vida não é fácil. Os problemas estão presentes. É o monte que está diante de nós. O monte e todas as suas dificuldades. Mas quando nós olhamos para o Senhor, irmãos, eis aí o nosso socorro. O salmista sabiamente pergunta: De onde me virá o socorro? De onde me virá o socorro? E sabemos que a resposta também é tão grandiosa quanto a pergunta. Sabemos que a resposta é: o meu socorro vem do Senhor. Mas é preciso entender que o medo estará sempre presente. Nós temos medo talvez da enfermidade que pode alojar-se em nosso corpo, da falta de saúde, quem sabe da falta de dinheiro, a velhice que chega para todos. E você passa a olhar para frente e dá um medo, a barriga esfria, aquele frio na barriga, e o futuro? Não é assim? Há tantas situações que geram medo na nossa existência. Há tantas situações, amados. Mas é preciso sempre olharmos para o Senhor, porque é Ele que nos sustenta, é Ele que nos coloca de pé. Os nossos olhos não podem estar fixos nos montes, nos problemas, nas adversidades, mas sempre olhando para aquele que pode resolvê-las, que pode nos dar uma direção certa. É necessário aquela confiança no Senhor, aquela confiança, amados, aquela confiança que nos faz andar por sobre as águas, por sobre os problemas, aquela confiança que nos aproxima cada dia mais de Deus e que enche o nosso coração de gozo e de prazer. A palavra do Senhor, ela é completa e ela traz ensinamentos que nos fazem andar. Ensinamentos que nos dão forças para seguirmos em frente. Todas as vezes que nós meditamos na palavra, o Senhor há de nos responder. De onde me virá o socorro? De onde me virá as respostas? O nosso socorro e as nossas respostas, com certeza, virão do Senhor. Em meio aos nossos questionamentos, em meio às nossas dificuldades, os medos que surgem, olhemos para o Senhor, porque Ele é bom, a sua graça dura para sempre. O cuidado do Senhor é uma verdade inquestionável. Amém? Mas seguindo nesse texto, amados, seguindo na leitura da palavra do Senhor, nós vemos que temos um Deus protetor. O salmista chama-nos a atenção para o perigo que está escondido no monte, os problemas, as adversidades, mas também chama-nos a atenção, principalmente, ele quer enfatizar a necessidade de entendermos que temos um Deus protetor, um Deus que guarda, um Deus que move, um Deus que nos ama de uma forma que nós não entendemos e jamais vamos entender. E esse Deus protetor, irmãos, ele é constante na vida daqueles que são fiéis. A partir do momento que nós somos fiéis ao Todo-Poderoso, e fidelidade, irmãos, é vivermos Deus continuamente. Quando o homem é fiel, ele vive Deus diariamente. Ele vive Deus no decorrer do mês, no decorrer do ano. Ele não abre exceções para os males, ele não abre exceções para as dificuldades, ele não abre exceções para o pecado. Quando o homem é fiel, ele recebe de Deus a proteção, ele tem o cuidado de Deus sobre a sua vida, e esse cuidado é interessante. Ele é 24 horas dia. O Senhor, amados, não abre mão da gente. O Senhor cuida de nós. O Senhor tem prazer em cuidar de cada um de nós. No entanto, nós temos que tomar posse dessa realidade e possuirmos um coração no qual haja prazer em estar diante do Senhor. Prazer em viver a verdade do Todo-Poderoso. Versículos 3 e 4, Salmo 121. Diz o salmista: Ele não permitirá que os teus pés vacilem. Veja, olha a proteção de Deus. Ele não permitirá que os teus pés vacilem, não dormitará aquele que te guarda. É certo que não dormita nem dorme o guarda de Israel. Oh, glórias! A promessa é que o Senhor guarda até o nosso andar. Ele guarda a nossa vida. Ele nos protege em nossos planos. Diz a palavra, Ele não permitirá que os teus pés vacilem. O Senhor, irmãos, diariamente te dá a dose necessária de força para você viver com êxito, para você vencer. O Senhor te capacita o suficiente para que você tenha condições de seguir em frente. Às vezes, amados, nós não olhamos desta forma e achamos que estamos desamparados, soltos. Mas a proteção do Eterno, mesmo em meio às dificuldades, ela é presente. Mesmo em meio às provas, a proteção de Deus é presente. Você há de passar pelas dificuldades, passar pelos problemas, no entanto, não serão fortes suficientes para te separar da presença de Deus. E a promessa do Senhor é que nada pode nos separar dEle. Nada, irmãos. não seja as dificuldades, não seja os seres espirituais, nada tem poder para separar aquele que é fiel, aquele que confia, aquele que ama o Senhor, nada tem poder. O Senhor guarda nossos pés, Ele firma os nossos passos, o Senhor nos assegura proteção, o Senhor é o nosso Deus protetor e a sua proteção é constante a cada instante da nossa vida. É necessário, no entanto, confiarmos nessa verdade. Confiarmos, irmãos, nós precisamos entender que a confiança é extremamente necessária na nossa existência, porque se eu não acredito no cuidado de Deus, eu vou vacilar. Se eu não acredito na proteção de Deus, eu não vou conseguir andar, irmãos. Eu terei problemas na minha caminhada. Eu serei uma pessoa abatida, sem alegria, sem prazer, sem satisfação naquilo que é de Deus. Eu tenho que olhar para o Senhor, confiar nele, porque ele dá-me força para seguir, para andar. Oh, glórias! Lembrando ainda, irmãos, que a proteção de Deus, ela é pessoal. Deus cuida não de uma coletividade, mas Deus cuida de cada um de nós. Diz a palavra que o Senhor nos chama pelo nome, que o Senhor morreu pela minha vida, morreu pela tua vida. O Senhor não morreu por uma coletividade, o Senhor morreu por você. É algo pessoal. O amor, aquilo que motivou Deus a mandar, a enviar Jesus nascer, foi o amor que ele tinha para com a minha vida e para com a tua vida. Esse é o amor real do Todo-Poderoso. E o versículo 5 diz: o Senhor é quem te guarda, o Senhor é a tua sombra, à tua direita. Amém? O Senhor é quem te guarda, o Senhor é a tua sombra, à tua direita. Aleluias. Amados, nesse texto o salmista entende que o Senhor, ele é a nossa sombra. Isso significa, irmãos, significa que o Senhor, ele não se afasta de nós, não se afasta, por incrível que pareça. Nós damos passos errados quando somos vacilantes, quando perdemos a confiança, mas o Senhor nos ama a ponto de continuar conosco. A Bíblia diz que ele é como a sombra, irmãos. O Senhor é a tua sombra, à tua direita. Vocês já notaram que é quase impossível acabar de fato com a sombra? Ela deixa de existir porque não tem uma luz incidente sobre a tua vida. Mas, veja, se porventura aparecer a luz, eis a sombra. É impossível luz sem sombra. É impossível. Se você tem uma luz, há uma sombra. Se eu coloco a minha mão aqui, há uma sombra da minha mão sobre esta mesa. Assim é a presença de Deus na nossa vida. O Senhor é constante sobre a nossa vida. Nada pode nos afastar da presença. Nós não podemos também nos desgrudar do Senhor, aleluias. Nós não podemos, amados. Nós temos que andar com o Senhor a cada instante, a cada minuto, a cada segundo da nossa vida. Eu tenho que aprender, irmãos, a amar o Senhor. Na verdade, amar não se aprende, mas aprenda a necessidade de deixar o amor do Senhor manifestar-se através da tua vida. Porque é o Senhor que enche o nosso coração de amor. É o Senhor que enche o nosso coração de prazer e de alegria. E é muito comum, irmãos, nós ouvimos as pessoas falarem: eu aprendi a amar você. Alguém já teve a coragem de chegar para ti e falar: eu aprendi a amar você? Amados, é uma das afirmações mais falsas que existe no mundo. Não existe afirmação mais falsa. Eu aprendi a amar você. Gente, amar não se aprende. Amar é dom de Deus. É algo intrínseco à nossa natureza. Eu não posso aprender a amar. Amar é dom de Deus. É Deus que derrama amor na minha vida, na nossa vida. E esse mesmo amor que eu preciso ter para com o próximo, não porque aprendi, mas porque eu amo, o Senhor tem para com a nossa vida. O Senhor nos ama de uma forma pessoal. de uma forma maravilhosa. O Senhor cuida de cada um de nós. O Senhor tem prazer em sentar-se conosco. Vamos trazer para o coloquial, para o dia a dia. O Senhor tem prazer em sentar com você. O Senhor tem prazer em conversar com você. Deus quer ouvir as tuas histórias. Deus quer sorrir contigo. Deus quer ser teu amigo. Deus quer andar contigo. Ele quer que tu sejas alguém que tenha Ele como sombra na sua vida. Deus quer que você seja próximo. Deus quer que você o tenha como Senhor e Salvador da sua vida. E a partir do momento que nós entendemos essa verdade, amados, nós veremos que Deus, Ele é a nossa proteção pessoal. Deus é, entre aspas, abre aspas, o nosso guarda-costas, fecha aspas. Amém? É assim que é a verdade de Deus na nossa vida. É Ele que zela por nós. É Ele que cuida de nós. É Ele que abre caminhos. É Ele que dá o livramento. É Ele que tem a sua mão sobre a nossa vida. É Ele que não permite que sejamos destruídos pelo maligno. É Ele que nos dá o dom de vida. É Ele que faz as coisas acontecerem, seja elas quais forem, na nossa existência. Quando você é de Deus, amados, quando você é de Deus, eis aí o parêntese, quando você é de Deus, tudo que acontece na tua vida provém do Senhor. É Deus que permite, é Deus que deixa, é Deus que faz acontecer. Quando a pessoa não é de Deus, está aberto, está suscetível a toda sorte de males. Mas, quando nós somos de Deus, o Eterno cuida da gente. Oh, glórias! E nós temos que aprender, agora sim, aprendermos a descansar no Senhor. A depositar no Eterno a nossa esperança. No momento das aflições, no momento das perseguições, dos problemas, olharmos para aquele que zela por nós, que tem prazer em nos abençoar e fazer coisas novas na nossa existência. Queridos, o servo de Deus, ele precisa sentir-se agraciado, porque tem um Deus poderoso que cuida dele. Mas nós não vemos dessa forma. Nós somos tão limitados, tão finitos, que os nossos olhos estão tão focados muitas vezes nessa terra, que nós não olhamos para cima para enxergarmos que existe um Deus que criou céus e terra. Oh, meu Deus, que existe um Deus que cuida de nós, que zela pela nossa vida, que tem grandes coisas para a nossa existência. Precisamos aprender, irmãos, agora sim, aprendamos a olhar para o Senhor, porque Ele tem um cuidado particular para com a tua vida. Deus tem um cuidado particular para contigo. Amém? O salmista havia entendido isto, irmãos. Ele compreendeu que as dificuldades, os problemas, os homens maus geravam medo, geravam temor. No entanto, ele conseguiu entender que a proteção de Deus era constante na sua vida. Que o cuidado do Senhor não era algo coletivo, mas pessoal. Que Deus olhava de forma direta para ele. E ainda, que a proteção do Senhor era completa. A proteção de Deus é completa na nossa vida. Versículos 6 até 8 diz: de dia não te molestará o sol, nem de noite a lua. O Senhor te guardará de todo o mal, guardará a tua alma. O Senhor guardará a tua saída e a tua entrada, desde agora e para sempre. Irmãos, nesse texto vemos que Deus cuida de cada um de nós de uma forma completa. Deus cuida de cada um de nós de uma forma completa. O texto, o salmista chama-nos a atenção para a realidade do deserto. Veja, de dia não te molestará o sol, nem de noite a lua. Ou seja, as regiões desérticas, elas são extremamente quentes durante o dia. É um calor escaldante. Quem já esteve no deserto sabe disso. No entanto, as noites são extremamente frias. Eis o porquê que o salmista cita o sol e a lua, a noite e o dia. O Senhor, amados, Ele é completo. O Senhor cuida de você em todas as áreas da tua vida, a cada instante da tua vida. O Senhor não tem momentos especiais para cuidar de você, mas o cuidado do Senhor é completo. E nós precisamos entender esta verdade, amados, e andarmos cada dia mais segundo aquilo que Deus quer, segundo aquilo que o Senhor quer, porque a partir do momento que nós olhamos para o Eterno, olhamos para a glória do Senhor, seja qual for o estado que nos cerca, seja qual for, ou quais forem as dificuldades que nos cercam, o Senhor é conosco. A mão de Deus está sobre as nossas vidas. Nós temos que olhar, irmãos, para essa proteção de Deus, essa proteção completa, nas coisas mínimas, e permitir que elas cresçam para as coisas máximas. Porque o Senhor é assim, irmãos. Às vezes nós não apresentamos diante do Senhor as nossas pequenas dificuldades, mas no momento que as dificuldades que aos nossos olhos são grandes, nós estamos de joelho, de jejum, enfim, clamando para que Deus tenha misericórdia. Mas esse Deus que nós amamos é aquele que cura uma gripe, é aquele que arranca uma tosse de alguém, mas também é o Deus Todo-Poderoso que tira alguém da sepultura. No entanto, amados, nós olhamos só para Deus nos momentos que nós consideramos difíceis. Aprenda a depender de Deus a cada instante, a cada minuto. Nós temos que aprender a possuirmos essa dependência do Senhor, do Deus que nos protege de uma forma completa, do Deus que cuida de nós de uma forma completa, do Deus Todo-Poderoso que não abre mão da nossa vida, do Deus que não se cansa em nos abençoar, não se cansa em nos ajudar, do Deus, amados, que não se cansa de nós. Por incrível que pareça, nós, pobres criaturas, cansamos-nos de Deus. Nós cansamos-nos de Deus. Eis aí um grande problema, irmãos, quando nós olhamos para a nossa vida e vemos as dificuldades que temos em andar, em seguir, em estar na presença do Senhor. Isso é reflexo do nosso cansaço de Deus. Nós enjoamos, no popular, no coloquial, nós enjoamos de Deus. Nós enjoamos do Senhor. E a partir do momento que isso torna-se uma realidade na nossa existência, irmãos, nós viramos as costas para o Senhor e vamos lembrar dele somente nos momentos de extrema dificuldade. Mas é preciso muito cuidado, porque o Senhor também é justo e fiel. É um Deus de amor, é um Deus que cuida da gente, mas também Ele é o Deus justo. O Deus que sonda o nosso coração e sabe que o que é que motiva a nossa busca pela sua presença. Ele sabe o que é que motiva. Porque muitos amados não buscam Deus porque o amam, porque tem prazer. Mas buscam a Deus pela religiosidade, buscam a Deus pela tradição, buscam a Deus por uma série de fatores, porque gostam talvez do pastor, porque gostam do ambiente, do templo, porque gostam da religião, mas será que gostam de Deus? Nós temos que aprender, amados, que o Senhor move de forma favorável quando nós o amamos, amamos ao Senhor. O salmista, com certeza, ele compreendeu esta verdade. E nas suas viagens, nas suas caminhadas, ele via os problemas diante de si. Ele olhava para os montes e sabia que era o lugar onde estavam os animais perigosos, onde se escondiam os malfeitores. E ele falava: de onde me virá o socorro? De onde me virá o socorro? Nós temos que olhar para essa realidade na nossa vida e perguntarmos a nós mesmos: de onde vem o meu socorro? De onde vem o meu socorro? Será que o meu socorro vem do Senhor? Será que nós estamos tão firmados no Todo-Poderoso, tão certos que o Senhor cuida da gente, a ponto de recebermos, a ponto de recorrermos pelo socorro de Deus? E essa é uma verdade que nós não podemos perder de vista, amados. Nós temos que, cada dia, olhar para o Deus de Israel, o Deus maravilhoso, o Deus que nos dá exemplos dia após dia de quão grande é, de quão maravilhoso é, e permitir que o Espírito Santo de Deus adentre o nosso coração e que nós possamos ter um templo limpo para que o Espírito mova de forma soberana e assim nós possamos ver e sentir a grande e maravilhosa presença de Deus. Amém? O salmista pergunta: de onde virá o meu socorro? Ele mesmo responde: o meu socorro vem do Senhor que fez o céu e a terra. Ele mesmo traz a resposta para cada um de nós. Para ele, o seu socorro vinha do Senhor que fez o céu e a terra. Nós também, em meio às nossas dificuldades, em meio às nossas adversidades, em meio aos nossos medos, qual é o teu medo? Eu acho que todos nós temos medos, temos temores. Por mais fiéis que somos, sempre temos alguma espécie de temor, de medo. Mas, quando nós nos aproximamos do Senhor, nós vamos entendendo a necessidade, compreendendo que é necessário depositarmos aos pés do Eterno todas essas situações. E é preciso colocarmos o monte e suas adversidades diante do Senhor, para que assim, amados, possamos experimentar da proteção constante, da proteção 24 horas, dia do Senhor. O Senhor para nós precisa ser uma espécie de seguro, proteção 24 horas, dia, para que assim nós possamos andar firmes, certos, que o nosso amado cuida da gente. Ainda, irmãos, é preciso entender que a proteção de Deus é pessoal. Que Deus olha para você. Que Deus te conhece. Deus sabe o teu nome. Deus sabe os teus anseios. Deus sabe as tuas necessidades. Deus sabe quem é você. Deus cuida de uma forma pessoal. Oh, glórias! Que Deus seja para você como a tua sombra. A tua sombra não abre mão de você. Oh, glórias! Sempre que há uma luz, eis aí a nossa amada sombra. Que assim seja também com Deus na nossa vida. Como Ele é a luz, sempre teremos a sombra. Aleluias! Oh, glórias! Que o Senhor, amados, seja para você como uma sombra, onde quer que você esteja. Amém? E ainda, Ele é uma proteção completa na nossa vida. Aprenda a olhar para as pequenas dificuldades e apresentá-las ao Senhor. Olhe para as dificuldades medianas, apresente-as ao Senhor. Olhe para aquelas dificuldades que só Deus dá causa, como dizem. Apresente-as ao Senhor. Porque Deus, amados, Ele é completo. Deus é completo e Ele precisa envolver a nossa vida de uma forma total, em todas as áreas, em todas as áreas. Nós somos e precisamos ser dependentes de Deus, totalmente dependentes de Deus. Entenda, irmãos, nós precisamos viver uma dependência completa do amado. Uma dependência, irmãos, tão forte, a ponto de nos fundirmos com Ele e tornarmos-nos um com Ele, para que em todas as situações, onde quer que estejamos, sejamos um com Deus. Oh, glórias! E assim estejamos debaixo da mão protetora do nosso Senhor e Salvador. Mas existe um engano, irmãos. Para finalizarmos essa palavra, quero chamá-los a atenção para um engano que quer sempre nos acompanhar. Um engano que quer sempre nos acompanhar. Esteja atento. Veja, mesmo sendo Deus a nossa proteção constante, a nossa proteção pessoal, nosso guarda-costas, mesmo sendo Deus aquele que nos protege de uma forma completa. Em parte alguma você encontra um texto dizendo que estarás isento dos problemas e das provações. Em parte alguma, na verdade, Cristo olha para cada um de nós e diz: nesse mundo vocês terão muitas aflições, perseguições e problemas similares. Oh, meu Deus! Portanto, nós não estaremos e não estamos isentos dos problemas, das provações. A cada dia, certamente, um mal novo há de surgir. Uma dificuldade nova há de surgir. Um problema novo há de apresentar-se. Há de bater na porta, tipo assim: oh, eu sou o teu novo mal. Eu sou o teu novo mal, abre a porta. É mais ou menos assim, irmãos. Isto quando ele não vem de forma sorrateira e entra pelas brechas que nós abrimos. Fica atento. No entanto, se tu és fiel ao Todo-Poderoso, o Eterno há de guardá-lo, há de protegê-lo. Porque Deus, ele nos socorre, ele nos guarda, ele nos envolve. Oh, glórias! E nós, amados, em meio aos nossos medos, não devemos olhar para os montes das dificuldades, das adversidades. Em meio ao teu medo, às tuas dificuldades, não olhe para os montes, mas olhe para aquele que é o nosso socorro. Olhe sempre para Deus, porque dele vem o nosso socorro. Certamente o salmista experimentou também o socorro de Deus. Porque ele faz inicialmente uma colocação, ele mostra as dificuldades que são comuns a nós. Mas no decorrer do texto, ele mostra a solução que ele recebeu na sua vida. O cuidado de Deus para com a sua vida. Amém? Que da mesma forma nós possamos olhar para o nosso amado Jesus. Oh, meu Deus! E declararmos a Cristo que nós o amamos e queremos usufruir do seu cuidado a cada instante. E assim seremos completos, seremos felizes, porque o amor do Senhor há de manifestar-se na nossa existência. Amém? Vamos ficar de pé para nós orarmos? Senhor, nós te louvamos, Pai, por esta palavra, e quero clamar que tu venhas plantá-la em nosso coração, Senhor. Para que no meio das nossas dificuldades, não olhemos para o monte, mas olhemos para ti, porque, oh meu Deus, o nosso socorro vem de ti. Para que nós possamos olhar para a tua graça, olharmos para a tua misericórdia, oh Deus, olharmos para o teu poder, confiarmos que tu não nos desamparas, Senhor, mas que tu és o nosso amparo a cada instante, a cada minuto. Meu Deus, chama-nos a atenção em meio às nossas dificuldades, para que possamos lembrar da tua palavra, em nome de Jesus. Amém. Amém, queridos? Que Deus nos abençoe e que possamos olhar sempre para Cristo em meio às muitas dificuldades que surgem. Ô, glórias!
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mas a sabedoria que vem do alto é primeiramente pura, depois pacífica, moderada, tratável, cheia de misericórdia e de bons frutos, sem parcialidade, sem hipocrisia. Tiago 3:17.

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2: O título da nossa mensagem, do nosso estudo: Guardo a Palavra no Coração. Guardo a Palavra no Coração. Ô, benção! Vamos abrir a Bíblia em Hebreus capítulo 4, versículo 12. Abra sua Bíblia em Hebreus capítulo 4, versículo 12. Vamos ficar de pé para nós ouvirmos a palavra do nosso amado Jesus. Hebreus capítulo 4, versículo 12 diz: pois a palavra de Deus é viva e eficaz, é mais afiada que qualquer espada de dois gumes. Ela penetra até o ponto de dividir alma e espírito, juntas e medulas, e julga os pensamentos e as intenções do coração. Amém. Amado Deus, muito obrigado por mais uma vez estarmos reunidos, congregados, para adorarmos o Teu santo e maravilhoso nome. Que nessa noite, Senhor, o Teu Espírito fale conosco, para que possamos aprender um pouco mais de como Te servir melhor. Ô Senhor, fala conosco, em nome de Jesus. Amém. Os irmãos podem assentar-se. Amados, a palavra de Deus, ela é extremamente interessante e necessária para a nossa vida. Ela é interessante porque, se você a observar bem, verás que ela é um milagre. A palavra de Deus é um milagre. Ela foi escrita, irmãos, veja, eu sei que você sabe, mas vamos repetir. Ela foi escrita num período de aproximadamente 1.500 anos. Olha só, 1.500 anos. O último livro, por volta do ano 90, já da nossa época. Foram aproximadamente 40 autores. Entre estes, haviam pessoas extremamente instruídas, profetas, reis, e também outros que eram simples, camponeses, enfim, pessoas que não tinham uma cultura, mas que o Espírito Santo os usou de uma forma poderosa. Vale ressaltar, irmãos, que a Bíblia foi escrita por homens. E é comum nós ouvirmos as pessoas falarem: ah, eu não acredito, porque a Bíblia foi escrita por homens. Eles queriam o quê? Que fosse escrita por um ET? Aparecesse um extraterrestre e escrevesse a Bíblia? Não, ela foi escrita literalmente por homens. Homens que, no período muito longo, foram usados pelo Espírito Santo, inspirados pelo Espírito Santo de Deus, para narrar a vontade do Senhor, a vontade revelada de Deus. E ela é poderosa, irmãos. Não é um livro mágico, não vai acontecer porque você colocou a aberta sobre uma estante, nem tampouco porque você comeu a Bíblia, literalmente, comeu as folhas da Bíblia, ou fez chá da Bíblia. Enfim, não é um livro místico ou mágico, mas é a palavra do Senhor, isto sim. E nós precisamos, para que ela seja verdadeiramente eficaz, como está em Hebreus capítulo 4, versículo 12, que nós possamos lê-la, meditar nas suas linhas e trazê-la, transportá-la para dentro do nosso coração. E esta é a vontade do Senhor com relação à palavra. Eis o título: Guardo a Palavra no Coração. Na verdade, é o Salmo 119, versículo 11. Guarda a tua palavra no meu coração para não pecar contra ti. Irmãos, é muito interessante quando você deixa se envolver pelo Espírito Santo do Senhor, porque na palavra nós temos as respostas necessárias para uma vida saudável, uma vida próspera, uma vida na direção do Senhor. Tudo quanto precisamos para que sejamos bem-sucedidos na nossa caminhada com o Senhor, a fonte está na Bíblia. Se você mergulhar nas Sagradas Escrituras, com certeza sairás molhado com a água do Espírito de Deus, com a orientação do Senhor. E sabemos que nós estamos numa jornada, uma jornada em direção aos céus. Às vezes difícil, às vezes complicadas, às vezes é uma jornada, oh Senhor, sua misericórdia. Mas, com certeza, conectados com Deus. É uma conexão diária com o Senhor. E isso vem à existência quando você lê a palavra e guarda a disciplina do Senhor no teu coração. Se tu queres uma vida saudável com o Senhor, feliz com o Todo-Poderoso, um dos principais pontos é ler a palavra de Deus, é meditar na palavra do Senhor. Amados, se nós não temos esse prazer, porque também nós precisamos entender e sermos bastante realistas. Nós temos dificuldades com a palavra. Nós gostamos de ler qualquer coisa, um gibi, um romance, até um livro de histórias, Aladinho, Gênio, e outros mais aí, Alice no País das Maravilhas. Aparentemente, são leituras mais interessantes do que a Bíblia, e isto segundo o nosso coração. É interessante, amados, como temos resistência à palavra. Nós lemos qualquer coisa, até manual de celular nós lemos, mas ler a palavra do Senhor, sua misericórdia. Mas entenda, irmãos, que isto é uma questão espiritual, porque o inimigo de nossas almas, e nós precisamos entender, estarmos conscientes que há uma batalha espiritual, e o inimigo, ele está de olho em você, e ele quer administrar, gerenciar a tua vida. E o princípio para que ele consiga êxito no gerenciamento da tua existência é fazê-lo afastar-se da palavra de Deus. A partir do momento que nós nos afastamos da palavra, estamos abertos, suscetíveis a toda sorte de ensinamentos errados, a filosofias mais loucas, e vai por aí. Nós precisamos meditar na palavra, comê-la, porque como diz o livro de Hebreus, pois a palavra de Deus é viva e eficaz, é mais afiada que qualquer espada de dois gumes, ela penetra até o ponto de dividir a alma e espírito, juntas e medulas, e julga os pensamentos e as intenções do coração. Veja como é profunda, como é poderosa a palavra do nosso amado Jesus. Amém? Guardo a palavra no coração. Oh, glórias! Queridos, nosso primeiro tópico chama-nos a atenção para a necessidade de guardar a palavra no coração. Mas para que guardá-la? Para não pecarmos contra Deus. Oh, bênção! É pela palavra, é pela Bíblia, que somos orientados a não pecar contra o Senhor. Salmo capítulo 119, versículo 11. Vale ressaltar que esse salmo ele é atribuído a Davi. Alguns acham que ele foi escrito por Davi, mas não há uma convicção. Na verdade, é um salmo anônimo. Os estudiosos não têm certeza de quem é o autor, porém, eles concluem que Davi seja o que está mais próximo. Mas vamos lá, Salmo 119, versículo 11. Guardo a tua palavra no meu coração para não pecar contra ti. Veja, amados, como é interessante. A palavra do Senhor é um norte na nossa existência. É ela que norteia a nossa vida, que direciona a nossa vida, porque ela é a revelação do Senhor para nós. Eu sei, amados, o que é pecado, porque está revelado na palavra de Deus o que é pecado. Se porventura não existisse a Bíblia, não conheceríamos a Deus, também não saberíamos aquilo que o desagrada ou não. Eis o porquê que nesses países em que o paganismo ou religiões não cristãs predominam, você vê tantos deuses, tantas práticas contrárias aos nossos princípios. Eles não conhecem a palavra, não conhecem o Deus da palavra. Quando nós conhecemos o Deus da palavra, quando nós conhecemos a palavra, irmãos, nós somos, olha só, nós somos orientados pelo Senhor a agirmos de uma forma que seja agradável a Ele. Consequentemente, vamos eliminar as obras da carne e vamos buscar aquilo que é comum ao Espírito Santo de Deus. Quando você enche o teu coração com a palavra de Deus, você está fortalecido e é possível evitar a prática pecaminosa, é possível evitar resistir às tentações. Mas quando nós não temos a palavra no coração, é certo, irmãos, que o pecado há de predominar, ele há de dominar. É necessário, portanto, estarmos com a nossa vida cheia da palavra. Ô, bênção! João capítulo 17, versículo 17, Jesus afirma: santifica-os na verdade. A tua palavra é a verdade. Veja só, Jesus pede ao Senhor para que sejamos santificados. Eis a necessidade de sermos santos. Sem santidade é impossível vermos e acessarmos a presença do Senhor. Mas para que eu seja santificado, para que eu possa ser santo, a palavra é a verdade. Eu tenho que nortear a minha vida nos princípios que estão na palavra, e assim eu conseguirei fazer a vontade do Senhor e desenvolver uma vida santa. Amém? Eis aí, amados, nós somos orientados a não pecar, e o Senhor usa a sua palavra para nos ensinar. Amém? Guardo a tua palavra no coração. 2. É pela palavra que nós temos a direção de Deus. Às vezes nós achamos que somos donos dos nossos narizes. Talvez você ache, eu posso agir de qualquer forma, eu posso tomar minhas próprias decisões. Mas somos chamados a atenção para nos deixarmos mover na presença do Senhor. Salmo 119, versículo 105: lâmpada para os meus pés é a tua palavra, ela é a luz para os meus caminhos. Veja que interessante, amados. Lâmpada para os meus pés é a tua palavra, ela é a luz para os meus caminhos. Nós sabemos, queridos, que nós vivemos num mundo de trevas. A Bíblia diz que esse mundo está envolto numa escuridão espiritual. As pessoas estão cegas porque não conseguem enxergar o caminho, não conseguem enxergar a direção, não conseguem enxergar nada. Seus olhos estão fechados por toda sorte de males. Mas aqueles que mergulham na palavra de Deus, aqueles que deixam se envolver pela santa e bendita palavra, esses são direcionados, são guiados pelo nosso amado, são guiados pelo Espírito Santo do Senhor. Mas, se eu não conhecer a palavra, eu posso tomar direções erradas, achando que estou na direção certa. E, infelizmente, nós temos visto isso nesses últimos tempos. As pessoas estão dando passos errados, estão caminhando na direção errada, estão muitas vezes agindo de uma forma que desagrada o Todo-Poderoso, mas conclui que estão fazendo a vontade de Deus. E isso acontece porque não guardam a palavra de Deus no coração, não conhece a palavra do Senhor. E a partir do momento que nós não conhecemos a palavra do Eterno, aquele que conhece a palavra de uma forma profunda, tem a faca e o queijo nas mãos, para nos levar a errar, nos levar a afastar-nos da presença do Senhor. Evidentemente me refiro ao inimigo de nossas almas, Satanás, porque este conhece a palavra de forma profunda, e o dono, o autor da palavra, o Deus da palavra. E as pessoas acham, amados, que pode viver de qualquer jeito. Não, não é possível vivermos de qualquer jeito. Nós temos que nos encaixar nos moldes que são determinados pelo Senhor. A Bíblia diz, o Senhor nos fala através do salmista, que a palavra é a lâmpada. A lâmpada, ela é a luz para os nossos caminhos. Se ela é a luz, eu tenho que me deixar tomar pela palavra, conhecer a palavra, para que este conhecimento possa jogar luz no meu caminho, e eu possa andar segundo a vontade de Deus. E assim com certeza saberei para onde estarei indo, se estou de bem ou não com o Senhor, se estou ou não agradando o Todo-Poderoso, se os atos que eu pratico, às vezes achando, ah, isso aqui Deus aprova, isso aqui o Senhor aprova. Irmãos, o Senhor não reconhece a nossa ignorância. Entenda dessa forma. As pessoas acham que, ah, estou errando, ah, elas erram por não conhecerem. Não, não são justificados por isso. A falta de conhecimento, a ignorância, ou seja, o desconhecer da palavra, não justifica ninguém, porque o Senhor fala para você, fala para mim, que eu preciso conhecer a palavra. Errais por não conhecer as sagradas escrituras. O Senhor não olhou para os líderes da religião da sua época, Jesus não olhou para eles, e, ah não, tudo bem, vocês estão justificados porque vocês não conhecem a palavra, enfim. Não, o Senhor disse, errais por não conhecerdes as sagradas escrituras. Veja como são as coisas. O não conhecer, essa ignorância bíblica, não nos faz isentos da justiça de Deus sobre a nossa vida. E quando nós conhecemos a palavra, certamente vamos trilhar no caminho certo, teremos, amados, a sabedoria para contornarmos os obstáculos. Quando surgem os problemas, vamos contorná-los. Quando surgem as dificuldades, vamos contorná-las, porque teremos clareza nos nossos princípios de fé. Nossos princípios de fé, eles serão claros, a ponto de agirmos de uma forma que seja agradável ao amado Jesus. Nesses últimos tempos, nós temos visto muitos profetas de plantão. Não é assim? Meu Deus, como tem profeta? Eu acho que nunca houve uma safra tão grande de profeta quanto no século XXI. É uma coisa incrível. E nós temos visto que as redes sociais, a internet, estão repletas de profetas. Mas o interessante, amados, é que eles conseguem arrebanhar centenas

são contrários aos princípios do Senhor, só que são engolidas, saboreadas. As pessoas entendem que realmente vieram de Deus. Mas por que entendem? Não conhece a palavra de Deus. A palavra do Senhor não é luz nas suas vidas, não é lâmpada para iluminar o caminho, e elas são facilmente enganadas pelos falsos profetas dos últimos tempos. Nós temos visto, irmãos, que há pessoas que vão para o inferno, não é? Há muitos profetas que visitaram o inferno. Hoje nós temos visto que há pessoas que são profissionais em visitar o inferno. Ah, o Senhor me levou ao inferno. E quando eu cheguei no inferno, tinha uma rua só de ricos, tinha uma rua que era só dos drogados, tinha um capeta com espeto ali, futucando o camarada, tinha outros pendurados. Gente, onde é que encontraram na palavra de Deus estes princípios, essas revelações? Na verdade, amados, o inferno, o lago de fogo, é um lugar de sofrimento. Para onde vão? Olha só, aqueles que não querem saber de Deus e Satanás. Satanás não está no inferno, Satanás não está no lago de fogo. É o destino final dele, aquele lugar. Satanás não é o governador do inferno, ele não é o presidente do inferno, ele não é o imperador do inferno. O inferno será um lugar de castigo para Satanás e para todos aqueles que não querem saber de Deus. Mas é muito interessante você falar: ah, o Senhor me levou no inferno, eu vi isso, eu vi aquilo, etc. E as pessoas comem isso, curte isso e propagam essa mentira à frente, essa falsa informação à frente. Mas quando você conhece a Bíblia, você sabe que não há na palavra do Senhor lugar algum que nos dá a entender que alguém possa visitar o inferno. Não, não há. Até porque, se alguém pudesse chegar a visitar o inferno quando ele estivesse instaurado, essa pessoa voltaria de lá louca, perturbada, eternamente perturbada. Porque diz a palavra que o horror do inferno é tão grande que nós não podemos nem mesmo conceber a intensidade do horror do inferno. Se porventura alguém fosse ao inferno, voltaria de lá louco. Isso segundo a palavra de Deus, porque diz que é um lugar de ranger os dentes, sofrimento que só a misericórdia. Não existe um parâmetro humano para que nós possamos falar: o inferno é igual a isso aqui, igual aquilo ali. Amém? Nós precisamos guardar a palavra de Deus no coração. Guarde a palavra de Deus no teu coração. 3, é pela palavra que alcançamos sucesso. Sucesso na vida. Irmãos, eu sei que as pessoas vivem na vibe da prosperidade. Tudo é prosperidade, principalmente se houver ofertas e dízimos. Mas o nosso sucesso maior é servir ao Senhor. O nosso maior sucesso é estarmos em comunhão com Deus. A nossa maior prosperidade é a vitória sobre o diabo. É pisar sobre a cabeça de Satanás. E também a prosperidade material, em que o Senhor nos faz prosperar, porém esse não é o foco principal de Deus para a nossa vida. Vamos lá? Salmo capítulo 1, versículos 1 até o 3, diz o salmista, também anônimo: bem-aventurado é aquele que não anda no conselho dos ímpios, não se detém no caminho dos pecadores, nem se assenta na roda dos escarnecedores. Pelo contrário, o seu prazer está na lei do Senhor, e na sua lei medita de dia e de noite. Entenda a lei do Senhor como Bíblia. E na Bíblia medita de dia e de noite. Ele é como árvore plantada junto a uma corrente de águas, que no devido tempo dá o seu fruto, e cuja folhagem não murcha, e tudo quanto ele faz será bem sucedido. Amém? Eis a promessa do Senhor.

Promessa de sucesso em todos os aspectos, mas principalmente no campo espiritual, na comunhão, na intimidade com o Todo-Poderoso. Mas o Senhor também nos faz prosperar, se esta for a vontade dele para alguns. Ainda, Josué capítulo 1, versículo 8, disse o Senhor a Josué: não cesse de falar desse livro da lei, pelo contrário, medite nele dia e noite, para que você tenha o cuidado de fazer segundo tudo o que nele está escrito. Então você prosperará e será bem sucedido. Irmãos, nós temos duas orientações que podemos falar que são explícitas. O salmista diz de uma forma clara: o seu prazer está na lei do Senhor, e na sua lei medita de dia e de noite. E disse o Senhor, Senhor Deus, a Josué: medite nele dia e noite, medite nele dia e noite. Se o Senhor falou através do salmista, também deu a mesma orientação a Josué, ela se estende a cada um de nós. Se nós quisermos desenvolver uma vida de comunhão, uma vida de vitórias, uma vida de realizações espirituais, se quisermos um coração cheio da graça, transbordante do poder do Senhor, cheio da felicidade, usufruir das promessas que parecem mentirosas. Sabe por que a Bíblia parece mentirosa nas suas promessas? Porque falta-nos exatamente isso aqui: guardar a palavra no coração. Se você guardar a palavra no coração, o Senhor honrará a sua palavra sobre a tua vida. Essa é a promessa dele. Mas nós queremos, amados, viver um evangelho meio termo. Ah, isso aqui é bom, isso aqui não é bom, isso aqui me agrada, isso aqui não me agrada. Ah, isso aqui eu posso fazer, isso aqui eu não... Enfim, nós não queremos, amados, nos submeter a palavras, submetermos aos ensinamentos do Senhor. No entanto, se assim agirmos, submetendo-nos à palavra, certamente nós alcançaremos uma comunhão verdadeira, real, profunda com o Senhor, e também seremos abençoados naquilo que nós fazemos sobre a face da terra. Ou seja, a prosperidade há de nos alcançar. Mas lembre-se, o nosso foco, o nosso objetivo, não é buscarmos a prosperidade sobre a face da terra, mas buscarmos ao Senhor. Buscai, pois, em primeiro lugar o reino dos céus, e o que mais? E as demais coisas vos serão acrescidas. Ou seja, quando nós buscamos primeiro Deus, ele vem e supre as nossas necessidades, ele move de forma grandiosa na nossa vida, na nossa existência. Amém? Oh, bênção! Guardo a tua palavra no coração. Primeiro, é pela palavra que nós somos orientados a não pecar. Segundo, é pela palavra que nós somos direcionados por Deus. Terceiro, é pela palavra que alcançamos sucesso na nossa vida espiritual e também material. E quarto, é pela palavra que crescemos saudáveis. Oh, bênção! Mateus capítulo 4, versículo 4 está escrito: Jesus, porém, respondeu: está escrito, não só de pão viverá o homem, mas de toda palavra que procede da boca de Deus. Olha que interessante, amados. O Senhor, na verdade, ele está fazendo uma analogia, irmãos. Ele está mostrando que nós precisamos do pão, ou seja, do alimento diário, para que tenhamos um corpo saudável, para que tenhamos força. Se nós não nos alimentarmos, com certeza não vamos viver de luz. Não vamos. Vamos morrer. Chegará um momento que você há de morrer de inanição. Você não consegue sobreviver sem alimentar-se. E essa é uma analogia que o Senhor mostra-nos. Se nós não nos alimentarmos com a palavra de Deus, vamos morrer. Morrer espiritualmente. Irmãos, para que você tenha um crescimento saudável,
uma vida espiritual saudável, é indispensável que haja um alimentar-se com a palavra. Não pense que seja diferente. A partir do momento que as pessoas acham que não precisam da Bíblia, é porque já estão morrendo, já estão fracas, já estão a ponto de partirem para a sepultura espiritualmente falando. Nós temos, amados, que entender que a Bíblia é indispensável. Comermos a palavra é indispensável. Não só de pão viverá o homem, mas de toda palavra que procede da boca de Deus. E qual a boca de Deus para nós nesses últimos tempos? Eis a boca de Deus. Ô glórias! Eis a revelação do Senhor. Aleluias! Eis aqui o alimento para as nossas almas. Eu estou falando para vocês porque eu me alimento na palavra. Se eu não me alimento na palavra, com certeza, eu poderia estar até falando para vocês, mas um tanto de heresias, um tanto de ensinamentos errados, porque a minha vida espiritual certamente já teria entrado num ponto de inanição, já estaria morta. E a partir do momento que as pessoas estão mortas espiritualmente, falando, elas entendem que todos os princípios que houve na internet, que houve de um escritor famoso, de um sacerdote até famoso, enfim, essas coisas todas, as pessoas gostam muito de pessoas famosas. Elas se espelham nos famosos, nos formadores de opiniões, mas nem sempre os formadores de opiniões, eles são o canal do Senhor para as nossas vidas. Mas quando nós conhecemos a palavra, seremos alimentados e vamos ter condições de discernirmos aquilo que nós ouvimos, aquilo que é ensinado, seja em qual for o meio. Fiquemos, portanto, atentos à palavra. 1 Pedro capítulo 2, versículo 2. Desejai ardentemente, como crianças recém-nascidas, o genuíno leite espiritual. Para que? Por ele vos seja dado crescimento para a salvação. Olha só, amados. Desejai ardentemente. Nós precisamos desejar a palavra de Deus. Da mesma forma que um bebê deseja o alimento, o leite. Nós precisamos desejar a palavra de Deus para a nossa vida. Ela é alimento para as nossas almas. É o nutriente indispensável para o nosso crescimento espiritual. Amém? E quinto, é pela palavra que encontramos paz. É pela palavra de Deus que encontramos paz. João capítulo 16, versículo 33, disse Jesus: essas coisas vos tenho dito para que tenhais paz em mim. No mundo passais por aflições, mas tende bom ânimo, eu venci o mundo. Amém? Qual é a fórmula para que nós possamos encontrar a paz? Essas coisas vos tenho dito para que tenhais paz em mim. Ouça a palavra de Deus. Ouça a palavra de Jesus. Essas coisas vos tenho dito. Palavra do Senhor. O Senhor fala a nós. E certamente teremos paz nesse mundo muito louco, cheio de aflições, de dificuldades, de problemas. Irmãos, nós precisamos mergulhar na palavra santa do Senhor, porque quando nós nos deixamos guiar pela palavra, virão os momentos difíceis, e como surgirão? No entanto, teremos mais facilidade em contornar os momentos difíceis. Há, no entanto, aqueles momentos em que você há de fracassar. Mas aqueles que pecarem, não fiquem no pecado. Diz a palavra que, arrependidos, confesse o pecado. Porque o Senhor é bom, é justo para perdoar pecados. E o Senhor sabe que em alguns aspectos vamos falhar com Ele. O Senhor sabe disto.
Mas o Senhor já nos deu a condição para que nós possamos ser purificados, lavados, redimidos no Senhor. Amém? Se você quer paz nesse mundo, leia a palavra. Conheça a palavra. Assimile a palavra. Traga a palavra de Deus para dentro do teu coração. Transporte a palavra para dentro da sua vida. E quando nós assim fazemos, com certeza, nós teremos pessoas fortalecidas. O Senhor há de guiar-nos, há de direcionar-nos. O Senhor há de mover de uma forma poderosa. Seremos instrumentos úteis nas mãos do Mestre. O Senhor nos usará de uma forma grandiosa. No entanto, se nós não guardarmos a palavra do Senhor no coração, como é que Ele poderá nos usar? É como se fôssemos mudos, surdos e cegos. É mais ou menos por aí. Cegos porque você não vê a glória do Senhor. Surdos porque você não ouve a palavra. E com certeza mudos porque não tem o que falar do Senhor para as pessoas. Estejamos atentos à palavra do Senhor. E concluindo, irmãos, hoje é o tempo para que nós possamos nos deixar direcionar pelo Senhor. Sejamos direcionados pela palavra de Deus. Deixe-se abençoar ricamente pelo mover do Espírito. E certamente vamos aprender muito de Deus. Teremos um relacionamento forte, inabalável com o nosso amado. Desejo ler a palavra, em conhecer o Senhor cada vez mais, em mergulharmos nas águas do Espírito. Ô bênção! E desta forma seremos instrumentos úteis nas mãos do amado Jesus. Amém? Portanto, guarde a palavra de Deus no teu coração. E assim o Senhor usará poderosamente a tua vida. Oh, graças! Vamos orar, finalizando essa palavra? Amado Deus, muito obrigado pela revelação da palavra. E eu quero clamar que tu venhas guardá-la em nosso coração, para que nós possamos estar atentos, meu Deus, da instrução, para que possamos crescer na tua presença. Oh, Senhor, fala conosco e fala com todos aqueles que hão ouvir essa palavra, em nome de Jesus. Amém. Amém, irmãos? Vamos ler a Bíblia, vamos meditar na palavra, vamos nos deixar guiar pelo Espírito Santo de Deus. Amém. 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

pois em verdade vos digo que se tiverdes fé como um grão de mostarda, direis a este monte: passa daqui para acolá, e ele há de passar, e nada vos será impossível. Mateus 17:20.

E saber que nunca estamos sós, mesmo nos momentos mais difíceis, o Senhor está conosco. Aleluia. Você está aqui, você está ouvindo este CD. Saiba que o Senhor, Ele conhece o seu coração. Foi Ele quem te formou e Ele te criou para o louvor da sua glória. E às vezes você pode pensar, mas será que Deus realmente me ama?

0: ferido pelas circunstâncias da vida. Jó foi um homem que sofreu muito. E no capítulo 9, verso 14, diz assim: que há esperança para a árvore, pois ainda cortada, ainda que no chão o seu tronco de velho venha a morrer. Você pode inspirar fundo comigo assim? Inspire fundo. É, este texto diz: ao cheiro das águas brotará e dará frutos como a planta nova. Os seus ramos se...
1: Mas aquele que perseverar até o fim será salvo. Mateus 24:13.

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2: Você já parou para pensar qual tipo de solo é o seu coração? Você parou para refletir a respeito disto? Qual é o solo do meu coração? Talvez você possa até questionar, mas eu não sou agricultor, não planto nada e coisa e tal, enfim. Mas só que Jesus nos ensina a respeito do solo que deve formar o nosso coração. A palavra nos fala que precisa ser um solo fértil. Um solo no qual a semente possa germinar. E a semente é a palavra de Deus. A palavra nos fala, irmãos, que Cristo Jesus deseja que tenhamos uma vida totalmente sensível à sua voz, totalmente aberta à sua voz, para que nós possamos entender aquilo que Ele quer a cada instante da nossa existência. E hoje eu quero chamá-los a atenção exatamente para esta ordem de Cristo Jesus, para este ensinamento do Senhor, para que nós possamos refletir. A vida do servo de Deus, além de ações, ela é marcada por reflexões. Todos os dias precisamos passar a nossa vida a limpo, fazermos um balanço da vida para concluirmos se passamos um dia na presença do Eterno ou não, se passamos um dia segundo a vontade do Senhor ou não. Portanto, a reflexão ela faz parte da nossa existência. Convido os irmãos a abrir a Bíblia no Evangelho segundo Marcos, capítulo 4, a partir do versículo 1 até o 9. Diz a palavra. Vamos ficar de pé, irmãos, rapidamente? Marcos capítulo 4, a partir do versículo 1. Ouça só a palavra. Voltou Jesus a ensinar à beira-mar e reuniu-se numerosa multidão a ele, de modo que entrou num barco onde se assentou, afastando-se da praia. E todo o povo estava à beira-mar, na praia. Assim lhes ensinava muitas coisas por parábolas no decorrer do seu doutrinamento. Ouvi, eis que saiu o semeador a semear. E ao semear uma parte caiu à beira do caminho, e vieram as aves e a comeram. Outra caiu em solo rochoso, onde a terra era pouca, e logo nasceu, visto não ser profunda a terra. Saindo, porém, o sol a queimou, e porque não tinha raiz, secou-se. Outra parte caiu entre os espinheiros, e os espinhos cresceram e a sufocaram e não deu fruto. Outras, enfim, caíram em boa terra. Oh, glórias! E deram frutos que vingou e cresceu, produzindo a 30, a 60 e a 100 por um. E acrescentou, quem tem ouvidos para ouvir, ouça. Amém? Amado Deus, fala conosco nessa noite. Dá-nos entendimento da palavra, para que o nosso coração seja formado por uma terra fértil para a tua honra e para a tua glória, em nome de Jesus. Os amados podem assentar-se. Queridos, os ensinamentos de Cristo Jesus sempre levam-nos a uma reflexão, sempre levam-nos a enxergar a vontade de Deus. O Senhor Jesus tinha como missão falar de Deus, falar da salvação e da necessidade de nos adequarmos à vontade do Pai. Quando você lê a palavra de Deus, quando você lê os ensinamentos de Cristo, Ele não está falando coisas fúteis, coisas vazias, mas sempre falando uma mensagem de salvação, uma mensagem profunda, para que nós possamos entender aquilo que Ele quer para a nossa vida e colocarmos em prática. E nessa parábola, Cristo Jesus chama-nos a atenção, não para o semeador, mas para o solo que deve formar o nosso coração. E é preciso analisarmos sempre, para que possamos concluir se o nosso solo, o solo do nosso coração, se é um solo fértil ou não. E se porventura, amados, é um solo que não seja segundo aquilo que Deus quer, que não seja propício à germinação da semente, a semente é a palavra, que não seja propício, necessário é que haja uma transformação, uma modificação, uma correção de solo para que ele possa tornar-se fértil para a honra e para a glória do Todo-Poderoso. Nós vemos que Jesus estava à beira do mar da Galileia e ali falava a palavra de Deus. Jesus não estava prometendo nada a ninguém, a não ser a salvação. Cristo falava do reino dos céus. Cristo apontava para o reino dos céus. E essa é a mensagem que o Senhor quer que nós possamos entender, irmãos. E analisarmos, refletirmos. E que nós possamos descobrir qual é o solo, a terra do nosso velho coração. E a palavra já diz que o coração é enganoso, o coração é perigoso, o coração tem inclinações para o mal. Eis o porquê que necessário é sempre corrigirmos para que ele seja um lugar fértil, mais fértil para a palavra de Deus. E nesta parábola, Cristo dá-nos 4 exemplos para que nós possamos pensar um pouco mais. Ele ensina-nos sobre 4 solos. E é necessário refletirmos para ver qual é que está tomando conta do nosso coração. Amém? O primeiro solo, amados, o Senhor chama-nos a atenção no versículo 4. Ouça, mais uma vez vamos ler. E ao semear, uma parte caiu à beira do caminho, e vieram as aves e a comeram. Oh, misericórdia! Irmãos, este é o solo, um solo duro. Um solo que está fechado para a palavra de Deus. Um solo que ouve, mas a semente não germina. Um solo que ouve, mas os pássaros não deixam a semente germinar. E entenda os pássaros como a mão do Satanás, a mão do inimigo, a mão do maligno que, de todas as formas, tenta afastá-lo da presença de Deus. Quantas vezes, amados, as pessoas ouvem a palavra. Ouve a palavra de Deus, passou a vida toda ouvindo a palavra do Senhor, mas são meramente ouvintes da palavra. A palavra não consegue adentrar o coração, não germina no coração. A palavra, irmãos, não faz diferença. Ouvem, ouvem, mas não querem entender ou não entendem, não se importam com a palavra do Senhor. Mas hoje eu quero chamá-los a refletir, talvez o solo do teu coração seja dessa forma. Quantos anos, quantas décadas você ouve a palavra de Deus? Há quantas décadas você ouve aquilo que o Senhor quer para a tua vida? Mas o maligno não permite que essa semente adentre ao teu coração, que ela germine na tua vida. E nós precisamos estar atentos porque esse coração muitas vezes anda pelas igrejas, mas continua duro, continua insensível, continua deixando-se envolver por tudo aquilo que esse mundo tem a oferecer. E o maligno os engana e os separa, os afasta cada vez da presença do Senhor. Você se identifica com esse tipo de solo? Caso positivo, é tempo de jogar adubo, arar esse coração, fazer uma correção para que a palavra do Senhor possa germinar. Mas o Senhor Jesus, além deste, ele ensina-nos a respeito do solo pedregoso. Um solo cuja terra está formada, coberta de pedras. E fica difícil para que haja uma germinação, para que haja um aprofundar das raízes da palavra de Deus na vida. No versículos 5 e 6. Nos versículos 5 e 6. Outra caiu em solo rochoso, onde a terra era pouca, e logo nasceu, visto não ser profunda a terra. Saindo, porém, o sol a queimou, e porque não tinha raiz, secou-se. Irmãos, Cristo Jesus, ele prefere, ele deseja que nós possamos ter uma vida de unidade real com ele. E o Senhor Jesus não economizou palavras, não economizou o tempo. Cristo Jesus, ele enfatizou a necessidade de crescermos na sua presença, no conhecimento real da sua verdade, e que essa verdade adentre profundamente aos nossos corações. No entanto, amados, Cristo sabia e nós sabemos que existem corações, existem vidas que estão cobertas de pedra. É um terreno difícil, difícil produção. Você joga a semente, ela até germina, porém, não consegue fixar na terra, porque há pedras, pedras e pedras. Quantos amados estão com seus corações recheados de pedras? Até emocionam-se com a palavra. Ouve um cântico, oh, que cântico lindo, fica arrepiado, às vezes chora, mas é momentâneo. sai da presença do Senhor, sai do templo e logo esquece daquilo que ouviu. Ou seja, a raiz não aprofundou. Quem sabe o teu coração esteja assim, forrado de pedras, camadas de pedras. E o Senhor chama-nos atenção, amados, para esse tipo de vida, para que elas não continuem desta forma, mas que haja uma mudança real e urgente, porque são injustificáveis diante do Senhor. Às vezes, amados, as pessoas acham que o Senhor há de justificá-los, o Senhor há de relevar as suas situações. Não, isso não existe. Com o Senhor, amados, é sim ou não. Se você, porventura, tem o coração cheio de pedras, cuja semente do Evangelho não consegue germinar, é necessária uma mudança. Não existe uma desculpa, mas Senhor, eu não sabia que era dessa forma. Senhor, eu não sabia, Tu sabes das minhas dificuldades, sabe dos meus problemas. Ó Senhor, Tu sabes. Irmãos, não funciona dessa forma. Nós precisamos sim, nos adequarmos à vontade do Senhor. Se o coração é pedregoso, é preciso arrancar as pedras, é preciso deixar o solo cultivável, para que a semente do Senhor, irmãos, ela possa de fato germinar, mas fixar raízes. Esses que têm o coração pedregoso até gostam do Evangelho. Até tem simpatia por Cristo Jesus. Talvez no carro tenha um adesivo de Cristo, na sua casa um quadro do Cristo crucificado. Enfim, ouve até músicas gospel. Mas fica apenas nisso. Sabe o caminho, mas não quer o caminho. Sabe a necessidade, mas não deixa se envolver para a palavra de Deus que pode colocá-los de pé. Esses amados, quando são tocados pelo Espírito Santo do Senhor, logo, amados, logo, eles perdem de vista a vontade de Deus. Porque vem a tentação, vem as investidas do maligno, e eles não possuem raízes. As raízes são superficiais, e o maligno as arranca da terra, arranca das pedras, e estes afastam-se por completo, sem contar que muitos destes, cujo solo é pedregoso, estão apenas em busca daquilo que Deus pode dar. Eles estão envolvidos naquela máxima que são filhos do rei e que Deus tem a obrigação de abençoar seus filhos. Quando eles olham para o homem, olham para as relações entre pai e filhos, eles querem que Deus os trate da mesma forma. Ah, eu sou herdeiro do rei, eu sou herdeiro de Deus. Mas não tem profundidade, tem apenas interesses. Estes não têm uma fé real, uma fé verdadeira, mas é uma fé superficial, apenas aparência, vida sem profundidade. Será que teu coração é desta forma? Uma camada de pedra que não permite que a palavra adentre? Você ouve, mas continua da mesma forma? Será que é assim? Ou você é o primeiro solo, aquele à beira do caminho, cuja semente cai, mas o maligno vem e arranca com facilidade, come com facilidade, retira com facilidade, e o coração volta a ficar vazio. Mas Jesus ainda fala, irmãos, o terceiro tipo de solo, o solo entre os espinhos. O solo entre os espinhos. Versículo 7. Outra parte caiu entre os espinhos, e os espinhos cresceram e a sufocaram, e não deu fruto. Olha só. Outra parte caiu entre os espinhos, e os espinhos cresceram e a sufocaram, e não deu fruto. Irmãos, este é aquela pessoa, é aquele coração que o pastor olha e diz: oh, glórias a Deus, chegou um servo para nós fazermos juntos a obra. Olha só, homem de fé, mulher de fé, este vai crescer na presença do Senhor, esse será útil na presença do Todo-Poderoso. Quando nós olhamos, amados, nós enxergamos de uma forma, mas o Senhor enxerga de outra. Nós não conhecemos o coração de ninguém. E muitos desses, O coração é forrado por espinhos. É um solo até bom, mas o que nasce são espinhos. Apenas espinhos. Estes estão preocupados com a vida, preocupados com o dia a dia, preocupados com a política, preocupados com tudo aquilo que esse mundo tem a oferecer. A sua vida é dominada pela ambição, é dominada pelo desejo das riquezas, é dominada pelos prazeres. A sua vida é dominada por uma série de situações que são contrárias à vontade do Eterno. Mas, à primeira vista, você olha e você enxerga a aparência, solo bom, a palavra de Deus vai germinar, mas há uma camada de erva daninha, espinhosa, nesses corações, que não permite que a palavra do Senhor sobressaia, cresça na sua vida. Até querem, mas não querem afastar-se também daquilo que esse mundo tem a oferecer. E os prazeres dessa terra sufocam a semente, sufocam o evangelho. Deixam-se levar, irmãos, por aquilo que esse mundo tem a oferecer. E muitas vezes até ficam na igreja, mas sempre com o coração dividido. O coração dividido é um coração dado ao mundo, um coração dado ao pecado, uma vida voltada para as coisas dessa terra. E quando sobra tempo, volta-se para o Senhor. Quando sobra tempo, está na igreja. Quando sobra tempo, faz alguma coisa para o Eterno. Infelizmente, amados, são os corações cuja superfície, o solo é bom, mas cuja superfície é uma camada intensa, densa, de espinhos. É um coração cheio de outras prioridades que não conseguem colocar Deus em primeiro lugar nas suas vidas. Não sei se eu me faço compreender, mas esse coração, amados, é aquele dividido. Querem o céu, mas querem o mundo e aquilo que o mundo tem a oferecer. Não estão prontos para a renúncia. Não querem deixar aquilo que esse mundo tem. Não estão prontos para afastar-se das práticas erradas. Mas querem sim viver apenas a parte, digamos, alegórica do evangelho. A parte plástica do evangelho, aquilo que o evangelho mostra, agradável. Mas esquece que o evangelho exige renúncia, exige mudança, exige transformação. Essa é a parte que o coração espinheiro não deseja para suas vidas. Esse solo é bom, mas estão ocupados com tudo aquilo que essa vida tem a oferecer. São as preocupações com os bens materiais, a preocupação em ficar rico, a preocupação pela saúde, a preocupação por isso ou por aquilo. E dessa forma sufocam uma verdadeira comunhão com o Senhor. E Jesus já conhecia esse tipo de coração. O interessante, amados, é que Cristo Jesus não poupou palavras para falar sobre a necessidade de uma vida transformada. Todas as vezes que você ouve a palavra de Cristo. Olha só, se Cristo fosse nosso contemporâneo, ele estaria preso ou estariam jogando pedra e ou encarado como filho de Beelzebu, como os sacerdotes da época o chamaram. Em nossos dias seria visto dessa forma. Porque nesse evangelho que hoje nós temos visto, o evangelho que agrada os corações, a terra é boa, mas está forrado por espinhos. Esse Jesus da palavra não se encaixaria nos dias atuais. Essa é uma triste realidade. Mas quando nós olhamos a palavra e vemos aquilo que o dono do céu, aquilo que exige de nós, condições para que possamos estar eternamente com ele, preciso é que nós olhemos para a sua verdade e a pratiquemos no dia a dia. Oh, glórias! São três tipos de solos. Três tipos de solos que não são bons, que não são legais. Solo à beira do caminho, solo duro, difícil, a semente cai, mas ela não consegue germinar. Vem Satanás e arranca a mensagem do evangelho. Os pássaros comem a semente. O solo pedregoso, aquela camada de pedra que não permite que nada nasça. Não é possível, a semente não aprofunda, a semente não desce, não consegue a raiz descer nesse solo. Também O solo bom, irmãos, um solo bom, mas com ideias erradas, com princípios equivocados, com sonhos totalmente fora da vontade do Senhor, nasce apenas espinhos. Apenas espinhos. Esses, nós podemos afirmar que são aqueles que querem moldar o evangelho ao seu desejo. Querem moldar o evangelho à sua visão. E é o que isso nesses últimos tempos. Os cristãos que querem o evangelho segundo o seu próprio entendimento. E não é desta forma. Isto é um coração cheio de pedras, cheio de espinhos. Isto é um coração de terra seca, cuja semente não nasce, não germina. Mas o nosso amado Jesus, ele nos dá um raio de esperança. Raios de esperanças. E ele afirma no versículo 8, ouçam. Outras, enfim, caíram em boa terra e deram fruto que vingou e cresceu e produziram a 30, 60 e a 100 por um. Amém? Mais uma vez. Outras sementes caíram em boa terra e deram fruto que vingou e cresceu, produzindo a 30, a 60 e a 100 por um. Conforme os estudiosos, a esperança, aquilo que eles esperavam era 15 por um. 15 por um. No entanto, como o solo é bom, o solo é maravilhoso. Diz a palavra que esses produzirão a 30, a 60, a 100 por um. É neste coração que a palavra, ela fixa a raiz. A semente germina e as raízes são profundas e desce até os lençóis freáticos. Eis aí, amados, aqueles que são inabaláveis. Aqueles que seguem em frente. Aqueles que não estão preocupados com este mundo, não estão preocupados com amanhã, não estão preocupados com a saúde, não estão preocupados com a sua conta bancária, não estão preocupados com aquilo que esse mundo mostra como correto, mas estão preocupados em satisfazer a vontade de Deus, em olhar para o Senhor, em servir o Todo-Poderoso, em amar a Deus acima de todas as coisas. Estes cujos corações estão

0: pela água viva, anseios por Cristo. Estes amados estão preparados, solo preparado, para a semente. Estes desejam que a semente germine. Esses querem uma vida produtiva. Esses querem produzir a 30, 60, a 100 por um. Esses amados são homens, são mulheres de orações. Esses são aqueles que buscam a Deus com coração sincero. Esses são aqueles que deixam tudo para trás para servir o Senhor. Que entende que não há nada mais importante, nada mais precioso, nada que seja melhor do que estar na presença de Deus. Estes querem estar na glória com o Senhor. Estes querem passar uma eternidade no céu. E não questionam se o céu tem internet, se o céu tem isso, se o céu tem carro, se o céu tem avião, se o céu tem animais, não tem animais. Eles não estão preocupados com isso, porque eles entendem que o Deus Todo-Poderoso tem o melhor para os céus, e os céus com Ele na glória. Essa é a nossa preocupação, é estarmos com o Senhor na glória. E a palavra diz, Cristo diz que quando o solo do coração é bom, quando o solo do coração é bom, a semente germina, a semente enraiza, a semente tem raízes profundas e produzem de uma forma maravilhosa. E o fruto é visível. Quero chamá-los a atenção, corações de solo bom, o fruto é visível. Eles produzem tanto, a ponto de todos verem os frutos. 30, 60, 100 por 1. Ou seja, os frutos são abundantes. Se você é servo de Deus, amados, se você vive a verdade de Cristo Jesus, se o teu coração de fato tem um solo bom, um solo rico, mas se os teus frutos são maus, são vergonhosos, olha, a pior coisa do mundo, queridos, graças a Deus aqui nós não temos essa experiência, mas na nossa vida como servos de Deus, a pior coisa do mundo é quando chega alguém perto de você e fala: Joaquizinho da Silva é da sua igreja? E você sabe que Joaquizinho da Silva, nome fictício apenas como exemplo, você sabe que o Joaquizinho da Silva, meu Deus do céu, oh meu Jesus Cristo, misericórdia. O cara é cheio de nó pelas costas, compra e não paga, é beberrão, é mentiroso, é falho, mas é membro da igreja, frequenta a igreja. E as pessoas associam o Joaquizinho da Silva com a igreja. Como é difícil. Como é vergonhoso. Já aconteceu isso com vocês? Alguém olhar e citar uma pessoa ruim, que sabe que anda na igreja com você. Ele é da tua igreja, é? Vergonhoso, né? Dá um negócio ruim na gente. Porque você quer até justificar o vivente, mas o vivente é tão sem vergonha. Como é que você justifica? Aqueles cujo coração é formado por uma terra rica, estes frutificam de forma visível para a honra e para a glória do Senhor. Mas, se o fruto existir, é ruim, é o coração cheio de espinhos, e o coração cheio de espinhos não produz frutos agradáveis ao Senhor. Irmãos, eu sei que muitas vezes nós falamos isso aqui e as pessoas não aceitam muito bem, não aceitam bem, mas se eu falar para vocês que foi Jesus que falou desta forma, estou apenas usando palavras diferentes, e aí? Você vai combater Jesus? Vai levantar-se contra Jesus? Vai apontar para Jesus e falar: poxa, Jesus é chato. Poxa, Jesus é chato demais. Oh, Jesus. Oh, a língua não quer falar Jesus porque Jesus não é chato. Oh, mas que Jesus chato é esse? Irmãos, Jesus, ele é reto, ele é justo. E Ele quer que você frutifique. E Ele preparou o terreno para que o teu coração frutifique para a honra e para a glória dEle. Amém? Quando o solo é bom, quando o solo do coração é bom, irmãos, estes ouvem a palavra de Deus. E a palavra adentra o seu coração. domina a sua vida. Eles deixam de ser apenas meros ouvintes da palavra, mas praticantes da palavra de Deus. Praticantes da palavra. Amém? Mesmo quando a palavra nos parece dura, recebe, porque sabe que é do Espírito Santo de Deus. É a vontade do Senhor. E a palavra de Cristo nunca foi fácil. Sempre foi uma palavra reta. E é por isso que ele morreu numa cruz. Mataram Jesus numa cruz. Queridos, é necessário que haja perseverança. O coração cuja terra é boa, persevera na palavra. Persevera no caminho do Senhor. E estes frutificam em amor. O fruto do Espírito torna-se uma realidade na vida dele. É homem, é mulher de obediência, prontos a servir ao Senhor. E o seu testemunho diante da sociedade não envergonha os seus irmãos, nem tampouco o Senhor, mas exalta, glorifica o nome santo de Deus. E nós, como irmãos, temos prazer em falar, não, o Jaquezinho da Silva é lá da igreja, ou aquele é um homem de Deus, aquele é uma pessoa cheia do Espírito Santo do Senhor, você precisa conhecer o Jaquezinho da Silva de perto. Mais uma vez, Jaquezinho da Silva é apenas um exemplo fictício. Amém? Mas é assim, nós precisamos ser vistos dessa forma, como pessoas de testemunho vivo diante do Todo-Poderoso, e que os nossos irmãos não se envergonhem de nós, mas que tenha prazer em testemunhar que realmente somos da mesma família. Tudo isso faz parte dos corações cujo solo são produtivos, são férteis, que produzem a 30, 60, a 100 por um. Isso significa, irmãos, que você planta uma semente e ela produz 100 vezes mais. Assim precisa ser a nossa existência. No entanto, os corações de solo bom não estão isentos das provações, não estão isentos das dificuldades. O capeta, o nosso inimigo maior, estará sempre diante de nós, acusando-nos. A nossa carne querendo sempre levantar-se. Isso não muda, irmãos. Para aqueles que têm o coração com o solo duro, pedregoso, entre espinhos, talvez, esses não experimentem a ação do maligno, mas aqueles que são fiéis, esses vão viver, irmãos, o levante do maligno contra as suas vidas. Mas quando nós temos as raízes profundas no Senhor, isso não será grande coisa para nós, porque vamos vencer todas essas dificuldades. Amém? No versículo 9, e acrescentou, quem tem ouvidos para ouvir, ouça. Você tem ouvidos para ouvir? Ouça a palavra de Deus. Mas não apenas ouça, pratique a palavra do Todo-Poderoso. Pratique aquilo que Deus quer para a tua existência. E aquela pergunta, ela é retórica, mas é preciso que seja feita. Como está o solo do teu coração? Qual o tipo de solo que enche o teu coração? Qual o tipo de solo? Será o solo duro, à beira do caminho? A semente é jogada nesse solo? Vem o maligno, vem as aves e arranca a semente? Ou ainda, é um coração superficial? Apenas superficialidades como coração rochoso, solo rochoso? Ou, cheio de espinhos, coração, amados, cujo solo produz apenas espinhos, aquele coração dividido que não sabe se quer servir a Jesus ou quer servir ao mundo. Se abraça o mundo e entenda o mundo como as trevas, e ou quer viver com Cristo Jesus. Como é? Qual é o tipo de solo do teu coração? E por fim, talvez o teu coração seja forrado de terra boa, de terra fértil. A palavra de Deus cai nesse coração e logo germina. E tudo que é de Deus é prazeroso para você. Você renuncia o pecado, os desejos da carne, você abraça o Senhor. E o teu testemunho diante da sociedade, diante da família, realmente aponta para o senhorio de Cristo Jesus. Como será? Tudo isso, irmãos, é para que haja uma reflexão, para que nós possamos refletir e analisarmos se estamos vivendo segundo a vontade do Senhor ou segundo a nossa vontade, influenciada pela vontade das trevas. O que é que domina o teu coração? Se esta palavra está na Bíblia, é porque o Senhor Jesus quer nos ensinar para que nós possamos fazer uma análise e vivermos a vontade dele de uma forma que lhe seja agradável. Amém? Que nós possamos, amados, no decorrer dessa noite ainda, meditarmos, refletirmos a respeito dessa palavra e voltarmos para a Bíblia. E lermos o texto, e orarmos e falarmos para o Espírito Santo: Senhor, confirma se aquele pastor falou a verdade. Confirma. Leia o texto. Uma, duas, três, dez, quinze, vinte, mil vezes. Mas permita que o Espírito Santo fale ao teu coração. E, ao ouvir a voz do Espírito, mude. Amém? Faça a correção de solo. Jogue adubo, o que for necessário. Arranque as pedras. Arranque os espinhos. Mas que o teu coração seja produtivo para a honra e para a glória do Senhor. Amém? Oh, glórias! E esses entrarão no reino dos céus. Prepara-te para estar com Cristo Jesus no reino dos céus. Vamos orar, irmãos? Meu Deus, prepara-me para que eu tenha um coração sensível à tua voz. Um coração fértil, Pai. Prepara-nos para que nós possamos ter um coração fértil. Que nós possamos, ó Deus, assimilar a tua palavra e permitir que a tua palavra frutifique na nossa vida. A ponto de testemunharmos do teu poder, da tua graça, da tua misericórdia diante da sociedade. E onde quer que estejamos, Pai, que consigam ver em nós a tua presença. Que o nosso testemunho seja real, que o nosso testemunho seja verdadeiro e que logo estejamos contigo na glória. Ô Senhor, prepara-nos, porque eu sei que logo tu voltarás. Prepara-nos para a tua volta, em nome de Jesus. Amém. Amém, irmãos? Que Deus nos abençoe, que tenhamos um coração segundo a vontade do Senhor. Ô glórias! Aleluias!
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lembra-te, pois, de onde caíste, e arrepende-te, e pratica as primeiras obras. Apocalipse 2:5.

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2: Ana, a mãe que gerou um profeta. Amém? Creio eu que todos aqui conhecem a história de Ana. Sabe quem foi essa mulher? O preço que ela pagou para que o seu filho fosse gerado e, consequentemente, entregue ao Todo-Poderoso. Essa mulher, irmãos, viveu há muito tempo atrás. No entanto, ela carregava no seu coração uma aflição. Haja vista que, naqueles dias, era importante que as mulheres fossem fecundas, que elas pudessem gerar filhos. Ana era uma mulher estéril. E isto era um trauma gigantesco na sua vida, trazia problemas sérios no convívio dentro da sua casa, bem como na sociedade. Mas um dia ela lembrou-se do Todo-Poderoso, amados. Ela lembrou-se do Senhor. Ela conversou com Deus. Ela não tinha como perdida a sua esperança. Nós aprendemos que não podemos perder de vista a esperança, já que Deus pode mudar completamente a nossa vida. E quando nós olhamos, amados, para o Senhor e clamamos e parece que a porta não se abre, às vezes somos tendenciosos a fecharmos o coração para Deus. Mas esta não é a atitude correta. Ana não fechou o seu coração para o Senhor. Certamente essa mulher, ao longo da sua história, quantas vezes falou para Deus: Senhor, dá-me filhos, Senhor, dá-me filhos. No entanto, amados, o Senhor mantinha-se silencioso em relação a ela e as suas orações não brilhavam, não brilhavam. No entanto, nós vemos que hoje que nós conhecemos a história dessa mulher, que Deus tinha propósitos na vida dela. Nós vivemos sobre a face da terra, não vivemos sem propósitos. O Senhor, amados, tem um propósito na vida de cada um. Se você está neste lugar, é porque Deus tem um propósito na tua vida. Se você está vivo, é porque Deus tem um propósito na tua existência. O fato de Ana ser uma mulher estéril não era por acaso, era porque Deus queria fazer uma obra através dela. No entanto, Deus queria marcar que não foi por acaso. A obra que o Senhor estava por fazer através da vida daquela mulher era sobrenatural. Deus quer fazer uma obra sobrenatural também na tua vida, também na tua existência. No entanto, nós não podemos desistir de Deus. Nós não podemos fechar o nosso coração para o Senhor. Nós não podemos achar, amados, que o tempo está passando e que Deus esqueceu-se de nós. Nós não podemos, de forma alguma, alimentar esse tipo de pensamento. Mas é olhar para o Senhor. E se você não pode fazer nada, resta-lhe orar. Resta-lhe orar. E foi assim que Ana agiu. Não havia como mudar o quadro da sua vida. Não era como hoje, que é possível que a mulher estéril venha dar luz. Mas naqueles tempos, amados, só mesmo a misericórdia, só mesmo o milagre de Deus, só mesmo o agir do Todo-Poderoso. E Ana mostra-se uma mulher sincera, uma mulher de oração, amados, uma mulher de coração quebrantado, uma mulher que soube tocar o céu. E o Senhor ouviu o seu clamor, o Senhor viu a sua aflição, o Senhor, amados, mostrou-se misericordioso para com ela. Mas Ana não é um caso único, o Senhor mostra-se misericordioso para com as nossas vidas. Basta que tenhamos a fé daquela mulher, tenhamos a iniciativa daquela mulher, basta que nós possamos buscar o Todo-Poderoso com todas as nossas forças, e assim, amados, certamente Deus há de mover na nossa existência.

homem o fez fecunda. Só que não nasceu um menino qualquer, porque nasceu aquele que Deus tinha um propósito. Nasceu aquele que o Senhor queria usar. Nasceu aquele que foi um dos maiores profetas que já passou, que já pisou sobre a terra. Nasceu também o último juiz. Oh, glórias! O homem que foi fiel, o homem que amou o Senhor, nasceu Samuel. É assim que Deus age, é dessa forma que o Senhor trabalha. Deus quer também trabalhar os nossos corações amados, Deus quer mostrar-se vivo para cada um de nós. Mas é pela fé que nós prosseguimos, é pela fé que nós esperamos, é pela fé que nós andamos. Amém? Quero convidá-los a abrir a Bíblia em 1 Samuel, capítulo 1, versículos 9 até o 18. 1 Samuel, capítulo 1, versículos 9 até o 18. Diz a palavra: após terem comido e bebido em Silo, estando Eli, o sacerdote, assentado numa cadeira, junto ao pilar do templo do Senhor, levantou-se Ana, e com amargura de alma, com aflição de alma, orou ao Senhor e chorou abundantemente, e fez um voto dizendo: Senhor dos exércitos, se benignamente atentares para a aflição da tua serva, e de mim te lembrares, e da tua serva te não te esqueceres, e lhes deres um filho varão, ao Senhor darei por todos os dias da sua vida, e sobre a sua cabeça não passará navalha. Demorando-se ela no orar perante o Senhor, passou Eli a observar-lhe o movimento dos lábios. Porquanto Ana só no coração falava, seus lábios se movia, porém, não se lhe ouvia voz alguma. Por isso Eli a teve por embriagada e lhe disse: até quando estarás tu embriagada? Aparta de ti esse vinho. Porém Ana respondeu: não, Senhor meu, eu sou mulher atribulada de espírito, não bebi nem vinho, nem bebida forte, porém venho derramando a minha alma perante o Senhor. Não tenhas, pois, a tua serva por filha de Belial, porque pelo excesso da minha ansiedade e da minha aflição é que tenho falado até agora. Então lhe respondeu Eli: vai-te em paz, e o Deus de Israel te conceda a petição que lhe fizeste. E disse ela: ache a tua serva mercê diante de ti. Assim a mulher se foi seu caminho, e comeu, e o seu semblante já não era triste. Amém? Amado Deus, muito obrigado pela revelação da tua palavra, por nos ensinar, Senhor, ensinar-nos que tu nos ouve, ouve as nossas orações, que tu ouviu a Ana, Senhor, e dessa mulher nasceu esse homem tão poderoso, tão importante diante dos teus olhos. Oh Deus, que nós sejamos tal qual Ana, homens e mulheres de oração, para a tua honra e para a tua glória. Ô amado, fala aos nossos corações, em nome de Jesus, amém. Amém, queridos? Glórias ao nome do Senhor. Irmãos, esse texto mostra a realidade desse momento tão especial. E algo que chamou minha atenção, algumas coisas, claro, mas algo que chamou minha atenção nesse texto, é que Ana não estava gritando no templo. Ana não estava fazendo aquele, sei lá, não estava louca, gritando aos berros: Senhor, dá-me um filho, Senhor, olha para mim, Senhor, isso, aquilo, outro. Não é pelo muito falar, irmãos. O Senhor ouve o teu coração. Diz a palavra que Ana orava em silêncio. Só o Senhor a ouvia. Eli olhou para Ana e achou que ela estava bêbada. Isso é preciso entender que a oração é fundamental na nossa vida. E você pode orar a cada instante da tua existência, para que assim a graça do Eterno venha, para que Deus possa mover de forma poderosa diante dos homens, diante dos nossos olhos. Queridos, o texto chama-nos a atenção para o desejo de uma mãe que ora com um propósito. A palavra diz que Ana tinha um propósito na sua vida. A palavra diz que Ana queria um filho. A palavra diz que essa mulher desejava ardentemente por um filho. Versículo 10 diz, ouça mais uma vez: levantou-se Ana e com amargura de alma orou ao Senhor e chorou abundantemente. Oh, glórias!
A situação era mais difícil do que parece, irmãos. Quando nós olhamos para essa história, às vezes nós não compreendemos a intensidade dela, mas é preciso entender que Elcana, além de Ana, tinha Penina como esposa. A poligamia naquela época era comum entre as pessoas. Eles eram polígamos. No entanto, amados, Penina tinha filhos. E esta mulher, ela perseguia Ana de uma forma assustadora. Ela, de certa forma, fazia bullying de Ana. Todos os dias. Ah, você é estéril, você não é capaz, você não tem filhos. Enfim, era um problema seríssimo dentro do lar. Veja como Ana sofria, sem contar a sociedade que olhava para aquela mulher também, com os olhos meio tortos. Ana, ela é estéril, ela não tem a bênção de Deus, mais ou menos assim. Irmãos, é necessário entender que o Senhor, Ele age de formas que nós não compreendemos. Aos olhos dos homens, com certeza, Ana era uma derrotada, era uma fracassada, mas o Senhor sabia o que estava por vir, como Deus a usaria, que do seu ventre viria alguém tão importante que mudaria a história. Mudaria a história. Certamente Samuel marcou a história, mas no meio do sofrimento, eis uma lição. Ana não afastou-se do Senhor, Ana não afastou-se. No meio do sofrimento, no meio das dificuldades, Ana não fechou o seu coração para o Todo-Poderoso, Ana não murmurou contra o Senhor, Ana não levantou a sua voz para falar: Deus, olha o que tu fizestes comigo, por que me desamparastes, por que me deixastes? No meio da sua dificuldade, amados, diz a palavra que esta mulher foi ao templo, foi ao templo. Chegando ao templo, ela não procurou o sacerdote, ela não procurou Eli. Chegando ao templo, ela procurou Deus, ela procurou o Senhor. Ela entendia, irmãos, que Eli não podia fazer nada por ela. Ela entendia que o templo não tinha condições de fazer nada por ela. Ela olhou, foi para Deus. Ela clamou, foi para o dono de todas as coisas. Ela olhou para o Senhor, ela apresentou diante de Deus a sua necessidade, a sua aflição. Será que nós temos feito assim, irmãos? No meio das nossas dificuldades, abrimos o nosso coração, a nossa alma para o Senhor, choramos diante do trono? Será? Ana buscou a intervenção de Deus. Ela sabia que a sua história só era possível uma mudança se Deus agisse. E ela buscou, amados, aquele que poderia mudar como mudou a sua história. Ela não se vitimizou de forma alguma, ela não deixou, não virou as costas para Deus, não. Ela olhou para o Senhor, ela orou, ela insistiu diante do Todo-Poderoso, ela insistiu diante do Senhor. Oh, glórias! Se você está passando por dificuldades, Ana ensina você a orar. Se eu estou passando por dificuldades, o ensinamento de Ana para a minha vida, orar. É clamar ao Senhor. Eis o ensinamento que essa mulher deixa para cada um de nós. E nós temos que aprender, irmãos, mirar o céu, olhar para o céu, confiar no agir de Deus. Porque o Senhor, Ele pode usar, Ele pode mudar, Ele pode fazer que o seu propósito venha à existência na sua vida. No entanto, é necessário que haja uma ressalva. É certo, irmãos, que esta mulher era fiel ao Senhor. A fidelidade fica evidenciada no momento que ela sai da sua casa junto com seu marido e vai ao templo. Ela vai ao templo. Ou seja, ela tinha no seu coração a certeza, a convicção que Deus era tudo. Que Deus era tudo. Nós não podemos perder essa convicção de vista. Haja vista que em muitas situações nós olhamos para o Senhor. Quando eu falo nós, porque eu também me incluo nisto. Graças a Deus não persisto, não sigo nesta caminhada. Mas às vezes eu olho para o Senhor também assim. Com o coração fechado para Deus. Com o coração totalmente fechado. Mas a misericórdia do Senhor nos alcança e move na nossa existência. Amém? Que você possa, nos momentos difíceis, olhar para o Criador.
Queridos, Ana fez uma entrega que foi muito além das emoções. Ana foi além das emoções. Eu quero chamá-los a atenção para 1 Samuel, capítulo 1, versículo 11. Ouça com atenção a leitura desse texto. Veja. E fez um voto dizendo, voto é possível, mas voto é algo sério. Voto é algo sério. Há na palavra um texto que diz que se você não deseja cumprir o voto, melhor que não o faça. Mas se você o fizer, cumpra. Mas é preciso ainda entender que voto se faz a Deus. Não se faz a pastor, não se faz a líder de igreja, não se faz a uma igreja, não se faz ao homem. Vota-se a Deus. É uma palavra para com Deus, somente para com o Senhor. Amém? 1 Samuel capítulo 1, versículo 11. E fez um voto dizendo, Senhor dos exércitos, se benignamente atentares para a aflição da tua serva, e de mim te lembrares, e da tua serva te não esqueceres, e lhe deres um filho varão, ao Senhor o darei por todos os dias da sua vida, e sobre a sua cabeça não passará navalha. Versículos 24 a 28, para complementar o texto. E diz, havendo-o desmamado, levou-o consigo com um novilho de 3 anos, um efa de farinha e um odre de vinho, e o apresentou à casa do Senhor, a Silo. Era um menino ainda muito criança. E molaram o novilho e trouxeram o menino a Eli. E disse ela, ah, meu Senhor, tão certo como vives, eu sou aquela mulher que aqui esteve contigo, orando ao Senhor. Por este menino orava eu, e o Senhor me concedeu a petição que eu lhe fizera. Pelo que também o trago como devolvido ao Senhor, por todos os dias que viver, pois do Senhor o pedi, e eles adoraram ali ao Senhor. Amém? Queridos, passaram-se os tempos. A palavra de Deus não é muito explícita com relação ao tempo, mas com certeza, mais de 4 anos, mais de 5 anos. E eis que essa mulher volta. Dessa vez ela volta ao templo com uma criança. Não sabemos a idade exata, mas por volta de 5 anos, 4 ou 5 anos de idade. Eis que ela traz, ela, Eucana, ela traz Samuel. Ela traz Samuel ao templo, amados, e ela faz essa oração, ela apresenta o seu filho ao sacerdote. Apresenta seu filho a Eli, e diz a Eli que o Senhor havia atendido o seu clamor. Deus atende orações. Por mais difícil que seja o teu caso, apresente-o a Deus. Confie no Senhor, porque não há impossíveis para o amado de nossas almas. Não há impossíveis para Deus. E essa mulher, irmãos, ela trouxe seu filho de volta. Ela lembrou-se do voto. Ela sabia que aquele menino não havia nascido por causas naturais, mas foi o agir de Deus. Foi o mover do Senhor. Foi o mover de Deus que abriu a sua madre. Foi o mover de Deus que permitiu que aquela criança fosse gerada no seu útero. Ela tinha convicção plena que foi o agir do Senhor, mas ela não esqueceu do seu voto. Ela não esqueceu do seu voto. Mas eu quero fazer ainda, irmãos, uma pequena observação. Nós estamos vivendo dias em que essa questão de voto, ela é muito comum nas igrejas. É voto A, voto B, voto C, voto D, enfim, há voto para tudo. É voto para você prosperar, é voto para você ficar rico, é voto para você ficar bonito se você é feio, é voto para casamento, é voto para isso, é voto para aquilo. Não é desta forma. Não é mediante você pagar o voto. Isso não é voto, irmãos. Isso não é compromisso com Deus. Ah, eu estou fazendo um voto, lá vem um envelope, R$50, R$100. Quanto maior a oferta, mais Deus vê e atende. Isso não existe, isso é heresia. O que Ana tinha a oferecer, inicialmente, um coração quebrantado. Diz a palavra que o coração de Ana era quebrantado. Ela não levou uma oferta falando, Deus, estou pagando por um filho, não. Ela pediu um filho, mas não pediu para si.
veja o voto dessa mulher. Deus, eu quero um filho, mas ele será teu. Eu o consagrarei a ti. Eu o consagrarei a ti. E assim foi, amados. A palavra diz que essa mulher ficou grávida e eis que ela

trabalho, dá-me um trabalho, dá-me um trabalho. O Senhor abre a porta, te dá um trabalho e você usa o trabalho para a tua honra e para a tua glória e esquece de Deus e, na verdade, muitas vezes, o trabalho torna-se uma maldição na tua vida. Da mesma forma, filhos. Quantos pedem um filho ao Senhor? Oh, Deus, eu quero um filho. Ana pediu um filho. Ó Senhor, eu quero um filho, dá-me um filho, dá-me um filho, Senhor. Eis que o Senhor abre a tua madre e você concebe, e eis que nasce. Nasce o Júnior. Nasce o Júnior. O que é que você faz? Você coloca o Júnior na mão da babá, quando é possível, na mão de um terceiro que não conhece ao Senhor. Você coloca diante do YouTube, você coloca diante da internet. E essa criança é doutrinada pelas trevas. Você pediu ao Senhor, Deus te concedeu e você permite que as trevas doutrine o teu filho. E quando ele cresce, não quer saber de Deus. A recomendação é que você deve ensinar a palavra, andando pela estrada, sentado à beira do caminho, dentro de casa, ensinar a palavra do Senhor. Tu queres um filho? Faz bem pedir, porque a Bíblia diz que filhos são bênçãos, quanto mais melhor. No entanto, para a honra e para a glória do Senhor. Nunca esqueçamos disso. Essa mulher, Ana, uma mãe que gerou um profeta, uma mãe que gerou um homem importante. Ela não se apegou emocionalmente ao seu filho, porque ela tinha consagrado aquela criança antes do nascimento ao Senhor. Antes do nascimento ao Senhor. Assim precisa ser a nossa vida. Oh, glórias! E faz-me lembrar, irmãos, que quando a Tenilza ficou grávida da Elisa, uma das primeiras coisas que nós fizemos foi consagrar essa vivente ao Senhor. Não foi assim, Tenilza? Nós oramos e consagramos aquela criança que estava sendo gerada no ventre para a honra e para a glória do Senhor. E hoje nós vemos a Elisa conhecendo a palavra e fazendo a obra do Senhor. Que assim seja para a honra e para a glória do Senhor. É do Senhor, é do Senhor. Ana agiu dessa forma. Ana entregou seu filho para a honra e para a glória do Senhor. Amados, nós precisamos cumprir os nossos votos. Votos que foram gerados em oração. Consagrá-los ao Senhor, para que a vontade do Eterno manifeste-se poderosamente na nossa existência. E por fim, Samuel, o consagrado que transforma gerações. Samuel, o consagrado que transforma gerações. 1 Samuel, capítulo 3, versículos 19 até o 21. 1 Samuel, capítulo 3, a partir do versículo 19 até o 21. Veja o resultado dessa consagração. Crescia Samuel e o Senhor era com ele. Crescia Samuel e o Senhor era com ele. E nenhuma de todas as suas palavras deixou cair em terra. Todo Israel, desde Dan até Berseba, conheceu que Samuel estava confirmado como profeta do Senhor. Continuou o Senhor a aparecer em Silo, enquanto por sua palavra se manifestava ali a Samuel. Quando você lê a história de Samuel, 1 Samuel a partir do capítulo 1, você há de ver todos os passos, até Samuel ser reconhecido como profeta. O chamado de Samuel. Eis que ele estava na casa de Eli no templo e o Senhor manifestou-se a ele e o chamou. Samuel ouvia a voz de Deus, corria até Eli. Chamou-me, Senhor, chamou-me. E três vezes consecutivas, assim aconteceu. Ele entendeu que era Deus chamando aquela criança, aquele jovem. A Bíblia não diz qual a idade dele, mas provavelmente já um jovem. Ele entendeu que era Deus que o chamava. E recomendou que respondesse, fala, porque o teu servo ouve. Oh, glórias! Fala, porque o teu servo ouve. Esta foi a resposta de Samuel à voz do Senhor. E nós...

Temos essa coragem de falar para Deus hoje. Eu quero te ouvir. Nós precisamos ouvir o Senhor, irmãos. A palavra diz, queridos, que Ana devolveu Samuel ao Senhor. E Deus o usou poderosamente. Foi um homem que marcou a história de Israel. Foi um homem que com certeza marcou a história da humanidade. Foi um homem que Deus agiu através dele de uma forma intensa, poderosa. Era o propósito de Deus. Mas veja os caminhos. Filho de uma mãe estéril, dedicada ao Senhor antes do seu nascimento. O Senhor chamou, ele ouviu a voz de Deus. E continuou a ouvir a voz do Senhor por todos os seus dias. Assim Deus quer agir nas nossas vidas. Deus tem propósitos. Deus tem propósitos na vida daqueles que são fiéis. Amados, nós precisamos entender que o Senhor não nos chamou para mais uma vez ficarmos apenas sentados em...

0: Não vale a pena. Não vale a pena deixar esse Deus tão maravilhoso em segundo plano. Não vale a pena abandonar esse Deus. Não vale a pena deixar os caminhos do eterno e abraçarmos aquilo que esse mundo miserável tem a oferecer. Não vale a pena, amados. Não vale a pena. Queres deixar marcas sobre a face da terra? Ame o Senhor com todas as
1: forças. Tome o teu lugar.
0: Tuas forças, com todo o teu vigor, com toda a tua alma, como um servo vivo de Deus. Como um servo vivo de Deus. É triste, amados. Quando morre um crente na cidade, é triste. Aquele era um vagabundo, estava na igreja só para passar tempo. Você já ouviu alguém falar essas palavras de um crente que morreu? Eu já ouvi, muitas vezes. Sabe por quê? Não deixaram marcas sobre a face da terra. Porque amaram mais o mundo do que a Deus. Porque não foram fiéis ao Todo-Poderoso. Em contrapartida, eu também já ouvi muitas vezes alguém falar: este está com Deus. Este era fiel. Este era um homem digno. Essa pessoa era de Deus. Você marca a tua história sobre a face da terra. Você marca a tua história. Samuel marcou a história dele. Nós estamos praticamente há 3 mil anos após o nascimento e consequente morte de Samuel. Aproximadamente 3 mil anos. 3 mil anos depois, a história de Samuel fala. Se houver mundo nos próximos 5 mil anos, a história de Samuel falará. Enquanto Cristo não voltar, a história de Samuel continuará falando. Esta é a marca que ele deixou. Estas são marcas que nós precisamos deixar. A palavra diz que esse homem foi o último juiz em Israel. Ele findou esse tempo, esse período de juízes. A partir desse momento, amados, o Senhor ousou, como profeta, para levantar Saul. O povo queria um rei. Saul foi levantado. Saul ficou no lugar de Samuel. Samuel continuou como profeta. Posteriormente, Saul perdeu o seu trono. Eis que o Senhor levanta Davi. Eis, mais uma vez, a presença de Samuel. Samuel ali, unge Davi como rei. Samuel continua sendo profeta em Israel. Amados, tudo isto fruto de uma mulher que amou. Senhor, que sabia quem era de a história de Israel, que marcou a história do planeta.
1: Levantamos.
0: Um homem que Deus amou de uma forma grande na história, como alguém que amou o Senhor acima de todas as coisas, que não se deixou dominar pelo pecado, não se deixou dominar por aquilo que o mundo tinha a oferecer. Para que vocês possam compreender, Samuel foi juiz. Juiz era uma espécie, vou usar um termo que não se aplica muito, mas só para você ver como era enfático. Samuel era uma espécie de imperador em Israel. Sobre ele estava o domínio político e espiritual. Domínio político e espiritual. Posteriormente vieram os reis, mas até então Samuel era assim. Mas diz a palavra que ele continuou fiel. Ele não deixou que o poder o afastasse de Deus. Que as riquezas que Israel tinha o afastasse de Deus. Mas ele foi fiel. Nada o afastou do Senhor. E ele foi instrumento poderosamente usado pelo nosso amado Senhor Jesus Cristo. Amados, quando você consagrar alguma coisa ao Senhor, faça-o por excelência. Honre o Senhor, honre o Senhor. Amém? E você, que com certeza hoje fez aquela autoconsagração ao Senhor. Você se autoconsagrou ao Senhor. Como você fez isso? O dia que você falou: Deus, aqui está a minha vida. a partir de hoje, ela é tua. Ô, glórias, desceu as águas, seu nome escrito no livro da vida. A partir desse momento, amados, é necessário que você entenda que a tua vida é do Mestre, que a tua vida é do Senhor. Viva em conformidade com aquilo que Deus quer. Honre o Senhor com todas as tuas forças, para que assim o Eterno mova na tua existência. Amém? Ana, mulher sábia, mulher que amava o Senhor, mulher que tinha esperança em Deus, mulher que pediu o bem mais precioso que ela precisava, que era um filho, para deixar marcas no meio da sociedade, na sua família. O Senhor ouviu a oração daquela mulher e foi muito além de tudo que ela esperava das suas expectativas. Eis que nasce Samuel, levado ao templo. Ali ele aprendeu com Eli a servir o Senhor, preparado para servir o Todo-Poderoso. Um homem que marcou a história de todo Israel, um homem que marcou a história de

0: Está vivendo erroneamente por aí? Está servindo a Satanás? Não está perdido ainda. É possível que haja uma restauração. Deus ouve orações. Pague o preço pelo teu filho, mãe. Pague o preço pelo teu filho. Ore, jejue, consagre, ainda, consagre ao Senhor. Fale para Deus: Senhor, eu sei que passou o tempo, eu sei que Ele já fez as suas escolhas, mas eu quero consagrá-lo a Ti, eu quero dedicá-lo a Ti, eu quero vê-lo aos Teus pés. A minha oração, irmãos, é: Senhor, que não se perca, Senhor, que não se perca, mas move no coração, seja essa a tua oração, amados, seja essa a tua oração, e a você que é fruto do propósito de Deus, ame o Eterno com todo o teu coração, deixe-se mover pelo Espírito Santo, pague o preço de servir ao Eterno, pague o preço. Samuel precisou pagar um preço. Pague esse preço. E certamente Deus há de usá-lo de uma forma grandiosa. A ponto de você... surpreender-se com você mesmo. Porque é assim que se ouve a vida. Amém? Que nós possamos olhar sempre para o Criador. E entender, irmãos, que nada é impossível ao amado de nossas vidas. Ô, glórias! Olhe para o Senhor sempre. Olhe para o Senhor. Se você ainda não consagrou-se ao Senhor, faça. Consagre a tua vida ao Senhor. E deixe marcas sobre a face da terra. Vamos orar? Vamos ficar de pé para nós orarmos. Ratificar a minha consagração, declarar que a minha vida é Tua, Senhor, que a minha casa é Tua, que a minha família é Tua, que esses irmãos que estão aqui certamente são Teus. Oh, Deus, move na vida de cada um, para que eles possam confirmar, Senhor, essa consagração e viver segundo a Tua vontade a cada instante, a cada minuto, que eles possam aprender com e viver essa história, Pai, deixando marca em nome de Jesus, amém. Amém, irmãos? Ana, a mãe que gerou um profeta, ô glórias, que você gere para a honra e para a glória do Senhor.
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O Senhor é o que tira a vida e a dá, faz descer ao céu e faz subir dali. O Senhor empobrece e enriquece, abate e também exalta. 1 Samuel 2, 6 e 7.

Olá, meus irmãos, bom dia, bom dia, bom dia, atrasadão por aqui, glórias, mas chegando. Deus abençoe muito a tua vida, muito a tua casa, é um prazer muito grande estarmos muito juntos nessa manhã de terça-feira, dia 21 do 7. A todos vocês que já estão comigo, muito obrigado pelo carinho. Muito obrigado pela oportunidade de estar aqui com vocês para louvarmos, adorarmos o nosso Senhor e Salvador e vamos até um pouco mais tarde. Nesses momentos de comunhão, de alegria e de satisfação. Falou, gente? Motivos de força maior, não foi possível estar um pouco mais cedo com vocês, na hora habitual. Já estamos aqui com hora de atraso, mas vamos até às 11h30, vamos compensar isso aí. Onde quer que você esteja nessa manhã tão abençoada, que Deus abençoe, que Deus mova, que Deus haja poderosamente na tua vida. E que tu veja sempre a presença do Criador e sinta-se envolvido pelo Espírito Santo do Eterno. Vamos orar buscando assim a direção de Deus. Meu Deus, muito obrigado pela tua graça, pela tua misericórdia, pelo teu amor para com as nossas vidas. Prepara-nos para que em todas as situações possamos olhar, confiar e esperar em ti, Senhor. Para que a nossa vida seja conforme o teu querer, conforme a tua vontade. Ensina-nos, ó Deus, a olhar para ti. Ensina-nos, ó Deus, a esperar em ti. Ensina-nos, porque tu és tão maravilhoso. Senhor, sustenta esses que estão ligados com a gente, onde quer que eles estejam, que sejam tomados pelo teu Espírito, que vejam e sintam a tua santa e bendita presença. Ó Deus, abençoa-nos para que possamos prosseguir juntos em direção aos céus, em nome de Jesus. Amém. Você que está ligado comigo, aproveita e manda um WhatsApp, diz para mim quem é você, onde é que você está, amém? Diz aí seu nome, fala-me de onde você é. Com certeza vamos nos alegrar com a tua presença, tá bom? É o 27-997-03-1331. Vou repetir o WhatsApp para você anotar. 27-997-03-1331. Tá bom? Vamos ouvir um louvor. É o tempo de pegar aquela xícara de café. Tomamos um cafezinho com vocês, louvando e glorificando o nosso Senhor e Salvador nessa manhã de Deus, manhã do Senhor. Clima super agradável por aqui, um dia bonito. Vamos aí nessa força, tá bom? E a força vem de Deus.

São 10 horas, pontualmente 10 horas na capital da amizade, a nossa cidade. Dizem que é a capital da amizade. O negócio aqui não é tão amigável assim não, mas dizem que é a capital da amizade. Mas tá valendo. Um abraço pra você, meu querido Fernando, e São Luís Maranhão, que levantou o dedão. Tô por aqui, presente, professor. A Jaqueline também, com aquela xícara rosa, tomando cafezinho. 9 horas e 56 minutos, tomando cafezinho com a gente, louvando, adorando o nosso Senhor e Salvador. Um abraço, Jaqueline. Deus abençoe, minha irmãzinha. Abraço no Jefferson, o homem do bigode. E também na Manuele. Ainda, deixa eu ver quem está mais conosco, a pastora Sônia, em Mogi das Cruzes, São Paulo. Um abraço, pastora, que o Senhor te sustente, fortaleça, enche teu coração de paz e alegria. Falou, irmã. O Antônio de São Luís, no Maranhão. Ai. João Pessoa. O Antônio de João Pessoa, no Maranhão, também provavelmente está por aí. Um abraço, meu querido Antônio. Deus abençoe. Irmãos, eu estou atrasado. Eu fui ao médico, gente. Eu estou aqui com os níveis um tanto quanto descontrolados. Eu fui ao médico apresentar os nossos exames e também essa questão aqui das minhas narinas, que são a misericórdia. Acho que é rinite, né? Fica tudo fechado e aquilo fica difícil para falar, fica difícil para respirar e você fica fungando, aquele negócio todo. Ah, misericórdia. Aí o camaradinha lá pediu uns exames. Fazer uns testes aí de alergia. Deve ter alergia a alguma coisa. Quem não tem alergia hoje em dia, não é? É, rapaz. Mas o mais está tudo na paz de Cristo Jesus. Glórias a Deus por isso. Falou o povo dos céus. Nas suas orações, continue orando por mim, porque é de praxe. Ore por mim, para que Deus tenha misericórdia da minha vida sempre. Para que nós possamos seguir sempre nessa caminhada em direção aos céus, juntos e louvando o nosso Senhor e Salvador. Abraço também para o meu querido José. José está em Iperó, São Paulo. Ele não tirou a foto da xícara, mas mandou uma xícara aí, né? Mandou aí o meme, o emoji da xícara. Um abraço, meu querido José. Mais cedo ele havia enviado uma mensagem para mim, dizendo que estava na casa de Deus, dando aquela arrumada. Enfim, limpando ali a casa do Senhor, não é? Ele e a nossa querida Luciana. Um abraço, meu querido presbítero. Deus abençoe grandemente a tua vida. Sinto-me honrado pelo carinho. Não sei se tem mais alguém por aí. Gente, dá tempo ainda, né? Para nós discutirmos, falarmos a respeito de um tema. Se você quiser que eu fale a respeito de um tema, lá pelas 10h30, 10h40. Estou atrasado por aqui, não é? Eu acho que dá tempo de nós desenvolvermos, conversarmos a respeito de uma coisa relacionada a palavra de Deus e a nossa vida espiritual, porque isso é mais importante, não é? Não há nada que seja mais precioso do que servirmos a Cristo Jesus. Evidentemente, que pelo fato da nossa formação capitalista, olha gente, eu não sou a favor do comunismo de forma alguma, tá? Comunismo não é coisa de Deus, socialismo não é coisa de Deus, servo de Deus não vota no socialismo e tampouco o comunismo. Ah, é do PCdoB. Ah, se é do PCdoB, fiquem eles lá no PCdoB. Servo de Deus não pode afiliar-se a esse tipo de partido, nem tampouco dar seu apoio. Socialismo é a mesma coisa, tá? Porque o comunismo e o socialismo, eles são primos, mas primos consanguíneos, aquele primo assim bem próximo. Praticamente muda só a nomenclatura. E não é coisa para o servo de Deus, não é coisa para a gente de forma alguma. E eu tenho minhas dúvidas, sem emitir julgamento, mas afirmando que aqueles que se dizem servos de Deus e que são aliados ao socialismo, e pior, quando o cara é pastor, é aliado ao socialismo, gente do céu, não vou nem falar o restante que eu ia falar aqui, não é? Porque, sinceramente, esse povo precisa de conversão e urgente. Meu Deus, como é que você pode participar ou apoiar um partido que na sua estrutura é contrário aos princípios de Deus? É tipo assim, deixe-me dar um exemplo para vocês aqui, aqui no Brasil não tem, mas se você for no zoológico, é tipo assim, você leva uma picanha, aquela picanhona maturada, aquela coisa toda, aí você vai ao zoológico, encosta na grade do leão e fica balançando a picanha. Balançando a picanha, enfia a mão na grade. Não é possível porque não tem acesso tão próximo, não é? Antigamente tinha os leões nos circos, não sei se vocês lembram disso. Coitado daqueles leões, né? Eles viviam em 2 metros quadrados.
Meu Deus do céu, os leõezinhos sofriam, não é? Mas eles ficavam muito apertados ali. Mas, acho que não tinha nem mais dente. Mas, vá que você leve uma picanha e fio o bração lá dentro. Aí, ó, leão, fica balançando a picanha assim na frente do leão, hein? Balançando. Cara do céu, misericórdia. É mais ou menos isso, irmãos. O cara que se diz servo de Deus e de uma forma ou outra estão alinhados ao socialismo / comunismo. É exatamente isso aí, tá? É você. E você, nesse caso, é a picanha. Você é a picanha e fica se balançando diante do sistema. Mas cedo ou mais tarde ele vai dar um jeito em você. Pode ter certeza absoluta. É assim que funciona, não é? O sistema é anticristão. Ei, misericórdia! E o nosso presbítero Antônio está presente com a gente e diz: esse povo precisa de estudo e conhecimento e deixar de ser Maria vai com as outras. Ô, Antônio, eu nem sei, cara, é muito complicado. Porque tem pessoas que têm conhecimento. Aqui na minha cidade mesmo tem um pastor, eu acho que tem outros também, mas um que eu conheço, que o cara é petista doente. É petista doente. É daquele que você, se você sentar com ele, você já fica irritado com o camarada, entendeu? Mas é um pastor, não é pastor de correspondência, pastor que fez seminário, pastor batista, ou seja, tem uma formação teológica consistente, ou seja, tem muito conhecimento, mas olhando por esse aspecto ideológico, não sei o que é que pensa, gente, não dá para pensar, não é? Não dá para pensar. Já saiu uma pesquisa americana, eu não tenho acesso a ela, mas eu li sobre ela. Saiu uma pesquisa americana em que as pessoas que defendem partidos de esquerda é como se fosse uma patologia. Negócio meio complicado, né? Eu não posso afirmar isso. Mas dizem os caras que entendem da mente humana. É uma espécie de patologia. Porque se você observar bem, não é? O que é que o socialismo, o comunismo traz de favorável para a humanidade? Não traz nada, gente. Não dá para entender esse lance. Não dá para compreender, porque dos piores governos que tem é o socialista, é socialismo e comunismo. Nós temos os exemplos do passado e ainda hoje presentes, alguns que continuam vivendo assim. Venezuela, por exemplo, é um bom exemplo, o pessoal lá passando situações extremamente complicadas, Cuba, a Coreia do Norte. Acho que basicamente esses que são ainda os bastiões do comunismo. A Rússia, eu não sei como é que está a situação dela. Mas é isso aí, não dá para entender muito bem essas situações, mas o pior é o servo de Deus, porque a palavra do Senhor é muito clara com relação a essas questões. Mas eu não quero falar de política aqui, e se você é da esquerda, eu só falo para você, converta-se, só isso. Não seja um que negue a Jesus em decorrência da tua paixão partidária. Mas eu queria, só pegando um exemplo, nós que nascemos no capitalismo, nós temos uma conotação um pouco diferente. Ah, meu irmão, é tipo assim, tudo é relevado, né? Tudo é relevado. Você não vê aquele camarada que foi indicado para o STF, o Bessias? O Bessias? Aquele cara é crente, parece que é crente batista. O cara deu seu ok ao aborto. É um cara de alta patente, vamos colocar dessa forma, em nossa nação. Instruído, advogado, etc. Conhece? E aí? Então, tipo assim, todas situações são irrelevantes, infelizmente. Mas deixa-me pegar, eu não quero falar de política, só eu ia pegar um gancho aqui, mas acabou conversando um pouco mais. Só um gancho. Nós que nascemos num país capitalista, glórias a Deus por isso, aleluias, louvado seja o Senhor, nós temos uma concepção diferente de dependência. Quem nasce num país comunista, tipo Coreia do Norte, Cuba da vida, Cuba é comunista parcial, né? Mais ou menos, mas a população sofre de qualquer jeito. Então eles nascem com aquela dependência. Eles nascem com aquela dependência do Estado. E isso é um bom exemplo para que nós possamos entender. Para a gente é um pouco difícil compreendermos isso, porque a nossa conotação, a nossa visão, glórias a Deus, é diferente. Mas o cara que nasce num país comunista,
eu creio eu que seja mais fácil para ele entender o que é dependência. Dependência. Porque hoje nós dependemos de quê? Dependemos da grana. Se você tem, você compra. Se você não tem, você não compra. Ou você usa o cartão de crédito e se ferra. Literalmente desse jeito. Mas o cara que nasceu no país comunista, na Coreia do Norte, por exemplo, o cara não tem direito nenhum. Ele nasce sendo propriedade do Estado, ele vive para o Estado e o Estado o mantém, mais ou menos assim. Para quem nasce nessa situação, aquela visão de dependência de Deus talvez seja um pouco mais clara. Porque eles cresceram nessa visão de dependência, não de Deus, mas do Estado, claro. Mas essa é uma analogia. Então, para uma pessoa que tem essa concepção, eles entendem o que significa dependência de fato. Nós entendemos isso. Nós falamos, ah, eu dependo de Deus, mas nós dependemos de Deus na nossa concepção cultural, é um tanto quanto mais difícil. Não estou defendendo nada disso aí, viu, irmãos? Misericórdia. Não defendo de forma alguma. Mas só para os irmãos entenderem que nós precisamos de uma dependência tão, mas tão grande como uma pessoa que nasce num desses países comunistas, que tudo que ele faz, ele precisa de um ok do governo. Ele não tem direito a nada. Não tem direito à propriedade, não tem direito à própria vida, não tem direito à saúde, não tem direito a nada. É o governo que dá. Assim precisa ser nossa visão, irmãos. Nossa visão de reino, o reino de Deus. Nossa visão do reino de Deus. Nós precisamos entender que somos do Senhor. O cara do comunista é do Estado. É o Senhor que supre nossas necessidades. O comunista é o governo que supre as necessidades. Dependemos em todos os aspectos do ok de Deus. No comunismo, o cara depende de todos os aspectos do ok do governo. Entendeu? No comunismo, o cara se ferra, porque não tem como conseguir nada na vida. O resultado é negativo sempre. Mas essa dependência que nós temos de Deus, só a primeira parte, que é aplicável. Porque a segunda parte, ela leva-nos a experimentar o agir poderoso de Deus. Magnífico do Senhor. E é isso que nós precisamos, gente, de uma dependência tão profunda de Deus, a ponto de dependermos dele até para respirarmos, porque de fato dependemos dele para respirarmos. Dele é o nosso fôlego de vida. E nós precisamos pedir ao Senhor para abrir o nosso entendimento com relação a isso. Ah, pastor Elias, você é assim? Ah, não sou não, viu? Eu tenho maior dificuldade. Ah, mas pastor, você não pode falar isso não. Gente do céu, eu sou humano. As pessoas, olha gente, você quer ver a coisa mais fake do mundo? A coisa mais fake do mundo é o pastor se achar o supra-sumo, a última Coca-Cola sobre a face da terra, e a crentaiada achar que o pastor, ele vive já nas, tipo assim, nas ruas celestiais. Ele está pisando lá no céu, um pé no céu, um pé na terra. Entendeu? Eu não sei se eu me faço compreender. Não é assim, gente. Nós passamos por dificuldades, passamos por problemas, passamos por N's, meu Deus, situações difíceis, situações que mexem com a nossa fé. Lembra do profeta Elias? Eu não vou falar que ele era depressivo, porque eu não concordo de forma alguma com o pastor dizer, ah, porque o profeta Elias era depressivo. Não, eu acho que ele estava num momento ali de baixo, como diz aí no popular, de baixo astral. Não se aplica também ao servo de Deus, claro, de forma alguma. Nós não temos esse lance de astral. Mas como diz o povo aí, né? Não, é uma situação pontual na vida do profeta Elias. Na vida da gente, na sua vida, na minha vida, as situações são pontuais também. São pontuais. Eu fui no médico, tô com um problema aqui nas vias aéreas, que não quer se abrir legal para respirar legal, respiro mais pela boca do que pelas narinas, corri ao médico. Lá descobri que eu estou com princípio de diabetes. Ô misericórdia, já fez os exames aqui, exames de sangue, glicose e glicada. Aí levei para o médico, vou aproveitar e mandar o médico dar uma olhada.
Oh, você está no limite, nas situações limítrofes da diabetes. Falei, meu Deus do céu, só faltava isso. E agora já não era muito dado ao açúcar. Não porque não era dado, porque eu já evitava um pouco. Agora vou ter que evitar mais ainda. Ainda tomar uns medicamentozinhos ali para tentar controlar. Ainda bem, graças a Deus, está bem no limítrofe. Graças a Deus, aleluias. Aí vou ter que tirar o doce, né? Por completo. E outras coisas. Ainda bem que o Júlio César é nutricionista. Júlio César é meu filho, para quem não sabe, é nutricionista. E aí, rapaz? Faz uma dieta de poca aí. Uma dieta de poca. Ah, Deus amado. E assim anda o Brasil. E assim anda a vida do servo de Deus, né, gente? Assim anda a vida do servo de Deus. Não é fácil. Mas estamos aí para louvar, para adorar, para glorificar o nome santo de Deus, tentando edificar essa casa velha para que ela possa suportar mais uns dias sobre a face da terra sem que as ventanias nos levem para o buraco. E os enchentes derrubem nossas paredes, misericórdia. Aí agora eu fiz um negócio assim, bonito, hein? As palavras bonitas. Falou o povo dos céus. Deixa eu ver aqui, a Jaqueline escreveu alguma coisa? Cadê tu, Jaqueline? Cadê tu? Jaqueline. Gente do céu, aqui. Sugestão de tema, KKK. Boa sugestão. Andar sorrindo 24 horas por dia, ô glórias. Você sabia que isso é uma realidade? É claro, ela não é sugestão, ela colocou um KKK aqui que ela está sorrindo lá, né? Mas você sabia que nós temos a obrigação de andarmos contentes 24 horas por dia? Já que esse contentamento vem da presença do Espírito Santo no nosso coração? É, irmãos. Ô, Jaqueline, esse tema... O que foi que nós falamos ontem mesmo? Foi sobre... Deixa eu voltar aqui no teu WhatsApp. O que é que fala aqui? Cadê? Isso, já perdi aqui a conversa da Jaqueline. Nós vamos praticamente repetir aquela conversa, porque é basicamente aquilo ali. Mas é um tema excelente, não é? Vamos nesse aí, a videira e seus ramos. Isso, misericórdia. Gente, deixa eu atender o portão ali e vocês ficam com o louvor. Tá bom?

E agora são 10 horas e 30 minutos, 10 e 30. Demora aqui, irmãos, é que eu estou preparando alguma coisa, já que a nossa querida Jaqueline, a minha colaboradora de plantão, ela sugeriu que falássemos, que eu fale sobre Eu Sou a Videira Verdadeira. Oh, glórias, aleluias. Temas bons, né, gente? A palavra de Deus, amados, é fantástica, não é? A palavra de Deus é fantástica. Quando a pessoa quer, ela sempre encontra palavras fortes para edificá-las, para fazê-las caminhar, para fazê-las andar. O problema é que a pessoa nem sempre quer ouvir a verdade de Cristo Jesus, mas pautar sua vida nessa religião louca dos últimos tempos. Não, por incrível que pareça, irmãos, a palavra de Deus, talvez as pessoas falem assim, oh, o pastor Elias é do contra. Ele sempre está ali com aguilhão. Aguilhão, irmãos, aquele ferrão para ficar ferroando a vaca, o boi, não é? Nós que trabalhamos com sítio, o ferrão é comum no curral. Queira ou não, parece que é aquilo, mas vai enfrentar um boi bravo, uma vaca brava sem um ferrão, para você ver o que vai acontecer com você. Misericórdia. Portanto, parece que o pastor Elias está com ferrão. Todas as vezes que ele vai falar alguma coisa, cai na mesma vala comum, a vala das heresias e da apostasia. Mas não tem como, irmãos. Você vai falar, por exemplo, sobre aqui, essa palavra de Cristo que está em João capítulo 15, os primeiros 8 versículos. Não há como você falar sem cair nessa vala. Não tem como. Se você fala da videira verdadeira, consequentemente vem a reboque os falsos profetas, as apostasias, as heresias. Ah, só se eu quiser falar só que maçã é boa, né? Só isso. Ah, misericórdia. Na verdade, não é nem a maçanheira, é uma figueira, não é? A vida não é videira. Eu sou a videira. Eu estou confundindo essa aqui com a outra lá da figueira. É a videira. Então, não são maçãs, são uvas. Benção. Falou o povo dos céus. É o pastor Elias, estou em montanha no estado do Espírito Santo. Para louvar, para glorificar o nome santo de Deus. A nossa querida Jaqueline diz, a palavra é uma fonte inesgotável, tem resposta e direção para tudo. É verdade, irmãos. Por isso que profetas hoje em dia, ele é um tanto quanto em desuso. Eu não sou sensacionista. Eu acho que não cessaram, os dons não cessaram. Eu acho que existem profetas hoje que são usados pelo Senhor, recebe de Deus, seja através de sonhos, visões, profecias, enfim, seja qual for o canal. E existem para edificar o povo de Deus, mas não para revelar CPF ou o número do cartão de crédito e também a senha. Já revela o número do cartão de crédito, a senha e aquele controlezinho lá, hein? Aí esse profeta é bom, hein? Oh! Eis que eu vejo o número do seu cartão de crédito. É o número tal, tal, tal. Eis que eu vejo... Qual é o nome daquele aquele numerozinho, aqueles três números que aparece? Esqueci agora. Um tipo um controle, não é? Quem usa cartão de crédito sabe. Eis que eu vejo também os três números mágicos. Sai pra lá, filho de Satanás. É tenso, cara. Meu Deus, é sério, hein? Mas, pastor, isso é possível? Claro que é, irmãos. Claro que é, não subestime Satanás, não subestime Satanás, mas também não supervalorize Satanás. Satanás está debaixo do controle de Deus, é limitado pelo poder do Senhor. Ele vai até onde Deus permite, não a mais. Se Satanás tivesse a liberdade para agir com toda a sua fúria, com todo o seu poder, certamente já teríamos... A humanidade já teria sido extinta, não é? Já teria sido extinta. Mas o Senhor coloca controle. No entanto, não subestime, porque Ele tem muito poder. Muito poder. Vem as opressões, vem as tentações e uma série de outras situações que, se o crente não vigiar, ele vai para o beleléu. Falou? Portanto, nós não devemos ter também medo de Satanás. Só quem tem medo de Satanás é quem não é servo de Deus, porque o servo do Senhor sabe que pode pisar sobre a cabeça de Satanás. E quando aparecer o bicho encarnado de alguém, é só falar em nome de Jesus, retira-te. Claro, tu precisa ter vida santa, não é? Senão vai acontecer igual aqueles camaradinhos lá
É, os filhos de... Filhos de Seva, se eu não estou equivocado. Se eu errei o nome, perdoe. Mas acho que era filhos de Seva. Olha, em nome de Paulo. Em nome de Jesus. Não me lembro agora textualmente, mas é mais ou menos assim. Em nome de Jesus, em nome de Paulo. Eu te expulso. Aí disse que o capeta olhou para os camaradinhos e falou assim, ah, eu sei quem é Paulo, sei quem é Paulo, sei quem é Jesus. E vocês, quem são? E desceu o porrete nos camaradinhos. O endemoniado, com aquela força sobre-humana, veio sobre estes e cacetou os camaradas, rapaz. Portanto, nós não podemos, de forma alguma, subestimar o poder do maligno, mas nós não podemos também entender que eles são maiores do que aquilo que o Senhor coloca nas nossas vidas. Amém? Se você é santo, servo de Deus, e o cara aparece endemoniado na tua presença, não precisa chamar pastor não, tá? Fica você com o seu capeta lá, expulsa você sozinho lá. Não precisa chamar o pastor não. Ah, pastor, vem cá, pastor, que o cara tem endemoniado. Se vira aí, rapaz, você não é servo de Deus, não? Rapaz, porque a humanidade é muito doida, o ser humano é muito doido e a igreja é pior ainda. A igreja colocou na cabeça das pessoas que só o sacerdócio tem poder para expulsar demônios. Mas a Bíblia fala o contrário, é aquele que crê, não é? Tá certo que há alguns demônios um pouco mais difíceis e que exigem um pouco mais de preparo. No entanto, no geral, e isso quase todos, o servo de Deus, quando ele está cheio do Espírito Santo, ele pode chegar e repreender o espírito maligno e expulsá-lo. Simples assim. Mas não pergunte quem é você. Igual Universal. Quem é você? Ah, eu sou tal, tal. O que é que você veio aqui? Aí o bicho lá resmungando. Aí eu quero destruir. Gente, isso aí é da voz ao capeta. É da voz ao capeta. Porque, primeiro, você não pode obrigar o maligno a falar a verdade. Não vai falar nunca a verdade. Como é que você vai obrigar o maligno a falar a verdade? Nem em nome de Jesus você consegue obrigá-lo a falar a verdade, porque mentira é algo inerente do caráter dos demônios de Satanás. E depende do que você entende por verdade ainda. Então ele manda ela ver, ele manda ver lá para cá, ele manda nomes, ele manda, enfim, aquilo que vocês já sabem. A Bíblia não faz referência a nenhum nome de demônios, irmãos. E hoje nós vemos que a igreja tem nome para todos os tipos de demônio. De onde veio essa revelação? De onde foi que veio essa revelação? Não é, presbítero Antônio? Não é, o meu querido Fernando? De onde vieram estas revelações? Pastora Sônia, de onde veio? Veio exatamente, irmãos, dessas fontes rotas, malignas. Tem o capeta que se autodenomina. Aí eu sou... Blá, blá, blá. A Bíblia fala que... Qual é o nome de Satanás? Beuzebu, Satanás... Lúcifer, que não é nem um nome bíblico, mas tem referência ali a Ezequiel, e basicamente isso aí, né? Filho das Trevas, alguns nomes assim. Agora, aqueles nomes pomposos, a Bíblia não revela, e a revelação que existe para esses nomes veio através deles próprios. Amém? Vamos ouvir mais um louvor? Logo após esse louvor, nós vamos falar sobre Eu Sou a Videira Verdadeira. João capítulo 15, a partir do versículo 1 até o 8. Mas vamos ouvir um louvor. Pega uma água ali. Falou? Aumenta o som. Depois vocês falam como é que está chegando meu áudio aí, que meu computador ontem desligou novamente. E quando esse computador da web rádio desliga, ele desconfigura aqui. Mas dessa vez eu acho que eu acertei a configuração dele novamente. Diz aí como é que está o louvor e como é que está a minha voz. Ah, pastor, a sua voz tá feia pra caramba. Meu filho, a minha voz é assim mesmo, não tem jeito não, meu filho. É essa voz que eu tenho. Não é se é bonita ou não. Fala que vai estar qualidade.

Agora são 10 horas e 44, agora sim, vamos para a nossa palavra para não ficar muito tarde, porque é mais uns 30 minutos conversando, não é? Hoje estou atrasado por aqui, mas está valendo. Nosso presbítero Antônio, no domingo passado, ele não estava conseguindo ouvir a nossa live. Eu não sei o que aconteceu lá no celular dele, ou no computador. Haja vista que estava ok para todo mundo, inclusive eu testei lá na hora, né? Nosso irmão Antônio falou, não estou ouvindo aqui, está muda. Eu falei, isso, tem que descobrir o que está acontecendo, não é? Aí eu estava com o celular aberto na live, ali no púlpito, mas sem áudio. Aí eu abri o áudio, estava realmente transmitindo o áudio. E os irmãos reportaram também que estava chegando com áudio. Foi um mistério. Foi para você não ouvir sobre Enoque, tá bom? Nós falamos sobre Enoque. Ó, gente, Enoque é um negócio misterioso, tá? Misterioso sim, porque na palavra de Deus você encontra, se eu não estou equivocado, além de Gênesis, Hebreus e Judas. Três citações bíblicas. Mas existe um livro apócrifo chamado Evangelho ou o Livro de Enoque. Depende, alguns é Evangelho de Enoque, outros Livro de Enoque. Esse livro ele foi escrito muito posterior à existência de Enoque. E os caras que entendem do assunto dizem que, tipo assim, alguém escreveu o livro, ele tem um certo suporte bíblico, enfim, mas não é bíblico. E usou o nome do Enoque, porque era um nome conhecido biblicamente, o cara não morreu, aquela coisa toda, e deram o nome de Evangelho de Enoque, conforme algumas traduções, outras Livro de Enoque. Mas é um livro que não tem nada a ver, irmãos, não tem nada a ver. É isso aí, esses mistérios acontecem. Nosso irmão presbítero Antônio disse que ele não estava conseguindo ouvir, mas ele viu os comentários que as pessoas estavam ouvindo. E ele não sabe o que estava acontecendo, não é? Testou lá e os áudios estavam saindo, mas o áudio da web rádio não estava saindo. Ah, vai entender essas coisas. Ele não mexeu em nada e as coisas voltaram ao normal. Mistério. Ah, isso acontece demais aqui comigo, tá? Coisas assim inexplicáveis. As coisas não funcionam, depois voltam a funcionar sozinhas sem que você faça muita coisa. Mas voltando aí para o Enoque, e nós temos visto que esse livro, o Livro de Enoque, é um livro grande pra caramba, eu nunca li, mas já ouvi alguns comentários sobre ele. Ele não tem nada a ver com a Bíblia, irmãos, e não tem nada a ver com o Enoque bíblico. Na verdade, não tem uma associação, não foi Enoque que escreveu. E também é um livro apócrifo, um tanto quanto fantasioso em alguns aspectos. Tem alguns pontos que são como tudo fake, não é? Como tudo fake, tem uns pontos que são verdadeiros, outros pontos não são verdadeiros, mas no geral é fake. Então não valorize, mesmo levando o nome de Enoque. Esse nome traz um certo misticismo, o cara não morreu, aquela coisa toda. Ele quebrou ali a genealogia pelo fato de todos morrerem e ele não, enfim. Amém? Mas não é nosso tema hoje. Se você quiser interagir comigo, você pode chamar-me no WhatsApp, porque aqui é uma conversa, viu, irmãos? Aqui é uma conversa. Eu costumo dizer que nós, nesse período que eu fico com vocês, não é um programa radiofônico, um programa de rádio. Não, não é. Até porque nós não seguimos esses padrões. Mas é uma conversa com vocês, é um bate-papo. Enquanto eu estiver falando, se alguém quiser falar alguma coisa, é só digitar aí no WhatsApp. Eu estou com o WhatsApp aberto, eu estou monitorando o WhatsApp. E a gente conversa com você sem problema, tá? João capítulo 15, versículos 1 a 8. Chama-nos a atenção para o ensinamento de Cristo Jesus, que é de extrema importância. Deixe-me lê-lo para vocês. Disse Jesus: eu sou a videira verdadeira e meu Pai é o agricultor. Todo ramo que estando em mim não der fruto, ele o corta. E todo que dá fruto, limpa para que produza mais fruto ainda. Vós já estáis limpos pela palavra que vos tenho falado. Permanecei em mim e eu permanecerei em vós. Como não pode o ramo produzir fruto de si mesmo se não permanecer na videira? Assim, nem vós
ou podeis dar se não permanecerdes em mim? Eu sou a videira, vós os ramos, quem permanece em mim e eu nele, esse dá muito fruto, porque sem mim nada podeis fazer. Se alguém não permanecer em mim, será lançado fora à semelhança do ramo e secará, e o apanho, lanço no fogo e o queimam. Se permanecerdes em mim, e as minhas palavras permanecerem em vós, pedireis o que quiserdes, e vos será feito. Nisso é glorificado meu Pai, em que deis muito fruto, e assim vos torneis meus discípulos. Amém? Palavra de Cristo. Jesus, fala com a gente. Nos ensina aquilo que tu queres. Revela-nos de forma clara a tua intenção em fazer essa analogia, Senhor, para que nós possamos vivenciá-la, viver a tua vontade de uma forma clara. Espírito de Deus, fala as nossas vidas em nome de Jesus. Amém. Amém, amado. Queridos, olha só que interessante. Esse capítulo, capítulo 15, retrata as últimas horas de Cristo Jesus, os últimos momentos de Cristo Jesus sobre a face da terra. Amém? Ele estava poucas horas antes de sua prisão. Ele havia celebrado a ceia com os discípulos e os preparava para viver em sua presença. Oh, glórias! Irmãos, aquilo que aconteceu com Jesus foi algo totalmente atípico. Se você observar bem, ali conta-se dias, não é? Porque nós contamos como dias. Mas, na verdade, foram etapas que fecharam-se em poucas horas. Talvez uma quantidade inferior a 40 horas, se você olhar bem. Começou numa quinta, foi na sexta e terminou no sábado. Mais ou menos, não, terminou, foi na quarta noite, parece, quarta, quinta e sexta. Foi assim, rapidinho mesmo. Eles reuniram de madrugada, gente, olha só, a sede de matar Jesus. Eles reuniram, reuniram de madrugada, fizeram todos aqueles trâmites e logo na sexta crucificaram a Jesus. Misericórdia. E nesse texto, Jesus estava a poucas horas da sua morte, ele sabia que isso ia acontecer. Mas, mesmo ali, ele deixa nos exemplos e ensinamentos que são extremamente necessários para que nós, como servos do Senhor, e esse era o objetivo do Eterno, instruir os seus discípulos. E glórias a Deus que essa instrução dos discípulos, elas são totalmente aplicáveis às nossas vidas hoje. Totalmente aplicáveis. São ensinamentos profundos e que nós, como servos do Senhor, devemos observá-los e praticá-los para que o nome santo do Senhor seja de fato cultuado, honrado e exaltado. No nosso primeiro ponto, eu quero falar a respeito de Cristo Jesus como a videira. E o texto chama a atenção para isto, Jesus como a videira. E quem é o agricultor? O agricultor é o Deus, é o Todo-Poderoso. Versículos 1 e 2, João 15. Eu sou a videira, olha só, Jesus de forma taxativa diz, eu sou a videira. E quem é o agricultor? O produtor de uvas? Deus. Todo ramo que estando em mim não der fruto, ele o corta, e todo que dá fruto, limpa, para que produz mais fruto ainda. Irmãos, esse texto, apesar de tão conhecido, muitas vezes nós ou menosprezamos ou não observamos com a determinada profundidade. Nós olhamos e vemos, Jesus é a videira, nós somos os ramos, pá, ponto final. Mas quando você observa um pouco mais detidamente, quando você recebe um pouco mais de tempo para meditar nesse texto, você há de descobrir que Jesus coloca-nos como os ramos. Eu não sei se você já viu um pé de uva. Videira é um pé de uva. O popular pé de uva. O pé de uva tem ali o tronco e dele emana um monte de ramos, um monte de galinhas. Mas todas ligadas no tronco. No tronco principal. Inclusive, chegou o tempo que todas aquelas galhas são limpas
algumas cortadas, jogadas no fogo, e as melhores são preservadas para que possam produzir bem na próxima safra. Então é mais ou menos esse o exemplo que Jesus está dando, já que as videiras, as parreiras naquela região era bastante comum. Mas o que nós precisamos observar, irmãos, é que Cristo está nos ensinando de uma forma prática que nós, eu, talvez a versão correta de falar, é que nós estamos ligados em Jesus. E se nós estamos ligados em Jesus, a seiva que corre em minha vida é a de Cristo. A essência da minha vida é a de Cristo. O DNA da minha vida é o de Cristo. É tipo assim, você pega uma galha de qualquer coisa e uma galha de uva. Aí você não sabe quem é quem. Aí você leva, manda fazer o DNA, você vai descobrir, ó, isso aqui é da uva e essa aqui não é. Mas por que essa é da uva? Porque estava na videira verdadeira. Nós precisamos ser assim, irmãos. Cristo, ele é o centro da nossa vida e não pode ser diferente. Eis o porquê que nós falamos tanto em santidade e a necessidade de vivermos a verdade do Senhor, porque é desta forma, não tem como ser diferente. Por mais que nesses últimos tempos as pessoas tentam flexibilizar essa busca pela presença do Eterno, essa comunhão com o Senhor, mas não é possível. Não é possível. Portanto, Cristo é a nossa fonte de vida espiritual. Eu vivo para Cristo, nós devemos viver para Cristo. Tudo procede do Senhor para as nossas almas, irmãos. Ele é quem nos dá forças. Forças para vencer as tentações, vencer o pecado. Forças para triunfarmos sobre o maligno. Toda a nossa capacidade de servir ao Senhor, de ter uma comunhão com Ele, procede do Eterno, Ele mesmo, que nos enxerta nele, por incrível que pareça. Nós somos enxertados na videira. Ou seja, Jesus, ele vê a vida miserável do Elias, ele pega esse ramo que está lá, sabe como é, solto, aquela coisa toda, prepara e enxerta-me no caule, que é ele próprio. É mais ou menos assim. Amém? E se nós tirarmos Cristo Jesus, a videira verdadeira, vai sempre existir a religiosidade, porque a religião é algo inerente ao ser humano. É interessante, você pode ir no povo mais remoto, numa comunidade mais remota possível nesse mundo. Mais remota, lá nos confundos, não sei de onde. Quando você chegar naquela comunidade, você vai descobrir que há uma divindade que é cultuada, que é adorada. Mas por que isso acontece? Porque naturalmente nós carregamos essa essência da adoração. Só que as pessoas adoram aquilo que elas acham conveniente. Portanto, a religião sempre existe, mas é preciso que a nossa vida espiritual, para que seja real, esteja totalmente ligada a Cristo. Ele afirma, eu sou, e Cristo afirma, eu sou a videira. Eu sou a, olha o a videira. Cristo não falou, olha, eu sou uma videira e vocês estão enxertados em mim. Eu sou uma videira, dando a entender que era mais um sobre a face da terra. Mas Cristo Jesus é específico e ele manda ver. Eu sou a videira, exclusividade. Amém? Somente ele, irmãos, é possível que haja vida. Somente nele é possível que haja vida. É ele que nos leva para a glória. E ele diz ainda, logo ainda no início, e meu pai é o agricultor. Quem é esse pai? É Deus. É Deus, gente. O pai é o agricultor. É Deus. Esse agricultor é ele que cuida da plantação, cuida da videira. Amém? Cuida com dedicação de nós. Ô, glórias! Ele que nos planta em Cristo, ou seja, nos enxerta em Cristo. É ele que nos protege. Amém? No momento certo ele poda, e às vezes a poda é doída, que só misericórdia de Deus. Ô, negócio que dói! É quando vem a poda do Senhor. Mas a poda, irmãos, serve para nos limpar de conceitos, princípios errados, visão errada,
costumes religiosos errados, porque a igreja é bênção, mas a igreja muitas vezes planta nos princípios que só a misericórdia de Deus, só a misericórdia. E o Senhor, Ele vem e Ele limpa, amém? Ele remove os ramos mortos, essas coisas todas, para que nós possamos frutificar. Oh, glórias! Frutificarmos. Nós precisamos entender, irmãos, que o agir de Deus, às vezes não é compreensível a curto, médio prazo. Até porque nós temos um problema sério com isso. Exatamente aí é onde entra a fé. Fé é você ter convicção de quem é Deus e o que Ele pode fazer por você. Oh, meu Deus, isso é difícil, né? Eu vou ser bem sincero para vocês, o tal da fé é difícil. É tipo assim, você está no ponto A. Vamos aí, traça na sua mente, ponto A. Tem o ponto B, tem o ponto C. O ponto B, talvez você possa até imaginar como é, mas a partir do ponto B, você não sabe o que será. Você está no ponto A ainda. Você pode até visualizar o ponto B. E o depois? É onde entra a nossa fé. Mas sabe o que é fé? É uma expectativa gerada em cima de princípios verdadeiros de Deus. Eu não posso ter uma fé, segundo o meu entender, desassociada da videira, desassociada da visão de Deus. Nós temos que esperar o tempo do Senhor, o tempo de Deus para nossas vidas. Não é compreensível, não conseguimos entender, mas é possível, totalmente possível, vivermos assim, nessa dependência verdadeira de Deus, mesmo que venha as disciplinas, as provações, venham as correções, oh meu Deus, e outras situações mais, rapaz. Hebreus capítulo 12, versículo 11, o autor de Hebreus, que ninguém sabe quem é, alguns acham que foi o apóstolo Paulo, eu não acho nada, está na Bíblia apenas. Toda disciplina com efeito no momento não parece ser motivo de alegria, mas de tristeza. Porém, mais tarde, produz fruto pacífico aos que têm sido por ela exercitados. Fruto de justiça. Portanto, se você está na videira, creia, você está em boas mãos. Você está enxertada no caule certo. Você está usufruindo da seiva, do mover do Senhor. Só espere, cara. Só espere. Você não está solto, você está amarrado na videira. Oh, meu Deus, e essa é uma permanência, irmãos, para que nós possamos produzir. E essa é uma condição, aliás. E essa é uma condição, irmãos, para que nós possamos produzir frutos. Se você não estiver ligado na videira, você não consegue produzir frutos. João capítulo 15, versículo 4. Permaneçam em mim e eu permanecerei em vocês. Como o ramo não pode produzir fruto de si mesmo se não permanecer na videira, assim nem vocês podem dar fruto se não permanecerem em mim. Esse aqui é uma palavra de fé, irmãos, é uma palavra de fé muito profunda. Cristo diz, permaneçam em mim. Quando você permanece em Cristo, Ele permanecerá em você. Se eu permaneço em Cristo, há uma reciprocidade. Porque se permanecer em Cristo implica numa vida completamente dedicada, rendida a Ele. Ou seja, se a minha vida é completamente dedicada ao Senhor, eu serei santo. Se eu sou santo, eu sou um com Jesus. É isso que ele está falando. Eu permanecerei em vocês. Mas para que essa permanência seja uma verdade, a condição é que eu esteja totalmente alinhado com aquilo que o Senhor quer.

Nosso irmão Antônio tá falando que ele foi dar uma olhada lá na gravação da live e para ele tava baixo. Ô Antônio, é uma coisa inexplicável aí para você, tá bom? Porque aqui pra gente tava chegando perfeito. Eu entrei na live para eu ouvir e os irmãos que estavam ouvindo tava com áudio bom, limpinho e tava bem alto, inclusive. Tá bom? Tava inexplicável realmente. Mas voltando aqui, a nossa permanência no Senhor implica numa vida de santidade. Se você, irmão, não vive em santidade, não queira dizer, não afirme porque seria uma afirmação falsa. Ah, eu estou em Jesus, eu sou um com Jesus. Se você não tiver uma vida em conformidade com a essência de Cristo, impossível, impossível, impossível, impossível, impossível. Amém? E ele fala a respeito do ramo que está separado. Pode até ter uma aparência. Você corta um ramo de uma árvore qualquer, fica ali com aquela aparência por algum tempo, depois começa a secar, não é verdade? Porque ela perdeu a essência de Cristo. Ou seja, a seiva da árvore verdadeira, Cristo Jesus. O mesmo ocorre com aqueles que estão em pecado. Quando a pessoa vive no pecado, ele é cortado da videira. Quer ou não, é assim que funciona. Ele é cortado da videira. Por um tempo, ele vai continuar com as mesmas características da videira ou da árvore, sei lá. Mas, não muito tempo depois, ele começa a secar. E esse não muito tempo pode ser um ano, dois anos, cinco anos. Enfim, nós estamos referindo a pessoas. Jesus está usando a videira só como exemplo. E os seus frutos, eles passam a ser diferentes. Se o crente não frutifica segundo o Espírito Santo de Deus, segundo Deus, é porque ele não está ligado. Bota isso na sua cabeça. Ah, pastor, mas eu sou crente fiel, eu sou pregador, eu sou cantor, eu sou isso, eu sou aquilo na obra de Deus, eu sou ofertante, eu sou dizimista. Esse negócio do dízimo é um negócio meio encapetado, né? Porque as pessoas usam essa ideia de ah, eu sou dizimista, se eu sou dizimista, pronto, eu tô lavado, purificado, tô salvo, etc. Isso é uma ideia do cão, irmão, do capiroto. Dízimo é uma consequência da nossa fidelidade ao Senhor e ponto final. É isso aí, só isso. Tá bom? Oh, meu Deus. A nossa vida espiritual ela depende de comunhão constante com Cristo. Você quer ser um homem cheio do Espírito Santo? Tenha comunhão com Cristo. Você quer experimentar das bênçãos do Senhor? Tenha comunhão com Cristo. Isso significa, irmãos, uma vida de obediência. Comunhão é gerada em consequência da obediência. Se eu obedeço, é possível que a comunhão seja gerada. Amém? E mais uma vez, batendo naquela tecla de sempre, porque sem isso aqui é impossível. Eu chamo isso de tripé. É o tripé da vitória do servo de Deus. Qual é o tripé da vitória do servo de Deus? Oferta, dizimar e comprar um presente para o pastor sempre. Não, longe disso aí. O tripé, irmãos, da nossa vitória é oração, vida de oração. Amém? Palavra de Deus, comendo a Bíblia. Precisa comer a Bíblia. Crente que não lê a Bíblia, ele terá problemas sérios. E ainda, amados, o jejum. Quando você observa esse tripé, ele te leva a uma vida de dependência, porque o Senhor abre sobre você as portas celestes. A seiva do Senhor não só fluirá na tua vida, mas será derramada sobre a tua cabeça, ô glórias. E você terá todo o suporte possível para ficar firme, confiar no Senhor. Essa é a permanência verdadeira. E o servo de Deus, quando ele é servo de Deus, ele é permanente no eterno. Ele não tem altos e baixos. Ele é permanente. Ele pode até tropeçar, porque isso a Bíblia diz que pode ocorrer. Mas ele não fica caído. Entendeu? Ele tropeçou, levantou e fica de pé. Ele não é aquele sobe e desce, o cara ama o pecado, está no pecado. Daqui a pouco se reconverte, volta para o pecado, se reconverte. Não. O pecado, ele acontece sim, mas não gera frutos na vida dele por longo tempo. Logo ele se arrepende. Porque o Espírito Santo mostra-nos que caímos e pecamos, não é? Portanto, amados, quando nós estamos na seiva, nós vamos frutificar. Olha só, assim nem vocês podem dar fruto se não permanecerem em mim. João capítulo 15, versículo 4, última partezinha do versículo.
aqueles que estão ligados na videira verdadeira, eles vão produzir frutos. Quais são os frutos? Mas o que são os frutos? Irmãos, os frutos não é que você vai aparecer na tua mão, claro que você não pensa assim, não vai aparecer umas maçãs na tua mão, coisa assim desse tipo, umas uvas, não. O fruto, irmãos, vem através da transformação do caráter. As pessoas olharão, conversarão com você e sentirão a presença de Cristo. Eu não sei se você já conversou com algum tipo de crente, que ao conversar com o camarada, você é levado a pensar em coisas ruins ao invés de pensar em coisas celestiais. Ah, mas o cara é crente, o cara é pastor, o cara é isso. Mas a conversa do cara te remete à carne, te remete a esse mundo, ao invés de remetê-lo para as coisas espirituais. É isso aqui. Transformação de caráter. Ele não tem o caráter transformado. Não tem o caráter. Ele não carrega em si as qualidades inerentes a Cristo. Amém? Aí vem o fruto do Espírito que você já conhece. Amor, santidade, obediência, testemunho, perseverança. Amém? Alegria, paz. Gálatas capítulo 5, versículos 22 e seguintes. Tudo isso, irmãos, precisa fazer parte daquele que está ligado na videira verdadeira. Se não for assim, você precisa fazer uma correção, porque gambiarra não funciona, tá bom? Gálatas capítulo 5, versículos 22 e 23. Mas o fruto do Espírito... Por que o fruto? Vale ressaltar isso aqui. Entenda isso aqui, irmãos. Deixa eu dar um exemplo que eu ouvi muitas vezes. Eu acho interessante, eu acho que é bem pertinente. Entenda que isso aqui é como se fosse uma pocã. Sabe o que é pocã? Aquela tangerina grande. Que você tira a casca e tem aquele tanto de gominho dentro e os gominhos saem com facilidade, não é? Eu acho que no Brasil todo é conhecida como pocã. É como se fosse uma pocã. Ou seja, qual o fruto? A pocã. Entendeu? Ah, então a pessoa produz o quê? Ela produz uma pocã. É o fruto do Espírito, a pocã. Quando você tira a casca da pocã, está cheio de gomos. E cada um daqueles gomos é uma dessas qualidades. Amor, alegria, paz, paciência, benignidade, bondade, fidelidade, mansidão, domínio próprio. Eu estou lendo na versão Nova Almeida Atualizada. Algumas versões usam palavras diferentes, principalmente a Revista Corrigida. Os termos são meio diferenciados. Então, o fruto do Espírito é isso aqui, é a pocã. Mas quando você tem a pocã na tua vida, quando você tem a pocã na tua vida, consequentemente você terá amor, alegria, paz, etc, etc, etc. Amém? Mas só é possível quem permanece em Cristo Jesus. Vamos lá, mais um ponto, que o tempo está passando, 11 horas e 11 minutos. Eu vou ser ligado aqui no vivos.com.br. Eu sou teu irmão, pastor Elias Rios, hoje repercutindo Cristo Jesus como a videira verdadeira, João capítulo 15. Nosso terceiro ponto, sem Cristo nada podemos fazer. Sem Cristo nada podemos fazer, irmãos. Versículo 5 diz: eu sou a videira, vocês são os ramos. Quem permanece em mim e eu nele, esse dá muitos frutos, porque sem mim vocês não podem fazer nada. Sem mim, sem Jesus, vocês não podem fazer nada. Mais uma vez, puxando aí para o caule. Jesus está fazendo uma analogia. Ele é o caule. Se você não estiver ligado no caule, nada você pode fazer. Você vai secar e ser queimado. É isso que Cristo está falando. Para que você possa fazer alguma coisa, você precisa estar no caule, ligado ao caule. Amém? Talvez você não consiga entender como isso acontece. Não entenda, apenas aceite. É o Senhor que te resgatou, mudou a tua vida, te deu uma nova vida, e há uma ligação profunda entre você e Ele, amém? A ponto de viverem uma só essência. Cristo diz de forma clara, irmãos, profunda inclusive: sem mim vocês podem, nada podem fazer. Sem mim vocês não podem fazer nada. Amém? Oh, glórias! Isso significa, amados, que mais uma vez a palavra está nos apontando para uma comunhão profunda, para uma dependência profunda de Deus. Cristo não falou: olha, se você não estiver ligado em mim, você vai fazer algumas coisas ou fazer poucas coisas. Não. Cristo é taxativo e diz: sem mim
Vocês não, olha só, não podem fazer nada. Bota isso na sua cabeça. Talvez você que está me ouvindo, você seja profeta, você seja aí cantor, pregador, etc. Mas essa ligação tua com o caule, ela está rompida porque você está alimentando o pecado. E aquilo que você faz não está vindo do Senhor. Não vem de Deus. Gente, não sejamos bonzinhos com relação a essa questão, porque a partir do momento que nós somos bons com relação a essa questão, nós estamos apostatando da palavra de Deus. Eu sei que é muito comum nas igrejas pentecostais, nas igrejas, mas eu vou falar do pentecostalismo, que é o nosso ramo. É muito comum nas igrejas pentecostais, você sabe que o fulano de tal está no adultério. O fulano de tal compra e não paga ninguém. O fulano de tal não é gente boa. Não é pessoa confiável. Mas quando ele chega na igreja, ele é agraciado com oportunidades para louvar, pregar, aquelas coisas comuns na liturgia. Não é assim? Mas por que isso é dado? Ah, porque é o servo do Senhor, é ungido de Deus. Não toqueis no ungido do Senhor. Irmãos, isso é coisa do cão. É coisa do cão. Não é assim que funciona. Se a pessoa está no pecado, seja qual for a espécie de pecado, a igreja tem que tratá-lo como doente espiritualmente falando. Ou seja, ele não está em comunhão nenhuma com o Senhor. Se aparece com profecia, é coisa do cão. Se ele traz uma palavra, uma pregação até legal, mas é fruto do conhecimento dele, enfim, não da unção do Espírito Santo do Senhor. Entenda assim, igreja, não sejamos nécios, não sejamos como crianças. É assim que a palavra de Deus diz. Amém? O fato da pessoa, irmãos, o fato da pessoa não estar ligada à videira verdade, à videira verdadeira, não os impede de desenvolver, olha só, desenvolver atividades religiosas, como eu acabei de falar, de organizar eventos, construir templos, conquistar conhecimento, reconhecimentos, e essas coisas todas. Não impede, o cara pode ser cheio de nó pelas costas, mas está lá os templão bonito que ele está fazendo, uma obra assim magnífica, e você fala, poxa, olha, o cara é de Deus, olha como a obra cresce, olha o que ele faz. Mas sabe como é que é? O cara é assim, é desse jeito. Pois é, esse assim desse jeito já não funciona. Então você não pode vê-lo como agraciado do Senhor. Isso não é julgamento, irmãos. Isso não é um julgamento nécio, mas é um julgamento aquele que está na Bíblia, que é preciso julgar os profetas, entendeu? Portanto, sejamos atentos a isso. E por fim, nosso quarto tópico. O fruto glorifica a Deus e testemunha ao mundo. João capítulo 15, versículo 8. Nisto é glorificado meu Pai, que vocês deem muito fruto, e assim mostrarão que são meus discípulos. Olha só, o propósito de Deus para as nossas vidas, irmãos, não é que sejamos reconhecidos, que haja uma reputação, tipo assim, ah, o pastor Elias, olha aquele cara, é o cara. Pastor Elias é o cara. Ninguém acha isso, porque se você ver as visualizações das nossas mensagens no YouTube, ninguém acha que eu sou o cara, mas está lá, está valendo. Mas vá que alguém acha, aquele cara é o cara. Não, não é assim. Não é esta a visão. Não é para que o ramo seja glorificado. Não é para que o ramo seja exaltado. A visão, irmãos, é que o caule seja honrado, o caule seja glorificado. Esta é a visão de Deus. O fruto que nós produzimos, eles precisam redundar em glórias ao Senhor. Se você frutifica, segundo Gálatas capítulo 5, versículo 22, isso é para a honra e para a glória do Senhor. Se você faz boas obras para a honra e para a glória do Senhor, se você canta na igreja, não é para que as pessoas possam olhar para você e falar, poxa, parabéns, olha só, olha, parabéns, eu fiquei arrepiado, você canta demais, você canta, cara, você canta. O dó, o cara perdeu a bênção, gente. Ó, pastor Elias, você prega bem demais. Ó, pastor Elias, olha, você prega bem demais, misericórdia. Ainda bem que ninguém fala essas coisas a meu respeito, né? Mas é desse jeito, irmão, estou dando exemplos que acontece, mas não é para a glória do homem.
Só que o crente, muitas vezes, ele valoriza demais o homem e esquece de valorizar Deus na vida das pessoas. Isso porque que ele exalta o homem em detrimento de Deus. Isso é muito perigoso mesmo. Aqueles que estão ligados na videira verdadeira não agem assim. Porque eles têm consciência que se pastor Elias prega, é porque Deus o deu a mensagem. Se porventura Jaqueline canta, é porque ela recebeu de Deus, amém, essa missão de louvar. O presbítero Antônio ensina, é porque Deus deu condições para que ele seja um mestre. E vai por aí. Amém? Tudo vem de Deus e para a honra de Deus. A nossa vida, irmãos, como ramos, produtores de frutos, é edificar o próximo. Nós temos que levar uma palavra de edificação. Esse é o nosso testemunho, não é?

diz que nós falamos aquilo que enche o nosso coração. Se porventura é Deus que enche o teu coração, você vai falar de Deus. Claro, você vai falar do Botafogo, vai falar da Copa do Mundo, do cachorrinho, mas você vai encontrar dentro dessa conversa também meios, as brechas, para que você possa testemunhar de quem é Cristo Jesus na tua vida. Amém? É uma conversa, irmãos, espiritualizada. Você vai conversar sobre futebol espiritualizado. Amém? Você vai conversar na política da mesma forma. Tudo para a honra e para a glória do Senhor, irmãos. Amém? A nossa vida tem como uma missão. A tua vida tem uma missão. Qual a tua missão? A tua missão é ir te pregar o Evangelho. Em outras palavras, conduzir pessoas para a presença do Senhor. E você que é aquele camarada que diz, pastor, eu não sei qual é o meu chamado. Revela aí, pastor, qual é o meu chamado. Rapaz, o teu chamado é um só. Ir por todo mundo e pregar o Evangelho. Este é o teu chamado. O chamado é esse. Agora é a tua obrigação, amar a Deus acima de todas as coisas, priorizar Deus na tua vida. Ir por todo mundo e pregar o Evangelho. Eis o chamado. Ah, mas eu não queria esse chamado, não queria outro. Ah, rapaz, teu chamado é pregar o Evangelho. Todos nós somos pregadores do Evangelho. O Espírito Santo pode nos agraciar com algum tipo de dom, mas a nossa missão é pregar o Evangelho. Bota isso na cabeça, tá bom? E ainda, o nosso caráter precisa refletir Jesus Cristo. Se o teu caráter não reflete Jesus, você não é de Jesus. Se as pessoas conversam com você, veem os teus atos, as tuas ações, e elas não conseguem discernir Jesus na tua vida, ih, rapaz, você foi cortado da videira verdadeira. Ah, pastor, fui não, você foi cortado da videira verdadeira. Ah, pastor, fala assim não, me julga não, pastor. Você foi cortado, cara. Se as pessoas não conseguem ver Jesus no teu caráter, é porque você foi cortado. O que é o teu caráter? São as qualidades de Cristo Jesus. Quais são as qualidades? Pessoa cheia do Espírito Santo, que compra e paga. Ah, mas eu sou um crente velhaco porque nós estamos vivendo uma crise no Brasil. Você é crente velhaco porque não conhece Jesus ainda. O dia que você conhecer Jesus, tu deixa de ser velhaco. Ah, eu sou um crente adúltero. Ah, porque sabe como é que é? Lá em casa a situação anda difícil, é aquela coisa toda. Ou o meu cônjuge é doente e eu preciso do adultério para a minha autossatisfação, para aquela coisa toda. Sabe como é que é, né? O homem, a carne é fraca, aquela coisa toda. A mulher é fraca, a carne é fraca. Você não tem o caráter de Jesus. Não tem o caráter. Não há práticas justificáveis aos homens. Práticas pecaminosas justificáveis aos homens. Não existe. Isso se aplica a mil coisas. Ah, pastor Elias, deixa eu dar um exemplo aqui. Deixa eu ver aqui um exemplo. Ah, pastor Elias, eu escolhi ser advogado. Amém, advogado é bom, nós precisamos deles, glória a Deus, oh, que bênção. O mercado está saturado de advogado, mas Deus abençoe os seus, se você consegue. Amém? Ah, mas eu quero ser advogado criminalista. Misericórdia. Eu quero defender aquelas siglas. Mas eu sou crente, pastor, mas eu quero defender aquelas siglas, porque lá dá dinheiro. Não vou falar as siglas aqui, né? Você sabe o que eu estou falando, estou apenas dando exemplos. Eu sou crente, pastor, olha, cheio do Espírito Santo, eu falo línguas, mas é minha profissão. Ó, pastor, é minha profissão, meu ofício, eu sou advogado criminalista, eu quero defender as siglas, aquelas siglas, que dá dinheiro, aquela coisa toda. Ah, tudo bem, só que você não vai entrar nos céus, bota isso na sua cabeça também, tá? Bom trabalho para você, mas adeus céu para você, é por aí. Não são todos os ofícios que o servo de Deus pode exercer. Me desculpe, você que acha que não tem nada a ver, porque profissão é profissão, vida é vida. Profissão é profissão, vida é vida. Não. Não existe crente que tem como profissão ser ladrão. Não existe crente que tem como profissão ser prostituto, prostituta. Não tem crente que existe como profissão ser um médico abortista, por exemplo, vai por aí. Essas coisas todas aí. Acho que o exemplo deu. Tá bom? Então se liga nisso aí, meu irmão. O fruto é para glorificar a Deus.

Deus e os nossos atos precisam refletir o caráter de Deus na nossa vida. Às vezes você acha que ninguém te vê, mas você é uma vitrine, irmão. Se você é servo de Deus de verdade, você é uma vitrine, você é um outdoor. Os teus colegas olham para você. Eles podem não falar na tua frente, mas por trás diz: ah, que crente safado, tá vendo? Aquele crente é um crente safado, mentiroso de dar dó, hein? Oh, bicho, não dá para confiar, não pode confiar naquele crente lá, não. Ele não fala na tua cara, gente, mas por trás, porque você não reflete o caráter de Cristo Jesus. Amém? Nós temos que refletir o caráter de Cristo em todas as situações. E concluindo essa palavra, que já está longa demais, amém? Nós vivemos em dias, amados, em que as pessoas valorizam as atividades religiosas. As igrejas estão cheias de eventos, de atividades religiosas, mas um tanto quanto escassas. A escassez de Cristo é muito grande. A escassez de Cristo é muito grande. Não são levados mais a deixar o pecado, amém? Negligenciam a comunhão com o Senhor e vivem caminhos alternativos. Mas Cristo é a nossa essência, Ele é a videira verdadeira, e nele nós precisamos estar linkados, ligados. Nós somos nele enxertados. Nós éramos videiras bravas, amém? Ramos bravos. O Senhor Deus pegou-nos, preparou-nos e nos enxertou no caule real, Jesus Cristo. Já viu o enxerto? Como é que faz? Pega um ramo de uma planta terceira e enxerta em outra, mais ou menos assim. E aqueles que permanecem na videira, esses recebem a vida e vivem esta vida, amém? Suporta a poda do Pai, ou seja, as provações que aparecem, as dificuldades que surgem, essas coisas todas, mas ele cresce espiritualmente. A vida dele é crescente. Dia após dia ele cresce um pouco mais no conhecimento de Deus e na utilidade ao serviço. Ele produz frutos e muitos frutos. E a vida dele é tudo para a honra e para a glória de nosso Senhor e Salvador Jesus. Amém? Assim precisa ser a vida daqueles que estão ligados na videira verdadeira. Finalizando a palavra, João capítulo 15, versículo 4. Disse Jesus: permaneça em mim e eu permanecerei em vocês. Como o ramo não pode produzir fruto de si mesmo se não permanecer na videira, assim nem vocês podem dar fruto se não permanecerem em mim. Amém, povo dos céus? Coloque isso na vossa cabecinha, que nós precisamos ser também uma videira, só que um ramo da videira, porque nós estamos enxertados na videira verdadeira, Jesus Cristo. Oh, glórias, aleluias! A nossa irmã Jaqueline está falando sobre o ativismo religioso. Isso é coisa do cão, irmãos. Ativismo religioso. Esses movimentos frenéticos na casa de Deus. Eu acho que nem casa de Deus, nem podemos atribuir como casa de Deus. Mas os movimentos frenéticos dentro das entidades religiosas, vamos colocar assim. É muita coisa, não é? Olha, irmãos. Não é justificando o culto da missão vivos, porque não nos vemos como exemplo, porque nos falta mão de obra. Nos falta mão de obra. Porque se nós tivéssemos mais mão de obra, certamente a liturgia do nosso culto seria um pouco diferente. Mas não podemos fugir muito da essência. O culto tem como objetivo um sacrifício a Jesus. E essa é uma visão, Jaqueline, que nesses últimos tempos ela passa desapercebida ou jogada no canto secreto, porque o culto hoje ele não é mais voltado para Deus. Ele não é, tipo assim, o culto é cristocêntrico, teocêntrico, não. O culto, ele, por incrível que pareça, ele tornou-se antropocêntrico. As pessoas, elas fazem um culto para a audiência. Elas cantam para a audiência, elas ensaiam para a audiência, o pregador prega aquilo que a audiência quer ouvir. Você pode notar, com suas exceções, evidentemente, que nós não podemos generalizar, mas se porventura um desses pontos está em evidência,
já jogou por terra todos os demais. É como se fosse um dominó. Aquele dominó que você coloca as pedrinhas em pé e dá um toque em uma, elas saem caindo todas. Porventura, deixa eu dar um exemplo aqui. Olha, isso aqui é mais sério do que parece. Eu me atrevo a falar isso aqui, tá bom? Vamos aqui dar um exemplo. Aí você faz um culto. Aí você tem uma pregação que é até voltada para o Senhor, falando de Cristo, centrada no Senhor. Amém. Glórias a Deus. Mas você tem um louvor que é para embalar as pessoas que estão no ambiente. Aí vem luzes, vem a bateria, os bateristas cheios de coisas, vem os caras do violão, das guitarras, lá do contrabaixo, cheio de outras coisas. E os caras fazem aqueles showzinhos particulares. E vem os cantores, os levitas, com caras e bocas. Com aquelas... Gente, coisa falsa, né? É até repugnante, às vezes, quando você vê as pessoas que cantam com aquelas caras e bocas. Você conhece a pessoa, você sabe quem é a pessoa, você sabe que a pessoa não tem comunhão com Deus, está ali só interpretando. Aí pronto, irmãos, perdeu a essência do culto. O culto, na sua totalidade, ele precisa ser voltado para Cristo Jesus. Voltado para Cristo. Se a galera de hoje, vou usar o termo galera, não gosto muito desse termo, mas vamos lá. Se a galera de hoje, os crentes gospel, a crentaiada de plantão, se a crentaiada entrasse no ônibus do tempo, se eles conseguissem parar, por exemplo, ali, anos 50, ainda contemporâneo ao apóstolo Paulo, e o apóstolo Paulo estava lá em Éfeso pregando, opa, hoje uma grande conferência em Éfeso, não existia isso, mas vamos lá, uma grande conferência em Éfeso, olha, estará com vocês o homem de Deus, o apóstolo Paulo, o apóstolo dos gentios, aquela pompa toda, não é? É, fazer o quê? Mas chega o apóstolo Paulo na igreja, e chega vocês, todo mundo, aquele busão, cheio de gente, cheio de crente, a crentaiada de plantão, vamos lá, todo mundo naquela algazarra, Coca-Cola, o mistão do lado, um sanduíche, um pastelzinho, vamos lá, gente, vamos lá, galera, vamos lá. Olha, nos primeiros momentos daquele culto da igreja primitiva, as pessoas já estariam murmurando, saindo do templo, porque não suportariam. Nós não sabemos bem como era o culto da igreja primitiva, há alguns relatos, mas a Bíblia é um tanto quanto pobre em relação à liturgia do culto. Mas uma coisa é certa, o apóstolo Paulo, ele começou a pregar e terminou de madrugada. Ele não estava cantando, estava pregando. O Eutico dormiu, caiu lá da janela. E depois que o cara foi ressuscitado, o apóstolo Paulo continuou pregando. Então era basicamente isso, irmãos. O culto litúrgico, a liturgia do culto primitivo, e as pessoas hoje falam assim, nós somos a igreja primitiva. Longe de ser igreja primitiva. O culto da igreja primitiva, talvez existisse louvores cantados, talvez. Provavelmente sim, mas não há certeza absoluta. Existia sim a leitura dos salmos. Os salmos eram recitados, talvez como poesia, alguma coisa assim desse tipo. E palavra. Era basicamente isso a liturgia. Talvez existisse. Não tínhamos baterias, guitarras, trecrado. Não tinha o cercadinho do baterista. Até hoje eu não sei porque tem. As igrejas inventaram. Jaqueline, na igreja da Jaqueline deve ter. Jaqueline disse para mim, porque tem aquele chiqueirinho que eles falam, não é? Porque tem aquele chiqueirinho lá do baterista. Por que inventaram isso? Por quê? Qual o motivo? Alguém aí que está me ouvindo sabe por que existe aquele chiqueirinho? É chiqueirinho? Desculpe a palavra, mas parece que eu ouvi alguém falar que o nome é chiqueirinho. Ou cercadinho. Acho que é chiqueirinho que eles falaram. Se foi isso, porque o cara me falou errado, viu, gente? Eu não estou aqui julgando essa questão, não. Se você sabe por que existe aquilo lá, me explica aí, tá bom? Porque eu não entendo para que é aquilo. Não sei por que aquilo lá.
Mas como é? As coisas dos últimos tempos. Vamos orar. Amado Deus, muito obrigado por esses momentos tão especiais na Tua presença. Momentos que nós podemos falar, conversar a respeito dos Teus feitos, daquilo que Tu podes fazer na nossa vida. Prepara-nos para que nossos passos sejam todos para a Tua honra e para a Tua glória. Que vivamos, ó Deus, na Tua dependência. Que tudo quanto façamos seja para honrar, para glorificar, para bendizer o Teu santo e maravilhoso nome. Espírito Santo, fala as nossas vidas sempre. Em nome de Jesus. Amém. Aleluias. Muito bem, amados. São 11 horas e 35 minutos. Nos estendemos por aqui. Espero que a palavra tenha falado ao teu coração, na sua simplicidade, mas não deixe de ser profunda. É uma palavra extremamente profunda. Essas afirmativas de Cristo para a sua igreja, quando Ele nos chama a atenção para a necessidade de estarmos encravados no caule. E o caule é Jesus. Deus abençoe a cada um de vocês. Vamos louvar, vamos glorificar o nome santo do Senhor. Agnus Dei. Essa tá em inglês. Deixa eu colocar aqui em português. Deixa eu ver se tem em português aqui. Ah, vai essa em inglês mesmo. Vamos terminar. É o Michael Smith.

0: É isso aí, gente. Agora são 11 horas e 44 minutos. 11h44 e você ligado aqui no vivos.com.br. Nessa manhã tão abençoada, manhã do Senhor, hein? Glórias a Deus por isso. Deixa eu fazer um teste aqui, rapidamente. Deixa eu tirar esse áudio aqui de fundo.
1: Valorizam os bens, mas não valorizam aquele que é dono do ouro e da prata. Valorizam, sei lá, o bem-estar.
0: É verdade.
1: Que gente do céu, misericórdia. Começou andando com Deus. Enoque andava com o Senhor.
0: É, eu acho que o nosso presbítero Antônio tem uma certa razão, hein? O áudio da live, ele não está mudo, não está mutado, mas está baixo. Eu tenho que dar mais áudio lá na mesa para a live, tá bom? Eu estou aqui com o som totalmente alto, a mesa alta.
1: Terminar a tua jornada morando com o Senhor. Versículo 24.
0: E não está nem balançando aqui o...
1: Porque Deus o tomou para si.
0: Ó, não está nem batendo no vermelho.
1: Já não era. Porque Deus o tomou para si.
0: Quarta-feira eu vou aumentar o som da live. Vou fazer um teste com o som mais alto. Eu acho que o som da live está baixo mesmo. Tá bom? Um abraço, Antônio. Deus abençoe você, meu querido. Desculpe aí, hein? Talvez o irmão não prestou atenção porque a live estava com o som mais baixo e tinha que colocar no máximo para conseguir ouvir aquilo que você me falou, hein? Que você entrou aí. Por isso que eu vim fazer um teste aqui, mas eu fiz junto com você, tá bom? Muito bem, gente, eu estou encerrando por aqui minha participação ao vivo, tá? Misericórdia. Quase que estourava meu ouvido aqui. Deixando um abraço a cada um de vocês, quero falar do meu prazer, da alegria de estarmos sempre juntos, louvando e adorando o nosso Senhor e Salvador. Na próxima quarta-feira vamos aumentar o som da live. Estou achando que as pessoas estão ouvindo a live no último volume e ela não está assim. Sem dar condições de baixar, você tem que colocar no mais alto possível. Não é? Estava vendo a gravação aqui, depois eu vou olhar outras gravações para ver se o áudio está na mesma. Deixa eu abrir outra aqui. Aqui a gente faz tudo ao vivo, né, gente? Deixa eu abrir outra live aqui para ver se o áudio está similar ou se é aquela que ficou baixo. Deixa eu ver aqui, de quarta-feira passada. Deixa eu colocar aqui já na palavra. Aqui na palavra. Vamos tirar a musiquinha de fundo, o louvor de fundo, agora sim.
1: Deus vive segundo o Senhor, ele reflete.
0: Realmente a nossa live tem um som baixo, tá bom? Ninguém reclamou disso, hein? Nossa live tem um som baixo realmente, todas elas têm um som baixo, tá? Ou seja, tá a mesa, o som que está sendo captado na mesa está baixo. Quarta-feira nós vamos botar para pipocar, tá bom? Gente... Louvado seja o Senhor por tudo. Vamos orar. Amado Deus, muito obrigado por essa manhã tão agradável na presença, louvando e glorificando o Teu santo e maravilhoso nome com nossos irmãos. Prepara-nos para que nós possamos ter momentos de comunhão, de unidade contigo, Senhor. Prepara-nos para que vivamos a Tua verdade. Ó Deus, crie em nós um coração reto, um coração fiel, para que em todas as coisas o Teu nome seja honrado e glorificado. Senhor, sobre esses que estão conosco e aqueles que ainda hão de conectar no decorrer desse dia, que sejam abençoados. Que sejam despertos para viverem a Tua verdade acima de todas as coisas. Senhor, guarda-nos, abençoa-nos, cuida da gente. Em nome de Cristo Jesus. Amém. Amém, irmãos. Deus abençoe cada um de vocês. Foi uma honra muito grande estarmos juntos mais uma vez para louvar, para bendizer, para exaltar o nosso amado Jesus.

Um abraço, gente. Obrigadão pelo carinho. Obrigadão por estarmos juntos. Deus abençoe cada um de vocês. Amanhã, a partir das 9 horas, se Deus assim permitir, de volta com mais uma participação ao vivo desse bate-papo nas manhãs, Manhãs com Cristo, aqui pelo vivos.com.br. Já convido outras pessoas para estarem com a gente. Amanhã veremos sobre o que vamos falar, tá bom? Um abraço, gente. Deus abençoe. Amanhã é dia de culto na Missão Vivos, inclusive. Amanhã nossa live vai estar com aquele áudio bem alto. Vou abrir aquele microfone lá, hein? Aliás, não é bem o microfone, é o canal da live. Vamos abrir o áudio dela. Um abraço, gente. Deus abençoe a cada um de vocês. Que a paz, o cuidado, o zelo, as misericórdias do Eterno envolvam-os de forma poderosa. Foi muito bom estarmos juntos.

Pai Santo Deus, Pai Santo Deus, nós chamamos, Senhor, queremos nos unir aos querubins e aos serafins, aos 24 anciãos, aos quatro seres viventes, e declarar que Tu és santo, Tu és santo, Tu és santo, Tu és santo, Tu és santo.

Santo, é, não há ninguém como tu.

Tu és santo, e o teu reino não é o reino deste mundo, e a tua glória não é a glória deste mundo, Senhor. Nós queremos o teu reino sobre nós, Pai. Nós queremos a tua glória sobre nós, Pai.

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1: Queridos, nós sabemos que a caminhada com Cristo Jesus, ela precisa ser perene. Nós não podemos de forma alguma desanimarmos, não podemos de forma alguma nos deixar parar. Por que nos deixar parar? Porque certamente, irmãos, levanta ao nosso redor uma diversidade de situações para nos fazer parar, nos fazer retroceder. Mas o Senhor não quer que seja desta forma. Deus quer que tenhamos um compromisso verdadeiro com Ele. Que possamos olhar para o Criador e seguirmos em frente, mesmo que tudo fique muito difícil, fique muito complicado, mas que nada te pare nesta caminhada. E assim, irmãos, vamos alcançar o favor de Cristo e seremos aperfeiçoados, muitas vezes, pelo sofrimento. Ô, glórias! Uma vida de servo, ela também é marcada pelo sofrimento. Por incrível que pareça, irmãos, quando nós amamos a Cristo de fato, quando nós servimos a Cristo de fato, há uma possibilidade de passarmos por momentos difíceis, momentos de sofrimentos, momentos complicados, mas é assim mesmo. Foi assim com Cristo, não será diferente conosco. Quero convidá-los a abrir a Bíblia em 1 Pedro, capítulo 4, nós vamos ler do versículo 12 até o 16. Diz a palavra, ouça com atenção aquilo que o Espírito fala ao nosso coração. Amados, não estranheis o fogo ardente que surge no meio de vós, destinados a provar-vos, como se alguma coisa extraordinária vos estivesse acontecendo. Pelo contrário, alegrai-vos na medida em que sois coparticipantes do sofrimento de Cristo, para que também, na revelação de sua glória, vos alegreis exultando. Se pelo nome de Cristo sois injuriados, bem-aventurados sois, porque sobre vós repousa o Espírito da glória e de Deus. Não sofra, porém, nenhum de vós como assassino, ou ladrão, ou malfeitor, ou como quem se intromete em negócios de outrem. Mas, se sofrer como cristão, não se envergonhe disso. Antes, glorifica a Deus com esse nome. Amém? Senhor, nós estamos aqui mais uma vez. Queremos ouvir a Tua voz. Que Tu fale conosco, Senhor. Que Tu mostre a realidade da Tua palavra. Para que vivamos uma vida nova contigo. É meu clamor em nome de Jesus. Amém. Queridos, nós precisamos entender que a Bíblia diz que seremos provados. Ô, glórias! Nós precisamos entender, irmãos, que seremos provados. Um cristão que não passa por provas, um servo de Deus que não tem dificuldades na sua vida, que não é provado de alguma forma, certamente tem algo errado com sua fé. Haja vista, irmãos, que nós estamos no mundo no qual nós nos colocamos como opositores. E como opositores deste mundo, mundo de pecado, nós não somos concordantes com as práticas erradas. E isto faz que o mundo venha levantar-se contra nós, como levantou-se contra Cristo Jesus. Eis a verdade. Nós precisamos entender que aqueles que amam a Cristo acima de todas as coisas hão de passar pelo sofrimento, hão de passar pelas provações, e nestas situações eles são aperfeiçoados. Aperfeiçoados porque aproximam-se mais de Cristo Jesus, assemelham-se ainda mais a Cristo Jesus. E quando vierem as provas sobre a tua vida, quando o sofrimento bater à porta do teu coração, alegre-se no Senhor. Alegre-se no Senhor, porque é o Eterno te provando, é o Eterno te preparando, é o Eterno vendo a qualidade, a tua qualidade. Ô, glórias! E esse texto, irmãos, somos chamados à atenção pelo apóstolo Pedro. Ele diz, amados, não estranheis o fogo ardente que surge no meio de vós, destinado a provar-vos, como se alguma coisa extraordinária vos estivesse acontecendo. O apóstolo falou de uma forma tão clara, não é verdade? Ele não deixou-nos dúvida. Ele diz, não estranheis o fogo ardente, ou seja, as duras provas, os momentos extremos, os momentos difíceis, os momentos que o nosso coração diz, para, senta, abandona, vá, faça outra coisa, muda de igreja, porque muitos hoje têm essa história. Quando a situação fica difícil, quando você é colocado contra a parede, Vamos mudar de igreja, porque lá é mais fácil. Vamos sair daqui, vamos para outro lugar, mas precisamos entender que é o Senhor que nos prova, é Deus que nos prova, é Ele, amados, que mostra a sua realidade para cada um de nós. E nós precisamos estar preparados. Nós precisamos de um preparo verdadeiro nas nossas raízes em Cristo Jesus. Precisamos estar enraizados no Senhor, enraizados no Todo-Poderoso, porque seremos provados. E se nós continuarmos firmes, ficarmos de pé, certamente seremos aprovados. Eis aí, somos aperfeiçoados, melhorados, e vamos andar ainda mais firme na presença de nosso Senhor e Salvador Jesus, a ponto de nada nos abalar, nada nos distanciar, nada nos separar do grande amor do Senhor. Muitas vezes, amados, nós olhamos para o nosso dia a dia, e quando o sofrimento bate, olha que são sofrimentos pequenininhos, coisa assim, exemplo, amostra grátis de sofrimento. Quando bate na nossa existência, muitas vezes nós achamos que não é por aí. Nós desanimamos, deixamos de andar, deixamos de louvar, deixamos de agradar ao Senhor, procuramos caminhos diferentes. Queridos, veja a história de Cristo. Veja a história de Pedro, veja a história de Paulo, Tiago, e vai por aí. Veja a história desses homens que amaram a Cristo acima de todas as coisas. Todos eles passaram por dificuldades, passaram por provas. Todos eles foram aprovados porque não desanimaram, não desistiram, mas entenderam que Jesus era mais importante para suas vidas. E o apóstolo Pedro diz: não estranheis o fogo ardente. Amados, as provas não serão fáceis. Alguns sim, terão provas um pouco mais amenas, outros terão provas extremamente difíceis. Vale ressaltar, irmãos, que amenas ao meu ver, mas por aqueles que estão passando pelas provas, todas elas são difíceis. Não há prova fáceis. Ao meu ver, talvez eu olhe para você e diga: ah, a prova dele é amena, a prova dele é fácil, mas ele é que está sentindo, ele é que está passando pelo momento difícil, e ele sabe o peso, ele sabe a intensidade da prova. Mas, mesmo que a prova seja amena, até mesmo a essas pessoas, é preciso entender que você está sendo aperfeiçoado. É Deus te preparando, é Deus falando para você: eu quero a tua vida segundo a minha vida. Eu sofri por ti, eu quero também que você passe por momentos difíceis, para que você possa valorizar aquilo que eu fiz por você. Infelizmente, amados, nós temos visto que muitos hoje não valorizam o sacrifício de Cristo, não valorizam o sofrimento de Cristo, é porque ainda não sofreram com a mesma intensidade. Não sabe o que é dar a vida inocente, por aqueles que estavam mergulhados no pecado. Isso, amado, significa, numa comparação simples, é como se você fizesse bem, muito bem, ao pior homem dessa cidade. Ao pior homem dessa cidade. Quem é o pior? Sei lá quem seja, mas você vai e dá um prato de alimento, você empresta dinheiro, você dá o seu carro, você dá a sua casa, mas ele não vale nada. É, não vale, mas você faz dessa forma, você faz. Foi assim que Jesus fez por mim e por você. Não valíamos nada. E às vezes continuamos a não valer nada. Mas o Senhor olha para nós com misericórdia. E estende a sua mão e nos abençoa e nos fortalece. Oh, glórias! Mas, quando passamos pelo sofrimento, passamos pela realidade das provas, nós somos aperfeiçoados e a graça do Eterno manifesta-se de forma grandiosa na nossa existência. Existem candidatos ao sofrimento neste lugar? Existem candidatos? Nós precisamos entender, irmãos, que quando optamos por Cristo, vem no pacote: vocês sofrerão por mim. Vocês passarão por momentos difíceis, serão perseguidos, enfim, muitas coisas ruins hão de acontecer, porque vocês seguem a mim. Quando Cristo nos chama a atenção, chama-nos para sermos seus seguidores, ele já expõe a realidade do que é segui-lo. Amém? Oh, glórias! Mas o apóstolo Pedro não parou nessa parte, e ele continua dizendo: olha, o sofrimento por Cristo Jesus produz alegria. produz alegria. Mas, amados, como é que as provações, como é que os sofrimentos, como é que os momentos difíceis, momentos de escassez pode produzir alegria? Como pode produzir alegria? No versículo 13, 1 Pedro capítulo 4. Pelo contrário, alegrai-vos, alegrai-vos, na medida em que sois coparticipantes dos sofrimentos de Cristo. Ouçam, para que também, na revelação de sua glória, vos alegreis exultando. Amém, amados? Irmãos, a caminhada com Cristo Jesus, ela é cheia de surpresas, surpresas agradáveis, surpresas maravilhosas, e uma delas é a produção da alegria, porque o Espírito Santo, ele produz alegria no nosso coração. É possível sermos felizes mesmo que tudo desmorone ao nosso lado, mesmo que todos falem mal de nós, mesmo que tu estejas preso. Estavam ali na prisão, presos, acorrentados no tronco. E o que faziam? Cantavam louvores ao Senhor. E o Eterno veio, um terremoto destruiu todas as coisas e eles foram libertos. É assim que o Senhor faz. É dessa forma que Deus faz com aqueles que o amam, com aqueles que olham primeiro para Cristo e depois olham para si. Eis aí a ordem, irmãos. Nós precisamos primeiro olhar para Cristo. Haja vista que Ele precisa ser a primazia na nossa vida. Nada maior, nada mais importante, nada mais precioso. Tu precisas olhar para Cristo, colocá-lo em evidência na tua vida. Colocá-lo em evidência em teu viver. Assim seremos completos, felizes, seremos alegres, porque a grande graça do Senhor virá sobre a nossa vida. Irmãos, é evidente que quando nós olhamos isto, parece que é fora de contexto, não é verdade? Como posso estar alegre no meio do sofrimento, no meio das provações? Parece impossível, improvável, mas é uma realidade na vida daqueles que amam a Cristo Jesus. É claro, amados, que esse texto refere-se aos sofrimentos produzidos por amar a Cristo, por fazer a vontade do Senhor. Não refere-se, claro, aos nossos atos errados, às nossas ações pecaminosas, às nossas atitudes, sem que haja uma conexão verdadeira com Cristo. Não, não refere-se a este tipo de sofrimento, mas sim à entrega completa e as consequências de colocar Cristo acima de todas as coisas na nossa vida. A este respeito que o apóstolo Pedro está falando. Nós precisamos entender, irmãos, que quando nós amamos a Cristo, certamente estaremos sujeitos a toda sorte de dificuldades, porque nunca te esqueças. Antes, talvez ninguém olhe para você, ninguém te conheça. Talvez ninguém se importe contigo, mas a partir do momento que Cristo torna-se o teu Senhor, você torna-se conhecido, talvez não da sociedade, continue ainda anônimo, mas todo mundo das trevas hão de saber o teu nome. Todo mundo das trevas hão de olhar para você como um traidor. Como um traidor, como um desertor. Ah, desertou das nossas fileiras, nos traiu. Pode assim pensar o mundo das trevas, porque é exatamente isso que ocorre. Nós, quando aceitamos a Cristo, entendemos, compreendemos o chamado do Senhor, nos colocamos à disposição dele, estamos abandonando os antigos senhores e servindo exclusivamente a Cristo Jesus. É evidente, amados, que isto mexe com todo o mundo espiritual, com toda uma série de demônios, uma série de espíritos malignos, e eles se levantam e querem tocar na tua vida para que haja um retrocesso, para que tu voltes atrás. O Senhor diz que aqueles que perseveram, esses serão vencedores, vencedores em Cristo Jesus. E nós precisamos perseverar. Amados, não desista. Talvez hoje a situação não esteja fácil, esteja complicada. Talvez você esteja no momento de escolhas. O que escolher? Servir a Jesus, continuar com Cristo ou deixar Cristo e receber as benesses dessa terra? O que fazer? O que escolher? Melhor é estar com Cristo, porque Ele tem tudo preparado para cada um de nós. O Senhor é o teu amparo, é o teu abençoador. E aquele que tem preparado um lugar especial para você lá na glória, onde estaremos para todo sempre, louvando, glorificando, exaltando, honrando ali, diante do Eterno, à disposição dele para fazer a vontade do Mestre. Esta é a verdade do Senhor para com a nossa vida. E queira essa verdade para ti. Irmãos, se Jesus, o Senhor, o Todo-Poderoso, se Ele encarnou-se, se Ele nasceu como homem, morreu numa cruz, é porque vale a pena o sacrifício. Vale a pena o sacrifício. O sacrifício de Cristo para conosco é impossível medirmos, não há uma forma de medi-lo. Não há como medir o sacrifício de Cristo. Não há como medir. Algo nós podemos entender, foi grande demais. Grande demais. E todo tipo de sacrifício que nós façamos, todas as provações, sofrimentos, todas essas coisas que pode nos acometer, que vem inclusive custar a nossa própria vida, ainda é pouco diante daquilo que o Senhor fez e tem preparado para cada um de nós. Amém, amados? Precisamos entender isso, igreja. Precisamos entender que estamos aqui preparando-nos para que um dia estejamos na glória com o Senhor, estejamos com Ele, porque Deus tem algo maravilhoso, extraordinário. Entenda, é maravilhoso, é extraordinário, é indescritível. O céu não será chato. Coloque isso na tua cabeça, porque o maligno diz, céu é chato, não é? Céu é chato. Oh, é um lugar vazio, não sei o quê. E nós temos na mente um entendimento errôneo, diabólico, do que é os céus. Mas compreenda o seguinte, é maravilhoso demais. É a morada do Todo-Poderoso. Se você olha para o universo, olha para esta terra, olha para as coisas que estão diante de você, se você entende que é maravilhoso demais, agora imagine a morada do Todo-Poderoso. Imagine a morada. Irmãos, se nós compreendemos que aquilo que está diante de nós é maravilhoso demais, aquilo que Deus tem como morada e é para onde nós vamos, não há comparação, não há como comparar. E nós devemos, queridos, almejar estar na glória. Almejar estar ali com o Senhor. E não permita que o maligno coloque na tua cabeça que não vale a pena. Não vale a pena é sofrer uma eternidade sem fim. Sofrer uma eternidade sem fim. Sem expectativa. Sem expectativa, a menor delas, de um dia ser tirado daquele lugar. Assim diz a Bíblia, que aqueles que serão condenados é para sempre. Não há como uma restauração, não há uma expectativa de restauração e não queira este lugar porque não vale a pena. Portanto, vale a pena, sim, claro que vale, passar pelos sofrimentos em nosso dia a dia, pelas provações, porque assim estaremos sendo aperfeiçoados. Ô, glórias! Aperfeiçoados. E jamais no meio das crises, no momento em que as coisas estão difíceis, no momento das provações, jamais abra tua boca. Não seja um murmurador, não murmure contra o Senhor, não reclame contra Deus. Mas, Senhor, olha o meu sofrimento, ou não sei o quê, para com isso, olhe para o Senhor, glorifique a Deus. E ainda, irmãos, não permita que a revolta adentre o teu coração. Quantas vezes, quantas pessoas estão revoltadas contra Deus? Porque olham para as dificuldades, olham para os problemas, olham para os momentos difíceis da vida e revoltam-se contra o Senhor. Ah, Deus não é tão bom assim. Deus não é tão bom assim. Veja o sofrimento. Olha quantas pessoas estão morrendo, quantas pessoas estão sofrendo, quantas situações complicadas. Deus não é tão bom assim. Não permita que o inimigo doutrine a tua cabeça. Não permita, mas no momento das dificuldades, que tu tenhas uma palavra de glorificação àquele que te prova, àquele que te prepara para um dia estar com Ele na glória para todo sempre. Outro aspecto que nós precisamos tirar do nosso coração são as decepções. Decepcionados com tudo. Decepcionados com a igreja, decepcionados com o evangelho, decepcionados com Cristo, decepcionados com os anjos. Ah, porque eu nunca vi um anjo. Ah, porque o anjo não cuida de mim. Ah, não sei o quê. E tempos atrás, tinha igreja querendo trocar o anjo da guarda das pessoas, porque elas estavam decepcionadas com o seu anjo da guarda. Veja que ponto chega. Não entre nisso. Não é de Deus. Nós temos é que glorificar o Senhor quando os momentos difíceis aparecerem, porque assim você será aperfeiçoado, será preparado para servir ao Criador. Não entristeça. Não permita que a tristeza adentre o teu coração, mas que tu sejas tomado pelo espírito de alegria, porque é assim que a palavra diz. Pelo contrário, alegrai-vos na medida em que sois coparticipantes dos sofrimentos de Cristo. Ô, glórias! Se tu és servo do Senhor, se você vive com Deus, certamente terás uma palavra de louvor, de glorificação ao Criador. Amém? Está sofrendo? Alegre-se. É o momento em que você está sendo aperfeiçoado. Ô, glórias! Alegre-se no Senhor. Amados, aperfeiçoados pelo sofrimento. Ô, glórias! Nunca te esqueças, passamos pelas provas, pelas dificuldades, pelos sofrimentos. Isto é comum àqueles que amam a Cristo. E ainda, quando nós passamos por esses momentos, o Espírito de Deus produz em nosso coração alegria, contentamento, satisfação, entendimento. Você há de compreender que é o Senhor trabalhando a tua vida, trabalhando a tua existência. E o outro aspecto nós encontramos nos versículos 14 a 16. Se pelo nome de Cristo sois injuriados, bem-aventurados sois, porque sobre vós repousa o Espírito da glória e de Deus. Não sofra, porém, nenhum de vós como assassino. Isso não vale a pena. Veja, não sofra como assassino, ou ladrão, ou malfeitor, ou como quem se intromete em negócios de outrem. Mas, se sofrer como cristão, não se envergonhe disso. Antes, glorifique a Deus com esse nome. Amém, amados? Este é o outro aspecto que nós precisamos entender. Compreenda isso, irmãos. Compreenda. Aqui o apóstolo Pedro cita algumas situações em que produzem sofrimentos na vida dos fiéis, daqueles que amam a Cristo. E diz ainda, amados, que estes, mesmo que tocados, feridos, provados, machucados, estes precisam entender que é por amor a Cristo. Por amor a Cristo Jesus. Não é apenas, eu quero fazer assim porque é uma opção de vida, não sei o quê. Levantar uma bandeira, eu vivo dessa forma. Não, não é isto, é Cristo. Se tu sofres, sofra por Cristo. Se alguém fale de você, que fale por amar a Cristo. Se alguém toque na tua vida, se alguém tocar na tua vida, toque porque tu amas a Cristo. Se alguém te machucar, porque tu amas a Cristo Jesus. Assim deve ser a nossa vida. Muitas vezes as pessoas são tocadas, feridas, machucadas, são provadas, passam por momentos de sofrimentos porque estão fazendo segundo a carne. Falam o que não devem, agem como não devem, não mostram Cristo Jesus no seu dia a dia, são maus profissionais, maus funcionários e vai por aí. São pessoas que agem de forma relaxada, eles agem de forma relaxada no seu dia a dia. E estes recebem sobre si as consequências dos seus atos. Não é nesse aspecto, mais uma vez. Nós precisamos entender, irmãos, que o sofrimento que nos é proporcionado é por amor a Cristo Jesus. E esse sofrimento nos aperfeiçoa, nos aproxima do Senhor, enche nosso coração de contentamento, alegra-nos. E ainda somos fortalecidos no Espírito Santo. Oh, glórias! Amados, nós não somos desamparados. Desamparados são aqueles que não amam a Cristo, mas aqueles que amam o Senhor e têm a sua vida em conexão direta, conexão perfeita, íntima, que possui uma intimidade real com o Todo-Poderoso. Esses não são desamparados. De forma alguma, o Espírito Santo os edifica, os coloca de pé. O Espírito Santo traz alimento ao seu coração, traz contentamento à sua vida. O Espírito Santo trabalha de uma forma tão maravilhosa, tão extraordinária, que a pessoa consegue entender que melhor é continuar na prova, continuar no sofrimento, porque estão sendo aperfeiçoados para a honra e para a glória de Cristo. Amém? E somos chamados a atenção ainda, irmãos, a não nos envergonharmos. Não nos envergonharmos. Muitas vezes, as provas pelas quais passamos, ela nos faz sentir um pouco de vergonha. E ou muita vergonha diante da sociedade. Porque nós achamos que é uma derrota. As pessoas podem olhar para nós e não entender que é o Espírito de Deus trabalhando, nos aperfeiçoando, sim, que estamos sendo derrotados. Mas eu quero afirmar para você o seguinte: jamais te envergonhes. Jamais. Quando as provas vierem sobre a tua vida, quando os momentos difíceis baterem à porta da tua existência, lembre-se, é o Senhor trabalhando o teu coração, é o Senhor preparando-te para que um dia esteja com Ele, para que as coisas aconteçam de uma forma poderosa, maravilhosa no teu viver. É assim que o Senhor faz. E vamos nós compreender o agir de Deus? Não, jamais. Impossível a nós compreendermos o agir do Senhor. Impossível. Há muitas pessoas que passam por uma diversidade de sofrimentos. Algumas acham que deveriam ser curadas. Ah, Deus poderia me curar. Outras nascem com problemas. Ah, por que Deus não cura? Por que Deus não cura? Estou com vergonha de Deus, porque Deus não me tirou da cadeira de rodas. Porque Deus não tirou a minha enfermidade. Porque Deus não fez isso ou fez aquilo por mim. Ah, estou com vergonha do Senhor, porque Deus não tem poder. Muitas vezes as pessoas agem dessa forma. Quantas pessoas estão dentro da igreja com problemas, com dificuldades? Mas por que Deus não tira? Por que Deus não restaura? E passa a sentir vergonha da situação e se esconde da situação. Mas entenda o seguinte: Deus trabalha de forma pessoal com cada um de nós. Deus trabalha de forma pessoal com você. Deus pode curá-lo, Deus pode restaurá-lo, Deus pode fazer todas as coisas de uma forma coletiva. Mas Deus não trabalha de forma coletiva, Deus trabalha de forma pessoal. Porque o lance de Deus é ali com você, é você e Deus, é Deus e você, é você e Deus, Deus e você. Entenda, na palavra do Senhor sempre foi assim. Quando você olha para Moisés, era Deus e Moisés. Veja, Deus e Moisés. Aquele povo, Deus e aquele povo. O povo que estava no Êxodo. Quando você olha para Jacó, Deus e Jacó, Jacó e Deus. José, Deus e José, José e Deus. Os apóstolos, Jesus e os apóstolos. Os apóstolos e Jesus. Só que Jesus tratava de forma particular com cada um deles. Assim é realidade. Assim é realidade. Não olhe para a coletividade. Ah, mas porque ele foi abençoado e eu não sou abençoado? Porque ele foi curado e eu não fui curado? Porque Deus abriu as portas de um trabalho tão bom para aquela pessoa e para mim não abriu a mesma porta? Porque isso, porque aquilo? Pare de interrogar o Senhor. Consulte o teu coração. Veja o que está entronizado no teu coração. E passe a entender que Deus trabalha de forma pessoal. Amém? Deus trabalha com você. Deus trabalha com você. Deus trabalha comigo. Deus age na tua vida de uma forma, a mim de outra forma, a você também de forma diferente. Jesus não morreu por uma coletividade. Jesus morreu por mim. Jesus não me amou porque eu estava num grupo de pessoas e esse grupo era grande. Ele olhou, foi para mim. Ele amou a mim. E ele entendeu que eu precisava de salvação e pergunto. E ele entendeu que eu precisava de salvação e morreu por mim. Da mesma forma, se aplica a você. Deus olhou para a tua vida. Não porque você vivia numa família grande. Não porque a tua família era isso ou aquilo outro. Não, Jesus olhou de forma direta para você. Entendeu que você precisava do seu sacrifício. Fez aquilo que era necessário. Derramou o seu sangue por você. Entenda assim. Esta é a verdade da palavra. E a partir do momento que nós compreendemos essa realidade, nós receberemos o Espírito Santo do Senhor. E esse Espírito há de nos capacitar, há de nos dar condições para prosseguirmos, marcharmos por sobre as dificuldades. Ô, glórias! Glórias! Somos vencedores, igreja? Amém. Glória a Deus. Somos vencedores? Glória a Deus. Aleluias! Porque muitas vezes, até para declarar que somos vencedores, somos tímidos. Por quê, não é? Já notou que nós temos uma timidez muito grande quando o tema é Cristo Jesus? Nós não temos a mesma timidez para defendermos os nossos políticos e ou o nosso time de futebol ou os nossos posicionamentos até religiosos? Não temos. Mas quando refere-se a Cristo Jesus, muitas vezes somos tímidos. Não é dessa forma. E é exatamente pelo sofrimento que nós somos aperfeiçoados. É pelo sofrimento, pelas dificuldades, pelas dores, pelos problemas, sejam eles quais forem, pelos problemas que o Senhor vê do que é que nós somos compostos. Qual a nossa composição? Do que nós somos feitos? Ô, glórias! E é preciso entender, irmãos, que nós precisamos ser compostos por aquilo que Deus quer. Ô, Senhor, aleluias! E a partir do momento que a vontade do Eterno se manifesta na nossa existência, teremos uma vida completa, o amor do Senhor será completo sobre a nossa existência e teremos alegria, mesmo que tudo vá muito mal na nossa caminhada. Mesmo que todas as portas se fechem para nós. Mesmo que não tenhas saúde, não tenhas recursos financeiros. Mesmo que parece que já não tem mais esperança. Eis aí o momento que Cristo age. Eis o momento que o Senhor trabalha. Eis o momento que Ele mostra a sua glória. Amém? Aperfeiçoados pelo sofrimento. Permita-se passar pelo sofrimento e receber a perfeição que só Cristo pode nos dar. Ele vai trabalhando o teu coração, arrancando tudo quanto não presta e te dando novos conceitos, princípios, enchendo o teu coração de alegria, de paz. O Espírito Santo moverá na tua vida e tu terás sede de Cristo. Ô, glórias! A caminhada com Cristo, amados, é como se você estivesse num deserto. Porém, eu nunca estive num deserto, você também não. Vamos usar um exemplo diferente. É como se você estivesse com fome. Com fome. Aquela fome, passou um dia sem comer. Dá para entender. Passou um dia sem comer. 2 dias. 1 dia já é difícil. 2 dias, misericórdia. 3, você passa a sonhar com alimento. Desejar o alimento. Quando você faz um jejum de 24 horas, ô glória, esse jejum de 24 horas é tenso. Mas quando você faz um jejum de 24 horas, você sabe o que a tua carne deseja? Ela deseja ovo com farinha. Ela deseja arroz, só arroz. Ela deseja pão seco. Veja como é louca a vida da gente. Você não pensa, ah, eu quero aquela comida assim. Não, o teu organismo começa a pedir as coisas assim, meio que sem nexo. Não é assim? Já passaram por isso? Não é verdade? É muito louco, não é? Você faz 24 horas de jejum, aí você dá aquela vontade de comer ovo com farinha. Ou vontade, café com farinha. Ou vontade de comer um copo de café com farinha. Aquela coisa assustadora, parece que é a coisa melhor do mundo. Só que o Senhor tem coisas preciosas para nos dar. A nossa carne não tem nada a nos oferecer. E ela exige coisas que não têm valor. E muitas vezes nós sacrificamos a presença de Cristo por coisas sem valores na nossa existência. Que nós possamos estar de olhos abertos e nos deixar aperfeiçoar pelo Senhor. Amém? Está sofrendo? Olhe para o Senhor. Olhe para o Todo-Poderoso. E tu serás honrado. Evidente, sofrendo por amar a Cristo, claro. Está sofrendo por amar a Cristo? Olhe para Ele, ainda mais, e serás honrado. Fica firme. É você sendo aperfeiçoado. Oh, glórias. E certamente o Eterno te fará forte. E você há de vencer neste mundo tão complicado. Amém? Que Deus nos abençoe, amados. Amém. Que o Senhor trabalhe a nossa vida. Vamos orar? Senhor, venha mover na nossa existência de uma forma grandiosa, Pai, para que nós possamos entender, Senhor, a Tua vontade e estejamos aptos a passar pelas dificuldades, porque Tu és tudo, Senhor, o que mais importa na nossa existência. Abra nossos olhos para que no meio das dificuldades, das provações, possamos olhar para Ti e jamais abrirmos mãos da Tua presença. Deus abençoe Teu povo. Guarda teu povo. Esse é meu clamor em nome de Jesus. Amém.

Pastor Gerson Filho para vir cantar essa canção junto comigo. Vamos ficar em pé, gente. Adorar o nome do Senhor. Para você que é amigo de Deus.

0: c'est pas possible.
1: Tu conservarás em paz aquele cuja mente está firme em ti, porque ele confia em ti. Isaías 26:3.

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2: A palavra diz: quero trazer à memória. O profeta Jeremias um dia declarou: Senhor, quero trazer à memória. Quero trazer à memória. Abra sua Bíblia em Lamentações, capítulo 3. Leremos versículos 21, 22, 23, 24 e 25. E vamos mais uma vez ficarmos de pé para nós lermos a palavra do nosso amado Jesus. Lamentações está depois de Salmos, depois de Provérbios, depois de Jeremias. Jeremias faz parte dos grandes profetas. Na Bíblia tem pequenos profetas e grandes profetas. E isso é dado exatamente pelo conteúdo dos livros. Jeremias tem um livro grandão, Isaías, são os grandes profetas. Até aqueles que são pequenininhos, Jonas, etc., são os pequenos profetas. Lamentações, capítulo 3, a partir do versículo 21, diz a palavra do nosso Senhor aos nossos corações. Quero trazer à memória o que pode me dar esperança. Amém? Vamos juntos? Quero trazer à memória o que me pode dar esperança. As misericórdias do Senhor são a causa de não sermos consumidos, porque as suas misericórdias não têm fim. Renovam-se cada manhã, grande é a tua fidelidade. A minha porção é o Senhor, diz a minha alma, portanto esperarei nele. Bom é o Senhor para os que esperam por ele, para a alma que o busca. Amém? Senhor, muito obrigado, porque eu sei que tu has de falar ao nosso coração. Que teu Espírito venha passear nesse lugar, tocar em cada vida, Senhor. Para que sejam sensibilizadas e que possam trazer à memória aquilo que nos traz alegria, que nos dá alegria. Ó Espírito, fala conosco em nome de Jesus. Amém. Os amados, podem assentar-se. Queridos, quando Jeremias escreveu esse texto, a situação não era fácil. Eram momentos extremamente complicados ali em Israel. Nabucodonosor havia invadido Israel e o templo havia sido totalmente destruído. Vale ressaltar, irmãos, que o templo para o povo de Israel, para o povo que morava em Jerusalém, representava a presença viva de Deus. Eles tinham um carinho extremamente grande, porque era diferente dos nossos dias. Hoje você na sua casa, trancado no seu quarto, você pode sentir a presença do Senhor. Naqueles tempos, a presença de Deus era possível quando estava-se no templo. Eis a importância do templo. E a palavra diz, amados, que Nabucodonosor, a Babilônia, ela invadiu a Israel e dominou aquele povo, escravizou e destruiu por completo o templo. Imagine a tristeza para um povo que olhava para o templo e enxergava o Senhor. Imagine a tristeza para aquele povo. E é nesse contexto triste, amados, há 2.600 anos aproximadamente, é nesse contexto triste em que Jeremias escreve estas palavras, escreve Lamentações, para trazer à memória do povo de Israel a necessidade de estar mesmo sem o templo, mas ligados no Senhor, olhando para o Todo-Poderoso. Nas nossas vidas, em determinadas situações, assemelha-se a Jerusalém. Quantas vezes, amados, o nosso templo é totalmente jogado por terra. Quantas vezes, amados, o nosso coração está fechado para o Senhor, nós não enxergamos Deus, não enxergamos a presença do Todo-Poderoso e as coisas ficam difíceis, ficam complicadas. Eis aí, irmãos, a situação de Jeremias. Mas, ao contrário daquilo que é comum a nós, quando a situação fica difícil, há uma tendência muito grande de virarmos as costas para o Senhor. E isso faz-se com murmurações, reclamações e vai por aí. Geralmente nós voltamos contra o Todo-Poderoso, nós apontamos para o Senhor, nós reclamamos de Deus. Mas Jeremias, ele entendia, irmãos, o porquê de toda aquela situação. E sabemos, e a palavra deixa claro, que Israel, mais uma vez, ao longo do tempo, haviam virado as costas para o Todo-Poderoso. Haviam dado-se ao pecado, deixado se envolver pelo pecado. Havia deixado se envolver por todas as práticas ruins. E mesmo enxergando no templo a presença de Deus, os seus corações estavam desviados da presença de Deus. Isso é preciso entender, irmãos, porque muitas vezes nós temos convicção plena que Deus existe. Eu acho que 100% desses que estão aqui creem na existência de Deus, creem na existência do Senhor. Mas quantas vezes nós deixamos de olhar para o templo, com alusão ao Senhor, deixamos de olhar para Deus e abraçamos aquilo que desagrada o Todo-Poderoso. No entanto, amados, nada passa desapercebido aos olhos do Senhor. E às vezes somos tomados por dificuldades, por problemas, a situação fica difícil, parece que uma névoa escura desce sobre a tua vida. É preciso refletir. Porque em muitas situações é Deus falando para você: olha, o teu templo foi derrubado. Não existe mais templo. Não existe mais templo. Pior, irmãos, pior. Quando Jeremias viu essa situação, ele conservava dentro do seu coração a comunhão com Deus e não deixou-se abater pela situação, mas voltou-se para o Todo-Poderoso. Muitas vezes, quando as pessoas encontram-se envoltos na nuvem, na névoa do pecado, o Senhor puxa, derruba o templo, e as pessoas viram-se contra Deus e afastam-se ainda mais do Senhor. Amados, é preciso um cuidado muito grande, porque nós precisamos estar ligados, ligados. Mesmo que os tempos sejam ruins, de silêncio, de luto, olhe para Deus. É necessário trazer à memória aquilo que o Senhor tem feito. Entenda, irmãos, mesmo quando tudo parece perdido, quando você olha e já não vê mais horizontes, se ver dominado pelas práticas ruins, lembre-se, Deus continua fiel. Deus continua fiel. Israel, mais uma vez, havia abandonado o Todo-Poderoso, estava sofrendo as consequências dos seus pecados, haviam sido levados muitos como escravos, outros estavam ali observando os escombros de Jerusalém, mas a fidelidade de Deus, mesmo em meio àquele caos, era uma realidade, era uma verdade. Amados, nós não podemos perder de vista a fidelidade de Deus. Jamais, jamais, perca de vista a fidelidade do Senhor. Se as coisas não estão fáceis, se estão difíceis, se o teu templo está em ruínas, lembre-se do Senhor. É preciso trazer à memória, lembrar-se de Deus, porque a fidelidade dele é grande para com as nossas vidas. Amém? Irmãos, é no meio da escuridão, é no meio dos problemas, das dificuldades, que Deus tira o homem e coloca de pé. Ô, glórias! É do meio da lama que Deus tira o pecador e coloca sobre terra firme e o lava com seu sangue. É no meio das situações vergonhosas, vexatórias, que envergonha o próximo, que Deus resgata o pecador e o faz referência, e o faz referência. É isto, amados, que o Senhor faz, é a graça, é a fidelidade do Senhor para com as nossas almas. E Jeremias, o profeta Jeremias, entendia muito bem essa situação, e ele faz a seguinte afirmação, e nós precisamos fazer essas afirmações no dia a dia. Mas a primeira dela, ele diz: quero trazer à memória, quero trazer à memória o que pode dar esperança. Amados, essa é uma verdade que nós precisamos ver. Eis que Jeremias estava enxergando naquele momento não um campo, uma campina florida, oh, que bênção, árvores produzindo frutos, não, eram escombros, eram momentos difíceis. Ele via o juízo de Deus, ele via o juízo do Senhor, oh, misericórdia. Mas, amados, ele também conseguia enxergar que, além do juízo, a misericórdia de Deus estava presente. Porque muitos foram conservados, muitos foram guardados. O Senhor, amados, não destruiu totalmente o povo. A misericórdia do Senhor, amados, alcançou a muitos. E é nesse meio terrível que o Senhor estende a sua mão. É nesse momento complicado que o Senhor te ergue, te guarda e te protege. A palavra diz, amados, que a misericórdia de Deus é infinita. A misericórdia de Deus renova-se a cada manhã, a cada dia. É a misericórdia, a manifestação, é o raiar da misericórdia de Deus. Se você amanhecer amanhã, acordar, abrir os teus olhos, olhe e lembre-se, é a misericórdia do Senhor, é o cuidado de Deus, é a fidelidade de Deus para com a tua vida. Não são os teus merecimentos. Não é porque você é legalzinho isso e aquilo outro, não. É a manifestação da misericórdia do Senhor. É o Deus, amados, que dia após dia, oh glórias, renova a sua misericórdia para conosco. Se ele renova, é porque ele faz nova a sua misericórdia. Não é uma misericórdia antiga, mas uma misericórdia nova a cada dia para com as nossas almas, para com as nossas vidas. E nós temos que aprender essa verdade e vivermos a verdade do eterno a cada instante, a cada minuto, porque Ele é bom, porque Ele é maravilhoso. Ele não ignora as nossas dores, não. O Senhor não ignora as nossas dores. Ele sabe do teu sofrimento, Ele sabe dos teus problemas, Ele sabe quão difícil é viver sobre a face da terra. Sim, Ele escolhe você para que seja alvo das suas misericórdias. E quando os momentos ficam difíceis, oh glórias, o Senhor sustenta, o Senhor guarda, o Senhor protege. É o Senhor que nos dá forças para passarmos pelos momentos sombrios. Mas vale ressaltar, irmãos, nós não podemos de forma alguma nos deixar envolver pelos momentos sombrios da vida. Às vezes, quando nós falamos de momentos sombrios, você lembra daqueles momentos melancólicos, ah, triste, abatido, aquela coisa toda, mas veja sombrio como pecado, como situações complicadas, difíceis. Não te deixe envolver pelo pecado, não te deixes abater pelo pecado, mas que a tua mente seja renovada, que a tua mente seja nova com o Todo-Poderoso, que o Senhor, amados, possa mudar por completo a tua história. E você, para que alcance esse favor do Senhor, é necessário trazer à memória. É isso que a palavra diz, trazer à memória. Lembre-se, quero trazer à memória o que pode me dar esperança. Mas é interessante, irmãos, muitas vezes as pessoas não conseguem que essa verdade seja uma realidade na vida, é porque a mente está vazia daquilo que pode dar esperança. Eis o porquê o mandamento do Senhor para que possamos nos alimentar da palavra, possamos estar com o nosso coração transbordante da palavra, porque a partir do momento que você tem o teu coração transbordante da verdade do Senhor, virão com certeza os momentos difíceis, meu Senhor, quantas dificuldades hão de surgir, mas o Senhor, irmãos, Ele te guarda, porque é promessa te guardar. Ele estará contigo porque é promessa estar contigo, e Ele te dá livramento porque também é promessa do Senhor para com aqueles que procuram encher a sua mente com a palavra, com a verdade do Todo-Poderoso. E eu quero, amados, mais uma vez, clamar ao Senhor para que fale conosco, para que fale aos nossos corações, para que nos momentos de caos, de dificuldades, a nossa mente possa buscar nas gavetas da esperança a palavra do Senhor, para que nós possamos seguir em frente. Oh, glórias! Esse é o nosso Senhor que cuida de você. Esse é o nosso Deus que te abençoa. Esse é o nosso Deus que move. Esse é o nosso Deus que te conhece, que te chama pelo nome. Esse é o nosso Deus que olha para você. Esse é o nosso Deus que te deu mais um dia de vida. Se você chegou até este momento, não é mérito teu, mais uma vez, mas é a fidelidade do Senhor para contigo. É a misericórdia do Senhor. Amém? Que nós possamos sempre, como um ato de fé, trazer à memória aquilo que pode nos dar esperança. Mas encha teu coração daquilo que pode dar esperança. Oh, glórias! Encha-te com a palavra de Deus. Amém? Nos versículos 22 e 23, Jeremias continua falando. Ouça só o que ele diz. As misericórdias do Senhor são a causa de não sermos consumidos. Porque as suas misericórdias não têm fim. Renovam-se a cada manhã. Grande é a tua fidelidade. Amém? Deu para você alcançar o que Jeremias alcançou? Entender o que Jeremias entendeu? Ele afirma, ouça mais uma vez. As misericórdias do Senhor são a causa de não sermos consumidos. Oh, glórias! Irmãos, Jeremias estava contemplando um templo destruído. Estava contemplando uma Jerusalém destruída. Estava contemplando o sofrimento dos seus compatriotas. Estava contemplando o sofrimento daquele povo. Mas ele olha para aquela situação tão triste, tão difícil, e ele afirma: as misericórdias do Senhor são a causa de não sermos consumidos. Irmãos, quando nós temos esse entendimento, nós vamos viver uma dependência completa de Deus. Uma dependência que nos leva a amar o Senhor acima de todas as coisas. Uma dependência, irmãos, que nos leva a buscar o Senhor incansavelmente. Que nos leva a buscar a Todo-Poderoso com todas as nossas forças. Que leva-nos a estar na presença do Senhor para que a nossa vida seja, com certeza, alvo das misericórdias do Todo-Poderoso. Que assim nós possamos entender, irmãos, que a sua graça, a graça do Todo-Poderoso, renova-se a cada manhã. É o zelo de Deus que é para com a tua vida. É o zelo do Todo-Poderoso para com teu ser. É o zelo do Criador do Universo para com a tua alma. Mais uma vez, eu quero chamá-los a atenção para a grandiosidade do Senhor. Irmãos, quando nós refletimos a respeito de quem é Deus, quando você reflete a respeito de quem é Deus, olha, não há como você ficar maravilhado em saber que esse Deus te chama pelo nome, em saber que Ele te chama pelo nome. Se você observar, irmãos, o que diz os cientistas, ele diz que dentro do Sol cabe milhares de vezes a Terra. Olha só. Esse planetinha que nós moramos e achamos que é grande demais. Só que Deus criou o Sol que cabe infinitamente terras dentro dele. E olha que o Sol não é a maior estrela. Mas tudo isso é a criação de Deus. É a manifestação do amor do Senhor, da misericórdia de Deus para com as nossas vidas. As misericórdias do Senhor são a causa de não sermos consumidos, porque as suas misericórdias não têm fim. As misericórdias do Senhor para contigo são infindáveis, são infinitas. Glórias a Deus. Aleluias! E diz ainda no versículo 23, renovam-se a cada manhã, grande é a tua fidelidade. Espero eu que a segunda-feira exista para você. Venha existir para você. Amém? Espero eu que amanhã a notícia que tenhamos de cada um de vocês, eu que vocês tenham de mim, estamos vivos. Que não chegue uma ligação, pastor, fulano de tal, partiu para o céu. Que não chegue essa ligação que um dia há de chegar. Mas o meu clamor é que o Senhor os guarde. E ao amanhecer, e se você estiver ciente que não está no céu, mas aqui na terra ainda, dê glórias ao Senhor, glorifique o nome santo de Deus e faça um propósito com o Deus de misericórdias. Fale para o Senhor: Deus, a tua misericórdia renovou-se mais uma vez para comigo. A manifestação da tua fidelidade é verdade. E neste dia, eu quero viver essa fidelidade. Eu quero viver essa fidelidade. Amados, nós temos que sair desse cantinho que nós estamos. Temos que sair, irmãos. Nós temos que nos voltarmos para Deus e criarmos com Deus vínculos verdadeiros de amizade, vínculos verdadeiros de comunhão. Nós temos que quebrar um entendimento religioso que o maligno tem intensificado nesses últimos tempos, que apenas o fato de ter vindo hoje à igreja, e ou no decorrer da semana você leu a palavra, ou assistiu alguns videozinhos no YouTube, seja o suficiente. Não é o suficiente, irmãos. Não é. Deus não quer essas coisinhas, Deus quer tudo. Deus não te chamou para que você seja parte, apenas parte dedicada a Ele. Deus te chamou para que você seja propriedade dEle. Sabe o que significa isso? Se você tem uma bicicleta velha, enferrujada, de pneu careca, ela é sua. Você pode desfazer, dar para alguém, enfim, e ninguém falará nada. Ela é sua. Eis o princípio da propriedade. Você é de Deus. E você não tem autoridade para viver como se fosse autônomo, independente de Deus. Você não é independente de Deus. Coloca isso na sua cabeça. E a partir do momento que nós compreendemos essa verdade, irmãos, nós vamos acordar e vamos falar para o Senhor: Deus, aqui está a minha vida mais uma vez. Eu estou vendo que a tua misericórdia se renovou. Eu estou vendo que a tua graça foi mais uma vez para comigo, que a tua fidelidade mais uma vez manifestou-se para comigo. E eu quero, Senhor, nesse dia, viver a tua fidelidade, como se não houvesse nada mais sobre a face da terra. Nada mais. Porque é assim que o Senhor quer. Às vezes nós não entendemos isso, mas Deus quer que você seja dele, 100% dele, e nada possa ocupar o lugar dele na tua vida. Amém? Como estava Jerusalém? Destruída. Como estava o templo? Destruído. Mas eis aí o profeta, alguém que conhecia Deus, alguém que submeteu-se ao Senhor, alguém que entendia que, mesmo em meio a toda aquela situação, aquele desastre total, aquela situação política terrível, mesmo em meio àquela situação, ele conseguia ver a misericórdia de Deus, porque ele sabia que Israel estava colhendo os frutos das suas ações. Israel, mais uma vez, havia afastado-se do Todo-Poderoso e andado por caminhos escuros da vida, caminhos terríveis da vida. E o Senhor pesou a mão mais uma vez. Mas havia ali a misericórdia do Todo-Poderoso e a graça do Senhor se manifestava para com aquele povo. Amém? Amém, igreja? Oh, glórias! Quero trazer à memória o que pode dar-me esperança. Amém? Vamos juntos? Quero trazer, vamos lá? Quero trazer à memória o que pode dar esperança. Fala isso para o Senhor. Deus, eu quero trazer à memória aquilo que pode dar-me esperança. Amém? Não seja mecânico, ou seja, palavras mecânicas. Não. Se você não consegue sentir, tem que consertar a vida. Tem que acertar-se com o Senhor. Mas, no versículo 24, o profeta diz: a minha porção é o Senhor, diz a minha alma, portanto, esperarei nele. A minha porção é o Senhor. Portanto, esperarei nele. Irmãos, às vezes quando nós olhamos para a palavra de Deus, nós escutamos alguns textos ou lemos alguns textos e eles são desafiadores. Na verdade, a palavra do Senhor sempre é desafiadora. Nós vivemos de desafios. O Senhor te desafia dia após dia. E esse texto Jeremias entendeu, amados. Ele entendeu um desafio que era difícil ser vivenciado, mas necessário para que a presença de Deus fosse uma verdade na sua vida. E hoje é um desafio que pouquíssimos querem abraçar. E a palavra diz: a minha porção é o Senhor, a minha porção é o Senhor. Às vezes nós lemos o texto, não prestamos muita atenção e não entendemos o que o Eterno quer falar. Ele está dizendo, irmãos, que tudo o que temos é o Senhor. É isso aí. Tudo que você tem é o Senhor. Tudo que nós temos é o Senhor. Se você vive para Deus. Se você trabalha, para Deus. Se você diverte-se, as diversões da vida, entretenimento, para Deus. Se você veio a este lugar, não foi para agradar o pastor, para Deus. Não foi para cumprir apenas, quem sabe, uma rotina. Não. Servo de Deus não vive Deus como rotina. Você veio para Deus. Tudo quanto você tem é de Deus. Deus precisa ser a tua porção, a tua porção. Em outro texto diz: buscai, pois, em primeiro lugar o reino dos céus. É a mesma coisa. É buscar Deus acima de todas as coisas. É buscar, é amar, é viver Deus, é ser de Deus. Oh, amados, é ser de Deus. Ele venha mover de uma forma poderosa. É o Senhor que precisa agir. É o Senhor que precisa trabalhar. É você que precisa voltar-se para Deus. Buscar o Senhor. Não porque Ele é o dono do mundo, mas é porque você ama o Senhor. E porque você entendeu que Ele é teu dono. E que a tua porção, o teu agir, os teus afazeres, tudo quanto você tem, até a abençoada conta bancária, é de Deus. É de Deus. Irmãos, isso é maravilhoso. Mas são para os fortes. Porque os fracos não entendem. Aqueles que bebem leite não consegue compreender. Só para aqueles que comem comida forte, como está no Novo Testamento. Só para estes. A tua porção é o Senhor. A minha porção é o Senhor, declarou o profeta Jeremias. A minha porção é o Senhor, diz a minha alma, portanto esperarei nele, esperarei em Deus, viverei em

e diz: Senhor, eu preciso tanto de um trabalho. Oh, Deus, abra tal porta para mim. Faz isso, pastor, abra as portas. Pastor, ore para que Deus abra as portas. E Deus abre. E a porta que foi aberta, fecha a porta de Deus. É como se fosse uma porta de dois lados. Abriu, mas ao abrir, aquela pessoa fechou a porta para Deus. Esquece de Deus, não quer saber de Deus. Vive só para o trabalho, vive para o pecado. Não está nem aí mais para o Senhor. Não tem tempo para Deus. Perigoso, não é? Às vezes eu fico observando, irmãos, as pessoas não têm tempo para Deus. Não, não têm tempo. Mas têm tempo para trabalhar, para comer, para dormir, para assistir o YouTube, para ficar falando bobagem no WhatsApp, porque o lugarzinho que só fala bobagem, WhatsApp. Para ficar falando bobagem no WhatsApp. Para ficar alguns no TikTok da vida, vendo os videozinhos lá e aquela coisa toda, não sei o quê, passa um, passa dois, passa 50, passa 1.000. Não é? Quarta-feira, igreja. Ai, hoje eu não tenho tempo, estou cansado. A criança está dormindo. Ah, porque não sei o quê. Ah, porque, olha, está chovendo. Ai, não sei o quê. Gente, são tantas as desculpas porque as pessoas acham que Deus é menino de feira. Menino de feira é aquela expressãozinha que acha que Deus é bobinho. Gente, Deus não é menino de feira, não. Deus é aquele que sonda o teu coração. Antes mesmo de você planejar qual a desculpa para não ir ao culto, para não falar de Jesus para alguém, o Senhor já sabe. Quando vem a existência, envergonhe-se, porque o Senhor sabia que você ia pecar contra ele. Lembra-se de Pedrão? Nosso companheirão, o Pedrão? Apóstolo Pedro? Aí ele chegou lá. Olha, esse camarada andava com o mestre. Andava com o mestre. Jesus já havia falado antes: você vai trair-me, vai negar-me. Entendeu? E quando, pela terceira vez, aí ele caiu em si. Falei: poxa, não é que eu pequei contra o Senhor? Não é que Jesus havia alertado-me com relação a isso? Quando você, após as suas desculpas, seja ela quais forem, em relação a Deus, cair em si, lembre-se, você pecou contra Deus. Você precisa entender, a tua porção é o Senhor. Amém? Amém, amados? Oh, glórias! Olha, permita-me falar uma coisa aqui. Eu ouvi dois améns. Um amém fiel, que o Senhor diz glórias. Mas um amém hipócrita. Um amém hipócrita, que o Senhor sentiu o cheiro da podridão do pecado. O Senhor conhece o teu coração. Eu não estou julgando ninguém. Quem sou eu para conhecer o teu coração? Se eu conhecesse, misericórdia. Talvez alguém está falando assim: pastor chato, misericórdia. Ô, pastor chato. Bom que eu não estou vendo o coração de ninguém, nem pensamento de ninguém, já pensou? Eu ia ficar abatido aqui. Você está pensando aí que eu sou um cara chato pra caramba? Que pastor não? Que pastor, misericórdia. Ô, pastor! Eu ia ficar triste aqui, não ia conseguir falar. Graças a Deus. Mas o Senhor sabe que você está me chamando de chato. Nem tá, né, gente? Estou brincando aqui, tá? Mas é só para você entender, irmãos, nesse humor sem graça, mas para que vocês entendam que Deus conhece nossos projetos, planos, pensamentos. E como nós tentamos enganá-lo com as nossas justificativas. Como nós tentamos enganá-lo. Lembra-se de Adão e Eva? Aí o Senhor chega e pergunta: Adão, onde você está? Olha a misericórdia do Senhor. Claro que o Senhor sabia onde Adão estava. Ah, Senhor, não sei o quê, etc, etc. Começo do fruto, aí lá vem Eva. Sabe, Senhor, aquela cobra, aquela coisa toda. E Adão, você comeu do fruto, Adão? A mulher que tu me deste, essa mulher aí, ó. O Senhor sabe, irmãos. Se eles tivessem dobrado diante do Senhor e falado: Deus, eu errei, sem desculpas, sem justificativas. O Senhor

0: teria mudado a sorte deles, como eu creio que posteriormente eles se arrependeram e o Senhor mudou a sorte deles. Porém, no campo das conjecturas, se você se achar com essas desculpas, como falamos no popular, desculpas esfarrapadas, se deu aquele insight, oh, Senhor, me desculpa esfarrapada, Senhor, me perdoa, porque estou tentando te enganar com as minhas desculpas, com as minhas justificativas injustificáveis, porque não há justificativas justificáveis diante do Senhor em relação a não fazermos a vontade dele. Entenda isso. Amém? Oh, glórias! Davi afirmou: o Senhor é a minha porção, e significa que Deus era o seu sustento, seu bem maior, a sua herança, seu tudo. Você pode falar: Senhor, tu és a minha porção? Será que você pode falar? Mas, pastor, e aí, você pode falar? Olha, irmão, eu não sei se o Senhor vai reconhecer-me na minha insignificância como uma doação completa, mas eu tenho procurado viver assim. Tenho procurado. E aquilo que falta, a misericórdia do Senhor conhece o coração da gente. E ele vai nos alinhando com a vontade dele. E esta é a verdade. Procure alinhar-se e deixar-se alinhar com a vontade do Senhor. Então, esta, amados, é a recomendação do Senhor através do profeta Jeremias para as nossas vidas. Que nós possamos colocar o nosso coração diante dele e entender o que diz o versículo 25: Bom é o Senhor para os que o esperam por ele, para a alma que o busca. Amém? Bom é o Senhor para os que esperam por Ele. Oh, glórias! Para a alma que o busca. Bom é o Senhor para você que espera pelo Senhor. Mais uma vez, esperar banquinho ali, sentadinho. Não. Espera, fazendo a vontade do Senhor. Só assim é possível esperar o Senhor. Vivendo Deus. Testemunhando Deus. Amando o Senhor acima de todas as coisas. E você há de esperar e você há de experimentar da bondade do Senhor. E o profeta, mesmo no meio daquele caos todo, ele entendeu que o Senhor é bom para os que esperam por Ele, para a alma que busca. Amém, amados? Oh, glórias! Que Deus abençoe muito a tua vida, que você olhe para o Todo-Poderoso. Que você venha trazer sempre à memória aquilo que possa te encher o coração de esperança. Entender que as misericórdias do Senhor se renovam dia após dia. Oh, glórias! E que Deus é tudo o que nós precisamos. É tudo o que nós precisamos. Nada mais do que Deus. Nada mais. E para finalizar essa palavra, darei um exemplo, irmãos. Se você não tivesse nada, mas nada na tua vida. Se você não tivesse roupas, uma casa, nada, entenda-se, nada. Deus ainda era digno de toda honra e de toda glória. Porque o Senhor, Ele te amou primeiro. E a promessa do Eterno é que Ele tem grandes coisas para você, e isso na glória. Essa é a promessa maior de Deus para as nossas almas. Amém? Que Deus nos abençoe e fale aos nossos corações. Vamos orar? Amado Deus, muito obrigado por essa palavra, Pai. Quero clamar que a tua misericórdia, o teu amor, a tua fidelidade, mais uma vez, Senhor, desperta-nos para que nós possamos entender que tu és tudo para nós e assim possamos viver a tua verdade acima de todas as coisas. Oh, Espírito de Deus, aqui está as nossas vidas, a vida desses que estão aqui. Visita cada coração, Senhor. Fala a cada alma, Pai. Desperta-os. Para que vivam segundo a tua vontade, em nome de Jesus. Amém. Aleluias. Amém, queridos? Quero trazer à memória aquilo que pode nos dar esperança. Oh, glórias! Que assim sejam os teus dias, em nome de Jesus.
1: Mensagem 1384.

Amém? Glória a Deus. Glória a Deus. Glória a Deus. Glórias ao Senhor. Eu faço parte disso.

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1: Esse texto chama-nos a atenção para um momento muito especial. Um momento em que um pai tinha uma vida conturbada, uma vida cheia de problemas, uma vida na qual faltava paz, faltava alegria, faltava satisfação. Vamos abrir nossas Bíblias em Marcos capítulo 9, a partir do versículo 14 até o 27. Vamos ouvir aquilo que o Senhor tem para nós. Vamos ouvir o ensinamento de Cristo que é tão profundo, que é tão maravilhoso. Nos diz a palavra: quando eles se aproximaram dos discípulos, viram numerosa multidão ao redor e que os escribas discutiam com eles. E logo toda a multidão, ao ver Jesus, tomada de surpresa, correu para ele e o saudava. Então ele interpelou os escribas: que é que discutieis com eles? E um dentre a multidão respondeu: mestre, trouxe-te o meu filho, possesso de um espírito imundo. E este, onde quer que o apanha, lança-o por terra, e ele espuma, rilha os dentes e vai definhando. Roguei aos teus discípulos que o expelisse, e eles não puderam. Então Jesus lhes disse: ô geração incrédula, até quando estarei convosco? Até quando vos sofrerei? Trazei-mo. E trouxeram-lhe. Quando ele viu a Jesus, o espírito imediatamente o agitou com violência, e caindo ele por terra, revolvia-se espumando. Perguntou Jesus ao pai do menino: há quanto tempo isto lhe sucede? Desde a infância, respondeu. E muitas vezes o tem lançado no fogo e na água para o matar. Mas, se tu podes alguma coisa, tem compaixão de nós e ajuda-nos. Ao que lhe respondeu Jesus: se podes, tudo é possível ao que crê. E imediatamente o pai do menino exclamou com lágrimas: eu creio, ajuda-me na minha falta de fé. Vendo Jesus que a multidão concorria, repreendeu o espírito imundo, dizendo-lhe: espírito mudo e surdo, eu te ordeno, sai deste jovem e nunca mais torne a ele. E ele, clamando, agitando-o muito, saiu, deixando-o como se estivesse morto, ao ponto de muitos dizerem: morreu. Mas Jesus, tomando-o pela mão, o ergueu e ele se levantou. Amém, amados? A cura de um menino. Senhor, nós te louvamos pela tua palavra, Pai, pelos ensinamentos que traz ao nosso coração, pela oportunidade que nós temos em ver o teu poder, vermos a tua glória, Senhor. E queremos que tu venhas falar conosco nesta noite, para que teu nome seja honrado e glorificado em nossas vidas, em nome do teu Filho Jesus. Amém, Senhor. Aleluias. Queridos, esse texto chama-nos a atenção para um momento muito especial. Um momento em que um pai tinha uma vida conturbada, uma vida cheia de problemas, uma vida na qual faltava paz, faltava alegria, faltava satisfação, haja vista que seu filho, ele era possesso por um demônio. E esse demônio, ele roubava toda a alegria da casa, roubava com certeza a paz daquela família e, com certeza, o tormento era muito intenso. Muitas vezes, amados, nós temos visto a mesma coisa no dia a dia. Muitas vezes a vida tem sido roubada pelo maligno. O maligno tem entrado na casa, o maligno tem entrado na vida das pessoas e o tormento tem se instalado e as pessoas não sabem o que fazer e recorrem a toda sorte de fórmula que é apresentada. Se dizem: ali tem alguém que pode mudar a tua sorte, vão até aquela pessoa. Este está ali, vão até ela. Enfim, corre e bate em todas as portas, quando deveriam bater na única porta, aquela que se abre, aquela que pode mudar a história da humanidade, a história das famílias, que pode mudar a nossa história. Este é o Senhor, é aquele que pode reescrever todo o nosso ser, fazer-nos novo, nos dá, amados, a alegria de estarmos continuamente na presença do Mestre e vivermos a paz que nos é dada pelo Espírito Santo. Isso é possível, irmãos, totalmente possível. Nesse texto vemos que o pai, para receber a paz da sua casa, foi necessário recorrer ao Mestre. Houve uma ação, ele saiu do seu lugar, ele deixou aqueles em casa, ele foi até Cristo Jesus, haja vista que existia no seu coração a esperança da solução, a esperança da cura, a esperança da libertação do seu filho. Nós temos que irmos ao encontro de Cristo Jesus. Não sei qual é o teu problema, talvez não seja tão tenso quanto desta família, porém, é um problema. E cada um sabe a intensidade das suas dores. Cada um sabe a intensidade dos seus problemas. Talvez eu olhe para você e não veja teu problema tão grande. Mas você olhe para mim e também não vê meu problema tão grande. Mas eu quero afirmar para vocês que nós sabemos o tamanho dos problemas que passamos por ele. Mas só Jesus pode mudar essa história. Só Cristo pode mudar essa história, irmãos. Eis o porquê que nós temos que buscar a Deus com todas as nossas forças, com todo o nosso vigor. Nós não podemos economizar na busca pelo Mestre. Podemos economizar em todas as áreas da nossa vida. No entanto, na busca pelo Mestre, não podemos economizar. Nós temos que corrermos e nos entregarmos por completo para vermos a bênção do Senhor. Amados, Jesus estava no monte. Foram momentos especiais no qual ele passou pela transfiguração, onde ele mostrou a sua verdadeira glória. Passou ali por momentos magníficos. Ao descer do monte, ele encontra toda aquela população, toda aquela multidão ali reunidas, e os escribas, que eram os mestres da época, interrogavam ali os discípulos, aqueles que não haviam subido com Cristo ao monte. Eles estavam ali no sopé do monte e sendo interrogados, estavam discutindo enquanto deveriam agir no poder e na glória do Senhor. Irmãos, nós não podemos perder tempo com discussões, nós não podemos perder tempo com nossos achismos, nós não podemos perder tempo porque não temos tempo para o Senhor. Entenda, amados, que a nossa vida é para o Senhor Jesus. Nós temos que viver somente para Cristo. Eu não posso ficar sentado com você, você não pode ficar sentado com ninguém, discutindo situações que não te levam a lugar nenhum. Mas busque o Senhor, busque Deus, porque é Ele que te enche, é Ele que pode fazê-lo transbordar, é o Senhor que pode mudar por completo a nossa visão e encher o nosso coração de sede, de fome por Ele. Mas, amados, tudo isso é fruto de uma busca, tudo isso é fruto de corrermos atrás do Criador. Só que nós temos uma dificuldade, nós não queremos correr atrás do Mestre. Nós não queremos, amados, muitas vezes nós queremos que Deus corra atrás de nós. É, nós queremos que Deus corra atrás de nós. Nós vemos que esse caso citado na palavra, nós vemos que esse pai, ele saiu da sua casa, ele foi ao encontro do Mestre, porque ele tinha esperança que Jesus poderia mudar a sua sorte, mudar a sorte do seu filho, que Cristo Jesus poderia restituir a paz à sua casa. Ele foi ao encontro do Mestre, irmãos. Se nós

seja inútil. Não seja um servo inútil. Não seja um servo inútil. Irmãos, se nós continuarmos achando que somos bons e não precisamos fazer nada, seremos demitidos da presença do Mestre. Demitidos. E não queira passar por esse momento tão tenso, tão terrível. Não queira passar. Não queira passar. Nós precisamos olhar para Cristo, irmãos, e confiarmos na mão do Senhor, naquilo que Ele pode fazer por nós. Ah, eu acho que é desse jeito. Não, não ache. Apenas viva a palavra. Viva a palavra. Permita-me citar um exemplo aqui. Nós temos pedreiros neste lugar. Pedreiros têm ajudante de pedreiro. Geralmente o pedreiro tem ajudante de pedreiro. O pedreiro fala para o ajudante: faça a massa dessa forma. Uma lata de cimento e 4 de areia. Mas o ajudante acha que tem que fazer 4 de cimento e 1 de areia. Porque ele entende que aquilo é melhor. Ele entende que aquilo é certo. Que aquilo vai dar mais resistência, mais cimento, mais forte ficará. Mas não é assim, irmãos. Eu não posso fazer segundo o meu entendimento, mas segundo aquilo que Deus me ordena. Aquilo que Deus determina para mim. Eu tenho que fazer segundo aquilo que o Senhor quer, não aquilo que eu acho. Não aquilo que eu acho. E certamente esse ajudante de pedreiro será demitido. Ele será demitido. Não serve para trabalhar. Eu sei, amados, que é um exemplo que é simples, porém, ele mostra uma realidade que muitas vezes estamos dentro dela. Nós temos Deus como mestre, o nosso mestre, o mestre de obras. E Ele determina para nós os passos, o caminho, a forma que devemos agir, como devemos agir. E nós, amados, achamos que entendemos demais e passamos a discutir com Deus, passamos a tomar nossas decisões, a agirmos da forma que nós entendemos. Ali estavam os discípulos discutindo com os mestres da sua época. Nós não estamos aqui para ficarmos discutindo, mas sim para obedecermos à voz do Senhor. Se aqueles discípulos houvessem entendido a mensagem de Cristo e levantado a voz conforme a vontade do Senhor, teriam repreendido esse espírito maligno e aquele jovem, aquela criança, teria sido liberta para a honra e para a glória do Mestre. Irmãos, a partir do momento que nós apenas submetemos a nossa vida ao Senhor, deixamos-nos dirigir pela vontade de Deus, a nossa vida será diferente, igreja. Será diferente. Uma das coisas que nós precisamos entender, irmãos, a necessidade de morrermos para nós mesmos. A necessidade de morrermos para nós mesmos. Será que eu já morri para mim mesmo? Será que você já morreu para você mesmo? Mas falamos a respeito da necessidade de morrermos para nós mesmos, porque é Cristo que precisa viver em nós, igreja. É Cristo que precisa viver em nós. E a partir do momento que Cristo vive em nós, eu não tenho vontade própria. Eu serei o ajudante de pedreiro que cumprirei as ordens do pedreiro. Não farei segundo aquilo que eu acho. Infelizmente, nós estamos discutindo com o Senhor, tal qual os discípulos discutiam com o mestre das religiões da sua época. E nós discutimos e falamos mais ou menos assim: ah, eu não preciso fazer isto. Eu não preciso fazer aquilo. Eu já faço. Eu já ajo desse jeito. Eu já tenho feito o suficiente. Eu já tenho agido o suficiente. Queridos, entenda o seguinte: se você vivesse 24 horas, sem parar, louvando e glorificando o Senhor, ainda era pouco. Ainda era pouco. Nada justifica, nada. Não há justificativas para as nossas justificativas. Nós nos auto-justificamos diante do Senhor. E encontramos uma série de justificativas que são até plausíveis aos nossos olhos, mas que o Senhor vomita. Que o Senhor rejeita e o Senhor afasta esses da sua presença. Queridos, estejamos atentos a esta verdade. No versículo 17 nos diz: e um dentre a multidão respondeu: Mestre, trouxe-te o meu filho possesso de um espírito imundo. E perguntou Jesus ao pai do menino: há quanto tempo isso lhe sucede? Desde a infância, respondeu.

Irmãos, há quanto tempo você tem sofrido na mão do inimigo? Há quanto tempo o inimigo tem te escravizado? Há quanto tempo o inimigo tem pisado na tua vida? Tem feito você de capacho, de tapete? Talvez você me responda: pastor, eu não sou destes. Eu não sou capacho do inimigo. Eu não sou tapete do inimigo. Será? Será que não? Nós precisamos entender, irmãos, se não houver uma busca tal qual deste pai pela presença do mestre. E esta busca é aquela que faz o camarada sair do seu lugar e ao encontro do mestre. Se não houver esta busca, irmãos, nada mudará na tua vida, nada mudará. Esse pai poderia ter ficado na sua casa e falado: Deus cura meu filho, Deus cura minha filha, Deus muda minha sorte, Deus muda minha família, Deus restaura meu casamento, Deus restaura, Deus abre portas de emprego para mim, Deus faz isso, Deus faz aquilo. Ele poderia ter ficado na sua casa, mas foi necessário sair, foi necessário ir ao encontro do Senhor, foi necessário falar para o Todo-Poderoso Deus: aqui está a minha causa, aqui está a minha necessidade, aqui está o meu problema, age meu favor, faz alguma coisa por mim, mestre, tenha misericórdia da minha vida, tenha compaixão da minha vida, oh mestre, faz alguma coisa. Irmãos, esta é a força que Deus quer que nós tenhamos, uma força motriz que nos faz sair do lugar. Porque parece que nós estamos alicerçados, estamos com nossos pés presos, e nós não temos coragem de fazer muita coisa, porque nós estamos cansados, estamos indispostos, estamos com problemas dentro da nossa casa, estamos sem recursos financeiros, falta dinheiro, estamos com muito dinheiro. Porque uma coisa é não ter dinheiro e o cara não sai de casa porque não tem dinheiro, porque está preocupado com a vida. Outra coisa é o Senhor abrir a porta para o camarada, ele ter dinheiro, ele ter as coisas, e ele não sai de casa porque o dinheiro não o deixa sair de casa. Porque aquilo que ele tem o prende, o alicerça dentro da sua casa, e não busca mais o Senhor, não busca mais a presença de Deus. E quando a casa cai, quando as coisas somem diante dele, aí começa aquela lenga-lenga: ah, Deus, por que isso? Ah, Deus, por que aquilo? É porque não honrou, é porque não buscou, é porque não pagou o preço, é porque não foi fiel, é porque não olhou para o mestre, é porque não amou Deus, é porque não colocou o Senhor em primeiro lugar, é porque não tinha no seu coração prazer em Deus, era apenas mais um interesseiro. Diz a palavra, irmãos, que ali estava uma multidão muito grande, porém diz o texto que apenas um recebeu o seu milagre. Havia uma multidão muito grande. Tinha apenas esse pai com seu filho problemático, lunático? Não. Ali tinha aleijados, tinha pessoas com a mais séria dificuldades, tinha pessoas com todo tipo de problemas. Estavam ali porque tinham interesse em receber de Deus alguma coisa, receber do mestre alguma coisa. Mas por que não receberam? Porque Deus sonda o coração. Irmãos, muitas vezes nós somos assim, espécie de urubus na carniça. Nesse caso, é na carniça mesmo. O exemplo saiu na cabeça aqui, eu pensei: poxa, urubu na carniça? Mas é na carniça mesmo. Um monte de urubus interessado em alguma coisa na qual Deus não está. Deus não está. Porque aqueles que amam o Senhor não agem como urubus interessados, mas fazem porque ama o Senhor, porque tem prazer em Deus, porque o seu coração vibra com a presença do Mestre, porque o seu coração tem alegria no Senhor, porque quer viver Deus com todas as suas forças, acima de todas as coisas, é Deus em primeiro lugar. Esse pai colocou o Mestre em primeiro lugar. E ele até foi aos discípulos, porém estes estavam ali como os discípulos de hoje, vazios do Senhor. Tanto é que não subiram o monte para ver a transfiguração. Estavam vazios.
e não tiveram poder. Mas o Mestre apareceu e ele recebeu a graça que tanto necessitava para a sua vida. Será que nós temos ido ao encontro de Cristo, igreja? Será que nós temos ido ao encontro de Cristo? Temos. Mas por que parece que não tem sido assim? Se nós perguntarmos a nós mesmos, eu com minha vida tenho servido a Cristo? Tenho feito o suficiente para o Senhor? Não me venha com aquela desculpa que é dada pelo capeta. Ah, o Senhor sabe que eu sou carne, que eu sou ser humano, que eu não consigo isso, que eu não consigo aquilo. Ah, o Senhor sabe isso, o Senhor sabe aquilo, o Senhor sabe que você é relaxado, o Senhor sabe que você não quer nada com ele, o Senhor sabe que você não quer a bênção. O Senhor sabe que você não vai entrar na porta estreita que é Cristo Jesus. E isso ele sabe também. Irmãos, ele sonda o nosso coração. E isso é assustador. Sondar o nosso coração é como você olhar para essa vitrine ali atrás, aliás, para essa vidraça. É como se você olhasse para essa vidraça ali atrás. E se ela estivesse manchada, você veria a mancha antes de enxergar lá fora. Assim é o pecado na vida do homem aos olhos do Senhor. A primeira coisa que Deus vê no nosso coração, se houver pecado, é o pecado. É o pecado. E se há pecado, anulou todas as demais coisas. Ah, mas eu sou dizimista. Você vai para o inferno com o seu dízimo e também com as ofertas. Não salva, gente. Não salva. Não salva, amados. Mas é a busca pela presença do Senhor. É a presença de Deus, queridos. É o doar-se para o Senhor. É o entregar-se para o Senhor. É o viver para Deus. É o ser cheio do Espírito Santo. É o ser cheio do Espírito Santo de Deus. Que faz que a porta se abra diante de você. Que Deus te abençoe. Que Deus te faça prosperar. Que as coisas aconteçam de uma forma positiva na tua existência. É Deus que age. Na vida deste homem, foi Deus que agiu. Foi Deus que agiu. Ele fez apenas ir ao encontro do Mestre, ele recorreu ao Mestre, ele correu para a presença do Senhor. Você tem corrido para o Mestre? Você tem recorrido ao Senhor nos teus momentos de dificuldades? E ou nos teus momentos de bonanças? Tens recorrido ao Senhor? Amados, o grande X da questão encontra-se no versículos 23 e 24. Ouça o que diz a palavra. Ao que lhe respondeu Jesus: se podes, tudo é possível ao que crer. Amém? Se podes, tudo é possível ao que crer. E imediatamente o pai do menino exclamou com lágrimas: eu creio, ajuda-me na minha falta de fé. Primeiro, Cristo mostra que tudo é possível. Não há impossíveis para o Senhor. Não importa quanto impossível é impossível aos teus olhos, para Deus é possível. Para Deus é possível. Para Deus é possível. Certamente para este pai, amados, certamente ele já havia recorrido à religião da sua época, àqueles que indicaram para ele como solução. Certamente ele recorreu a todas as soluções que lhe eram apresentadas. Mas ele não viu o poder, não viu a glória. Quando falaram de Cristo Jesus, ele entendeu que Jesus, este, poderia mudar a sua vida. E quando interrogado por Cristo, a resposta foi: eu creio, eu creio. Você tem crido no Senhor? Será que de fato nós temos crido no Todo-Poderoso? Até que ponto a nossa fé é verdadeira? Até que ponto nós temos colocado o nosso coração ao dispor do Senhor, no mover do Espírito? Até que ponto, amados, eu tenho confessado, tenho mostrado em atos e ações que sou de Deus, que eu tenho fé no Senhor, que eu vivo, fui comprado, que Ele pagou um preço para que propriedade dele fosse eu? Até que ponto eu mostro que sou propriedade do Mestre? Queridos, essa é uma verdade que eu preciso colocar em prática na minha vida, que nós precisamos colocar em prática na nossa vida. Irmãos, uma coisa é certa:
Se nós não vivermos a nossa fé real em Cristo Jesus, não vamos adentrar os céus, não teremos a herança dos céus, não teremos a herança de Deus, não seremos agraciados pelo cuidado do Senhor. Não, amados, é preciso uma mudança completa, uma mudança real, uma mudança verdadeira, uma mudança, amados, que faz-me ver e enxergar este mundo segundo a ótica, segundo a visão do Espírito, e que permita que as pessoas olhem para mim e enxerguem a presença do Espírito Santo. E isso acontece, amados, quando eu vivo segundo Cristo Jesus. Segundo Cristo Jesus. Não adianta por aí nós afirmarmos: eu sou da igreja do pastor Elias, da pastora Tenilza, eu sou da igreja do presbítero Edinaldo, eu sou da igreja da diaconisa Cida, eu sou da igreja do irmão tal, do irmão... Não, não adianta, isso não é testemunho. Testemunho é você afirmar: eu sou de Cristo, eu sou do Senhor, eu sou do Senhor. É mostrar em atos e ações que a tua palavra é verdadeira, é verdadeira. E esse testemunhar, irmãos, inicia-se no lugar que nós muitas vezes não damos valor, que é dentro da nossa própria casa. Dentro da nossa própria casa. Quatro paredes, mulher e filhos, e ali dentro da sua casa, você tem que ser uma testemunha viva de Cristo. Porque ela te conhece, ele te conhece. É dentro da sua casa que inicia a nossa vida de testemunho. E eu quero afirmar, amados, não adianta eu ter uma vida bonitinha lá fora se dentro de casa eu não tenho uma vida bonita. Não adianta eu ensinar para vocês a palavra, eu ministrar a palavra aqui para vocês, se dentro da minha casa a minha esposa olha para mim e fala: ah, pastor hipócrita, olha lá, lá dentro de casa é o capeta encarnado, dentro da igreja é o Espírito Santo encarnado. Não, isso não existe. Eu tenho que encarar para minha esposa e ela olhar para mim e ela ver que eu falo a verdade, que ela veja Cristo em mim. Tem que ser assim, amados. Eu não posso ter vida secreta. Eu não posso ter vida secreta. Nós temos a tendência muito grande da nossa vida secreta entre quatro paredes. Dentro de casa eu posso ser qualquer coisa, desde que lá fora eu testemunhe de Cristo. O diabo te vê primeiro dentro da sua casa. E é lá que ele vai te arrebentar primeiro. E depois ele te arrebenta lá fora também. Amados, entenda isso. É a fé, irmãos. É a fé que abre portas. É a fé que torna tudo possível. É a fé que torna o impossível possível. É a fé, amados, que te leva para a presença do Senhor. É a fé que faz o milagre acontecer na tua vida. É a fé através da qual, em Cristo, a fé em Cristo, através da qual vem a libertação na tua vida. Que Deus muda a tua vida. Que Deus te faz nova criatura. É a fé, irmãos. É a fé. É a fé, queridos. É a fé. Eu não posso perder de vista a fé verdadeira em Cristo Jesus. Em Cristo Jesus. Mas o interessante, que fé é prática da palavra. Todo mundo tem o seu entendimento, a sua compreensão a respeito de fé, mas vamos simplificar. Fé é viver a palavra. Amém? Fé é viver a palavra. Tem que viver a palavra. Se você afirmar para mim: olha, pastor, eu tenho fé em Deus, eu vou apertar sua mão e falar: glórias a Deus, eu vou ficar muito feliz com isso, porque eu só vejo a tua palavra. Mas Deus, ele vê o teu coração, nunca esqueça disso. Deus, ele vê o teu coração. Fé é prática, e prática é a palavra. Hoje nós temos visto, irmãos, que muitas pessoas tornaram-se religiosas. Eu sou da Assembleia, eu sou da Igreja de Deus, eu sou presbiteriano, batista, batista renovada, sou adventista, sou católico, sou espírita, sou escambau A4. Hoje é desse jeito, e cada um vive o seu princípio de fé. E não vive a fé
simples de Cristo Jesus. Jesus quer que você creia nele. Ele deseja que o teu coração seja movido pela presença do Espírito Santo e que você possa afirmar como esse pai afirmou: eu creio, eu creio, eu creio, eu creio. E que seja uma pessoa de ação, que saia do seu lugar e vá ao encontro de Cristo Jesus. Fé prática, fé prática. Amados, é simples assim. O Evangelho de Cristo Jesus é extremamente simples. O homem é que complica demais. Nós complicamos demais aquilo que é extremamente simples. Disse Jesus: vinde a mim os cansados e sobrecarregados e eu vos aliviarei. É fazer o quê? Vinde. Sair do seu lugar e ao encontro de Cristo. Fé é prática. Fé é prática. Devemos amar o Senhor acima de todas as coisas. Amar o Senhor é fé prática. Acima de tudo, acima do meu carro, da minha casa, da minha família, da minha esposa, esposo, filhos, dinheiro, trabalho, saúde. Eu tenho que amar o Senhor, igreja. É fé. Fé leva-me a colocar o Senhor em primeiro lugar. Fé é praticar a vontade do Senhor. E nós temos visto muitas vezes que a igreja, irmãos, afirma ter fé, mas não age segundo a fé. Não age. Não age segundo a fé. Porque muitas vezes a fé que nós queremos que seja prática é a fé do receber. Eu quero receber a cura, quero receber a paz, quero receber o trabalho, quero receber isso, quero receber aquilo. Mas a fé verdadeira é aquela que te faz entregar. É aquela que te faz dar. A fé verdadeira, primeiro você dá para o Senhor. Primeiro você entrega para o Senhor. Primeiro você fala: Deus, aqui está a minha vida. Eu vou fazer a tua vontade. Aqui está, Senhor, meu ser. Eu quero ide para mim. Ide por todo mundo e pregar o Evangelho. Eu quero ide. Eu quero ser uma luz nesse mundo. Onde quer que eu vá, eu quero que as pessoas enxerguem a presença de Deus nos meus atos, nas minhas ações. Após isso aí, irmãos. Após. Aí Deus vem e move grandemente na nossa vida. Não inverta as situações. Primeiro é Deus, é buscar o Senhor. Se esse homem da história, e ele ficou marcado na história, não tem nome, seu filho também não tem. Mas se ele tivesse ficado em casa, se Jesus quiser que ele venha me curar, se Jesus quiser que ele faça alguma coisa por mim, o que teria acontecido, irmãos? Certamente seu filho teria morrido lunático. E ele também. Porém, ele foi ao encontro do Todo-Poderoso. Quando nós lemos essa mesma história em Mateus, nós vemos que é preciso possuirmos uma fé do tamanho de um grão de mostarda. Uma fé real, verdadeira. E com essa fé, que aparentemente é pequena, grandes coisas o Senhor nos permite fazer. Mas ame o Senhor acima de todas as coisas. Ame o Senhor. A cura de um menino, Deus quer nos curar também. Deus quer nos restaurar. Deus quer nos fazer segundo a vontade dele. Deus quer nos fazer passar pelas dificuldades, igreja. Deus não te chamou para ser um sofredor sobre a face da terra. Deus te chamou para ser um servo sobre a face da terra. Dias desses eu falava para alguém, não me lembro quem, que nós temos dentro da cabeça uma ideia satânica, que nós nascemos para sofrer, e aqui vamos sofrer, e aqui vamos morrer, e aqui vamos viver só no sofrimento. Não, não é essa a ideia do Senhor para a nossa vida. O Senhor te chamou para fazer a vontade dEle, para amá-Lo acima de todas as coisas. E diz que Ele satisfará os desejos do nosso coração. Cuidado para nós entendermos errado e blasfemarmos contra aquele que é o nosso Senhor. Amados, Deus te chamou para ser vencedor sobre a face da terra, mas a nossa vitória é em Cristo Jesus. É primeiro em Cristo. Não inverta, não busque a vitória antes de Cristo Jesus. Busque Cristo antes, porque é Ele que dá a vitória a você. E você certamente será vencedor. E a glória do Eterno manifestar-se-á
através da tua vida. Esta é a realidade da cura de um menino. Esta é a realidade da cura de Deus na nossa vida, desde que entendamos e pratiquemos a vontade do Mestre. Amém, igreja? Nós vamos orar. Senhor Deus, eu quero clamar, Pai, que Tu venhas despertar-nos para que nós possamos entender a necessidade de fazermos primeiro a Tua vontade, para recebermos as Tuas bênçãos, meu Deus. Para que assim, Senhor, vivamos segundo uma fé verdadeira, segundo o Teu querer, Senhor, cheios do Teu Espírito, para que nossos passos sejam firmes, sejam seguros, sejam amparados por Ti, meu Deus. E que onde quer que nós venhamos a colocar o nosso pé, que fique assim a marca, aqui passou um servo de Deus. Ó Deus, trabalha a nossa vida, fala conosco continuamente, meu Deus. Edifica-nos, cura-nos, ó Deus, cura-nos. Esse é o nosso clamor em nome do Teu Filho Jesus. Amém, Senhor. Aleluias.

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2: Hoje vamos falar a respeito de verdades sobre a vida cristã. Oh, bênção! Muitas vezes, amados, nós estamos esperando uma vida cristã cheia de realizações. Uma vida cristã maravilhosa, extraordinária, no aspecto de recebermos tudo o que é.

esse mundo pode oferecer. Até porque dizem por aí, e todos falam a mesma coisa, que somos filhos do rei e somos príncipes. Consequentemente, temos que usufruir do melhor que esta terra tem a oferecer. Este é um entendimento um tanto quanto generalizado, porém carece de um suporte bíblico, carece de um entendimento mais real, um entendimento que esteja alicerçado na palavra do Todo-Poderoso, e é a respeito dessas verdades que hoje vamos falar. Amém? Atos capítulo 4, versículo 12, vamos colocar de pé. Diz a palavra do Senhor: e não há salvação em nenhum outro, porque abaixo do céu não existe nenhum outro nome dado entre os homens pelo qual importa que sejamos salvos. Oh, bênção. Senhor, fala conosco nessa noite. Traz a revelação da palavra, Pai, para que nós possamos sair deste lugar firmes e firmados na rocha. É meu clamor. Oh, Deus, fala conosco em nome de Jesus. Amém. Os amados, pode assentar-se. Queridos, a palavra chama-nos a atenção para Cristo Jesus como Senhor, para Cristo Jesus como Salvador. A palavra diz de forma clara que não há salvação em nenhum outro. Sabemos isso. Oh, glórias! Temos convicção dessa verdade. No entanto, mesmo tendo convicção dessa verdade, quando os problemas surgem, quando os problemas batem à porta do coração, à porta da vida, nós temos um problema sério, que é tentar renunciar a Jesus. E muitos renunciam. Muitos deixam este que é o único Salvador. Muitos deixam, porque entendem, mesmo que de forma inconsciente, que não deveriam passar pelas dificuldades, que não deveriam passar pelos problemas, porém que deveriam usufruir de uma terra maravilhosa, meio que um jardim do Éden sem pecado. Esta é a visão de muitos e, infelizmente, é o que muitos têm pregado nesses últimos tempos. Mas é necessário entendermos que o nosso coração, o que ele tem de melhor, é Cristo Jesus. Eis a maior bênção, eis a maior bênção. O nosso coração deve descansar no Todo-Poderoso. Aqui dentro precisa ser um mar de rosas, um jardim florido. Precisa ser a habitação do Espírito Santo de Deus. É necessário que o nosso coração tenha um trono, e esse trono esteja ocupado pelo Senhor de nossas almas. Mesmo entendendo as dificuldades que são comuns, mesmo entendendo que os problemas surgem, porém, firmados na rocha, haja vista que Deus fez o mais importante. E o mais importante é dar-nos a possibilidade de sermos felizes, mesmo que a situação não seja tão plausível para a felicidade. Porque a nossa alegria, porque a nossa paz, ela vem do Todo-Poderoso. A nossa alegria, a nossa paz é o Eterno que nos dá. É preciso entendermos essa verdade e vivermos essa verdade com todas as nossas forças. Vale lembrar, irmãos, que a vida com Cristo, ela é marcada por emoções. Muitas emoções. Muitas emoções. São as emoções de estarmos na presença do Mestre, usufruirmos da presença do Espírito Santo, são as emoções advindas das dificuldades que surgem, que balança a nossa carne e gera emoções. A nossa vida como servos de Deus, com certeza, é emocionante, mas também é um desafio diário. Todo santo dia é um desafio que nos é colocado diante de nós. É um desafio diante de nós, e nós estamos aqui para vencermos desafios. Nós não podemos desanimar com as dificuldades, desanimarmos com os problemas. Nós não podemos baixar a cabeça, haja vista que a nossa fé está alicerçada neste que é o Salvador, neste que muda a nossa sorte, neste que restaurou-nos por completo. A nossa vida está alicerçada em Deus, não nas circunstâncias que nos rodeiam.
não nas circunstâncias. Quando as circunstâncias não forem tão boas para você, lembre-se de Deus. Ah, mas tudo está muito difícil. Lembre-se de Deus, porque Ele pode mudar a tua sorte e trazer paz ao teu coração. E nesse estudo, nesta palavra, eu quero trazer à tona algumas verdades que nem sempre queremos ouvi-las. São verdades que muitas vezes nos confronta conosco. É um autoconfrontamento, porque nós queremos que tudo vá muito bem, mas o Senhor disse que não seria bem desta forma. Que teríamos as dificuldades, teríamos os problemas, teríamos as perseguições e vai por aí. E a nossa primeira afirmação, a nossa primeira verdade é: seremos perseguidos. Nós seremos perseguidos. 2 Timóteo capítulo 3, versículo 12, ouça o que diz o apóstolo Paulo a Timóteo. Ora, todos quantos querem viver piedosamente, unidos em Cristo Jesus, serão perseguidos. Veja, todos quantos querem viver piedosamente em Cristo, esse piedosamente entenda como unido com Cristo, serão perseguidos. Por que você é tão especial a ponto de não sofrer as perseguições? Por que você está separado a ponto das perseguições não te alcançar? Queridos, as perseguições, elas estão diante de nós, mas também do nosso lado esquerdo, do direito e na tua retaguarda. É preciso vigiarmos e estarmos dia após dia firmados na rocha, o nosso único Salvador. Quando nós lemos as cartas de Paulo, vemos que esse homem foi perseguido de uma forma intensa, poderosa. Mas não vemos um homem murmurando diante do Senhor, lamentando pelas perseguições, mas alguém cheio do Espírito Santo, firmado na rocha, convicto do seu chamado, convicto da sua salvação. E é isto que nós precisamos trazer para dentro do nosso coração, essa convicção de Cristo Jesus, e não há salvação em nenhum outro. Trazer para dentro do nosso coração essa convicção e entender que as perseguições, elas vão de surgir. Mas qual a fonte das perseguições? Qual a fonte das perseguições? Queridos, as fontes são tantas que é até difícil enumerá-las. Porém, muitas vezes surgem no seio familiar. É o teu familiar, um cônjuge, um filho, os pais, enfim, um parente, que torna-se o teu perseguidor, que tenta trazer toda sorte de danos à tua vida. É comum vermos a perseguição também surgindo da sociedade. É servo de Deus, fecha a porta do trabalho para ele. As perseguições aparecem de muitas formas. Nós precisamos entender que aqueles que não possuem Cristo Jesus no coração estão dominados por toda sorte de entendimentos errados, toda sorte de espíritos. E eles são nossos opositores. E usa o homem para trazer danos à nossa vida. Eis mais uma fonte de perseguição: a sociedade. A sociedade que fecha a porta para você em diversos aspectos. No trabalho, enfim, em tudo mais, ela fecha a porta. Outra fonte de perseguições: os amigos. Os amigos. Ah, mas pastor, se é amigo, como é que pode perseguir? Você tem amigo ímpio? Já sentou com teu amigo ímpio para conversar? O que é que ele fala para você? Qual a direção que ele dá para a sua vida? Qual a influência sobre a tua existência? Ah, ele fala só de Jesus para mim. Se o cara é ímpio, não tem Jesus, como pode falar de Cristo? Eis que surgem as perseguições. E vale ressaltar que perseguição não é apenas uma espada riscando o teu corpo, uma arma na tua cabeça. As perseguições, elas aparecem
mostram-se de diversas formas. É preciso vigiar e estarmos atentos a todas estas coisas. As pessoas que são próximas também perseguem. Muitas vezes atrapalham a tua caminhada e nós precisamos tomar posição com Cristo Jesus em todas as situações. É tomar posição com Cristo e assim enfrentaremos as perseguições. Passaremos por elas, mas não seremos tocados, porque esta é a promessa do Senhor. Esta é a promessa de Deus. Irmãos, fique atento com relação a esta situação. Haja vista que o mundo rejeita a Cristo. O mundo não quer saber de Cristo Jesus. E ele fica enfurecido, o mundo fica enfurecido quando alguém decide abrir o seu coração para o Todo-Poderoso e viver a verdade. E não há salvação em nenhum outro. Amém? Portanto, essa é uma das perseguições que surgem. Esta é uma das dificuldades que surgem na vida da gente. E nós somos envolvidos por ela. E é muito comum pecarmos contra o Senhor em decorrência das dificuldades. Isto da pessoa que é neófita até aquela que já está há 50, 70 anos na igreja. Isso não muda. A nossa carne é suscetível a essas situações. Nós temos que vigiar. Segundo aspecto das verdades difíceis, das verdades difíceis sobre a vida cristã. Os inimigos se levantarão. Veja, os inimigos se levantarão. Salmo capítulo 25, versículo 19, Davi afirma: considera os meus inimigos, pois são muitos e me abominam com ódio cruel. Você é melhor do que Davi? Nós somos melhor do que Davi? Melhor do que Paulo? Não, somos semelhantes, somos iguais. Se você tem Jesus no coração, tu não és superior a Davi, nem tampouco Davi foi superior a você. E isso se aplica também a Paulo, a Pedro e vai por aí. Ou seja, amados, se eles tiveram problemas com os inimigos, nós também teremos os mesmos problemas. É preciso entender que aqueles que não conhecem a Cristo Jesus vivem separados do Senhor, estão num lamaçal de pecado, mergulhado num lamaçal de pecado. Já estão destruídos. E o objetivo deles é destruir aqueles que estão de pé, é derrubar aqueles que estão de pé. A nossa missão dada pelo Senhor é resistir, amados. Quando nós decidimos andar com Jesus, deixamos todas as coisas para trás, deixamos tudo, tudo que desagrada. Nós temos que entender, aqueles que amam a Cristo Jesus passaram por uma dimensão, deixaram a velha vida para trás, tornaram-se novas criaturas. E isto é mais profundo do que nós entendemos, mais profundo do que nós compreendemos, porque antes você não era com Cristo, velha criatura. A partir do momento que você reconhece, e não há salvação em nenhum outro, a partir do momento que você reconhece Jesus, torna-se um com Cristo. A mesma essência, os mesmos pensamentos, os mesmos objetivos, você há de viver não mais para si, mas para Cristo. E eis o porquê que muitos não prosperam na presença do Mestre. Não são cheios do Espírito Santo, porque não conseguem deixar a velha vida. E querem fazer uma junção, velha vida, nova vida, viver um misto. Não dá certo, não funciona. É uma coisa ou outra. E Cristo chamou-nos para vivermos esta nova vida. Consequentemente, levantam-se contra nós os inimigos. Mas vale ressaltar que os inimigos não são apenas homens. A nossa carne, a nossa velha natureza também é uma inimiga. E como é forte. Nós temos uma luta contínua, uma luta a cada instante, carne e espírito. A carne é a nossa inimiga. Uma das piores que nós temos chama-se carne, ou seja, a velha natureza. Nós temos que guerrear contra ela e trazê-la cativa aos pés de Cristo Jesus. O outro inimigo
O diabo. Este está diante de nós, ao nosso redor. Esse tenta de todas as formas tragar a nossa vida, separar-nos da presença de Deus, como separou um terço dos anjos. Separou um terço dos anjos, amados. É um inimigo extremamente forte, sábio, astuto. E nós temos que vigiar para não sermos tocados por ele. E o terceiro inimigo, o mundo. O mundo, irmãos, são todas as influências que nós temos diante de nós. Entenda o mundo como todas as influências. Todas elas, influências que te fazem pecar contra o Todo-Poderoso, influências que te fazem negar o Senhor, que te fazem rejeitar o Todo-Poderoso. E como existem, não é verdade? Nós somos influenciados pelos amigos, influenciados pela mídia, hoje em especial pela internet. Somos influenciados pelos filmes. Você assiste um filme e fica navegando na maionese, e o capeta dizendo: navega mesmo, navega mesmo. E você fica sonhando com aquela bobagem e perde de vista o Senhor, porque a tua carne levanta-se, a tua carne te derruba, e o diabo está ali para impulsionar todas as coisas contra nós. Queridos, os inimigos estão presentes e eles vêm de todos os lados. Vigia. Amém? Verdades sobre a vida cristã. Nós carregamos em nós um desejo de desistir. Um desejo de desistir. Qual de vós já não acalentou o desejo de deixar a igreja? De deixar tudo. Chutar Jesus. Andar solto por aí. Andar sem compromisso com o Todo-Poderoso. Creio eu que todos nós já passamos por essa fase. Esse desejo de abandonar tudo. De sumir. De sumir. Não é assim? Mateus capítulo 7, versículo 14. Ouça o que diz o Salvador. Porque estreita é a porta. Estreita é a porta. E apertado o caminho que conduz para a vida. E são poucos os que acertam com ela. São muitos os que acertam com a porta? Não, amados. São poucos. E os muitos? E as multidões? Ouviram o desejo de desistir e desistiram. Ouviram o desejo de desistir. Faz-me lembrar que determinada vez estava Jesus e uma multidão. E Cristo Jesus falou uma palavra real, verdadeira. Quem sobrou? Apenas os discípulos. Os demais ouviram o desejo de desistir. Essa palavra é difícil, essa palavra é complicada. Desistiram da caminhada. Sobraram apenas aqueles que de fato eram do Senhor, os discípulos. Irmãos, a nossa caminhada não é fácil. É uma caminhada complicada, é uma caminhada difícil. É um caminho apertado, é um caminho de extremamente apertado. Entenda dessa forma, não queira facilidade. Você não encontrará facilidades na caminhada com Cristo. Se nem Cristo teve facilidade, quanto mais nós. Os homens que escreveram o Novo Testamento não tiveram facilidade, porque teríamos. O que foi que mudou? Mudou a mensagem de Cristo? Não, não mudou, amados. Mas é preciso estarmos cada dia mais firmados na rocha, para que quando surgir o desejo de desistir, de não seguir em frente, nós possamos clamar para Cristo Jesus, nos deixarmos envolver pelo Espírito e prosseguirmos nessa caminhada. Nós não podemos de forma alguma aceitar esse tipo de pensamento. Não podemos, amados, de forma alguma, olha, de forma alguma, permitir que pensamentos tais quais estes possam crescer dentro da nossa cabeça. Mas somos ensinados por Cristo a vencer os desejos, a perseverarmos na nossa luta com Cristo Jesus. Esta é a verdade, amados. Marcos capítulo 13, versículo 13, disse Jesus: sereis odiados de todos por causa do meu nome, aquele, porém, que perseverar até o fim, esse será salvo.
É preciso que haja perseverança, perseverança. E muitos pararam no meio da caminhada, porque o desejo de desistir tornou-se uma realidade. Acolheram esse desejo e ele veio à existência, a realidade veio à existência. Amém? Fiquemos atentos. Verdades sobre a vida cristã. Seremos provados. Você quer viver com Cristo sem provação? Esse Cristo que nós servimos. Atos capítulo 4, versículo 12. E não há salvação em nenhum outro. Esse Cristo não te promete de forma alguma a isenção de provações. Mas ele fala para você. Mateus capítulo 4, versículo 1. A seguir foi Jesus levado pelo Espírito ao deserto para ser tentado pelo diabo. Olha só. A Bíblia diz que Jesus foi levado para ser tentado pelo diabo. Se ele passou pelas tentações, se ele passou por essas situações difíceis, pelas provações, porque nós estaríamos isentos dela? Não faz sentido. Nós somos discípulos de Cristo e, como discípulos do Senhor, certamente também passaremos pelas provações. Mas da mesma forma que Jesus superou as provações, nós podemos superá-las no nosso dia a dia. Basta que haja o mesmo princípio que norteava Jesus. E qual era o princípio que norteava Cristo? Obediência a Deus. Eis o princípio, obediência a Deus. Quando nós temos obediência verdadeira ao Todo-Poderoso, mesmo que venham tempos difíceis, que venham toda sorte de provações, toda sorte de dificuldades, nós vamos crescer, porque as provações, elas nos fazem crescer. O Senhor nos prova para que nós possamos crescer na presença dEle. Amém? Está passando por provações? O diabo está querendo peneirar a tua vida? Dê glórias ao Todo-Poderoso e olhe para o Senhor, porque Ele te sustenta, Ele te fortalece, Ele te faz superar todas as adversidades, todas as dificuldades que surgem diante de nós. Nós não estaremos isentos das provações, não, de forma alguma. Vamos enfrentá-las. Em dado momento da nossa vida, elas vão de surgir. E hão de mostrar-se de muitas formas. Hão de mostrar-se de muitas formas. Nós vemos que Cristo Jesus foi provado, foi tentado de muitas formas. A todas elas ele resistiu, ele superou. Nós também temos o mesmo poder, a mesma autoridade para resistir e para superar. Mas entenda que o Senhor tem reservado para cada um de nós a salvação. O Senhor tem reservado o céu. O Senhor tem uma promessa maravilhosa para cada um de nós. Nós não podemos perder de vista essa promessa. Nós não podemos perder de vista aquilo que Deus pagou o preço através de Cristo, para que nós possamos estar diante dEle. Nós não podemos perder de vista, irmãos. Mas é preciso cada dia mais buscarmos essa comunhão, essa obediência, vivermos a verdade do Senhor com todas as forças do nosso ser. Amém? Deus não nos isenta dos sofrimentos. Outro aspecto das verdades sobre a vida cristã. Veja, Deus não nos isenta dos sofrimentos. É evidente, amados, que o Senhor poderia colocar uma redoma sobre cada um de nós. Uma redoma de vidro, eu colocar um monte de anjos ao redor de cada um daqueles que são fiéis, para que nós estivéssemos isentos dos sofrimentos, das dificuldades e de toda sorte de males que muitas vezes aparecem na nossa caminhada. No entanto, queridos, nós vemos que o Senhor nos permite experimentar toda sorte de dificuldades para que tenhamos uma fé sólida. Estejamos solidificados no Senhor. Atos capítulo 20, versículos 22 e 23, ouça a afirmação. E agora, impelido pelo Espírito, vou para Jerusalém, não sabendo o que ali vai me acontecer, exceto que o Espírito Santo, de cidade em cidade, me assegura que prisões e sofrimentos estão à minha espera. Queridos, esta é a palavra. Esta é a verdade.
Ele tinha plena consciência daquilo que o aguardava, dos problemas que ele ia enfrentar na sua jornada, porém não abaixou a cabeça, não pensou em desistir, não retrocedeu, não abriu lugar no seu coração para o pecado, mas seguiu em frente. E vemos que a vitória tornou-se uma realidade. O apóstolo Paulo passou por toda sorte de problemas, mas ele tinha certeza absoluta que o Senhor era com ele. E que aquele sofrimento, aquelas dificuldades, faziam parte daqueles que amavam a Cristo Jesus. E nós, amados, precisamos entender que não somos um grupo seletos de pessoas seletas, separadas, especiais, que não passarão pelos sofrimentos. Mas quando eles surgirem na tua vida, olhe para o Senhor, olhe para Deus, olhe para Deus, e certamente Ele virá em teu socorro, moverá na tua vida e fará coisas novas acontecer no teu dia a dia. Tudo depende para onde olhamos no meio das dificuldades, no meio dos sofrimentos. As pessoas que esquecem de olhar para o Senhor e olham apenas para o momento, para a situação, e esses estão fadados ao fracasso, onde perder a visão de Deus na sua vida. Olhe para o Senhor, olhe para o Todo-Poderoso, mantenha os teus olhos firmados em Cristo. Não olhe para as circunstâncias, não olhe para os problemas que tantas vezes são tão grandes, mas olhe para o Senhor. Amém? Outro aspecto das verdades sobre a vida cristã: Deus não fará de cada cristão um milionário. Nós temos visto nesses últimos tempos que as pessoas estão nas igrejas, muitos estão nas igrejas em busca de uma vida boa, de uma vida marcada e cheia de riquezas, de uma vida cheia de ouro. Afinal de contas, eles cultivam uma filosofia: eu sou filho do dono do mundo, sou príncipe. Eles olham para esta verdade, mas um tanto quanto distorcida, porque o olhar não é para que faça a vontade do Todo-Poderoso, sim, para usufruir aquilo que Deus pode dar, aquilo que Deus pode conceder. E quando olham para aquilo que Deus pode dar, para as bênçãos, mas esquece de olhar para o dono das bênçãos, perdem de vista o Senhor e certamente estão fadados ao fracasso. 1 Pedro capítulo 2, versículo 11: amados, exorto-vos como peregrinos e forasteiro que sois, a vos absterdes das paixões carnais que fazem guerra contra a alma. Veja o que diz o apóstolo Pedro: amados, exorto-vos, aconselho a vocês, como peregrinos, como forasteiros que sois. A colocação que Pedro faz: primeiro, peregrinos; segundo, forasteiros. Uma ratifica a outra, ou seja, pessoas que não possuem recursos, pessoas simples, pessoas que não possuem uma morada fixa, pessoas que passam, pessoas humildes. E é assim que o apóstolo Paulo olha para o povo que segue a Jesus e afirma: amados, exorto-vos como peregrinos e forasteiros que sois, a vos absterdes das paixões carnais que fazem guerra contra a alma. No entanto, o que nós temos visto? Muitos não querem ser peregrinos, não querem ser forasteiros, querem ser príncipes. E querem usufruir daquilo que Deus tem para dar sobre a face da terra, ou seja, do ouro que é possível que Deus conceda. E esquece, irmãos, de absterdes, de abandonar as paixões carnais. E as paixões carnais é o desejo de ficar rico, de usufruir aquilo que essa terra tem a oferecer. Usufruir apenas aquilo que Deus pode dar, sem uma verdadeira comunhão com o Todo-Poderoso. Queridos, esta é uma verdade que nós precisamos vigiar. Precisamos estar atentos a ela. Haja vista que nesses últimos tempos, a maligna teologia da prosperidade entrou na cabeça das pessoas e todo mundo quer ficar rico. Todos querem ficar rico. Muitos de nós
Quando chega-se ao Senhor, Deus me abençoa, me faz prosperar. A oração é focada em cima de um sucesso sobre a face da terra. E às vezes, o clamor para que o Espírito Santo mova, nos use, seja instrumento na nossa vida, é tão pequenininho. Mas nós queremos toda sorte de sucessos, quando na verdade deveríamos buscar o Senhor, amá-lo acima de todas as coisas, porque esta é a verdade. Mas a teologia da prosperidade planta na cabeça da gente a possibilidade de ganharmos esse mundo. Mas cuidado, porque aqueles que ganham o mundo perdem a alma. Fique atento para que nós possamos estar cada dia mais firmados na rocha e vivermos a verdade de Cristo e não permitirmos que a mentira de Satanás encontre lugar no nosso coração. É necessário viver Jesus acima de todas as coisas. E quando nós olhamos os exemplos dos discípulos na palavra, vemos que foram pessoas extremamente humildes. Humildes. Você não vê narrativas a respeito dos apóstolos, os grandes cavalos, cavalos de raça, carruagens, mas vemos uma vida marcada pela dificuldade, uma caminhada difícil, muitas vezes passando fome, recebendo cesta básica, morando de favor, presos. Esta foi a realidade dos apóstolos e é a realidade daqueles que querem amar o Todo-Poderoso. Esteja preparado, porque quando nós amamos o Senhor, é Ele que move na vida da gente. Esta é a verdade. O Senhor é que move na nossa existência. E pode ser que o Senhor nos faça prosperar sobre a face da terra e nos dá os tesouros dessa terra, mas também, talvez, você há de passar toda uma vida sobre a face da terra usando uma bicicleta velha de pneu careca. Talvez seja dessa forma. Mas em todas as coisas, dai glórias a Deus, porque o Senhor não te chamou para ganhar esse mundo, mas chamou para ganhar o céu. E esta é a promessa de Deus para nossas vidas. Amém? Irmãos, apesar de todas essas dificuldades enumeradas, seremos perseguidos, os inimigos se levantarão, o desejo de desistir aparecerá, seremos provados. Deus não nos isenta dos sofrimentos, Deus não fará de cada cristão um milionário. Mesmo diante de todas essas dificuldades, algo o Senhor não retém. Algo o Senhor tem para a gente, que é a alegria de servi-lo. Um coração cheio de fervor, cheio de paz, na presença do amado Senhor Jesus Cristo. Esta é uma realidade na vida daqueles que amam o Todo-Poderoso. As dificuldades virão, os problemas surgirão, as perseguições e tudo mais. Mas a exemplo de Cristo, tu serás o vencedor, porque o Senhor é contigo. O Espírito Santo é que produz a alegria que você precisa na tua vida. Amém? Portanto, entenda o seguinte, Atos capítulo 4, versículo 12, e não há salvação em nenhum outro, porque abaixo do céu não existe nenhum outro nome dado entre os homens pelo qual importa que sejamos salvos. Corra com todas as tuas forças ao encontro de Cristo Jesus. Abra mão de tudo para que tu possas tocar nas vestes de Cristo Jesus. E se o diabo levantar-se contra você, certamente há de levantar-se. Tenha em mente o seguinte, serás vencedor sobre ele, porque essa é a promessa daquele que nós amamos, Cristo Jesus. Amém? Prossigamos. Prossigamos nessa jornada. A vitória é nossa, é garantida pelo Senhor. Oh, bênção. Aleluias. 2 Coríntios capítulo 4, versículos 16 ao 18, para finalizarmos a palavra. Por isso, não desanimamos, pelo contrário, mesmo que o nosso homem exterior se corrompa, contudo, o nosso homem interior se renova de dia em dia, porque a nossa leve e momentânea tribulação produz para nós eterno peso de glória.
acima de toda a comparação, não atentando nós nas coisas que se veem, mas nas que não se veem, porque as que se veem são temporais e as que não se veem são eternas. Ô bênção! O apóstolo Paulo faz essa afirmação à igreja de Corinto. Tomemos esta afirmação para cada um de nós e vamos alicerçá-la em nosso coração. Amém? Vamos orar. Senhor, eu quero clamar que Tu venhas falar com a gente, Pai, para que nós possamos dia após dia, no meio das dificuldades, dos problemas, de todas essas situações que hão de levantar-se contra nossas vidas, possamos olhar para Ti, certos que Tu és conosco, que a vitória nos pertence, que a salvação nos é uma verdade. Ó Deus, fala com Teu povo, edifica a Tua igreja. Ó Deus, move em nome de Jesus. Amém.

Você que está tentando se esconder de Deus nas cavernas da vida, nesse exato momento o Espírito Santo está atrás de você. Não adianta fugir, porque se Deus te chamou, a vontade dele vai se cumprir. Quem é você, ó vermezinho de Jacó, para tentar atrapalhar o sonho de Deus para sua vida? O Espírito Santo está passando pelos becos, pelas vielas, pelas ruas, pelas pontes, até pelas igrejas, para achar aqueles que são chamados, que foram sonhados por Deus. E ele vai

Não adianta lutar. Renda-se. Renda-se. E viva o que Deus te chamou para viver. Saia dessa caverna.

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3: Nós vamos ouvir a respeito do Deus que tudo pode. Irmãos, nós servimos um Deus que não tem limites. Um Deus que pode mudar a nossa história, um Deus que pode mudar por completo a história do Brasil, a história do mundo, a história do universo. O Deus Todo-Poderoso, Ele é o nosso amigo, é o Senhor Jesus que, mesmo sendo tão grande, tão extraordinário, Ele tem zelo de nós, Ele cuida de nós, Ele é próximo àqueles que são próximos a Ele. É o Deus poderoso que olha para você e te chama pelo nome. Ele chama Edeildo, Ele chama Lúcia, Ele chama Edilson, Ele chama Débora, Ele chama irmã Zezé, Ele chama o Filemon. Ele conhece a cada um de nós e Ele trata-nos de forma pessoal. Esse é o nosso Deus, amados. E quando as situações ficam difíceis, nós temos que buscar a sua direção, buscar a sua direção, e Ele mudará a nossa história. Marcos capítulo 10, versículos 17 até o 31, vamos ler esse texto? Eu lerei na versão Nova Tradução da Linguagem de hoje. Nos diz a palavra: quando Jesus estava saindo de viagem, um homem veio correndo, ajoelhou-se na frente dele e perguntou: bom mestre, o que devo fazer para conseguir a vida eterna? Jesus respondeu: por que você me chama de bom? Só Deus é bom e ninguém mais. Você conhece os mandamentos? Não mate, não cometa adultério, não roube, não dê falso testemunho contra ninguém, não tire nada dos outros, respeite seu pai e a sua mãe. Mestre, desde criança eu tenho obedecido a todos esses mandamentos, respondeu o homem. Jesus olhou para ele com amor e disse: falta mais uma coisa para você fazer. Vá, venda tudo o que tem e dê o dinheiro aos pobres, e assim você terá riquezas no céu. Depois venha e me siga. Quando o homem ouviu isso, fechou a cara, e porque era muito rico, foi embora triste. Jesus então olhou para os discípulos que estavam em volta dele e disse: como é difícil os ricos entrarem no reino de Deus. Quando ouviram isso, os discípulos ficaram espantados, mas Jesus continuou: meus filhos, como é difícil entrar no reino de Deus. É mais difícil um rico entrar no reino de Deus do que um camelo passar pelo fundo de uma agulha. Quando ouviram isso, os discípulos ficaram espantadíssimos e perguntavam uns aos outros: então quem é que pode se salvar? Jesus olhou para eles e disse: para os seres humanos isso não é possível, mas para Deus é, pois para Deus tudo é possível. Aí Pedro disse: veja, nós deixamos tudo e seguimos o Senhor. Jesus respondeu: eu afirmo a vocês que isso é verdade. Aquele que por causa de mim e do Evangelho deixar casa, irmãos, irmãs, mãe, pai, filhos ou terras, receberá muito mais nesta vida, receberá 100 vezes mais casas, irmãos, irmãs, mães, filhos, terras e também perseguições, e no futuro receberá a vida eterna. Muitos que agora são os primeiros serão os últimos, e muitos que agora são os últimos serão os primeiros. Pai eterno, nós te louvamos pela tua graça e pela tua misericórdia. Nós te exaltamos, ó Deus, porque tu és bom, porque tu és maravilhoso, porque a tua graça para conosco é inimaginável. Tu és o Deus que nos amou primeiro, que cuida de nós, que zela por nós, Pai. Tu és o Deus que está pronto a nos abençoar, a nos envolver, a nos fazer caminhar. Ó Deus, guarda-nos e proteja-nos. E nesta noite, Pai, nós queremos pedir que Tu venhas dar-nos a palavra, para que nossos corações saiam deste lugar alimentados, para que Teu nome seja honrado e glorificado. É o que nós clamamos em nome do Teu Filho Jesus. Amém, Senhor. Aleluias. Amados, o texto refere-se ao jovem rico. O texto refere-se a alguém que queria estar com Cristo Jesus, porém era um homem que conhecia a palavra, era um homem que conhecia as sagradas escrituras, que guardava até a lei. Mas Jesus olhou para ele e disse: olha, jovem, falta-lhe algo, é preciso abrir mão da tua vida em favor de mim. Na verdade, era isso que Jesus estava falando em outras palavras. E todas as vezes que nós queremos nos achegar ao Senhor, queremos estar com o Todo-Poderoso, algo precisamos fazer. Nós precisamos abrir mão da nossa vida para que a glória do Senhor se manifeste na nossa existência. Isso, na verdade, irmãos, é vendermos o que nós temos, é vendermos os nossos bens, é desfazermos as nossas riquezas, para que a riqueza do Senhor seja entronizada em nossos corações, para que a glória do Senhor se manifeste de uma forma poderosa nas nossas vidas. Porém, a palavra de hoje não é a respeito desse jovem rico, mas sim a respeito do poder, da graça, do cuidado de Deus, do zelo do Senhor para com as nossas vidas. Porque nós servimos, irmãos, um Deus que muito pode fazer por nós. Nós servimos um Deus que tudo pode fazer por nós. Nós servimos um Deus que não há nada que seja impossível, nada que seja demasiadamente grande que Ele não possa jogar no chão e refazer e mudar por completo. É um Deus que pode mudar a tua história. É um Deus que pode te dar um nome novo. É um Deus que pode encher o teu coração de alegria. É um Deus que pode mudar a tua história. É um Deus que pode abençoar a tua vida de uma forma tão maravilhosa, tão grande, que olharão para você e não te reconhecerão, porque Ele te fará nova criatura. Esse é o Deus, amados, é o Deus do impossível, é o Deus que nós amamos, é o Deus que nos ama, é o Deus que cuida de nós, é o Deus que acampa seus anjos ao redor de cada um que ama a Ele, de cada um que o ama com todo o seu coração, com todas as suas forças. E nós louvamos a Deus porque nós podemos falar e podemos bater no peito sem medo de errar que nós temos amado o Senhor, que nós queremos estar cada dia mais próximo a Ele, que nós queremos experimentar a sua mão, experimentar o seu poder, experimentar a sua glória, ver o seu poder manifestado na nossa existência. Esse é o Deus que olha para você, é o Deus que não permite que erres o caminho, é o Deus que cuida de você de dia, de noite, no final de semana, no dia de festa. É o Deus que está ao teu redor, é o Deus que zela pela tua vida, amém? Esse é o Deus que nós amamos, amados, é o Deus do impossível, é o Deus que pode mudar por completo a nossa sorte, mudar a nossa rota de vida e fazer-nos cada dia mais vencedores, vencedores em tudo quanto façamos, amados. O Deus que pode todas as coisas mudar, o Deus que pode todas as coisas fazer, esse está ao alcance de cada um de nós. Basta que nós nos acheguemos a Ele e falemos a Ele e clamemos a Ele pela sua graça e pela sua misericórdia, e Ele virá e Ele te abraçará e Ele mudará a tua vida para que o nome dEle seja honrado e glorificado no teu viver. Amém? E nós sabemos, amados, que as dificuldades, os momentos difíceis, os problemas, esses nascem para todos. Todos nós temos as dificuldades, todos nós temos os problemas, todos nós temos uma série de situações que insistem em nos perseguir, que insistem em tocar na nossa vida. É a enfermidade, são os vícios, enfim, uma série de dificuldades que insistem em nos acompanhar. Mas quando nós depositamos a nossa esperança no Senhor, Ele muda por completo. Ele te dá uma nova vida, Ele nos dá uma nova vida, Ele pode te fazer novo, porque Deus é aquele que todas as coisas pode fazer. Muitas vezes, amados, os homens se encontram presos ao pecado, e a cadeia do pecado é uma das piores que pode existir. Não existe cadeia pior, porque a cadeia do pecado, ela é patrocinada pelo diabo. É o diabo que amarra as pessoas, muitas vezes, ao vício, muitas vezes, às formas erradas de agir, muitas vezes te faz voltar atrás na caminhada, te derrota na jornada, você não consegue prosperar naquilo que faz, a tua vida é de mal a pior. Quando nós, amados, quando o homem está amarrado pelas cadeias do diabo, ele não consegue a libertação sem que haja a intervenção direta do nosso Senhor, do Todo-Poderoso. Eu quero afirmar para vocês que pastor, padre, apóstolo, bispo, diácono, presbítero, ninguém pode quebrar as cadeias de Satanás que estão na vida dos homens, exceto Jesus Cristo. Só o Senhor pode romper, só o sangue de Cristo pode quebrar, só o sangue de Cristo pode romper as cadeias que prende o homem nas trevas, que prende o homem no pecado. E muitas vezes nós não conseguimos a vitória, nós não conseguimos vencer, e a nossa vida vai de mal a pior, porque nós estamos amarrados às más práticas, amarrados ao pecado, amarrados a toda sorte de coisas ruins. E como é que vamos vencer? Como, amados? Não é possível vencermos sem que haja uma mudança de vida. Mas quando nós entendemos que essa mudança é necessária, abrir mão das nossas riquezas pessoais. Talvez você olhe para mim e diga: ah, mas eu só tenho uma bicicleta de pneu careca ainda. Que riqueza eu tenho? Irmãos, a pior riqueza que nós carregamos não é a financeira. Não é você andar de carrão, ter apartamentos, navios, iates e vai por aí. Essa é uma riqueza passageira. A pior riqueza que nós temos, amados, é aquela que nós carregamos, dentro do coração. E essa riqueza, irmãos, ela está no coração daqueles que não têm nem mesmo onde morar, mas também está no coração daqueles que tudo possuem nesta terra. É a riqueza, muitas vezes, da vaidade, do orgulho, do não querer abrir mão daquilo que eles acham importante para que o poder do Senhor se manifeste. É, irmãos, nós não queremos voltar para o Senhor e deixar as nossas práticas. Quantas pessoas que você olha para elas e as vê no pecado, as vê miseráveis, tristes, abatidas, sofrendo, e você sabe que é o pecado, que é a amarra do diabo na vida da pessoa, e você chega e diz: olha, Jesus vai mudar a tua vida, Jesus quer te dar uma vida nova, Jesus quer te restaurar, Jesus quer mudar a tua sorte, Jesus quer mudar a tua existência. Aí você olha para a pessoa e ela diz: ah, agora não, quantos, não tem nada na vida, estão sendo escravos das trevas. Aí você fala do amor do Senhor, do Jesus que pode mudar a tua sorte, do Jesus que pode restaurar a vida da pessoa, e ela olha para você e diz: ah, ainda não, sabe como é que é, eu não sei se ainda é tempo, e aquela coisa toda. Sabe o que é isso, irmãos? É a ação do mal. Se eu perguntar a vocês aqui, quem gosta do cão? Oh, glórias a Deus, ninguém gosta, não é? Mas quem curte o cão? Aí ninguém levantou a mão novamente. Mas eu quero falar para vocês que aquele que mente, curte o cão. Aquele que bebe, curte o cão. Aquele que rouba, curte o cão. Aquele que vive no adultério, gosta pra caramba dele. Aquele que faz, enfim, vai por aí, a lista é grande. Você vê como são as coisas? Parece que não, mas é assim que funciona. É assim, irmãos. O maligno, amados, ele coloca as coisas para prender as pessoas ao pecado. E muitas vezes nós vemos que as pessoas estão presas ao pecado, estão ouvindo a mensagem de salvação, mas não querem abrir mão da sua amizade, não querem abrir mão das suas práticas erradas, não querem deixar as trevas, porque gostam das trevas, porque o seu prazer não está na lei do Senhor, na qual deveriam meditar de dia e de noite, mas estão nas trevas do pecado e nas práticas erradas. Nessas, com certeza, muitos estão mergulhados de dia e de noite. Amados, precisamos que o Senhor venha nos libertar. E o Senhor é o Deus do impossível, é o Deus que pode mudar a nossa sorte, é o Deus que pode te restaurar, o Deus é o Deus que pode te libertar do pecado, libertar de toda a prática errada. E o Senhor quer fazer o impossível na tua vida. Basta que você acene positivamente com a sua cabeça para o Senhor. É tipo assim: Deus, eu quero a tua presença, entra na minha vida, ó Deus, olha aqui a minha existência, muda, me liberta, Senhor, restaura-me, Deus, cura-me, Deus, porque eu quero uma nova vida contigo, eu quero viver os teus passos, eu quero ser um homem, uma mulher cheia do teu Espírito, eu quero experimentar o teu poder na minha vida. Temos que orar, irmãos, temos que clamar ao Todo-Poderoso, e Ele com certeza virá e nos abençoará, amém? Versículos 28 e 29, dizem-nos a palavra. Aí Pedro disse: veja, nós deixamos tudo e seguimos o Senhor. Jesus respondeu: eu afirmo a vocês que isto é verdade. Aquele que, por causa de mim e do Evangelho, deixar casa, irmãos, irmãs, mãe, pai, filhos ou terras, receberá muito mais ainda nesta vida. Amém? É preciso pagar o preço. Jesus fala para você: é preciso pagar o preço. É preciso pagar o preço, irmãos. Se eu quero, amados, experimentar Deus na minha vida, se eu quero ter uma vida de comunhão com o Todo-Poderoso, se eu quero viver Deus, experimentar o poder do Senhor, ver a glória do Todo-Poderoso, estar com Ele no dia eterno, eu tenho que pagar um preço, irmãos, eu tenho que pagar um preço. Foi o preço que aquele homem não quis pagar. E temos que abrir mão de nossas riquezas, nós temos que abdicar as nossas riquezas e abraçar o Senhor. Quando Pedro olhou para aquela situação, ele disse: olha, Jesus, nós deixamos tudo e seguimos o Senhor. Pedro foi e disse: nós deixamos tudo e seguimos o Senhor. Qual é o teu tudo? Qual é o teu tudo? Amém? Qual é o teu tudo? Vale ressaltar que Pedro e os demais discípulos, eles abandonaram por completo a vida secular que tinham. Abandonaram seus trabalhos, suas casas, e partiram para o campo missionário para pregar o Evangelho, para falar do amor de Cristo Jesus. A abdicação desses homens foi completa. E quando Pedro disse: deixamos tudo e seguimos o Senhor, é porque eles abriram mão de tudo quanto tinham para seguir o Todo-Poderoso. E nós, amados, até que ponto nós temos feito alguma coisa para demonstrar ao Senhor que nós o amamos e o seguimos? Até que ponto? Até que ponto, igreja? Até que ponto? Mais à frente, Jesus, de uma forma muito clara, expõe: eu afirmo a vocês que isto é verdade. Aquele que, por causa de mim e do Evangelho, deixar casa, irmãos, irmãs, mãe, pai, filhos ou terras, ou seja, queridos, nada pode ser empecilho na nossa vida com Cristo Jesus. Nada pode ser empecilho. Nada, nada. Nada pode nos deter, nada pode nos deter, povo de Deus, nada pode te deter nessa caminhada, nada pode te parar nessa caminhada. Não deixe que as coisas pequenininhas da vida te façam parar, não deixe. Não seja um fracassado diante dos olhos do Senhor. Não seja. O reino dos céus não é formado por fracassados, mas por vencedores. E às vezes, queridos, nós amamos tanto o Todo-Poderoso. Amamos tanto, mas tanto, tanto, tanto, tanto, tanto, tanto, tanto, tanto, que quando o tempo esfria, nem a igreja nós temos coragem de vir. Nós amamos tanto a Deus, mas tanto, um amor roxo, aquele amor roxo, roxo pelo Senhor, que nós não temos coragem de convidar alguém para estar na casa do Todo-Poderoso. Nós temos um amor tão intenso, tão forte, para com o Senhor, a ponto de nada fazermos para louvar e glorificar o Mestre. Afinal de contas, que amor é este? Que amor é este que nós temos para com o Senhor? Irmãos, que amor é este? Eu quero falar para vocês, amados, que tanto eu quanto cada um de vocês que estão aqui e outros que não estão aqui por esse mundo afora, vamos um dia nos apresentar diante do trono do Todo-Poderoso. E a Bíblia diz que nós seremos, de certa forma, julgados. E o Eterno há de apresentar diante de nós, sei lá, talvez dessa forma, apresentará diante de nós a nossa vida. Você contemplará as tuas ações. E as tuas ações passarão pelo crivo da justiça de Deus. Passará pelo julgamento do Senhor. Portanto, queridos, nós temos que viver de uma forma que seja digna de Deus, para que assim possamos alcançar a graça de sermos chamados filhos do Senhor. Precisamos, amados, amar o Senhor acima da nossa casa, amar o Senhor acima de nosso pai, de filhos, dos nossos bens, de irmãos, de mãe, enfim, nós precisamos amar o Senhor acima de todas as coisas. Dizem por aí que a família é a base de tudo. É popular falarmos isso, não é verdade? A família é a base. Mentira. Não é. A base é Jesus. A base é Jesus. Jesus é a base de tudo. E sobre Jesus, a rocha verdadeira, construiremos a nossa casa. Aí sim, a família será abençoada. Porque a família sem Jesus, que base ela tem? Que base? Que ensinamento ela tem? A família sem Jesus, o que é que ela pode fazer para honrar e glorificar o Todo-Poderoso? Mas quando nós temos Cristo Jesus como base, a rocha, nós podemos construir sobre Ele e certamente jamais seremos abalados, porque Ele é o Deus do impossível, é o Deus que pode mudar, que pode transformar. E eu quero falar para vocês, amados, a partir do momento que nós deixamos tudo tal qual Pedro deixou todas as coisas e abraçamos o Senhor, Ele virá, Ele te envolverá, Ele moverá na tua vida, Ele agirá na tua existência, Ele te abençoará, Ele te dará toda sorte de bênção sobre a tua vida. E diz o texto que receberá muito mais ainda nesta vida. Receberá muito mais ainda nesta vida. Essa é a palavra do Senhor, irmãos. Esta é a verdadeira fórmula da prosperidade que é tão pregada hoje em dia. A fórmula da prosperidade é: ame o Senhor acima de todas as coisas, buscai o Senhor acima de todas as coisas, coloque o Senhor no centro da tua vida e o mais eu te darei. E o mais eu te darei. É a fórmula da prosperidade. Queres prosperidade? Ame o Senhor com toda a tua vida, com todo o teu ser, e veja o que Ele fará na tua vida, em todas as áreas da tua vida, em todas as áreas da tua existência. Mas seguindo o texto, irmãos, no versículo 30, diz ainda Cristo Jesus: receberá muito mais ainda nesta vida, receberá 100 vezes mais casas, irmãos, irmãs, mães, filhos, terras e também perseguições. Oh, Jesus, perseguições também? É, perseguições. E continua: e no futuro receberá a vida eterna. E no futuro receberá a vida eterna. Irmãos, este é o Deus do impossível. Esse é o Deus que pode mudar a tua sorte. Esse é o Deus que pode mudar a tua existência. Esse é o Deus que pode te fazer prosperar. Esse é o Deus que pode te fazer crescer. Esse é o Deus que quer, acima de tudo, trazê-lo para diante do seu trono. Colocar a mão, a bênção dele. Colocar a bênção dele sobre a tua cabeça, para que tu sejas abençoado, para que tu sejas cheio da graça e do poder e do Espírito Santo de Deus. Esse é o nosso Senhor, irmãos. Esse é o Todo-Poderoso. Esse é o Senhor do impossível. É interessante, amados. Talvez você hoje olhe para a sua vida e diga: nada tenho nesta vida. Nada tenho. Nada tenho. Talvez você não tenha um transporte em uma casa, você não tenha expectativa, você que é solteiro. Você que é solteiro, talvez não tenha expectativa de casar-se. Talvez você que é solteiro não consiga visualizar um futuro próspero, não consegue. Você que já tem uma certa idade, você que já tem uma certa idade não consegue ver mudanças na tua vida no futuro. Sabe por quê, irmãos? Porque olhamos não segundo o Espírito Santo de Deus, porque a nossa fé está pequena, Porque quando nós colocamos o nosso coração no Senhor, Ele toma conta da nossa vida e é Ele que nos abençoa. E a Bíblia de Deus é cheia de promessas para cada um daqueles que o amam. É cheio de promessas. E promessas em todas as áreas. Esse texto, por exemplo, Cristo diz: receberá 100 vezes mais casas, irmãos, irmãs, mães, filhos, terras. Amém? É bênção de Deus. Ou seja, as bênçãos do Senhor, elas não estão apenas no campo espiritual, mas também te fará próspero nas tuas atividades, no teu viver. Basta que você ame o Senhor acima de todas as coisas, que você venda teus bens, que você venda teus bens e deposite aos pés de Cristo Jesus. É assim, queridos, mas é uma questão de fé. Nós precisamos crer para que isso aconteça, para que isso seja uma realidade. É o Deus do impossível, é o Deus que te ampara, é o Deus que te guarda, é o Deus que te abençoa. Mas Jesus, amados, mas Jesus, de uma forma muito transparente, diz: e também perseguições, e também perseguições. Quando nós olhamos as promessas que dizem: receberá 100 vezes mais casas, terras, filhos, ficamos até felizes. Oh, isso faz-nos associar riquezas nessa terra. Mas quando seguimos a leitura e diz: e também perseguições, aí você pula de banda, como diz alguém, você sai de lado. Perseguições, perseguições, nós não queremos pagar o preço, pagar o preço por amar a Cristo Jesus. Irmãos, entenda o seguinte: Satanás é teu inimigo. Ele tem um ódio mortal por você. Ele te quer ver morto. E ele espera por você um dia. Está te esperando. Chega Jesus e te oferece a salvação, a libertação. Quebra as tuas algemas, as tuas correntes com as quais você está acorrentado ao inimigo das nossas almas. Jesus vem, te liberta, te dá uma nova vida. Você acha que esse teu inimigo vai curtir essa situação? Vai olhar para você e falar assim: vai em paz, vença na vida, ele é bom, vá com ele mesmo. Não, amados, ele vai levantar-se para te resgatar da pior forma possível. E ele vai fazer tudo que está ao seu alcance para fazer você voltar atrás. E se a tua família não estiver na base, que é Cristo Jesus, se tua família não estiver aos pés do Senhor, Ele vai puxar o teu tapete, Ele vai romper, vai estraçalhar a tua casa. Se a tua empresa não estiver aos pés de Cristo Jesus, você vai quebrar. Se você tiver alguma coisa e não estiver aos pés de Cristo Jesus, Ele vai retirar de você. Ele vai roubar a tua saúde, vai roubar o teu carro, vai roubar o teu filho, vai destruir a tua moral, vai te jogar no chão, pisar em cima de você. Não pense que é diferente não, irmãos. É para assustar mesmo. Mas fazer o quê? A Bíblia diz que é dessa forma. E quando nós não estamos firmados na rocha, virão as perseguições. E a nossa perseguição não virá do sangue e da carne de homens, mas virá dos espíritos imundos lá do inferno. É a base bíblica, irmãos. A nossa luta não é contra homens, mas contra as potestades, os espíritos que reinam neste mundo. Assim está em Efésios. Nós precisamos estar atentos a esta verdade. E a perseguição será implacável. É por isso, irmãos, que nós precisamos voltar para o Senhor, abraçar Jesus Cristo, falarmos para o Eterno: Senhor, aqui está a minha vida, muda a minha sorte, restaura-me, cura-me, porque eu quero te servir, eu quero ser um homem, uma mulher alicerçada na rocha, com a vida construída sobre a rocha, e quando bater as águas, não serei abalado, não serei abalada, porque a minha vida é edificada em Cristo Jesus. É assim que o Senhor faz, amados. Queremos isso? É, aquela história, né? Todos querem. Queremos pagar o preço. Estamos dispostos a pagar o preço para recebermos a libertação e as bênçãos de Cristo? Aí poucos estão dispostos. Poucos, poucos. Não é tempo, não é agora, ainda sou jovem, o ano que vem, daqui a 10 anos, sei lá, qual a desculpa, sou pobre, estou doente, estou mal, estou cansado, isso, aquilo, outro, mil desculpas nós temos para negar a entrada de Jesus em nosso coração. Mil desculpas. Para fechar o coração para Cristo, nós somos bons. Como somos bons? E para abrir, é só falarmos: Cristo Jesus, aqui está a minha vida, é tua, cuide dela, estou dando para ti, muda a minha sorte. Evidentemente que isto, como diz a palavra, é abrir mão de irmãos, irmãs, mãe, pai, filhos ou terras, é abrir mão das riquezas, é abrir mão do nosso primeiro lugar, para que Jesus ocupe o nosso primeiro lugar. Aquele jovem que nós lemos o texto, aquele jovem rico do texto bíblico, este não topou abrir o seu coração para o Senhor Jesus. Ele preferiu curtir o mundo, andar no mundo, ser segundo o mundo. Abandonou o Senhor Jesus, foi embora. E nós, amados, o que é que temos feito? Se ele porventura tivesse: Jesus, aqui estão as minhas riquezas, aqui estão as minhas riquezas, move na minha vida, restaura-me, certamente o impossível de Deus teria acontecido naquele momento. Teria acontecido, irmãos. Na minha vida, o impossível de Deus um dia ocorreu. Na vida, na vossa vida, eu tenho certeza absoluta que muitos que estão aqui, também o impossível de Deus um dia ocorreu. Mas outros precisam ainda abrir mão das riquezas para que o impossível de Deus possa ocorrer, para que a libertação que só Jesus pode oferecer seja uma verdade na vida. Que nós, amados, estejamos dispostos a abrir mão dos prazeres dessa terra, daquilo que nos prende, que nos acorrenta, às práticas que são comuns às trevas. Que nós possamos ter essas correntes quebradas, e só o sangue de Jesus pode quebrá-las, só o sangue de Jesus pode libertá-las. E um dia, irmãos, quando nós assim tivermos a nossa vida totalmente libertas, nos diz a palavra, ainda no versículo 31, muitos que agora são os primeiros serão os últimos, e muitos que agora são os últimos serão os primeiros, e estaremos ali na glória com o Todo-Poderoso, e usufruiremos a graça do Eterno por todo sempre. E teremos aqui nessa terra, enquanto aqui estamos, a paz do Senhor, o cuidado de Deus, e estaremos na glória eternamente com Ele, vivendo aquilo que Ele tem preparado de melhor para cada um de nós. E o melhor foi preparado pelo Rei do Universo, que é o Criador dos céus e da terra. O mesmo que fez o universo é aquele que olha para você, que te ama e que chama você pelo seu nome, que cuida de você de uma forma muito pessoal. Amém? Que nós possamos estar prontos para recebermos em nossos corações o impossível de Deus. Entendermos que tudo é possível ao Criador e Ele está pronto a nos abençoar, desde que nós assim desejemos, desde que assim queiramos e busquemos no nosso dia a dia. Amém? Aleluias. Nós vamos nesse momento orar. Depois nós vamos louvar o nome santo de Deus. Que no decorrer dos louvores, os amados possam refletir bem, analisar quais são as riquezas que te prendem às trevas. Quais são as riquezas? As tuas riquezas, deixe-me citar exemplos. As tuas riquezas são os vícios, são as mentiras, as más ações, as más companhias, e vai por aí. Deu para entender? Quais são as riquezas das quais você não quer abrir mão? Quais são as tuas riquezas? E que você, no decorrer dos louvores, peça para o Senhor mudar a tua sorte. E logo após os louvores, nós vamos orar por você. E se você quer hoje, nessa data, fazer um compromisso com Cristo Jesus, Certamente o Deus do impossível entrará na tua vida, mudará a tua sorte e escreverá o teu nome no livro da vida de uma vez por todas, de uma vez por todas. Amém? Fique atento, portanto, ao convite do Senhor nesta noite. Vamos colocar de pé para a honra e para a glória do Eterno. Deus amado, nós te louvamos pela tua graça, pelo teu cuidado, Senhor. Nós te louvamos pela tua misericórdia, pelo teu amor, pelo teu zelo, pelo teu poder, pelo teu cuidado para com as nossas almas, Pai Eterno. E queremos clamar, meu Senhor Jesus, que nesta noite tu venhas mover no coração para que muitos façam compromisso contigo, que abram seus corações e permitam, Senhor, que sejam libertos pelo teu sangue, Pai. E que possam ver o Deus do impossível agindo nas suas vidas. E possam assim glorificar o teu santo e bendito nome. Deus amado, faça a tua vontade em nossas almas. É o que nós clamamos em nome de Cristo Jesus. Aleluias. Amém.
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você tem um chamado para a sua vida. Você foi convocado a alcançar as nações e cumprir o mandamento do Senhor. E se Ele te chamou, é porque Ele vai te sustentar. 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

Então o rei Nabucodonosor se espantou e se levantou depressa. Falou e disse aos seus conselheiros: Não lançamos nós dentro do fogo três homens atados? Responderam ao rei: É verdade, ó rei. Disse ele: Eu, porém, vejo quatro homens soltos que andam passeando dentro do fogo e nenhum dano sofrem. E o aspecto do quarto é semelhante a um filho dos deuses. Daniel 3, 24, 25.

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1: Senhor, nessa noite eu quero apresentar-nos diante do teu altar. Ô Senhor, eu quero clamar que tu venha nos dar a revelação da palavra, o entendimento da palavra, para que nós possamos aprender um pouco mais com o teu Espírito a respeito de uma vida segundo a tua vontade. Meu Deus, fala conosco, ensina-nos, orienta-nos, porque tu és o edificador das nossas vidas, em nome de Jesus. Amém. Amados, nós estamos numa série de estudos a respeito de personagens bíblicos. Já vimos alguns e certamente veremos outros no decorrer dos dias. Hoje nosso tema é Jacó. Jacó, lições para a vida. Mas quem era, quem foi Jacó? Jacó foi o filho de Abraão, filho de Isaac. Jacó, amados, faz parte de uma descendência de pessoas escolhidas para que delas viesse Israel. Surgisse um povo escolhido pelo Senhor. Nós sabemos que Abraão gerou Isaac, Isaac gerou Jacó, e Jacó gerou as 12 tribos que veio formar o Israel. Veja como Deus é perfeito. E quando nós observamos a vida desses homens, vamos ver que eles têm em comum a presença de Deus. A presença do Senhor, amados, é uma necessidade na vida de todos aqueles que querem servir o Senhor, que querem fazer alguma coisa para Deus. Nós temos que colocar no nosso coração o entendimento que é buscando Deus que somos encontrados e aptos, estaremos aptos para fazermos aquilo que Ele quer na nossa vida e através da nossa vida. É necessário quebrar, irmãos, aquela ideia que eu estou no reino de Deus apenas para ouvir. Eu estou no reino de Deus apenas para alegrar-me. Não, esse princípio não existe aos olhos do Senhor. Você, nós, estamos no reino do Senhor para servir ao Senhor. O Eterno chamou-nos para que sejamos úteis ao seu reino. E assim foi, amados, com os patriarcas, Abraão, Isaac e Jacó. Foram pessoas que o Senhor selecionou de uma forma muito cuidadosa e os capacitou para que deles viesse a existência, talvez, o que nós somos hoje. Já que nós herdamos a fé de Abraão e somos chamados de filhos de Abraão. Portanto, amados, em nós está também a graça do Senhor, a manifestação do cuidado do Todo-Poderoso. Mas temos visto que, nesses estudos, algo fica notório. Vemos que esses homens não são muito diferentes de cada um de nós. Eram pessoas simples, pessoas que estavam tendenciosas ao erro, pessoas que erraram, misericórdia, como erraram? Mas tinham um coração sensível à voz do Senhor e, no momento certo, ouviram a voz, deixaram-se mover pelo Espírito do Senhor nas suas vidas. Nós precisamos agir assim também. Sei que nós somos fracos, infelizmente nós somos tendenciosos ao erro, ao pecado. No entanto, amados, que isto não seja empecilho na nossa vida, mas que a vontade do Eterno seja soberana a ponto de levar-nos a nos separar das práticas pecaminosas e a vivermos a santidade, porque é assim que Deus quer para as nossas vidas. O nosso tema, Jacó, lições para a vida. Jacó, filho de Isaac, neto de Abraão. Esse homem nasceu por volta do ano 2000 antes de Cristo. Por volta do ano 2000 antes de Cristo, aproximadamente 4 mil anos atrás. Mais ou menos 4 mil anos atrás. Ele esteve sobre a face da terra por 147 anos. Jacó viveu 147 anos. E vemos que ele esteve em Canaã, esteve também em Harã e no Egito. Foi um homem que peregrinou sobre a terra, andou sobre a terra. No entanto, ele, em dado momento da sua vida, de fato conheceu a Deus. E é interessante, irmãos, que mesmo sendo de uma linhagem de pessoas que serviam a Cristo, dá-nos a entender que Jacó tinha suas dificuldades em servir ao Senhor. Mas chegou um ponto em que ele reconheceu a soberania de Deus sobre a sua vida e até o seu nome foi mudado. Na graça do Senhor, até seu nome foi mudado. Antes, Jacó, enganador, significado é enganador, ele teve seu nome mudado para Israel, amados. Veja como Deus é bom, veja como Deus é maravilhoso. Mudou o nome daquele homem para que fosse nele representado a vontade do Eterno. E vemos que Jacó foi profundamente usado pelo Senhor. Foi um homem, amados, que teve experiências magníficas. Magníficas, profundas. Teve um contato direto com Deus. E tudo isso está ao nosso alcance hoje, já que ele era um homem falho, mas escolhido pelo Senhor. Enganador, porém, o Senhor o transformou. Fugitivo, mas o Senhor o fez pai de multidões, pai de nações. Esta é a grande verdade do Senhor para com a realidade de Jacó. E nesta palavra de hoje eu quero chamá-los a atenção para alguns detalhes que, creio eu, há de somar na nossa caminhada se nós observarmos os exemplos e absorvermos os bons exemplos e eliminar os maus exemplos. E dessa forma, certamente, o nome santo do Senhor será honrado e glorificado através da nossa existência. E eu quero chamá-los a estarem atentos àquilo que será falado neste lugar para a honra e para a glória de nosso Senhor e Salvador. Nosso primeiro ponto, Jacó, o imperfeito, o homem perfeito que foi escolhido. Ouçam, Gênesis capítulo 25, a partir do versículo 24 até o 34. Gênesis capítulo 25, a partir do versículo 24 até o 34. Diz a palavra: cumprindo os dias em que desce a luz, cumpridos os dias para que desse a luz, eis que se achava gêmeos no seu ventre. Saiu o primeiro, ruivo, todo revestido de pelo, por isso lhe chamou Esaú. Depois nasceu o irmão, segurava com a mão o calcanhar de Esaú. Por isso lhe chamaram Jacó. Era Isaac de 60 anos quando Rebeca nos deu a luz. Cresceram os meninos, Esaú saiu perito caçador, homem do campo. Jacó, porém, homem pacato, habitava em tendas. Isaac amava Esaú porque se saboreava de sua caça. Rebeca, porém, amava Jacó. Tinha Jacó feito um cozinhado. Quando esmorecido, veio do campo Esaú e lhe disse: peço-te que me deixes comer um pouco desse cozinhado vermelho, pois estou esmorecido. Daí chamasse Edom. Disse Jacó: vende-me primeiro o teu direito de primogenitura. Ele respondeu: estou a ponto de morrer. De que me aproveitará o direito de primogenitura? Então disse Jacó: jura-me primeiro. Ele jurou e vendeu o seu direito de primogenitura a Jacó. Deu, pois, Jacó a Esaú pão e o cozinhado de lentilhas. Ele comeu e bebeu, levantou-se e saiu. Assim desprezou Esaú o seu direito de primogenitura. Queridos, para nós hoje, talvez, esse texto não faça muito sentido, já que os primogênitos não são tão diferentes dos demais filhos. No entanto, naqueles tempos, a cultura era que o primogênito herdava tudo. Herdava o nome, as bênçãos e os bens. No entanto, Esaú, ao chegar do campo, chegou cansado, faminto, e eis ali o enganador. Quem estava ali? Jacó. Jacó, amados, ele aproveitou o momento, aproveitou aquele momento especial. Provavelmente, eu creio nisso, que Jacó não havia premeditado: Esaú vem aí, eu vou fazer um cozinhado gostoso aqui e eu vou lançar uma isca. Quem sabe eu consiga enganá-lo. Eu não acredito nisto. No entanto, eu acredito que Jacó soube aproveitar o momento. Soube aproveitar a ocasião. E quando Esaú chegou, ele aproveitou, ele sabia da bênção. Ele conhecia a bênção, ele sabia da realidade, ele sabia que havia uma bênção sobre a sua vida, mas Esaú estava na frente. E ele aproveitou a oportunidade, amados, para dar um golpe, entre aspas, dar um golpe no Esaú. E sabemos que ele foi bem sucedido, já que Esaú não valorizou a bênção que tinha nas suas mãos. Nós temos que aproveitar, irmãos, aquilo que Deus tem nos dado. Valorizarmos as oportunidades que o Senhor tem nos dado. Porque o maligno tem colocado diante de nós pratos de lentilhas. Pratos de lentilhas. Creio eu que os irmãos sabem o que é lentilha. Uma espécie de feijão. Uma vargem, uma espécie de feijão. Não é bem um feijão, mas algo parecido. E o inimigo tem oferecido isto no dia a dia. E quantas vezes, amados, temos visto as pessoas trocarem a bênção. A bênção de Deus por aquilo que é imperfeito, que não tem valor, que é passageiro. Nós temos que agarrarmos as bênçãos que o Senhor tem para cada um de nós. E sabemos que Jacó, ele soube aproveitar o momento e pegou para si a bênção de Esaú. Ele sabia valorizar a bênção. Ele sabia a importância que aquela bênção tinha. Até porque havia uma profecia que o mais novo reinaria sobre o mais velho. Ele estava ciente disso também. Mas talvez ele quis aproveitar aquele momento para que aquela profecia se cumprisse. Muitas vezes as pessoas também estão querendo que as profecias de Deus se cumpram nas suas vidas e elas dão um jeito para que isto venha à existência. E isto é muito perigoso. A palavra diz que Isaac abençoou a Jacó. Isaac abençoou o Jacó. E nós conhecemos a história e não dá para entrar nos pormenores porque o tempo é curto. Mas sabemos que a Rebeca, amados, ela preparou todo o ambiente. Ela formatou um ambiente para que Isaac reconhecesse, conseguisse ver em Jacó o Esaú. A palavra diz que Isaac tinha 130 anos por essa ocasião e já enxergava mal. Talvez enxergasse apenas vultos e ele não conseguiu discernir que era Jacó vestido de Isaac. Amados, às vezes nós temos que estar atentos a estas situações para que não sejamos enganados. É evidente que a palavra mostra um Jacó que estava correndo atrás da bênção. Mas também mostra um outro lado, o lado em que, se nós não vigiarmos, seremos enganados. Necessário é estarmos sempre atentos. No entanto, amados, nós não podemos agir de uma forma que seja desagradável ao Senhor para alcançarmos o favor de Deus na nossa vida, para alcançarmos aquilo que Deus quer na nossa vida. Amém? Nós precisamos estar diante do Todo-Poderoso. Porque as ações más não são justificáveis, mesmo que você as faça para um bem que seja entendido como bom, algo bom, mas as ações que não são boas não são justificáveis. Jacó, ele pagou um preço por essa ação. A palavra diz que ele foi necessário fugir, e ele fugiu para uma terra distante, ele fugiu para Harã. Aproximadamente 800 quilômetros de onde ele morava. Jacó, o fugitivo que recebeu a promessa. Gênesis capítulo 28, versículos 1 até o 5. Gênesis capítulo 28, do 1º até o 5º. Diz a palavra. Isaac chamou a Jacó e dando-lhe a sua bênção, lhe ordenou, dizendo, não tomarás esposa dentre as filhas de Canaã. Levanta-te e vai a Padã Arã, à casa de Betuel, pai de tua mãe, e toma lá por esposa uma das filhas de Labão, irmã de tua mãe. Deus Todo-Poderoso te abençoe e te faça fecundo, e te multiplique para que venhas a ser uma multidão de povos. E te dê a bênção de Abraão a ti e à tua descendência, para que possuas a terra de tuas peregrinações, concedida por Deus a Abraão. Assim despediu Isaac a Jacó, que se foi a Padã Arã, à casa de Labão, filho de Betuel, o arameu, irmão de Rebeca, mãe de Jacó e de Esaú. Queridos, nesse texto nós vemos a necessidade de fuga. Nós sabemos que a situação não ficou muito boa, já vista que Esaú ficou extremamente irado por perder a bênção. Ele ficou totalmente irado e havia uma promessa de assassinar a Jacó. Quando isto veio à tona, irmãos, foi necessário que Jacó se retirasse, que fugisse. E Isaac, aproveitando a oportunidade, o abençoou e deu uma ordem a ele, que ele fosse para Padan Arã. Padan Arã é onde estava a família, é onde estavam os parentes daquela família. E ali ele encontrou a Labão. Labão era irmão da sua mãe, seu tio, portanto. E chegando a Padan Arã, foi ao encontro de Labão e ele amou a Raquel. E ele colocou-se à disposição de Labão, trabalhou 7 anos para que tivesse a Raquel como esposa. No fim dos 7 anos, eis que Labão dá a outra filha, Lia. E ele não ficou nada feliz com isso. Mas foi necessário trabalhar mais 7 anos. Só que dessa vez ele também recebeu a Raquel como esposa. Quando nós olhamos para esta passagem, para esses momentos, nós achamos que Jacó era um rapazinho. Dá-nos ideia que Jacó era um rapazinho. Na verdade, ele tinha seus 77 anos aproximadamente. Já era um senhor. Ô, bênção! 77 anos de idade quando saiu da casa dos seus pais em direção a Padan Arã. E ali ele casou-se com as filhas de Labão. Nessa caminhada, irmãos, a Bíblia diz que ele teve uma visão enquanto dormia lá em Betel. Betel era uma região. Ele teve uma visão e que ele via uma escada da qual descia e subia os anjos, mostrando-nos, amados, que há um Deus que é o nosso mediador, que há um Deus que olha para nós, que há um Deus que faz coisas magníficas na vida da gente. Tudo isso foi somando na vida desse homem para que o temor ao Senhor fosse cada vez mais construído para a honra e para a glória do Eterno. Diz a palavra que Jacó em Padan Arã, ele prosperou bastante, tornou-se um homem de uma família numerosa, rico, teve muitos bens, muitas riquezas. Ele trabalhou aproximadamente 20 anos para Labão, casa com Lia e Raquel, e nasceram-lhe 11 filhos, 11 filhos. Bênção, não é? O outro nasceu posteriormente. A palavra diz, amados, que é necessário sempre olharmos para o Senhor. Mesmo que as situações fiquem difíceis, necessário é que no meio da fuga você olhe para o Todo-Poderoso. Porque o Senhor é aquele que faz-nos promessas e reafirma as promessas da nossa vida. Mesmo, amados, que nós venhamos a perder de vista, não entendermos como Deus pode agir na vida da gente, mas olhe sempre para o Todo-Poderoso, porque Ele tem sempre algo bom para as nossas almas. Provavelmente, Jacó não entendia a intensidade da promessa a qual ele era objeto. Certamente, ele não entendia como Deus queria trabalhar a sua vida, como Deus queria agir na sua vida. No entanto, ele seguiu em frente, ele deixou-se levar, ele teve experiências que também foram marcantes, que construiu nele um caráter intenso. A presença do Senhor tornou-se uma verdade. E ainda, amados, Jacó, o lutador que se rendeu a Deus. Gênesis capítulo 32, versículos 24 até o 30. Tomou-os e fê-los passar o ribeiro, fez passar tudo que lhe pertencia, ficando ele só, e lutava com ele um homem até o romper do dia. Vendo esse que não podia com ele, tocou-lhe na articulação da coxa, deslocou-se a junta da coxa de Jacó na luta com o homem. Disse este: deixa-me, pois já rompeu o dia. Respondeu Jacó: não te deixarei ir se não me abençoares. Perguntou-lhe, pois, como te chamas? Ele respondeu: Jacó. Então disse: já não te chamarás Jacó, e sim Israel, pois como príncipe lutaste com Deus e com os homens prevaleceste. Tornou Jacó: diz, rogo-te, como te chamas? Respondeu ele: Porque perguntas pelo meu nome e o abençoo ali. Aquele lugar chamou Jacó Peniel, pois disse, vi a Deus face a face e a minha vida foi salva. Amém? Amados, entende-se que esse momento foi a manifestação pessoal de Deus. O momento que é denominado como teofania, onde o Deus se manifesta a alguém. Entende-se que Jacó lutou de forma direta com Deus. Foi um confronto, amados, entre a sua velha natureza e a necessidade de uma mudança completa de vida. A palavra diz que Jacó não abriu mão da presença do Eterno. Lutou com o Senhor, lutou com o Todo-Poderoso, até alcançar a bênção. Isso ensina-nos, amados, a necessidade de não abrirmos mãos do Senhor nos momentos difíceis e ou nos primeiros momentos de nossas lutas. E nós somos tendenciosos a isto. Quantas vezes vêm as lutas, as situações complicadas e nós abandonamos o Senhor, deixamos de orar, deixamos de buscar, deixamos de cultuar, deixamos o Senhor em segundo plano. Jacó, amados, no meio das suas dificuldades, no meio da sua luta, ele não desistiu, não desistiu. E a palavra diz que o Senhor o abençoou, mudou completamente a sua sorte, completamente a sua vida. Deu-lhe um nome novo, Israel. Nome que seria posteriormente denominada a nação, nação de Israel. E esse nome significa aquele que luta com Deus e prevalece. Nós precisamos lutar com Deus e prevalecer, não desistirmos do Todo-Poderoso, mas é preciso, irmãos, nos envolvermos com o Senhor de uma forma intensa e poderosa, para que a sua graça e a sua misericórdia se manifeste na nossa existência. Amém? Nós temos que reconhecer que somos carentes da bênção de Deus. Por mais que você conheça o Senhor, por mais que você tenha intimidade com o Todo-Poderoso, mais você precisa querer Deus na tua vida. Não é possível, irmãos, conhecer Deus durante 40 anos e achar que está bom. Mas o Senhor chamou-nos para que seja crescente, que conheçamos o Senhor até alcançarmos a estatura do varão, a estatura de Cristo Jesus. E isso só é possível quando nós, nessa caminhada em direção aos céus, quando nós morrermos, dessa forma vamos alcançar a estatura do varão perfeito, porque estaremos com Cristo na glória. Mas até este momento, irmãos, é uma necessidade de busca intensa, constante, e nós não podemos desistir. Aqueles que desistem ficam à beira do caminho. Aqueles que não buscam o Senhor, que não luta com o Todo-Poderoso, que a exemplo de Jacó, irmãos, não luta com o Senhor, esses não recebem a bênção do Eterno. Porque o Senhor tem exigências sobre as nossas vidas e Ele deseja mudar o nosso nome, nosso destino. Ele quer mudar a nossa sorte como mudou o destino, o nome de Jacó para Israel. A vontade do Senhor, queridos, é que sejamos úteis, homens e mulheres úteis ao reino dos céus, e isso a cada instante da nossa vida. Jacó, o patriarca que viu a dor e a promessa. A história mostra-nos um Jacó que passou por momentos difíceis da sua caminhada. Momentos complicados desde o início. Desde quando ele saiu da sua casa, fugindo ao encontro dos seus familiares em Padan Arã. Ali encontrou com a sua esposa, com as suas esposas. Serviu seu sogro durante 20 anos, mas não foi uma vida fácil. Foi uma vida difícil. Ao retornar para Canaã, para o seu local de origem, eis que a vida também não foi fácil. Eis que a vida não foi fácil. Mas ele tinha a promessa do Senhor. E essa promessa veio à existência na vida daquele homem. Gênesis capítulo 37, versículos 25 até o 28. Diz a palavra. Ora, sentando-se para comer pão, olharam e viram que uma caravana de ismaelitas vinha de Gileade. Seus camelos traziam arômatas, bálsamo e mirra, que levavam para o Egito. Então disse Judá a seus irmãos, De que nos aproveita matar o nosso irmão e esconder-lhe o sangue? Vinde, vendamo-lo aos ismaelitas, não ponhamos sobre ele a mão, pois é o nosso irmão e nossa carne. Seus irmãos concordaram, e passando os mercadores midianitas, os irmãos de José o alcançaram e o tiraram da cisterna e o venderam por 20 siclos de prata aos ismaelitas. Esses levaram José ao Egito. Irmãos, esta é a parte da narrativa da venda de José. Foi um momento extremamente difícil para Jacó. A palavra diz que Jacó tinha um apreço extremo por esse filho. E, ao descobrir que seu filho havia morrido, ele ficou profundamente triste, extremamente abatido. Mas, às vezes, a nossa vida é assim, irmãos. Às vezes, nós concluímos que algo ruim aconteceu à nossa existência, que algo ruim aconteceu à nossa vida. E nós concluímos que a mão de Deus, concluímos que a falta do cuidado do Senhor. Jacó tinha convicção plena que José estava morto. Haja vista que os irmãos de José chegaram a ele e disse: olha, o teu filho foi comido por animais. Aqui estão as roupas sujas. Por muito tempo, Jacó tinha plena consciência que José havia morrido. Mas o interessante, amados, é que Deus usa de meios que às vezes nós não entendemos, jamais vamos entender Deus, mas às vezes nós não entendemos o porquê que Deus usa de meios para que algo venha à existência. Só que nós não entendemos esse meio, esse espaço de tempo. Jacó não conseguia entender, certamente seus filhos também não entendiam quando posteriormente viram onde José estava. Mas a mão do Senhor, amados, é para com aqueles que o amam. Se você ama o Senhor, mesmo que aparentemente a tua vida está passando por momentos difíceis, como Jacó vivenciou aqueles momentos, mas creia que Deus é contigo, que o cuidado do Senhor é com a tua vida. A palavra diz que José foi vendido para o Egito com 17 anos de vida. E ali ele ficou como escravo até os 30 anos. Aos 30 anos o Senhor o levantou

Em mais ou menos 9 anos como governador, eis que Jacó foi ao encontro dele. Nós conhecemos a história. Os filhos de Jacó foram ao Egito para comprar alimentos. José reconheceu seus irmãos e toda aquela história que vocês já conhecem. E posteriormente ele se revela como José e pede para que Jacó seja trazido ao Egito. A palavra diz que Jacó foi colocado numa região especial. O faraó determinou que a família de José ficasse numa região especial no Egito. Tudo isso, amados, é para você entender que, às vezes, os momentos são de dores, mas sempre há uma promessa de Deus, e a promessa do Senhor não cai por terra antes que ela se cumpra. Na vida do servo de Deus, a promessa do Senhor não cai por terra. Mas qual é a promessa do Senhor? A promessa do carro novo, da casa nova, de casamento, essas coisas? Não, amados, me refiro a coisas maiores, a coisas mais preciosas do que isso. O Senhor tem uma promessa para a tua vida, o Senhor te constitui como filho, mas um filho para que seja usado, útil nas suas mãos. E a partir do momento que nós nos deixamos dominar pelo Espírito, como José foi dominado, José mesmo passando por momentos complicados da sua vida, antes escravo, depois preso, mesmo assim, José não abriu mão dos preceitos de Deus, porque havia recebido esses preceitos de Jacó. Não caíram do céu sobre a cabeça de José. José tinha uma formação, Jacó era uma escola. Seu pai havia ensinado, falado das promessas de Deus. Eis que José conhecia as promessas do Senhor. E eis, amados, que ele permaneceu fiel nos momentos cruciais da sua existência. Mesmo quando a mulher de Potifar se ofereceu a ele, ele preferiu ser fiel ao Senhor. Em todas as situações, a fidelidade a Deus precisa ser uma marca na nossa existência. E a palavra diz, amados, que Jacó, ali no Egito, foi até José e abençoou seus filhos, os filhos de José, Efraim e Manassés. Nós vemos que, além de abençoar os filhos de José, ele, de certa forma, adota esses filhos de José como filhos pessoais dele. O interessante é que José não é nome de tribo. Levi também não é nome de tribo. Eram 12 filhos, apenas 10 levaram nome de tribos. E eles são, deixe-me ler para os irmãos, para que vocês possam compreender as tribos de Israel, que foi uma das promessas de Deus para aquele povo, até mesmo em Abraão, passando por Isaac, até chegar a Jacó. A palavra diz que Israel possuía 12 tribos. Essas 12 tribos, os filhos de Jacó. Veja a bênção de Jacó. Os filhos de Jacó, as 12 tribos. Levi não recebeu a herança em Canaã. Os filhos de Levi estavam espalhados em Canaã. Eles eram os sacerdotes. Eles estavam espalhados pelas tribos. Levi não tinha herança. E José? José também não tinha herança em Canaã. Mesmo sendo um homem extremamente usado pelo Senhor, usado por Deus para a preservação da sua família, mas ele não recebeu a herança em Canaã. Em contrapartida, a palavra diz que Jacó adotou seus filhos Efraim e Manassés. Vale ressaltar, irmãos, que Jacó teve filhos com 4 mulheres. Lia, Zilpa, que era serva de Lia, Raquel e Bila, que era serva de Raquel. Rubem era filho de Lia, a tribo de Rubem. Simeão, também de Lia, tribo de Simeão. Levi, filho de Lia, porém não recebeu herança em Canaã. Judá, filho de Lia, tribo de Judá. Issacar, filho de Lia, tribo de Issacar. Zebulon, filho de Lia, tribo de Zebulon. Dan, filho de Bila, que era serva de Raquel, tribo de Dan. Naftali, filho de Bila, tribo de Naftali. Gade, filho de Zilpa, que era serva de Lia, tribo de Gade. Azer, filho de Zilpa, tribo de Azer. José, filho de Raquel, não herdou terras em Canaã, porém seus filhos, adotados por Jacó, Efraim,
e Manassés.

0: Esses herdaram, tribo de Efraim e tribo de Manassés. E Benjamim, filho de Raquel, tribo de Benjamim. Deus, amados, honrou a promessa que havia feito a Abraão, que ele teria uma descendência numerosa. Honrou a promessa a Isaac e honrou a promessa a Jacó, quando diz que ele seria pai de nações, pai de nações. E essas nações nasceram exatamente de Jacó. E elas vieram à existência posteriormente, quando saíram do Egito, depois de 400 anos no Egito, 40 anos no deserto, entraram em Canaã, dominaram o Canaã. Aquele lugar foi dividido em tribos, e eis aí os filhos de Jacó que recebem a herança, a promessa de Deus. A partir desse momento, nós conhecemos a história e vemos como eles, muitas vezes, foram profundamente infiéis ao Senhor. Não honraram a fé dos seus pais, não honraram a fé dos patriarcas. No entanto, tudo isso serve de exemplo para nós. Amados, a palavra do Senhor ela é extremamente transparente. Ela mostra o lado ruim e também o lado bom. Ela mostra que esses homens, mesmo sendo infiéis em muitos momentos, mas a partir do momento que havia fidelidade, Deus trabalhava seus corações, trabalhava suas vidas e fazia grandes coisas através das suas vidas. Nós precisamos depositar a nossa esperança no Senhor, irmãos, já que o Senhor quer trabalhar as nossas almas, como trabalhou a vida de Abraão, de Isaac e de Jacó. Deus tem promessas para as nossas vidas, da mesma forma que fez promessas aos patriarcas, e nós precisamos buscá-las e colocá-las em prática no nosso dia a dia, para que o Senhor seja honrado e glorificado sempre no nosso viver. Amém? Que nós possamos olhar para esses homens e, dentro do possível, colhermos lições para que tenhamos uma vida justa e cheia da graça do Senhor, que possamos experimentar do favor de Deus na nossa vida. Amém? Vamos orar. Senhor, nós te louvamos por essa palavra, Pai. Que Tu nos dê a revelação sempre para que nós possamos entendê-la e compreender como Tu ages na vida da gente. Ensina-nos, Pai, a observar a Tua vontade e a cumprir aquilo que Tu queres. Certo que a Tua mão está sempre estendida sobre aqueles que são fiéis. Porque Tu tens prazer em nos abençoar, Pai amado. Nós te louvamos por esta palavra. Abençoa-nos em nome de Jesus. Amém. Amém, irmãos? Jacó, lições para a vida. Ô, glórias!
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